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0: 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AGP aqui na seleção musical da tua rádio, agora 9:29. E agora a Croácia vai vencendo o Panamá por 1-0. Exatamente. Estamos aí no segundo tempo, 24 minutos de jogo. Croácia vencendo por 1-0. Vamos com informações aqui da região dos Campos de Cima da Serra. A participação do colega Luiz Barreto, a partir da tua Rádio Fátima. Alô, Luiz, boa noite.
1: Boa noite, Gilmar. Boa noite, ouvintes da tua rádio. A Escola Técnica Estadual Bernardina Rodrigues Padilha está com as inscrições abertas até o dia 29 de junho para o curso técnico em eletromecânica. São 20 vagas para ingresso no segundo semestre, com o início das aulas previsto para agosto. As inscrições podem ser feitas pela internet ou diretamente na escola. O curso é gratuito, tem duração de 3 semestres e é destinado a candidatos que já concluíram o ensino médio. Quem está finalizando os estudos pelo EJA também pode se inscrever e apresentar a comprovação de conclusão no momento da matrícula. Sobre a formação e as oportunidades oferecidas, o coordenador do curso técnico, Enéas Hertal, explica.
2: O mercado de trabalho ele absorve, como eu disse, todos os alunos, né? No caso, todos os estudantes, os formandos. E mesmo antes da sua formação final, as empresas têm buscado mão de obra qualificada na nossa escola, se propondo ali adaptar os estudantes que ainda não estão totalmente aptos, né? Mas, paralelamente à sua formação técnica na escola, desenvolvendo técnicas de aprendizado também dentro das empresas, que cada empresa tem as suas subjetividades, né, de profissionais, né? São vários ramos dentro da indústria metal-mecânica aqui em Vacaria. Por exemplo, também em câmaras frias, né? O manejo, a manutenção, a logística da maçã tem proporcionado várias oportunidades para esses profissionais, né? Não é apenas estocar maçã, mas tem todo um algoritmo, tem toda uma técnica e muito investimento para que se mantenha este mercado tão profuso, né, na nossa cidade, né?
1: Além das atividades em sala de aula e nos laboratórios da escola, os alunos realizam estágio obrigatório em empresas de Vacaria. O coordenador destaca ainda a estrutura disponível para as aulas práticas.
2: Os laboratórios nós contamos lá com tornos mecânicos, né, com fresa, com todos os tipos de solda, né, solda MIG, MAG, TIG, solda com eletrodo revestido, com noções também de corte oxiacetilênico, né, com várias aplicações dentro desta especificidade de soldagem, né, como já falei também com tornearia. Também com, na parte de eletricidade, com montagens de quadros de comando, né? Com painéis, com contatores, né? Com outros tipos de aplicações dentro das instalações elétricas industriais. No desenho técnico, as aulas são ministradas no papel e tem também a parte que diz respeito ao desenho técnico em programas de computação, né? Então, com impressora 3D também, com todas essas técnicas tão mais modernizadas já, né?
1: O curso é aberto para homens e mulheres sem limite máximo de idade. A seleção dos candidatos é feita por sorteio eletrônico realizado pela Secretaria Estadual de Educação. Mais informações e apoio para as inscrições podem ser obtidos diretamente na Escola Técnica Estadual Bernardina Rodrigues Padilha. Da tua Rádio Fátima de Vacaria, Luiz Barreto.
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8: 9:34, temperatura 4 graus.
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1: Agora, 24 para as 10, seguimos aqui na tua rádio nessa noite de terça fria. Abraço para você no trânsito, obrigado pela carona, para você no trabalho, em casa. Muito obrigado aí pela audiência. Vamos em frente. Daqui a pouquinho falamos da previsão do tempo, né, para amanhã, quarta-feira. Tá na hora de cevar mais um mate.
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1: Mano Lima, Tonto a Galope.

Jota Quest, aqui na seleção musical da tua rádio, agora 13 minutos, faltando para as 10. 13 para as 10, agora o som de Tears for Fears.

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1: Agora 3 minutos para as 10. Olha, amanhã quarta-feira o tempo aqui no estado será definido pela massa de ar frio de origem polar que cobre o Rio Grande do Sul e agora se associa a um centro de alta pressão. O sol aparece em todas as regiões com nuvens esparsas. No entanto, no sul e no oeste persiste a chance de precipitação leve e isolada, que combinada às baixas temperaturas pode se transformar em uma chuva congelada em pontos muito localizados. O frio marca a presença do amanhecer ao anoitecer. As temperaturas ficam muito baixas no início da manhã e voltam a cair a partir do fim da tarde, com geada em diversas cidades. Mesmo com a presença do sol, a tarde segue gelada, com máximas bem abaixo da média histórica para junho. Vamos dar uma olhada, então, em Vacaria, mínima 2 graus negativos, máxima não deve passar dos 8 graus. Passo Fundo, mínima 1 grau, máxima 11. São José dos Ausentes, mínima 3 graus negativos, máxima não deve passar dos 7. Litoral Norte, Capão da Canoa, Torres, mínima 5, máxima 14. Temperatura parecida na capital, Porto Alegre, mínima 4, máxima 13. Deixa eu ver onde mais aqui. Pelotas, mínima 3, máxima 13. Onde mais? Santa Maria, mínima 4, máxima 13. Também parecido, né? Então é isso, né? Rio Grande do Sul, mais um dia com frio, com geada e temperaturas abaixo da média. Agora, 2:50, intervalo. Daqui a pouquinho eu tô de volta com o nosso texto, a mensagem dessa noite. Deixa eu buscar aqui só para já antecipar para você, né, qual será o título da nossa reflexão. O furo no barco. Exatamente, esse é o título do nosso texto daqui a pouquinho.
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4: Do possível ao impossível. Dentro da simplicidade franciscana, somos convidados a fazer poucas coisas, mas fazê-las bem. Pois daquilo que nos é possível de fazer, logo, Deus se utilizará disso para fazer algo que para nós antes parecia impossível. Precisamos, portanto, fazer a nossa parte. Fazer bem feito o que temos por fazer, com amor, esmero, dedicação e empenho. Do simples feito, Deus realiza maravilhas em nós e por nós. Seja um franciscano, seja uma franciscana, paz e bem.
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1: Agora 10:03 da noite desta terça, fria, 23 de junho. Paz e bem aí para você. Obrigado pela companhia. Bem-vindo, bem-vinda aqui na programação da Rede Tua Rádio. Lá no finalzinho do programa temos a prece, a bênção hoje com o Frei Nilmar Gatto. Frei Nilmar é pároco da paróquia Santo Antônio em Vila Flores. Acabou, Croácia venceu o Panamá, isso mesmo, Croácia passou aperto contra o Panamá, mas venceu e tirou o adversário da Copa, né? A seleção de Modric supera o primeiro tempo ruim e conta com grande atuação do goleiro Livakovic. Os panamenhos não têm mais chance de avançar de fase. Portanto, Croácia venceu o Panamá por 1-0. Só deixa eu repetir rapidamente aqui. Mais cedo, então, teve Inglaterra e Gana, empataram em 0-0. Portugal e Uzbequistão, Portugal venceu por 5-0. E logo mais, daqui a pouquinho, às 11 da noite, tem Colômbia e República Dominicana do Congo, né? Isso, exatamente.

0: Olha, uma informação que chegou há pouco aqui, repassada pela Polícia Rodoviária Federal, e eu vou ler exatamente como está aqui. Devido à previsão de temperaturas próximas a zero e pelas chuvas dos últimos dias, pedimos aos motoristas que trafeguem, ou que trafegam, né, pela serra, Campos de Cima da Serra, que redobrem a atenção onde perceberem pontos de umidade na pista, visto o risco de congelamento. A Polícia Rodoviária Federal segue monitorando os pontos de possível congelamento. Então está aí o alerta da Polícia Rodoviária Federal para você que está na estrada, né? Vá com calma, com segurança, redobre a atenção, né? Essa é a expressão usada aqui pela PRF, percebendo aí pontos de umidade, né? Uma vez que pode congelar, né? Então fica o alerta. 10:05, está na hora do nosso texto, a mensagem que inspira o bem para a noite desta terça-feira. O título, então, do nosso texto: O Furo no Barco.
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0: Um homem foi chamado à praia para pintar um barco. Trouxe com ele tinta e pincéis e começou a pintar o barco de um vermelho brilhante, como fora contratado para fazer. Enquanto pintava, viu que a tinta estava passando pelo fundo do barco. Percebeu que havia um vazamento e decidiu consertá-lo. Quando terminou a pintura, recebeu seu dinheiro e se foi. No dia seguinte, o proprietário do barco procurou o pintor e presenteou-o com um belo cheque. O pintor ficou surpreso. O senhor já me pagou pela pintura do barco. Mas isso não é pelo trabalho da pintura, é por ter consertado o vazamento do barco. Ah, mas foi um serviço tão pequeno. Certamente não está me pagando uma quantia tão alta por algo tão insignificante. Meu caro amigo, você não compreende. Deixe-me contar-lhe o que aconteceu. Quando pedi a você que pintasse o barco, esqueci de mencionar o vazamento. Quando o barco secou, os meus filhos pegaram o barco e saíram para uma pescaria. Eu não estava em casa naquele momento. Quando voltei e notei que haviam saído com o barco, fiquei desesperado, pois lembrei-me que o barco tinha um furo. Imagine então o meu alívio e a alegria quando os vi retornando sãos e salvos. Então examinei o barco e constatei que você havia consertado. Percebe agora o que você fez? Salvou a vida dos meus filhos. Não tenho dinheiro suficiente para pagar a sua pequena boa ação. Meu amigo, minha amiga, não importa para quem, quando ou de que maneira, mas ajude, ampare, enxugue as lágrimas, escute com atenção e carinho e conserte todos os vazamentos que perceber, pois nunca sabemos quando estão precisando de nós ou quando Deus nos reserva a agradável surpresa de ser útil e importante para alguém. O nosso texto, a mensagem que inspira o bem aqui na Rede Tua Rádio, O Furo do Barco.

0: Cidade Negra, Girassol, aqui na seleção musical da tua rádio, agora 10h25. Olha, Nego Di e esposa são condenados à prisão por lavagem de dinheiro. O influenciador digital foi condenado a 14 anos e 6 meses de reclusão. A companheira dele recebeu pena de 8 anos e 4 meses. Lula anuncia o que chamou de Serasa dos celulares roubados e pede atenção contra furtos. Veja se tem alguém de bicicleta fazendo pirueta, disse o presidente, lançando nova etapa do celular seguro, que permitirá consultar a situação de aparelhos antes da compra. Governo promete não punir quem entregar celulares irregulares às autoridades. Nosso giro aqui pelas informações. Olha só, a Toyota anuncia BZ4X, não sei se é essa a pronúncia, mas enfim, é o primeiro carro elétrico da marca, né, Toyota, aqui no Brasil, que deve custar mais de R$400 mil, cerca de R$419 mil. O SUV tem propulsão 100% elétrica e chega ao mercado brasileiro em lote especial de só 99 unidades. A potência de 343 cavalos e autonomia, segundo o Inmetro, de 361 quilômetros. 10h27, intervalo. Daqui a pouquinho eu volto com mais músicas. 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
4: 10h28. Temperatura 5 graus.
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1: Agora 10h30 da noite desta terça-feira, 6 graus nesse momento a temperatura em Caxias do Sul. Em Marau temos uma temperatura de 3 graus nesse momento. Soledade com 5 graus, Veranópolis também 5, Garibaldi também com 5 graus, Lagoa Vermelha com 5 e Vacaria com 3 graus. Portanto, um giro aqui, né, nas temperaturas a partir das cidades onde estão as emissoras da Rede Tua Rádio. Bem frio, né? Bem frio. É, nessa faixa aí dos 5 para menos, né? A temperatura. Vamos em frente. Aí eu só quero reforçar aqui um comunicado, né? Que inclusive a Polícia Rodoviária pediu aqui para nós, né? Divulgarmos, reforçarmos aí a você, motorista, aos condutores. Então, devido, né, a essa temperatura baixa e também às chuvas dos últimos dias, a Polícia Rodoviária Federal está alertando para que se redobre a atenção onde perceber pontos de umidade na pista, visto o risco de congelamento, né? Então, fica o alerta aí da Polícia Rodoviária Federal. 10h32, vamos cevar mais um mate?
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1: Chiquito e Bordoneio, Flor de Morenaça.

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1: 23 de junho, dia do atleta olímpico, dia do serviço público criado pela ONU e dia do lavrador. Os aniversariantes do dia. O cantor e compositor norte-americano Jason Mraz.

os fatos do dia. Em 1894, foi fundado, na França, o Comitê Olímpico Internacional, o COI, que tem a finalidade de organizar os Jogos Olímpicos de 4 em 4 anos. Em 1907, nasceu na cidade de Santa Maria Madalena, no Rio de Janeiro, a atriz, humorista e cantora brasileira Dercy Gonçalves. Ela morreu aos 101 anos em 2008. 1930.

nasceu a cantora e compositora Elza Soares. Ao longo de pouco mais de 60 anos de carreira, teve inúmeras músicas no topo das listas de sucesso no Brasil. Elza Soares morreu em 2022 aos 91 anos. Em 1995, morreu aos 80 anos Jonas Salk, que foi um médico, virologista e epidemiologista norte-americano, mais conhecido como inventor da primeira vacina contra a poliomielite. 1995. Foi lançado o álbum dos Mamonas Assassinas, o único oficial de estúdio da banda.

0: Morreu aos 36 anos o cantor e compositor Luiz José Costa, mais conhecido como Leandro, que formou com seu irmão mais novo, Emival Eterno Costa, o Leonardo, a dupla sertaneja Leandro e Leonardo. Mário Vivan para a tua rádio.
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Aí, hoje na história, recordando então, né, a morte de Leandro Luiz José Costa. Como lembrou o colega Mário Vivan, né, então em 23 de junho de 1998, a morte, né, de Leandro. Catedral, linda, linda essa interpretação, né, do saudoso Leandro. Agora 17, faltando para as 11 da noite, na sequência de sucessos, Tina Turner. Paz e bem, boa noite para você.

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4: 10:58. Temperatura 5 graus.
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1: Muito bem, gente amiga, vamos lá, né? Vamos em frente já nessa última hora da terça-feira fria, gelada, em mais uma noite aqui no Rio Grande do Sul, né? Vamos em frente para você que já tá na cama, coisa boa, né? Bem aquecido, bem aquecida. Para quem segue aí no plantão, bom trabalho, bom serviço, no trânsito também, obrigado aí pela carona. Vamos começando essa última hora de sucessos com Kid Abelha.

0: Tá aí a batida de Maroon 5 aqui na seleção musical da tua rádio, já na última hora desta terça, para você com a gente. Muito obrigado aí, viu, pela companhia. Intervalo, daqui a pouquinho eu volto para me despedir nessa noite.
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4: 11:28. Temperatura 4 graus.
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1: Voltamos então para dar tchau, né, nessa reta final aqui do Tua Essência, neste 23 de junho. Mais uma vez, obrigado aí pela companhia. Lembrando que já já tem a prece, a bênção, hoje com o Frei Nilmar Gatto. Frei Nilmar é o atual pároco da paróquia Santo Antônio, em Vila Flores. Agora tem o Luiz Carlos Borges, Léguas de Solidão.
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Encerramos mais uma edição do Tua Essência e eu agradeço a companhia contigo, que esteve aí, né, nos fazendo companhia também, eu fazendo companhia para você e você fazendo companhia para mim aqui através da Rede Tua Rádio. Muito obrigado. Vamos então à nossa prece, a bênção final de hoje, com a condução do Frei Nilmar Gatto. Frei Nilmar é o atual pároco da paróquia Santo Antônio em Vila Flores.

Ouvintes do programa Tua Essência, mais um dia chega ao seu final. A história da nossa existência ganha mais uma página no livro da vida. Por isso elevo minha prece a ti, Senhor, neste encerramento de dia, para te agradecer. Obrigado por mais este dia. Obrigado por nos ter auxiliado nessas 24 horas de nossa missão. Obrigado por tantos benefícios que só de vós procedem. Senhor, te peço ainda uma coisa. Concede-nos uma noite restauradora, um sono tranquilo, para que no amanhecer nós possamos acordar com as forças renovadas e busquemos com teu auxílio e proteção ajudar nossas famílias a crescerem no amor, ajudarem nossos amigos e colegas a serem mais compreensivos e afetuosos, ajudarmos as pessoas que cruzam nossas vidas a serem mais felizes e esperançosas. Do capítulo 15 da carta de São Paulo aos Romanos, nós pedimos a tua bênção. Que o Deus da esperança nos encha de toda alegria e paz, por sua confiança nele, para que vocês transbordem de esperança pelo poder do Espírito Santo. Abençoe-vos Deus, Pai, Filho e Espírito Santo.

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2: 11 horas 57 minutos. Temperatura 4 graus.
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Olá, muito bom dia! Começando a madrugada aqui da Rede Tua Rádio, nesta quarta-feira. Quarta-feira que se inicia a partir de agora. Depois do Tua Essência, eu, Daniel Rodrigues, chego por aqui para te fazer companhia. Claro que além da comunicação, você também vai curtir aí nessas próximas horas a boa música aqui da nossa rede, o espaço da informação e as mensagens nesse novo dia que se inicia a partir de agora. Madrugada da Rede Tua Rádio até às 5 da manhã. Bom dia!

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1: Conheci um aleijado que, para viver o coitado, andava tirando esmola. Pros lugares que ele passava consigo, ele carregava uma pequena viola. Quando a esmola recebia, cantando ele agradecia de todo o seu coração. Na viola ele ponteava, e em seguida ele cantava essa tristonha canção.

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1: Olá, meus amigos e caros ouvintes. Nesta quarta-feira, nós vamos ter novamente o frio predominando. O dia já começa gelado, com geadas generalizadas por aqui, temperaturas negativas, ou seja, é o frio intenso típico do inverno gaúcho predominando aqui na nossa região da Serra e Campos de Cima da Serra. E olha, pessoal, vamos ter a presença do sol ainda aqui com variação de nebulosidade, um pouco menos de nuvens do que ontem, mas de qualquer forma a temperatura não sobe mais do que 6 a 8 graus, ou seja, é bastante frio predominando. Amanhã, quinta-feira, o dia começa novamente com geadas generalizadas, temperaturas negativas em boa parte aqui da nossa região. Ao longo do dia, os termômetros vão subindo gradualmente, com máximas entre 10 e 11, 12 graus em média aqui na maior parte da região serrana, 10, 9, entre 10 graus na parte mais elevada. E a tendência é que na sexta-feira ainda tenhamos o frio predominando de forma forte por aqui, ainda com geadas ao amanhecer por todas as nossas regiões e temperaturas ainda podendo ser negativas em pontos aqui da região dos Campos de Cima da Serra. Ao longo da tarde, os termômetros já sobem um pouquinho mais, a amplitude térmica é um pouco maior nesta sexta-feira, com máximas que devem variar entre 13 e 15 graus. Com a previsão do tempo, Kátia Valente.
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2: Meia-noite e 11 minutos.

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Tá aí a boa música aqui da Rede Tua Rádio. Você que está nessa madrugada, muito obrigado pela companhia, muito obrigado pela audiência. Nós vamos juntos até às 5 horas da manhã com os nossos quadros, com as nossas mensagens, os momentos de reflexão, né? Que a gente dá aquela respirada mais funda, faz aquele momento de espiritualidade sempre presente aqui na Rede Tua Rádio. Bom dia!

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0: Uma breve prece, um pequeno intervalo, muita paz no coração. Que bom estarmos juntos. Muitas vezes o fator determinante da vitória não são as escolhas, mas sim as renúncias. Muitas vezes o fator determinante da vitória não são as escolhas, mas sim as renúncias. Escolher é até exigente, mas saudável. Porém, quando se trata de fazer renúncias, os apegos se sobressaltam e as dificuldades se multiplicam. Renunciar ao que já fazia parte do cotidiano é muito exigente. Supõe uma capacidade extraordinária de focar o essencial e não permitir que o que é secundário se torne determinante. Um olhar assinalado pela serenidade pode permitir outro entendimento. A história de cada um de nós é feita de muitas renúncias. Quantas renúncias para chegar até aqui? Assim, vitórias e renúncias parecem ser parceiras, andam até de mãos dadas. Por isso, foque na vitória, e as renúncias serão apenas consequências de um coração que, na maior parte das vezes, nada entende de perdas. Que a busca da vitória possa reunir as melhores energias e garantir um interminável sabor a esse evento maravilhoso denominado vida. Muitas vezes, o fator determinante da vitória não são as escolhas, mas sim as renúncias.
1: Meia-noite e 39 minutos.

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1: Olha, gente!

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Aí, a boa música aqui da madrugada da Rede Tua Rádio nesta quarta-feira. Quarta-feira, meio de semana, e nós estamos por aqui te fazendo companhia até às 5 horas da manhã. Um bom dia a você nesta quarta.

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1: O Papa Leão XIV deixou o Vaticano na manhã desta segunda-feira para visitar a sede do Programa Mundial de Alimentos, PAN, que fica na zona sul de Roma. As anfitriãs do pontífice foram a ex-diretora executiva Cindy McCain, que concluiu seu mandato há poucos dias, e a diplomata brasileira,

0: e underlying structural causes that sustain them.
1: Juntos, compartilhamos a urgente tarefa de combater a fome e a desnutrição, enfrentando ao mesmo tempo as causas estruturais que as alimentam. Entre essas causas, o pontífice aponta as crises odiernas, que não são mais eventos isolados, mas se transformaram em realidades persistentes, caracterizadas por conflitos prolongados, insegurança alimentar crônica, volatilidade econômica e crescente vulnerabilidade climática. E não só. Como observou na encíclica Magnifica Humanitas, esta situação é fruto ainda da crise do sistema multilateral e da fragmentação da ordem mundial.
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3: Uma hora e 14 minutos.
4: Bueno, o surungo de rancho só tem valor com a gaita bem gaúcha. 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

0: com o senhor nesse trabalho.
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aí a boa música da Rede Tua Rádio nessa madrugada, madrugada de um novo dia, né? De um novo dia, que você tenha um excelente dia pela frente. É o desejo de toda a nossa equipe, de todos os profissionais que fazem parte da Rede Tua Rádio. Para você que está nos acompanhando em casa, para você que está trabalhando, fazendo um plantão nessa madrugada, muito obrigado pela companhia, muito obrigado pela audiência. Lembrando que você está sintonizado em uma das emissoras da Rede Tua Rádio. Bom dia! Música.

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1: Uma psicóloga falando sobre gerenciamento do estresse em uma palestra levantou um copo d'água e todos pensaram que ela perguntaria meio cheio ou meio vazio. Mas com um sorriso no rosto, ela perguntou: quanto pesa este copo d'água? As respostas variaram entre 100 e 350 gramas. Então ela respondeu: o peso absoluto não importa. Depende de quanto tempo você o segura. Se eu segurar por um minuto, não tem problema. Se eu o segurar durante uma hora, ficarei com dor no braço. Se eu segurar por um dia, meu braço ficará amortecido e paralisado. Em todos os casos, o peso do copo não mudou. Mas quanto mais tempo eu o segurava, mais pesado ele ficava. E ela continuou: o estresse e as preocupações da vida são como esse copo d'água. Eu penso sobre eles por um tempo e nada acontece. Eu penso sobre eles um pouco mais de tempo e eles começam a machucar. E se eu penso sobre eles durante o dia todo, me sinto paralisada, paralisado, incapaz de fazer qualquer coisa. Então, lembre-se de largar o copo. A mensagem que inspira o bem aqui na Rede Tua Rádio: um copo de estresse.
2: Uma hora e 35 minutos.

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1: 24 de junho, dia do mel, dia internacional da ufologia, dia das empresas gráficas e dia nacional da araucária ou o pinheiro. Os aniversariantes do dia: o cantor e compositor americano de origem portuguesa, Glenn Medeiros.

0: o jogador de futebol argentino Lionel Messi. Os fatos do dia. Em 1911, nasceu o piloto argentino Juan Manuel Fangio, que dominou a primeira década de existência da Fórmula 1. Ele morreu em 1995. Em 1950, teve início a primeira Copa do Mundo realizada no Brasil. Mais de 80 mil pessoas assistiram a seleção golear o México por 4-0. A partida foi realizada no recém-inaugurado Maracanã. Em 1955, nasceu a atriz brasileira Betty Lago, que na sua carreira atuou em muitas novelas e filmes nacionais. Ela faleceu em 2015, aos 60 anos, vítima de câncer. 1985.
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0: Estreou a novela Roque Santeiro, com Regina Duarte, José Wilker e Lima Duarte. A primeira versão havia sido proibida pela ditadura em 1975. Em 2008, morreu aos 77 anos a antropóloga Ruth Cardoso. Ela era casada há 55 anos com o ex-presidente Fernando Henrique Cardoso. 2015. Morreu aos 29 anos em um acidente de carro em Goiás, o cantor, compositor e instrumentista Cristiano Araújo.

0: 2015. Morreu aos 80 anos em Porto Alegre o folclorista, poeta, compositor, advogado e apresentador de televisão brasileiro Antônio Augusto Fagundes. O Nico Fagundes. Mário Vivan, para a tua rádio.
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1: Olá, meus amigos e caros ouvintes. Nesta quarta-feira, nós vamos ter novamente o frio predominando. O dia já começa gelado, com geadas generalizadas por aqui, temperaturas negativas, ou seja, é o frio intenso típico do inverno gaúcho predominando aqui na nossa região da Serra e Campos de Cima da Serra. E olha, pessoal, vamos ter a presença do sol, ainda que com variação de nebulosidade, um pouco menos de nuvens do que ontem, mas de qualquer forma, a temperatura não sobe mais do que 6 a 8 graus, ou seja, é bastante frio predominando. Amanhã, quinta-feira, o dia começa novamente com geadas generalizadas, temperaturas negativas em boa parte aqui da nossa região. Ao longo do dia, os termômetros vão subindo gradualmente, com máximas entre 10 e 11, 12 graus em média aqui na maior parte da região serrana, 10, 9, entre 10 graus na parte mais elevada. E a tendência é que na sexta-feira ainda tenhamos o frio predominando de forma forte por aqui, ainda com geadas ao amanhecer por todas as nossas regiões e temperaturas ainda podendo ser negativas em pontos aqui da região dos Campos de Cima da Serra. Ao longo da tarde, os termômetros já sobem um pouquinho mais, a amplitude térmica é um pouco maior nesta sexta-feira, com máximas que devem variar entre 13 e 15 graus. Com a previsão do tempo, Kátia Valente.
0: Previsão do tempo.
2: 2 horas e 18 minutos.

0: Campo Grande. Obrigado, hein? Valeu! Fiquem com Deus e até uma próxima oportunidade.
1: Obrigado, hein? Fiquem com Deus também. Quero agradecer a todos vocês pela presença, pelo carinho e pela força de coração.

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1: Ok, com a boa música eu vou me despedindo. Daniel Rodrigues fica por aqui, porque na sequência Gilmar Ferreira chega para te fazer companhia e conduzir até às 5 da manhã, essa madrugada da Rede Tua Rádio. A todos que nos acompanharam até agora, muito obrigado pela tua companhia, muito obrigado pela tua audiência. Você que está sintonizado aqui em uma das emissoras que integram a Rede Tua Rádio, a rádio do teu tempo. Uma excelente quarta-feira a todos, paz e bem e santa alegria.

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1: Dia 24 de junho, natividade de São João Batista. João Batista foi quem batizou Jesus Cristo no Rio Jordão. Seus pais, Isabel e Zacarias, eram velhos, mas o anjo prometeu a Zacarias que ele teria um filho. Como Zacarias não acreditou na promessa do anjo, ficou mudo. Maria, grávida, foi ajudar sua prima Isabel, que ao vê-la exclamou: "Como posso merecer que a mãe do meu Senhor venha me visitar?" Adulto, João Batista foi ao deserto e vivia de mel silvestre e gafanhotos. Estava batizando no Rio Jordão quando lhe apareceu Jesus, que também pediu para ser batizado. "Eu não sou digno de desatar as correias de suas sandálias", disse João. Dele falou Jesus: "É mais que um profeta. É dele que está escrito: eis que envio o meu mensageiro à tua frente. Ele irá preparar o caminho diante de ti." Quando nasceu, queriam dar-lhe o nome do pai, mas este, ainda mudo, pediu uma tabuinha com cera e escreveu: "Seu nome é João." Comemora-se hoje o dia também da indústria gráfica. 24 de junho, natividade de São João Batista.
2: Duas horas e 44 minutos.

O som de Guilherme Arantes, Loucas Horas, aqui na madrugada da tua rádio nesta quarta-feira. Quarta-feira fria, né? Mais uma madrugada de baixas temperaturas, como estava previsto, né? Como está previsto aí pela meteorologia nesses primeiros dias, né? Nesta primeira semana oficialmente do inverno 2026. Eu sou Gilmar Ferreira e te faço companhia a partir de agora, aqui na madrugada, via satélite, nas emissoras da Rede Tua Rádio. Muito obrigado, viu? Um abraço caloroso para você que tá aí com a gente nessa madrugada. Deixa eu trazer aqui destaque do site tuaradio.com.br. Olha só, em Lagoa Vermelha, homem é preso novamente por desrespeitar medidas protetivas. A ação foi realizada por agentes da Delegacia de Polícia do município, isso no bairro Medianeira, então, em Lagoa Vermelha. É um dos destaques que você confere no site tuaradio.com.br. Em frente aqui com a seleção musical, Caetano Veloso, Fera Ferida.

A busca da qualidade de vida. A busca da qualidade de vida, na época dos nossos avós, se restringia a ter um bom emprego e uma boa casa. O restante vinha por conta dos amigos, das pescarias, das confraternizações de família. Isso já era suficiente. O que aconteceu com o mundo? A evolução do capitalismo gerou novas necessidades. O marketing agressivo sobre as pessoas foi desenvolvido para manter a máquina funcionando, ou seja, o capitalismo necessita de lucros para continuar existindo, e isso faz com que a simplicidade de antigamente seja substituída por uma necessidade sem fim, uma necessidade de estar sempre consumindo alguma coisa, que pode ser um vestuário, pode ser um carro novo, uma casa nova, ou tudo isso e mais quantidade enorme de alimentos de todos os tipos. Tudo isso acaba gerando um vazio interior imenso, uma insatisfação, uma angústia incontrolável, que faz com que as pessoas busquem desesperadamente algo que melhore a sua vida atual. Na esteira de todo esse desequilíbrio emocional, vem o excesso de trabalho, a falta crônica de tempo e uma ansiedade sem fim, levando ao desequilíbrio físico e ao adoecimento. É interessante como a descoberta das teorias da física quântica vem de encontro com essas questões, pois os cientistas desta área estão chegando a conclusões como a de que o mundo exterior, ou a nossa realidade, ela é fabricada a partir

0: ao físico, por exemplo, através da prática de exercícios saudáveis, de uma boa alimentação, com tempo suficiente para degustarmos aquilo que vai fazer parte de nós, ou seja, a incorporação do alimento. Tudo isto em um ambiente de paz, em um ambiente de tranquilidade, sem correria e sem pressa. E também temos que cuidar do asseio psíquico, fazendo uma limpeza periódica naquelas emoções que estão guardadas na nossa memória, que segundo a teoria da medicina chinesa, não fica no cérebro, mas sim no corpo energético que nutre o físico, fazendo com que uma raiva ou uma mágoa que esteja reprimida lá em você se aloje no fígado, que funcionaria para esta emoção como o disco rígido do computador. Logo, se tem algo não muito bom guardado no fígado energético, posteriormente isto pode afetar o fígado físico, levando o indivíduo a apresentar uma predisposição para doenças neste órgão. Portanto, para se ter qualidade de vida, primeiro cuide da mente. Medite, tenha bons pensamentos, seja alegre, otimista. Não guarde emoções de nenhum tipo e não ligue muito para as coisas, pois você faz o seu mundo bom ou ruim com o seu pensamento. E em segundo lugar, cuide bem do seu veículo físico, o corpo. Esse templo maravilhoso do Espírito Santo que nos foi emprestado para cumprir a nossa missão. E em terceiro lugar, cuide da sua alimentação, pois é ela que vai fazer você ter uma força energética para o trabalho e para o lazer. Assim, você vai ter qualidade de vida. Até amanhã.
1: Três horas e 16 minutos.

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Os Monarcas, Rodeio da Vida, aqui a boa música do Rio Grande, na madrugada desta quarta-feira, para você com a gente, 24 de junho. Olha, o INSS amplia a exigência de biometria para concessão de benefícios. Exceções incluem idosos com mais de 80 anos, refugiados e outros. Exatamente, né? Então, o INSS vai ampliar a exigência do cadastro biométrico para a concessão de benefícios previdenciários e assistenciais. Outros destaques ainda, as informações das últimas horas. A lista de fauna ameaçada tem 180 animais incluídos e 150 retirados. ICMBio lista 790 espécies ou subespécies sob diferentes graus de perigo. Daqui a pouco eu trago outros destaques para você também, né? Ficar bem informado aqui na madrugada, onde vamos mesclando música, informação, momentos de mensagens, reflexões, para você que nos acompanha aqui na madrugada. Agora tem o som de Nenhum de Nós, Todas as Coisas.

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0: Meu amigo, olá minha amiga ouvinte, graça e paz a você, a sua família e a tua casa. Hoje, dia 24 de junho, festa de São João Batista. João Batista, o maior dos profetas, foi enviado para preparar os caminhos do Senhor. Muitas comunidades, muitas cidades têm a tradição de celebrar festas juninas, lembrando João Batista. Qual a mensagem ele tem e traz para cada um de nós? Ele e a Virgem Maria são os únicos em que a liturgia lembra o nascimento. Os demais santos são comemorados no dia da morte, mas João é comemorado duas vezes, no nascimento e no seu martírio. Foi martirizado, sua cabeça foi cortada por causa da palavra forte que ele tinha. A celebração da natividade de João Batista evoca a manifestação da graça e da bondade de Deus. Zacarias, o pai dele, disse: seu nome será João. Na verdade, a frase já é uma mensagem da gratuidade e da bondade de Deus. O próprio nome Yonan significa Deus se mostrou misericordioso. João, portanto, significa Deus é misericórdia, Deus se mostra misericórdia. Ainda nós podemos lembrar que os pais Zacarias e Isabela eram idosos e a mãe estéril. Portanto, o nascimento de João Batista revela também o poder e a bondade de Deus. É um sinal claro da importante missão que a ele foi confiada. João é o testemunha da luz, sobretudo por ter apontado Cristo no meio da humanidade. Uma palavra que João Batista fala é: preparai o caminho do Senhor, endireitai as suas veredas, e todo homem verá a salvação de Deus. João Batista nos convida a melhorarmos a nossa vida. Preparar é mudar, de certa forma, os direcionamentos, sempre focando naquilo que é melhor, no bem, na verdade, nos valores que não passam. Ainda uma frase que ele diz é: quem tem duas túnicas, dê uma ao que não tem. Por isso João Batista mostra que a fraternidade é um dos valores que fazem com que a comunidade se agregue. A fraternidade é uma força de humanização do mundo. Pessoas divididas, pessoas de costas um para o outro, não são pessoas fraternas. Fraternidade é símbolo de quem se dá as mãos, de quem caminha junto. A mensagem de João Batista se faz contundente. Ele convida a todos nós a nos empenharmos na construção de uma nova sociedade sem violência, sem miséria, uma vida digna para todos. Por isso, como proclama o pai de João, Zacarias, João veio ao mundo para dar ao povo o conhecimento da salvação, para iluminar os que jazem nas trevas e na sombra da morte, para dirigir nossos pés no caminho da paz. Que João Batista, hoje que nós lembramos, seja um inspirador e seja também intercessor, para que nós vivamos bem todos os nossos dias.
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0: Um forte abraço. Deus te abençoe e te guarde. Em nome do Pai, do Filho e do Espírito Santo. Amém.
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3: Três horas e 47 minutos.

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2: Meus amigos e amigas que nos acompanham aqui na Rede Tua Rádio, paz e bem aí pra você. É na esperança que te deves embalar. Pense nisso.

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1: A linguagem de Jesus era simples e direta e conserva ainda hoje impressionante atualidade. Jesus narra no Evangelho a história de um homem que tinha dois filhos. A ordem do pai, o primeiro filho disse que não ia trabalhar e depois foi. E o segundo disse que ia, mas não foi. Isso deve nos fazer entender que a oração diária tem que estar em concordância com o que fazemos durante o dia. De nada adianta orar de manhã se passamos depois todo o dia como pagãos. De nada adiantam belos templos e belas celebrações se os critérios do Evangelho não brilharem no nosso cotidiano. A oração deve ser, então, uma norma para a ação. Venerável Beda, um certo dia, assim nos disse: há três caminhos para o fracasso. Não ensinar o que se sabe, não perguntar o que se ignora e não praticar o que se ensina. Pensemos neste novo dia, o Senhor te abençoe e te guarde. O Senhor faça brilhar sobre ti sua face e compadeça de ti. O Senhor volte para ti o seu rosto e te dê a paz. O Senhor te abençoe, Pai, Filho e Espírito Santo. Amém.

Fugaz, o som da Marina aqui na seleção musical da madrugada com a gente. Você que tá aí, né? Muito obrigado pela companhia no plantão, no trânsito, para quem tá aí na cama. Boa quarta-feira. Rio Grande do Sul reformula a defesa civil para enfrentar eventos climáticos extremos. O projeto está em discussão entre o governo do estado e os deputados, buscando acelerar a tramitação e aprovação. E a Anvisa aprova novo medicamento oral para câncer de mama. Indicação é para adultos com tumor que não pode ser removido. As informações para você aqui na madrugada da tua rádio. E essa trilha já identifica, né? Quem reza o terço todas as madrugadas aqui com a gente já sabe, né? Que essa trilha identifica a abertura do nosso momento de oração, do terço já consagrado aqui nas madrugadas da tua rádio. Muito obrigado a cada um, a cada uma de vocês que reza com a gente cedinho, né? Aqui na madrugada. E depois segue, depois do terço, aí chegam os colegas, né? Cada um dos comunicadores aqui das nossas emissoras, abrindo a programação local aqui em cada uma das emissoras da Rede Tua Rádio. Vamos então ao nosso terço, enquanto a gente mentaliza as intenções para o terço desta quarta, 24 de junho, vamos ouvindo a canção com o Padre Joãozinho, Conheço um Coração.

0: Iniciamos este novo dia com as bênçãos de Deus e proteção de Nossa Senhora, Virgem Maria. Em nome do Pai, do Filho e do Espírito Santo. Amém. Creio
1: em Deus Pai Todo-Poderoso, Criador do céu e da terra, em Jesus Cristo, seu único Filho, nosso Senhor, que foi concebido pelo poder do Espírito Santo, nasceu da Virgem Maria, padeceu sobre Pôncio Pilatos, foi crucificado, morto e sepultado, desceu à mansão dos mortos, ressuscitou o terceiro dia, subiu ao céu, está sentado à direita de Deus Pai Todo-Poderoso, onde há de vir julgar os vivos e os mortos. Creio no Espírito Santo, na Santa Igreja Católica, na comunhão dos santos, na remissão dos pecados, na ressurreição da carne, na vida eterna. Amém.
0: Pai nosso que estais no céu, santificado seja vosso nome. Venha a nós o vosso reino. Seja feita a vossa vontade, assim na terra como no céu.
1: O pão nosso de cada dia nos dai hoje, perdoai as nossas ofensas, assim como nós perdoamos a quem nos tem ofendido. E não nos deixeis cair em tentação, mas livrai-nos do mal. Amém.
0: O anjo do Senhor anunciou a Maria.
1: E ela concebeu do Espírito Santo.
0: Ave Maria, cheia de graça, o Senhor é convosco. Bendita sois vós entre as mulheres, e bendito o fruto do vosso ventre, Jesus.
1: Santa Maria, Mãe de Deus, rogai por nós, pecadores, agora e na hora de nossa morte. Amém.
0: Eis aqui a serva do Senhor.
1: Faça-se em mim segundo a vossa palavra.
0: Ave Maria, cheia de graça, o Senhor é convosco. Bendita sois vós entre as mulheres, e bendito o fruto do vosso ventre, Jesus.
1: Santa Maria, Mãe de Deus, rogai por nós, pecadores, agora e na hora de nossa morte. Amém.
0: O Verbo Divino se fez carne
1: e habitou entre nós.
0: Ave Maria, cheia de graça, o Senhor é convosco. Bendita sois vós entre as mulheres, e bendito o fruto do vosso ventre, Jesus.
1: Santa Maria, Mãe de Deus, rogai por nós, pecadores, agora e na hora de nossa morte. Amém.
0: Glória ao Pai, ao Filho e ao Espírito Santo.
1: Como era no princípio, agora e sempre. Amém.
0: Ó meu bom Jesus,
1: perdoai-nos, livrai-nos do fogo do inferno, e levai as almas todas para o céu, e socorrei principalmente as que mais precisarem.
0: Nossa Senhora de Fátima e São Francisco,
1: rogai por nós.
0: E nesta quarta-feira, meditamos os mistérios gloriosos. E neste primeiro mistério glorioso, contemplamos
1: a ressurreição de Jesus.
0: Pai nosso que estais no céu, santificado seja vosso nome. Venha a nós o vosso reino. Seja feita a vossa vontade, assim na terra como no céu.
1: O pão nosso de cada dia nos dai hoje, perdoai as nossas ofensas, assim como nós perdoamos a quem nos tem ofendido. E não nos deixeis cair em tentação, mas livrai-nos do mal. Amém.
0: Ave Maria, cheia de graça, o Senhor é convosco. Bendita sois vós entre as mulheres, e bendito o fruto do vosso ventre, Jesus.
1: Santa Maria, Mãe de Deus, rogai por nós, pecadores, agora e na hora de nossa morte. Amém.
0: Ave Maria, cheia de graça, o Senhor é convosco. Bendita sois vós entre as mulheres, e bendito o fruto do vosso ventre, Jesus.
1: Santa Maria, Mãe de Deus, rogai por nós, pecadores, agora e na hora de nossa morte. Amém.
0: Ave Maria, cheia de graça, o Senhor é convosco. Bendita sois vós entre as mulheres, e bendito o fruto do vosso ventre, Jesus.
1: Santa Maria, Mãe de Deus, rogai por nós, pecadores, agora e na hora de nossa morte. Amém.
0: Ave Maria, cheia de graça, o Senhor é convosco. Bendita sois vós entre as mulheres, e bendito o fruto do vosso ventre, Jesus.
1: Santa Maria, Mãe de Deus, rogai por nós, pecadores, agora e na hora de nossa morte. Amém.
0: Ave Maria, cheia de graça, o Senhor é convosco. Bendita sois vós entre as mulheres, e bendito o fruto do vosso ventre, Jesus.
1: Santa Maria, Mãe de Deus, rogai por nós, pecadores, agora e na hora de nossa morte. Amém.
0: Ave Maria, cheia de graça, o Senhor é convosco. Bendita sois vós entre as mulheres, e bendito o fruto do vosso ventre, Jesus.
1: Santa Maria, Mãe de Deus, rogai por nós, pecadores, agora e na hora de nossa morte. Amém.
0: Ave Maria, cheia de graça, o Senhor é convosco. Bendita sois vós entre as mulheres, e bendito o fruto do vosso ventre, Jesus.
1: Santa Maria, Mãe de Deus, rogai por nós, pecadores, agora e na hora de nossa morte. Amém.
0: Ave Maria, cheia de graça, o Senhor é convosco. Bendita sois vós entre as mulheres. E bendito o fruto do vosso ventre, Jesus.
1: Santa Maria, Mãe de Deus, rogai por nós, pecadores, agora e na hora de nossa morte. Amém.
0: Ave Maria, cheia de graça, o Senhor é convosco. Bendita sois vós entre as mulheres. E bendito o fruto do vosso ventre, Jesus.
1: Santa Maria, Mãe de Deus, rogai por nós, pecadores, agora e na hora de nossa morte. Amém.
0: Ave Maria, cheia de graça, o Senhor é convosco. Bendita sois vós entre as mulheres. E bendito o fruto do vosso ventre, Jesus.
1: Santa Maria, Mãe de Deus, rogai por nós, pecadores, agora e na hora de nossa morte. Amém.
0: Glória ao Pai, ao Filho e ao Espírito Santo.
1: Como era no princípio, agora e sempre. Amém.
0: Ó meu bom Jesus,
1: perdoai-nos, livrai-nos do fogo do inferno. Levai as almas todas para o céu e socorrei principalmente as que mais precisarem.
0: Nossa Senhora de Fátima e São Francisco,
1: rogai por nós.
0: Segundo o mistério glorioso, contemplamos
1: a ascensão de Jesus. Pai nosso que estais no céu, santificado seja o vosso nome. Venha a nós o vosso reino, seja feita a vossa vontade, assim na terra como no céu.
0: O pão nosso de cada dia nos dai hoje, perdoai as nossas ofensas, assim como nós perdoamos a quem nos tem ofendido. E não nos deixeis cair em tentação, mas livrai-nos do mal. Amém.
1: Ave Maria, cheia de graça, o Senhor é convosco. Bendita sois vós entre as mulheres, e bendito é o fruto do vosso ventre, Jesus.
0: Santa Maria, Mãe de Deus, rogai por nós, pecadores, agora e na hora da nossa morte. Amém.
1: Ave Maria, cheia de graça, o Senhor é convosco. Bendita sois vós entre as mulheres, e bendito é o fruto do vosso ventre, Jesus.
0: Santa Maria, Mãe de Deus, rogai por nós, pecadores, agora e na hora da nossa morte. Amém.
1: Ave Maria, cheia de graça, o Senhor é convosco. Bendita sois vós entre as mulheres, e bendito é o fruto do vosso ventre, Jesus.
0: Santa Maria, Mãe de Deus, rogai por nós, pecadores, agora e na hora da nossa morte. Amém.
1: Ave Maria, cheia de graça, o Senhor é convosco. Bendita sois vós entre as mulheres, e bendito é o fruto do vosso ventre, Jesus.
0: Santa Maria, Mãe de Deus, rogai por nós, pecadores, agora e na hora da nossa morte. Amém.
1: Ave Maria, cheia de graça, o Senhor é convosco. Bendita sois vós entre as mulheres, e bendito é o fruto do vosso ventre, Jesus.
0: Santa Maria, Mãe de Deus, rogai por nós, pecadores, agora e na hora da nossa morte. Amém.
1: Ave Maria, cheia de graça, o Senhor é convosco. Bendita sois vós entre as mulheres, e bendito é o fruto do vosso ventre, Jesus.
0: Santa Maria, Mãe de Deus, rogai por nós, pecadores, agora e na hora de nossa morte. Amém.
1: Ave Maria, cheia de graça, o Senhor é convosco. Bendita sois vós entre as mulheres, e bendito é o fruto do vosso ventre, Jesus.
0: Santa Maria, Mãe de Deus, rogai por nós, pecadores, agora e na hora da nossa morte. Amém.
1: Ave Maria, cheia de graça, o Senhor é convosco. Bendita sois vós entre as mulheres, e bendito é o fruto do vosso ventre, Jesus.
0: Santa Maria, Mãe de Deus, rogai por nós, pecadores, agora e na hora da nossa morte. Amém.
1: Ave Maria, cheia de graça, o Senhor é convosco. Bendita sois vós entre as mulheres, e bendito é o fruto do vosso ventre, Jesus.
0: Santa Maria, Mãe de Deus, rogai por nós, pecadores, agora e na hora da nossa morte. Amém.
1: Ave Maria, cheia de graça, o Senhor é convosco. Bendita sois vós entre as mulheres, e bendito é o fruto do vosso ventre, Jesus.
0: Santa Maria, Mãe de Deus, rogai por nós, pecadores, agora e na hora da nossa morte. Amém.
1: Glória ao Pai, ao Filho e ao Espírito Santo.
0: Como era no princípio, agora e sempre. Amém.
1: Ó meu bom Jesus, perdoai-nos, livrai-nos do fogo do inferno, e levai as almas todas para o céu, e socorrei principalmente as que mais precisarem. Nossa Senhora de Fátima e São Francisco,
0: rogai por nós. E no terceiro mistério glorioso, contemplamos
1: Pentecostes, a vinda do Espírito Santo sobre Maria e os apóstolos.
0: Pai nosso que estais no céu, santificado seja vosso nome. Venha a nós o vosso reino. Seja feita a vossa vontade, assim na terra como no céu.
1: O pão nosso de cada dia nos dai hoje, perdoai as nossas ofensas, assim como nós perdoamos a quem nos tem ofendido. E não nos deixeis cair em tentação, mas livrai-nos do mal. Amém.
0: Ave Maria, cheia de graça, o Senhor é convosco. Bendita sois vós entre as mulheres, e bendito o fruto do vosso ventre, Jesus.
1: Santa Maria, Mãe de Deus, rogai por nós, pecadores, agora e na hora de nossa morte. Amém.
0: Ave Maria, cheia de graça, o Senhor é convosco. Bendita sois vós entre as mulheres, e bendito o fruto do vosso ventre, Jesus.
1: Santa Maria, Mãe de Deus, rogai por nós, pecadores, agora e na hora de nossa morte. Amém.
0: Ave Maria, cheia de graça, o Senhor é convosco. Bendita sois vós entre as mulheres, e bendito o fruto do vosso ventre, Jesus.
1: Santa Maria, Mãe de Deus, rogai por nós, pecadores, agora e na hora de nossa morte. Amém.
0: Ave Maria, cheia de graça, o Senhor é convosco. Bendita sois vós entre as mulheres, e bendito o fruto do vosso ventre, Jesus.
1: Santa Maria, Mãe de Deus, rogai por nós, pecadores, agora e na hora de nossa morte. Amém.
0: Ave Maria, cheia de graça, o Senhor é convosco. Bendita sois vós entre as mulheres, e bendito o fruto do vosso ventre, Jesus.
1: Santa Maria, Mãe de Deus, rogai por nós, pecadores, agora e na hora de nossa morte. Amém.
0: Ave Maria, cheia de graça, o Senhor é convosco. Bendita sois vós entre as mulheres, e bendito o fruto do vosso ventre, Jesus.
1: Santa Maria, Mãe de Deus, rogai por nós, pecadores, agora e na hora de nossa morte. Amém.
0: Ave Maria, cheia de graça, o Senhor é convosco. Bendita sois vós entre as mulheres, e bendito o fruto do vosso ventre, Jesus.
1: Santa Maria, Mãe de Deus, rogai por nós, pecadores, agora e na hora de nossa morte. Amém.
0: Ave Maria, cheia de graça, o Senhor é convosco. Bendita sois vós entre as mulheres, e bendito o fruto do vosso ventre, Jesus.
1: Santa Maria, Mãe de Deus, rogai por nós, pecadores, agora e na hora de nossa morte. Amém.
0: Ave Maria, cheia de graça, o Senhor é convosco. Bendita sois vós entre as mulheres, e bendito o fruto do vosso ventre, Jesus.
1: Santa Maria, Mãe de Deus, rogai por nós, pecadores, agora e na hora de nossa morte. Amém.
0: Ave Maria, cheia de graça, o Senhor é convosco. Bendita sois vós entre as mulheres, e bendito o fruto do vosso ventre, Jesus.
1: Santa Maria, Mãe de Deus, rogai por nós, pecadores, agora e na hora de nossa morte. Amém.
0: Glória ao Pai, o Filho e ao Espírito Santo.
1: Como era no princípio, agora e sempre. Amém.
0: Ó meu bom Jesus,
1: perdoai-nos, livrai-nos do fogo do inferno. Levai as almas todas para o céu, e socorrei principalmente as que mais precisarem.
0: Nossa Senhora de Fátima e São Francisco,
1: rogai por nós.
0: No quarto mistério glorioso, contemplamos
1: Maria assunta aos céus. Pai nosso que estais no céu, santificado seja o vosso nome. Venha a nós o vosso reino, seja feita a vossa vontade, assim na terra como no céu.
0: O pão nosso de cada dia nos dai hoje, perdoai as nossas ofensas, assim como nós perdoamos a quem nos tem ofendido. E não nos deixeis cair em tentação, mas livrai-nos do mal. Amém.
1: Ave Maria, cheia de graça, o Senhor é convosco. Bendita sois vós entre as mulheres, e bendito é o fruto do vosso ventre, Jesus.
0: Santa Maria, Mãe de Deus, rogai por nós, pecadores, agora e na hora da nossa morte. Amém.
1: Ave Maria, cheia de graça, o Senhor é convosco. Bendita sois vós entre as mulheres, e bendito é o fruto do vosso ventre, Jesus.
0: Santa Maria, Mãe de Deus, rogai por nós, pecadores, agora e na hora da nossa morte. Amém.
1: Ave Maria, cheia de graça, o Senhor é convosco. Bendita sois vós entre as mulheres, e bendito é o fruto do vosso ventre, Jesus.
0: Santa Maria, Mãe de Deus, rogai por nós, pecadores, agora e na hora da nossa morte. Amém.
1: Ave Maria, cheia de graça, o Senhor é convosco. Bendita sois vós entre as mulheres, e bendito é o fruto do vosso ventre, Jesus.
0: Santa Maria, Mãe de Deus, rogai por nós, pecadores, agora e na hora da nossa morte. Amém.
1: Ave Maria, cheia de graça, o Senhor é convosco. Bendita sois vós entre as mulheres,
2: e bendito é o fruto do vosso ventre, Jesus.
0: Santa Maria, Mãe de Deus, rogai por nós, pecadores, agora e na hora da nossa morte. Amém.
2: Ave Maria, cheia de graça, o Senhor é convosco. Bendita sois vós entre as mulheres, e bendito é o fruto do vosso ventre, Jesus.
0: Santa Maria, Mãe de Deus, rogai por nós, pecadores, agora e na hora de nossa morte. Amém.
2: Ave Maria, cheia de graça, o Senhor é convosco. Bendita sois vós entre as mulheres, e bendito é o fruto do vosso ventre, Jesus.
0: Santa Maria, Mãe de Deus, rogai por nós, pecadores, agora e na hora da nossa morte. Amém.
2: Ave Maria, cheia de graça, o Senhor é convosco. Bendita sois vós entre as mulheres, e bendito é o fruto do vosso ventre, Jesus.
0: Santa Maria, Mãe de Deus, rogai por nós, pecadores, agora e na hora da nossa morte. Amém.
2: Ave Maria, cheia de graça, o Senhor é convosco. Bendita sois vós entre as mulheres, e bendito é o fruto do vosso ventre, Jesus.
0: Santa Maria, Mãe de Deus, rogai por nós, pecadores, agora e na hora da nossa morte. Amém.
2: Ave Maria, cheia de graça, o Senhor é convosco. Bendita sois vós entre as mulheres, e bendito é o fruto do vosso ventre, Jesus.
0: Santa Maria, Mãe de Deus, rogai por nós, pecadores, agora e na hora da nossa morte. Amém.
2: Glória ao Pai, ao Filho e ao Espírito Santo.
0: Como era no princípio, agora e sempre. Amém.
2: Ó meu bom Jesus, perdoai-nos, livrai-nos do fogo do inferno, e levai as almas todas para o céu, e socorrei principalmente as que mais precisarem. Nossa Senhora de Fátima e São Francisco,
0: rogai por nós. E no quinto mistério glorioso, contemplamos
2: Maria, coroada rainha dos anjos e dos santos.
0: Pai nosso que estais no céu, santificado seja vosso nome. Venha a nós o vosso reino. Seja feita a vossa vontade, assim na terra como no céu.
2: O pão nosso de cada dia nos dai hoje e perdoai as nossas ofensas, assim como nós perdoamos a quem nos tem ofendido. E não nos deixeis cair em tentação, mas livrai-nos do mal. Amém.
0: Ave Maria, cheia de graça, o Senhor é convosco. Bendita sois vós entre as mulheres, e bendito o fruto do vosso ventre, Jesus.
2: Santa Maria, Mãe de Deus, rogai por nós, pecadores, agora e na hora de nossa morte. Amém.
0: Ave Maria, cheia de graça, o Senhor é convosco. Bendita sois vós entre as mulheres, e bendito o fruto do vosso ventre, Jesus.
2: Santa Maria, Mãe de Deus, rogai por nós, pecadores, agora e na hora de nossa morte. Amém.
0: Ave Maria, cheia de graça, o Senhor é convosco. Bendita sois vós entre as mulheres, e bendito o fruto do vosso ventre, Jesus.
2: Santa Maria, Mãe de Deus, rogai por nós, pecadores, agora e na hora de nossa morte. Amém.
0: Ave Maria, cheia de graça, o Senhor é convosco. Bendita sois vós entre as mulheres, e bendito o fruto do vosso ventre, Jesus.
2: Santa Maria, Mãe de Deus, rogai por nós, pecadores, agora e na hora de nossa morte. Amém.
0: Ave Maria, cheia de graça, o Senhor é convosco. Bendita sois vós entre as mulheres, e bendito o fruto do vosso ventre, Jesus.
2: Santa Maria, Mãe de Deus, rogai por nós, pecadores, agora e na hora de nossa morte. Amém.
0: Ave Maria, cheia de graça, o Senhor é convosco. Bendita sois vós entre as mulheres, e bendito o fruto do vosso ventre, Jesus.
2: Santa Maria, Mãe de Deus, rogai por nós, pecadores, agora e na hora de nossa morte. Amém.
0: Ave Maria, cheia de graça, o Senhor é convosco. Bendita sois vós entre as mulheres, e bendito o fruto do vosso ventre, Jesus.
2: Santa Maria, Mãe de Deus, rogai por nós, pecadores, agora e na hora de nossa morte. Amém.
0: Ave Maria, cheia de graça, o Senhor é convosco. Bendita sois vós entre as mulheres, e bendito o fruto do vosso ventre, Jesus.
2: Santa Maria, Mãe de Deus, rogai por nós, pecadores, agora e na hora de nossa morte. Amém.
0: Ave Maria, cheia de graça, o Senhor é convosco. Bendita sois vós entre as mulheres, e bendito o fruto do vosso ventre, Jesus.
2: Santa Maria, Mãe de Deus, rogai por nós, pecadores, agora e na hora de nossa morte. Amém.
0: Ave Maria, cheia de graça, o Senhor é convosco. Bendita sois vós entre as mulheres, e bendito o fruto do vosso ventre, Jesus.
2: Santa Maria, Mãe de Deus, rogai por nós, pecadores, agora e na hora de nossa morte. Amém.
0: Glória ao Pai, ao Filho e ao Espírito Santo.
2: Como era no princípio, agora e sempre. Amém.
0: Ó meu bom Jesus,
2: perdoai-nos, livrai-nos do fogo do inferno, elevai as almas todas para o céu, e socorrei principalmente as que mais precisarem.
0: Nossa Senhora de Fátima e São Francisco,
2: rogai por nós.
0: Infinitas graças vos damos, soberana rainha, pelos benefícios que todos os dias recebemos de vossas mãos liberais. Dignai-vos agora e para sempre tomar-nos debaixo de vosso poderoso amparo, e para mais nos obrigar-nos, vos saudamos com uma salve rainha.
2: Salve rainha, mãe de misericórdia, vida, doçura, esperança nossa salve. A vós bradamos, degredados filhos de Eva, a vós suspirando, gemendo e chorando neste vale de lágrimas. Eia, pois, advogada nossa, esses vossos olhos misericordiosos a nós volveis. E depois deste desterro, mostrai-nos Jesus, bendita o fruto do vosso ventre. Ó clemente, ó piedosa, ó doce sempre Virgem Maria,
0: rogai por nós, Santa Mãe de Deus,
2: para que sejamos dignos das promessas de Cristo.
0: Juntos rezamos o Santo Terço. Que possamos ficar com as bênçãos de Deus e proteção de Nossa Senhora. Em nome do Pai, do Filho e do Espírito Santo. Amém. Paz e bem.
2: Santa alegria.
0: Louvado seja o nosso Senhor Jesus Cristo.
2: Para sempre seja louvado.
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0: 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Quatro horas, 59 minutos. Temperatura, 3 graus.

uma coisa mais animada? 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

0: 5:18. Temperatura 3 graus.
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0: 5:20. Temperatura 3 graus.

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5: 5 horas e 41 minutos. Temperatura 3 graus.

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A todos o meu bom dia, amanhã de quarta-feira, amanhã de 24 de junho, festa da Natividade de São João Batista. Sempre de mal com a vida, Jean-Paul Sartre dizia: os outros são o inferno. Para São Francisco, os outros são irmãos que Deus nos envia. Ninguém pode viver sozinho, precisamos uns dos outros. O escritor italiano Luciano de Crescenzo dizia: somos anjos de uma asa só, precisamos do outro para voar. Somos anjos de uma asa só, precisamos do outro para voar. Manhã de quarta-feira, 24 de junho, já passaram nesse ano 174 dias. É o nascimento de João Batista que festejamos hoje. Evangelho de Lucas 1:57. Completou-se o tempo da gravidez de Isabel, ela deu à luz um filho. Os vizinhos e parentes ouviram dizer como o Senhor tinha sido misericordioso com Isabel e alegravam-se com ela. No oitavo dia, foram circuncidar o menino e queriam dar-lhe o nome de seu pai Zacarias. A mãe, porém, disse: não, ele vai chamar-se João. Os outros disseram: não existe nenhum parente teu com esse nome. Então fizeram sinais ao pai, perguntando como ele queria que o menino se chamasse. Zacarias pediu uma tabuinha e escreveu: João é o seu nome. E todos ficaram admirados. No mesmo instante, a boca de Zacarias se abriu, sua língua se soltou e ele começou a louvar a Deus. Todos os vizinhos ficaram com medo e a notícia espalhou-se por toda a região montanhosa da Judeia. E todos os que ouviam a notícia ficavam pensando: o que virá a ser esse menino? De fato, a mão do Senhor estava com ele. E o menino crescia, se fortalecia em espírito. Ele vivia em lugares desertos até o dia em que se apresentou publicamente a Israel. Esta é a palavra da salvação, o evangelho dessa quarta-feira, 24 de junho.

6:08, manhã de quarta-feira, 24 de junho, nascimento de João Batista. Já passaram 174 dias desse ano pela frente, 191 dias. É o momento da espiritualidade na Rádio Garibaldi. O tempo é bom em Garibaldi, 2 graus a temperatura neste momento. Então hoje festejamos o nascimento de João Batista. A igreja não costuma festejar o nascimento dos santos. Abre apenas 3 exceções: o Natal, o nascimento de Jesus, a Natividade de Maria e a Natividade de João Batista. É a única festa nesse sentido. João é o profeta que tem os pés nos dois testamentos, no Antigo e no Novo. Não apenas alguém que falava que o Messias devia vir, mas aquele que diz: ele já está no meio de nós. As tradicionais fogueiras que se acendem em toda parte lembram que João Batista ainda não é a aurora, é apenas a luz que ilumina as trevas e anuncia o nascer da aurora. A frase de hoje: faça o que puder com o que tiver, onde estiver. A frase do presidente Theodore Roosevelt, presidente dos Estados Unidos: faça o que puder com o que tiver, onde estiver. Muitos dizem: como não posso resolver tudo, não faço nada. Dá a tua pequena contribuição, por pequena que seja, na hora certa. O que puder, o que tiver, onde estiver. O dia de hoje na história, o que aconteceu ao longo do tempo nessa data, 24 de junho. 1538, fim da Jacquerie. A Jacquerie era uma espécie de camponês sem terra, uma revolta camponesa na França. 20 mil foram executados. 1838, inaugurada a Basílica Velha de Aparecida. 1935, morre Carlos Gardel, o rei do tango. 1947, nasce o gaúcho da fronteira, Herbert Artigas Frois, em Tacuarembó. 1950, abertura da Copa do Mundo no Brasil. Brasil 4, México 0. Mas a Copa acabou mal, perdemos para Uruguai.

6:12, manhã de quarta-feira, manhã de 24 de junho, direção João Batista. É o momento da espiritualidade da Rádio Garibaldi. Deu tudo o que tinha. Durante dias seguidos, uma menina de 8, 9 anos, cabelo encaracolado, roupas simples e limpas, detinha-se longamente diante de uma loja. Certamente estava namorando o objeto. Finalmente entrou na loja e com determinação pediu para ver um colar de turquesas azuis. Depois de alguns instantes explicou a um balconista: é para minha irmã. Você vai fazer um lindo pacote de presente? Incrédulo, o vendedor indagou: você tem dinheiro suficiente? A menina tirou do bolso um lenço bem amarrado e dele algumas moedas. Com tranquilidade perguntou: isso dá, não dá? O dono da loja pensou em sua infância pobre. Tantas vezes quisera dar um presente para os pais, mas não tinha dinheiro. Fez um lindo pacote, amarrou com uma fita vermelha, entregou à menina. Ela achou que devia explicar: é para minha irmã. Desde que mamãe morreu, ela toma conta de mim. Hoje é o seu aniversário. Esse colar combina bem com a cor dos olhos. Na tarde do mesmo dia, uma jovem, olhos azuis, entrou na loja. Colocou um embrulho sobre o balcão e indagou: esse colar foi comprado aqui? Quanto custou? O dono da loja esclareceu: o preço de um objeto é confidencial, um segredo entre o vendedor e o cliente. A moça insistiu: mas minha irmã tinha apenas algumas moedas. Esse colar é valioso. A menina pagou o preço mais alto possível, disse. Ela deu tudo o que tinha. Não sei se participantes desse episódio conhecem a história que davam esmolas no Templo de Jerusalém. Jesus observou como o povo depositava as moedas valiosas em seu cofre. Muitos ricos depositavam muitas moedas. Chegando, enfim, a pobre viúva, deu mais do que todos. Ela deu duas pequenas moedas, mas ela deu tudo o que tinha. Deus não conta.

no nascimento de João Batista, o povo perguntava: o que será deste menino? A mesma pergunta é feita em milhares de lares quando nasce alguém. E grande parte da responsabilidade no futuro da criança, do menino, da menina, está nos pais. Que Maria, nossa mãe, mãe de Jesus, nos ensine como educar e educar-se. E a Trindade Santa caminhe conosco, em nome do Pai, do Filho e do Espírito Santo. Amém. A todos um bom dia.

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0: Santos. Bom dia, gente. Hoje é dia 24 de junho. Hoje é dia de São João. Bem-vindo, São João. Nos abençoe, abençoe todos nós. Feliz aniversário para muitos Joãos, muitas Joanas. Hoje eu tenho de aniversário na minha família, meu irmão João, minha irmã Neuza e meu sobrinho João Carlos. São três na família que fazem aniversário neste dia e o meu beijo no coração de todos os 13. Já aproveito para desejar um feliz aniversário a todos que estão comemorando aniversário hoje, junto com São João, o santo, né, das festividades, o santo que a gente gosta de comemorar junto com muita comilança, né, da pipoca, do pinhão, do amendoim, enfim. Bom dia, Luiz Henrique.
1: Bom dia, Denise. Bom dia aos nossos ouvintes. Comida junina é comida junina, né? Não tem erro. E eu sou suspeito a falar, porque eu nunca fui um grande apreciador das festas juninas. Em compensação, a comida junina me apetece muito. Desde a paçoca até o cachorro quente, a pipoca, tudo que tu citou e mais um pouco, é tudo muito bom de verdade. E me chama a atenção que tu fala que tu tem três familiares que fazem aniversário no dia de São João. Dos três, dois têm o nome de João.
0: Sim.
1: Pra
0: João.
1: Fazer jus à data.
0: Exatamente.
1: Será que foi proposital isso, a minha pergunta?
0: Deve ter sido, né? Acredito que sim. O pai homenageando o São João. E a minha irmã já, ele não colocou, podia ter colocado Joana, né? Mas não colocou, colocou como Neuza. E daí o filho do João, que veio o João Carlos, homenageando ele próprio, né? Mas é por causa do santo de São João. Mas por falar de São João, hoje inicia o tríduo de preparação à festa do nosso padroeiro, São Pedro. Hoje tem celebração de missa às 19 horas na primeira noite do tríduo. Quarta, quinta e sexta vamos ter o tríduo. E lembrando também do frio. Que tal o frio, gente? Passei pelo centro da cidade e está marcando 1 grau. Mas ainda a temperatura deve cair quando começar a desgelar a geada. A geada está muito, muito forte. Passei por alguns carros, porque agora está escuro, ainda não deu para ver como está a vegetação. Mas uns carros estavam assim, ó, aqueles carros escuros, eles estavam com uma camada de gelo. Tudo branco, tudo branco. Muito frio, o frio veio mesmo. A meteorologia estava indicando, o Léo Augusto esteve aqui para orientar os nossos ouvintes, né, para que tenham muito cuidado, e o frio está presente. Então vamos, quem for viajar, que tenha bastante cuidado nas estradas, que pode ter gelo, né, na pista, é uma recomendação que se tenha muito, muito cuidado em relação a isso, para evitar acidente, né, porque os carros podem deslizar diante desta temperatura. Temperatura de muito, muito frio. Mas a gente vai acompanhar e trazer aos nossos ouvintes um pouco das imagens e convidamos os nossos ouvintes que desejam fotografar e nos enviar fotografia. Fiquem à vontade para a gente registrar esse dia gelado. 6h35, estamos iniciando o Conectado para trazer as principais informações, o que foi notícia ontem, o que será destaque no dia de hoje. E a principal notícia que a gente traz é sobre o júri da Eleci, que foi anulado, né?
1: É.
0: Ontem, os desembargadores do Tribunal de Justiça do Estado, eles se reuniram e analisaram os argumentos apresentados pela acusação, pela defesa, e decidiram por anular o júri popular.
1: Pode falar.
0: Pode falar.
1: Me parecia até um caminho natural, em meio a toda a repercussão que gerou o caso, em meio à indignação causada após a primeira decisão do júri, que passou muito pela banca de jurados, e depois teve uma pena fixada pelo juiz em 9 anos, 8 meses e 4 dias, se eu não estou enganado.
0: Isso. E baseado, né, no que nos votos dos jurados.
1: Que desqualificaram o feminicídio, então ele foi julgado com base no crime de lesão corporal dolosa seguida de morte.
0: E que não a pena feminicídio. É muito menor.
1: O crime de feminicídio tem uma pena máxima de 40 anos de reclusão.
0: 40 anos.
1: A tratar dos agravantes. E me parecem ter muitos agravantes nesse caso. Por mais que eu não seja um grande entendedor do campo jurídico, eu prefiro deixar essa palavra para quem entende mais do que eu. Mas enfim, no dia 20 de janeiro, ele havia sido condenado. E eu estava no fórum, inclusive, no momento em que foi lida a sentença, logo após este momento, e até ficou um clima muito pesado depois que a sentença foi lida, porque claramente ninguém estava esperando algo daquele gênero. E logo após, eu lembro que eu conversei com a promotora que estava lá no fórum, mas no momento em que a sequência foi lida, e ela me disse que o Ministério Público certamente ia recorrer porque não iria aceitar um absurdo daqueles. Dito e feito. Os advogados, o corpo jurídico da Elessi, da família da Elessi, foram atrás, conseguiram um recurso no Ministério Público. Ontem ele foi analisado, este recurso, pelos desembargadores e a decisão foi unânime. 3-0 para anulação do júri. Pelo que eu entendi, agora a defesa do acusado também tem direito a recurso. Ou seja, isso deve atrasar um pouco mais o trâmite judicial desse caso, mas muito em breve, ou nem tão breve assim, mas futuramente é muito provável, para não dizer quase certo, que nós teremos um novo júri para este caso.
0: Amanhã, quinta-feira, às 9h30, nós teremos a presença do doutor Bruno Furlaneto, o advogado da assistência de acusação, ele que esteve junto com a promotora apresentando os argumentos, né, a acusação durante o júri popular e que encaminhou esse recurso e que ontem, então, ele foi pessoalmente fazer a defesa e apresentar esses argumentos. Então, nós vamos ter mais detalhes a respeito disso, mais informações a respeito dos argumentos, o que vai acontecer a partir de agora, com a entrevista que vai ser esclarecedora do advogado Bruno Furlaneto. E eu já convido a todos os nossos ouvintes, né, para que estejam ligados e acompanhem a entrevista com o doutor Bruno Furlaneto. Amanhã, então, às 9h30, no Temática. Um caso semelhante aconteceu em Carlos Barbosa, em que o júri popular também ele foi anulado. Outra situação que vamos falar agora é a respeito do plano de mobilidade urbana, que será colocado em prática aqui em Garibaldi. Vamos trazer a participação do prefeito Sérgio Chesini, que ele, em entrevista na semana passada, falou sobre esse assunto, sobre o plano de mobilidade urbana, que foi elaborado pela Fundatec, Fundação Universidade Empresa e Tecnologia, que será colocado, então, em prática com muitas mudanças. Nós vamos ter um sistema binário aqui na área central, onde uma rua só vai, outra rua só vem, semelhante ao que tem muito presente em Farroupilha, Caxias do Sul. Vamos ter mais rotatórias, né? Serão 9 rotatórias entre as já existentes e as novas que serão instaladas. Nós vamos ter a instalação de 4 semáforos, 4 sinaleiras. Então, vai ter muita modificação. É claro que, no primeiro momento, vai gerar um desconforto, mas, com o tempo, a população deverá se adaptar à nova realidade. O objetivo é desafogar o trânsito no centro da cidade, que nos horários de pico apresenta lentidão no fluxo de veículos. Então, logo mais, a gente vai apresentar um resumo desta participação do prefeito. Ele comentou também que nas rotatórias serão colocados alguns elementos turísticos, né? Com morte, né, a capital nacional do espumante, que é o que a gente tem por referência, e a gente vai colocando alguma identidade cultural como forma de atrair turistas. Isso está muito presente também em Gramado, né? Com muitas flores lá nos, nas rotatórias estão presentes. O Luiz vai alcançar para nós os jornais, enquanto que eu faço mais alguns destaques aqui locais. Vamos falar ainda da Inspetoria Agropecuária de Garibaldi, que está alertando produtores para o término da declaração anual de rebanho. É muito importante os produtores que têm animais, bovinos, bubarinos, equinos, suínos, aves, caprinos, ovinos, peixes e abelhas, para que eles façam a declaração anual de rebanho. O tempo está chegando ao final e isso é importante para a venda, para a negociação do animal. Caso contrário, o próprio produtor poderá ter alguma penalidade, sendo a principal o bloqueio de propriedade para emissão da guia de trânsito animal, impedindo o produtor de vender ou transportar seus animais. Esse trabalho pode ser feito através da internet, pode ser feito aí na inspetoria agropecuária, na inspetoria veterinária, como a gente tem como conhecido. Na segunda-feira assumiu a nova diretoria do Lions Club, o Lions Club que tem nova diretoria. Parabéns a Neiva Piacentini, que assumiu a gestão que será de 2026 a 2027 do Lions Club de Garibaldi. Vamos falar ainda hoje pela manhã a respeito de outras informações. A SIC de Garibaldi, que promoveu um workshop com palestra sobre gestão de pessoas e liderança em tempos de transformação. Hoje a gente traz uma matéria especial realizada pelo Henrique com os palestrantes, a Karen Poleto e também com o Juliano Colombo. 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Vamos para os destaques dos jornais que estão circulando por aqui. Vamos iniciar com o Pioneiro, que traz como destaque: nova penitenciária deve começar a receber detentos ainda em 2026. Com 66% das obras concluídas, as duas unidades em construção no Apanhador entram em fase de acabamento e devem ser finalizadas em dezembro, com ocupação gradativa e capacidade para 1.600 vagas masculinas. Nós estamos com um déficit muito grande de lugar para acolher os presos. Monumento ao imigrante, escadaria em processo de revitalização, intervenção numerou e retirou mais de 300 blocos de basalto, abrindo caminho para sistema de drenagem, que busca eliminar infiltrações e preservar conjunto arquitetônico. Entre bandeirinhas e quitutes, festas juninas aquecem varejo. Comércio Caxiense aposta em produtos temáticos e projeta aumento nas vendas. Infraero promete equipamentos e melhorias no Hugo Cantergiani. Transferência de gestão foi acompanhada de discursos de modernização do terminal. Mas tem novidade na Copa, né, Luiz? Logo mais você traz destaques para hoje. Destaque importante que está nos jornais também. Polícia Federal, zero hora, avança sobre mais uma suspeita de fraude no sistema financeiro. E Banco Digimais, controlado pelo Bispo Edir Macedo, foi alvo de operação. Instituição teria reproduzido manobras como as do Master para mascarar crise. INSS amplia regras e passa a exigir biometria para benefícios sociais. Vítimas do golpe de investimento vivem drama após desvio de mais de 1.100.000. Seleção terá Neymar em jogo que vale a classificação na Copa. Hoje o jogo é Escócia e Brasil, Luiz. Exatamente isso, 19 horas.
1: Precisamente, Denise, é isso mesmo.
0: Cristiano Ronaldo é o primeiro a marcar em 6 edições do Mundial. Após empolgar na estreia, Inglaterra só empata e adia vaga nos mata-mata. Santa Catarina, curiosa paisagem com uma igreja submersa. Cenário singular transformou-se em atração para turistas perto de Criciúma. Destaque também do Correio do Povo, Defesa Civil ganha reforço para enfrentar eventos severos. Um dos pilares da estratégia é o desenvolvimento de plano de proteção com foco na integração entre Estado e municípios. Criação de uma secretaria própria é debatida entre governo e deputados para incrementar a estrutura de prevenção e gestão. Justiça dos Estados Unidos aceita a entrada da AGU na defesa de Moraes. INSS amplia a exigência de biometria para requerimentos. Justiça condena Nego Di à prisão por esquema de rifas ilegais. Há quase 100 dias da eleição, o desgaste de postulantes. Com Neymar à disposição, seleção encara a Escócia de olho na liderança. Hilton Momba diz, é incontestável, craques são para a eternidade. Brilho e recorde, depois de passar em branco no primeiro jogo, Cristiano Ronaldo marcou 2 na goleada de Portugal por 5-0 contra o Uzbequistão e se tornou o primeiro a balançar as redes em 6 Copas. Jornal do Comércio traz como destaque no dia de hoje: região norte do Rio Grande do Sul cresce mais em vagas de emprego. A área metropolitana avançou, mas perdeu peso no total do mercado de trabalho gaúcho na década. Ato do Copom sinaliza juros altos por mais tempo no país. Ferramenta aponta que Rio Grande do Sul concede 1 bi ao mês em renúncias fiscais. Impacto do IVA sobre o setor de serviços debatido na ACPA. PEC da escala 6x1 segue travada no Senado Federal. Sessão do Terminal Porto Alegre 26 será firmada ainda este ano. É outro destaque do Jornal do Comércio, que na sua contracapa traz como informações: a Associação Brasileira de Distribuidores de Energia Elétrica afirma que eventuais mudanças no projeto 3.220, que define regras para o compartilhamento de postes entre distribuidoras e empresas de telecomunicações, podem pressionar a tarifa de energia em até 2 bilhões por ano. A entidade defende que a Câmara mantenha o texto aprovado em comissão pelo Senado. Só que faltava também isso, depois descontarem no bolso dos consumidores. 6:50. Vamos dar mais tempo para o Luiz, porque hoje é dia de Brasil na Copa. E quais os destaques do esporte, Luiz?
1: Falar de Copa do Mundo, Denise, porque antes dos jogos de hoje, principalmente a seleção brasileira, que é o que todo mundo mira para esta quarta-feira, nós tivemos muitos jogos acontecendo ontem também, com destaque para a partida da tarde, Portugal e Uzbequistão, que terminou com uma goleada por 5-0 da seleção portuguesa. Dois gols de Cristiano Ronaldo, ele que havia passado apagado durante a estreia da seleção lusa, agora marca então duas vezes, se tornando, como você destacou na sua fala, o primeiro jogador na história a marcar em 6 edições diferentes de Copa do Mundo. Nuno Mendes, Rafael Leão e um gol contra de Abduvohid Nematov completaram esta goleada. A seleção portuguesa, que agora deixa a sua situação na Copa do Mundo bem encaminhada com esta vitória sobre a seleção uzbeque. Tivemos ontem também um empate em 0-0 entre Inglaterra e Gana. A Croácia venceu o Panamá pelo placar de 1-0, gol marcado por Ante Budimir. E também por 1-0, a Colômbia venceu, já no final da noite, a República Democrática do Congo. O único gol foi marcado pelo atacante Daniel Munhoz. Passando também para os jogos de hoje, hoje nós teremos as primeiras definições. Os 3 primeiros grupos da Copa do Mundo vão ser definidos durante a tarde e noite de hoje. Lembrando que o formato padrão para a última rodada é o mesmo a todas as chaves. Os jogos, os últimos jogos do mesmo grupo acontecem simultaneamente, isso padrão. E nós começamos às 16h com a definição do grupo B, em que vão se enfrentar ao mesmo tempo Suíça e Canadá, Bósnia e Catar. Às 19h, temos a definição do grupo C, em que se enfrentam Marrocos e Haiti e Brasil e Escócia. A seleção brasileira que fecha a sua participação na fase de grupos, o jogo acontece no estádio de Miami, nos Estados Unidos. E o Brasil se recuperou do tropeço da estreia contra o Marrocos com uma vitória por 3-0 diante do Haiti na última rodada. Com 4 pontos, a equipe comandada por Ancelotti tem classificação para a segunda fase do Mundial, muito bem encaminhada. A disputa é pelo primeiro lugar do grupo C. O Marrocos também tem 4 pontos e enfrenta o Haiti, lanterna do grupo. Portanto, a liderança, ambos triunfem, será decidida no saldo de gols. A seleção abre a rodada com mais 3, enquanto o rival tem mais 1. Todo gol faz diferença. A Escócia é uma freguesa histórica do Brasil, enfrentou o Brasil em 10 oportunidades, com 8 vitórias brasileiras e 2 empates. A Escócia também sonha com essa classificação. O time europeu tem 3 pontos por ter vencido o Haiti. Como o novo regulamento garante que os 8 melhores terceiros se classifiquem, os britânicos podem garantir com um empate ou até mesmo a derrota, dependendo do saldo de gols. Falando em desfalques, o atacante Rafinha está fora, ele que sentiu uma lesão no duelo contra o Haiti. Por outro lado, Neymar está relacionado e muito provavelmente deve fazer a sua estreia no Mundial hoje contra a Escócia. Por isso, falando em prováveis escalações, o Brasil do técnico Carlo Ancelotti deve vir a campo com Alisson no gol, Gabriel Magalhães e Marquinhos na zaga, Danilo na lateral direita e Douglas Santos na lateral esquerda. O meio-campo tem Casemiro, Bruno Guimarães e Lucas Paquetá. Na frente, Rayan, Matheus Cunha e Vinícius Júnior. Provável escalação de Carlo Ancelotti. Por outro lado, a Escócia do técnico Steve Clarke deve vir a campo com Gunn no gol, Hanley e Hendry na zaga, Peterson na lateral direita e Andy Robertson na lateral esquerda. McTominay, Ferguson e Christie fazem o meio de campo. Na frente, Adams, Ganondoak e McGinn. Provável escalação escocesa. A seleção da Escócia enfrenta hoje o Brasil a partir das 19h. Às 22h, 10h da noite, também tem a definição do Grupo A. Jogos entre República Tcheca e México, África do Sul e Coreia do Sul. Este é um panorama da Copa do Mundo e as informações do esporte da reta inicial do Conectado desta quarta-feira.
0: Quero trazer mais um destaque, que eu recebo agora a informação de que ocorreu no estado ontem mais um feminicídio. Mulher é morta a facadas em comunidade rural de Marau. Uma mulher foi morta a facadas na noite de ontem em uma comunidade rural de Marau, no norte do Rio Grande do Sul. A vítima foi identificada como Inês Bresciani Serafim, de 68 anos. O caso foi descoberto pela polícia após o suspeito de praticar um crime, um homem de 70 anos, dar entrada no Hospital Cristo Redentor de Marau com lesões pelo corpo. Questionado pela equipe médica, ele afirmou ter assassinado a companheira. Os profissionais de saúde, então, acionaram a Brigada Militar. Após o relato, a polícia se deslocou até uma casa na localidade São José dos Tonial, onde localizou a vítima já sem vida e com ferimentos de faca. O suspeito, que foi preso em flagrante por feminicídio, segue hospitalizado. Ele foi transferido para um hospital de Passo Fundo, onde segue sob custódia. O caso será investigado pela Polícia Civil. Um homem de 70 anos matando uma mulher de 68, Inês Bresciani Serafim, no interior do município de Marau.
1: Onde e é nós... lamentável como essa estatística só cresce.
0: Só cresce. Olha, eu acredito que com esse fato nós estejamos chegando nos 40 feminicídios. Teve um feminicídio que inicialmente teve uma morte, melhor dizendo, que inicialmente foi classificada como um homicídio. Aí depois, nas investigações, foi se percebido que se tratou também de feminicídio, então aumentou o número de mortes aqui no estado. Mas eu acredito que deva chegar aos 39, 40.
1: Eu consegui uma estatística de 5 dias atrás, Denise.
0: Diga.
1: E há 5 dias atrás, aparece que o Rio Grande do Sul contabilizava 40 feminicídios.
0: Então esse já é 41.
1: Este deve ser o 41º.
0: Já passou, então.
1: É muito preocupante.
0: Nós estamos nem... não encerramos 6 meses, né? E já tivemos 40 feminicídios aqui no Rio Grande do Sul.
1: É uma média de quase 7 mulheres mortas por mês.
0: Loucura, né?
1: Demais.
0: Demais, demais. E mais agora esse fato também que choca a gente, né? Um homem de 70 anos matando uma mulher de 68, sua companheira de vida. 6h58, agora a gente vai o intervalo. Gente, você sair agora da cama não tá fácil, né? Hoje não tava fácil sair da cama. Mas agasalhe-se bem, tá muito frio lá fora. E depois de toda essa geada, de todo esse gelo começar a se desmanchar, imagina o friozão que vem por aí. Eu analisando agora aqui, quando eu passei na praça estava 1 grau positivo, mas eu acredito que em seguida já deve ter caído para 0 grau. Vamos esperar, porque o friozão mesmo é agora, né? A partir de agora que a gente observa esse frio. Intervalo, depois a gente volta trazendo muito mais informações.
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0: Olá, bom dia. 7:06, gente, e 2 graus a temperatura. Tá bem? Tá bom pra vocês? Pra quem gosta de inverno, tá uma delícia, tá aquele inverno típico, né? 2 graus, tempo seco, não tá chovendo, pessoal já fazendo o fogão a lenha funcionar, sua lareira, né? Pessoal gostando demais do inverno. Já dois que estão aqui no estúdio encarangados, né? Tentando lidar com essa situação. Luiz Henrique só esperando pelo último dia e eu esperando pelo primeiro da primavera, né? Aliás, Luiz Henrique, bom dia, meu amigo.
1: Bom dia.
0: A primavera que eu gosto demais, amo a primavera. Ela que não gosta muito de mim, que aí vem minha rinite alérgica.
1: Ah, é verdade. Tem alergia?
0: É, tem a minha rinite alérgica. Amo a primavera, quem não gosta de mim é ela. Aí é um problema dela, né? É um problema dela. Eu lido com o Alegra, com essas, com o antialérgico, vamos da forma que dá. Mas esse frio é sacanagem, né?
1: Oh, pelo amor de Deus.
0: 2 graus.
1: Será que precisa ser tão rigoroso dessa forma?
0: Quer fazer uma atividade física, tu quer, né?
1: Não, e eu...
0: Sair, tudo é mais complicado.
1: Eu me
0: a minha visão, né?
1: Eu me arrisquei a jogar bola ontem à noite.
0: Ah!
1: Aí foi, tu imagina, né? É aquela... É quando o cara entra desacostumado pra jogar futebol em um vento gelado, um ar gelado, como tava ontem à noite.
0: Tava difícil.
1: Primeiros minutos de jogo, tu puxa e o pulmão dói.
0: Dói,
1: pra
0: é verdade.
1: Pra fazer a respiração.
0: É verdade.
1: Isso é muito desagradável.
0: Falta só o primeiro lance e o cara tomar uma bolada na parte interna da coxa.
1: Aí é papo de amputar a perna.
0: Ai, ai, ai, o inverno. O inverno e suas delícias... E ontem, né? Hoje é dia de São João, mas ontem foi a noite de São João. O pessoal diz, a noite não é no dia 24, não. A noite de São João é no dia 23 pro 24, né? Que é a noite das quadrilhas, da fogueira, né? Embora a festa, né? Ocorra ainda durante vários dias, as festas juninas, tem o pessoal com todo mês marcando sua festa junina, né? A noite de São João, que é uma das noites mais longas do ano, é a noite do dia 23 pro dia 24. Hoje, dia de São João, né? São João Batista. Falamos um pouco dele na segunda-feira com o Frei Aldo, né? Ele foi o profeta de Jesus Cristo, ele que anunciou, né, a vinda, né, de Jesus. Ele disse, ele já está entre nós, né? Ele batizou depois Jesus no Rio Jordão, filho da prima Isabel, ela que já tinha uma idade avançada, que já não podia ter filhos, e Deus realizou um milagre aí para trazer São João Batista, que depois morreu de forma trágica, né? Diante do rei Herodes. 7:09. Vamos aguentar o frio, né, Luiz? É o que nos resta, né?
1: Não temos outra opção.
0: Temos 90 dias, talvez mais, né? Porque 90 dias é para terminar a estação, mas o frio ele fica ainda pouquinho.
1: Ele permanece, ainda mais esse ano.
0: É teimoso, né?
1: Segundo o Léo Augusto, que falou que o inverno vai ser um pouco estendido e vai atravessar parte da primavera.
0: É, nós vamos aguentar, né? Outubro vai estar friozinho ainda.
1: Ah, com certeza.
0: Vamos ter os dias de frio.
1: Espero que isso se contemple com um belo verão, por sinal.
0: Que nos premie, né?
1: É necessário que se tenha uma compensação.
0: É verdade. 7:09, conectado para a Unimed Serra Gaúcha, cuidado, inovação e futuro. 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Vamos de Kátia Valente, saber um pouquinho da previsão do tempo neste dia gelado, esse dia de freezer, como disse Léo Gusso na conversa conosco esta semana. Fala pra gente, Kátia Valente.
2: Previsão do tempo. Olá, meus amigos e caros ouvintes. Nesta quarta-feira, nós vamos ter novamente o frio predominando. O dia já começa gelado, com geadas generalizadas por aqui, temperaturas negativas, ou seja, é o frio intenso típico do inverno gaúcho predominando aqui na nossa região da Serra e Campos de Cima da Serra. E olha, pessoal, vamos ter a presença do sol, ainda que com variação de nebulosidade, um pouco menos de nuvens do que ontem, mas de qualquer forma, a temperatura não sobe mais do que 6 a 8 graus, ou seja, é bastante frio predominando. Amanhã, quinta-feira, o dia começa novamente com geadas generalizadas, temperaturas negativas em boa parte aqui da nossa região. Ao longo do dia, os termômetros vão subindo gradualmente, com máximas entre 10 e 11, 12 graus em média aqui na maior parte da região serrana, 10, 9, entre 10 graus na parte mais elevada. E a tendência é que na sexta-feira ainda tenhamos o frio predominando de forma forte por aqui, ainda com geadas ao amanhecer por todas as nossas regiões e temperaturas ainda podendo ser negativas em pontos aqui da região dos Campos de Cima da Serra. Ao longo da tarde, os termômetros já sobem um pouquinho mais, a amplitude térmica é um pouco maior nesta sexta-feira, com máximas que devem variar entre 13 e 15 graus. Com a previsão do tempo, Kátia Valente.
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0: E a gente vai falar do El Niño, que acende alerta para impactos na economia e no agronegócio. Repórter Norberto Notari.
4: O fenômeno climático El Niño preocupa especialistas em todo o mundo e no Brasil não é diferente. A previsão de seca em partes das regiões norte e nordeste, chuvas acima da média no sul e temperaturas mais elevadas no centro-oeste e no sudeste. De acordo com a Administração Nacional Oceânica e Atmosférica dos Estados Unidos, a chance de ser um evento muito forte passa de 60%. Além dos impactos ambientais, os efeitos podem chegar à economia brasileira. Setores como agricultura, pecuária e geração de energia estão entre os mais sensíveis às mudanças do clima. E quando a produção é afetada, os reflexos podem atingir o crescimento econômico, a geração de renda e até o custo de vida da população, como detalha o economista Roberto Trosta.
5: Dependendo do impacto do El Niño na produção, pode afetar as exportações brasileiras, com isso entra menos dólares. Então você pode ter problemas, sim. Tem anos em que o clima é cruel com a Argentina, só para dar um exemplo próximo, e aí a venda de soja brasileira aumenta, e o contrário, não é algo generalizado. Em 1878 foi uma grande crise mundial provocada pelo El Niño. Geralmente os efeitos do El Niño são localizados.
4: O economista César Bergo explica que o El Niño pode impactar também a inflação do país.
6: O setor de produção agrícola talvez seja o mais afetado pelo clima e vai gerar uma volatilidade muito grande na produção agrícola. Então, já se prevê alguns efeitos, mas também acaba tendo impacto na pressão inflacionária, né, em função do aumento do preço dos alimentos e os custos de produção em função de impactos no fornecimento de energia elétrica, porque, obviamente, depende muito da questão hídrica, né, para a produção de energia. Você pode ter um encarecimento também. Sem falar na questão de logística também, né? Tem impacto também na questão do transporte.
4: O temor dos economistas é de que o evento climático também afete a produção de café no país. Agência Rádio Web, produção e reportagem, Norberto Notari.
0: Obrigado, Norberto, e a gente agora vai falar sobre violência digital, um tema recorrente aqui na Rádio Garibaldi, na imprensa, de uma forma geral. E olha só que dado alarmante: a violência no ambiente digital cresce 188% em um ano. Repórter Cassi Balog fala com a gente.
7: As denúncias de violência contra mulheres no ambiente digital cresceram 188% no Brasil em apenas um ano. Os dados foram divulgados pelo Ministério das Mulheres e mostram que entre janeiro e maio deste ano, o Ligue 180 recebeu mais de 16.700 denúncias desse tipo de violência. No mesmo período do ano passado, foram registradas cerca de 5.800 ocorrências. A violência digital inclui situações de perseguição, ameaças, chantagem, exposição de imagens sem consentimento, humilhações e outras formas de agressão praticadas em redes sociais, aplicativos de mensagens, jogos online e demais plataformas virtuais. Segundo a ministra das Mulheres, Márcia Lopes, novas formas de agressão têm ganhado espaço e impactado diretamente a vida das mulheres.
8: A gente não tem dúvida que, além de todas as violências inscritas aqui na Lei Maria da Penha, que a gente tem, né, divulgado sempre, nós temos aí violência política de gênero, violência digital, né, como novos cenários, e que, obviamente, interfere muito no contexto da violência, no contexto de a exclusão do mundo

0: Decreto Federal de Proteção às Mulheres na Internet. Entre as medidas previstas está a obrigação de plataformas digitais retirarem em até 2 horas imagens íntimas divulgadas sem consentimento. A norma também equipara as chamadas deepnudes, imagens falsas de nudez produzidas por inteligência artificial, às imagens reais, considerando que os danos causados às vítimas são os mesmos. Rede por elas. Informar é proteger, denunciar é salvar. Uma campanha do Grupo Rádio Web, produção e reportagem Cassie Balog.
1: Obrigado, Cassi, pelas informações. 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
1: E aqui no estado, a gente fala sobre as bebidas nos estádios. PL que segue trancado na CCJ, com conteúdo especial da Rádio Assembleia, especial aqui para a Rádio Garibaldi.
3: Um tema que costuma dividir opiniões dentro e fora dos estádios voltou à pauta da Assembleia Legislativa nesta terça-feira, 23 de junho. O projeto que trata da venda de bebidas alcoólicas em eventos esportivos gerou debate, mas não chegou a ser votado na Comissão de Constituição e Justiça. O parecer foi lido na reunião do dia 14 de abril, e desde então, todas as bancadas com representação na comissão solicitaram vista do projeto. Nesta terça-feira, sem novos pedidos disponíveis, parlamentares do PT e do PSOL optaram por não registrar voto, apesar de estarem presentes na reunião. Com a redução do quórum, a apreciação da matéria foi interrompida, como explicou o presidente da CCJ, deputado Guilherme Pazim.
4: É o projeto que está dando essa polêmica aqui, né? Alguns deputados retiraram o quórum, se fazendo presente, buscaram a abstenção de voto. Não existe a figura da abstenção de voto. Os deputados presentes precisam votar e, não votando, eles são considerados faltantes porque discordam do mérito. E eu respeito a posição de todos os deputados. Então, vamos lá, vamos começar a próxima reunião de terça-feira. É o primeiro item a ser debatido, porque nós interrompemos a tramitação dele. Aqueles que já debateram o projeto, como é o meu caso, eu não poderei debater na próxima sessão, apenas os deputados que não fizeram uso da palavra, e passo seguinte, nós colheremos novamente os votos.
3: A matéria de autoria do deputado Gaúcho da Geral.
5: É um projeto que vê a sobrevivência dos clubes do interior, né? Os clubes que passam muita dificuldade e precisam muito dessa regulamentação. Um projeto que já vem sendo debatido desde a outra legislatura ainda, onde teve o veto do governador, pelo fator inconstitucional. Esse argumento já foi quebrado, né, lá em cima, lá em Brasília, deixando os estados decidirem sobre essa lei. Então a gente fez toda uma construção de um projeto novo, bem argumentado, né, e está em debate na CCJ ainda, né?
3: Já o relator, deputado Gustavo Vitorino, reconhece que a proposta é polêmica, mas defende que a discussão avance na CCJ.
6: Está bastante polêmico, né? Cabe uma discussão aí sobre os números que são fornecidos. Os órgãos de segurança têm uma tese. Os diretores de clubes de futebol, o segmento esportivo do Rio Grande do Sul tem outra tese. Eu sou favorável à liberdade, sempre. E eu contesto alguns números apresentados porque eles acabam colidindo entre si.
3: Da Assembleia Legislativa, Bárbara Escúcio.
1: Obrigado, Bárbara, pelas informações. Agora 7h21. A gente vai para mais um intervalo e em seguida volta com as informações daqui.
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4: Memorial Caravaggio informa. Nota de falecimento. Pais Júlio Bender in memoriam e Emília Bender in memoriam. Esposa Idalina Luísa Katz Bender in memoriam. Filhos João e Luísa. Genro Luiz. Nora Janes. Netos Lisiane, Lucila e Júlio. Bisnetos Luiz Eduardo, Raimundo Vitor, Maitê, Alice e Joaquim. Irmãos, cunhados, sobrinhos, demais familiares e amigos, com pesar comunicam o falecimento do senhor Valdemar Arthur Bender, com a idade de 94 anos. As últimas homenagens estão sendo prestadas no Memorial Caravaggio Sala B, onde hoje, às 15h, será celebrada a cerimônia de despedida com posterior cremação no Crematório São José de Caxias do Sul. Noticiamos o falecimento do senhor Valdemar Arthur Bender, com a idade de 94 anos.
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12: Sete e vinte e nove, conectado, voltando aqui na Garibaldi, 2 graus a temperatura para Unimed Serra Gaúcha, cuidado, inovação e futuro, e também Corsan, nossa natureza, movimento Rio Grande.
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12: 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E a SIC Garibaldi promoveu o workshop com palestra sobre gestão de pessoas e liderança em tempos de transformação. Detalhes com Henrique da Fonseca.
14: A Câmara de Indústria e Comércio, SIC de Garibaldi, promoveu na tarde desta terça-feira um workshop voltado à gestão de pessoas, liderança e desenvolvimento organizacional. O evento ocorreu na sede da entidade e reuniu empresários, gestores de recursos humanos e profissionais interessados nas transformações do mercado de trabalho. A programação iniciou com a palestra Inteligência Emocional para Líderes, Equilíbrio Pessoal versus Performance Profissional, ministrada pela assistente social, psicanalista e consultora organizacional Karen Poleto. Com cerca de 23 anos de experiência, Karen é especialista em desenvolvimento humano, responsabilidade social e dinâmica de grupos, atuando no fortalecimento de pessoas e organizações. Em entrevista para a Tua Rádio Garibaldi, ela falou mais sobre a temática.
15: Na verdade, hoje nós vivemos um cenário de pessoas muito adoecidas. E o adoecimento vem de início por uma parte emocional. Então, todas as nossas atitudes, nossos pensamentos, começa pelas emoções. E os líderes, eles precisam estar sendo cuidados para conseguir cuidar dessas pessoas que chegam para trabalhar com eles. Claro, que tipo de ambiente essas pessoas precisam estar proporcionando para os funcionários que entram nessa empresa. Então, a empresa, ela é responsável para cuidar desse ambiente. E os líderes têm contato direto com essas pessoas. E eles também têm um processo de esgotamento, têm um processo, muitas vezes, de adoecimento. E que, se não for cuidado, isso acaba tendo um cenário não muito positivo. E isso impacta diretamente no alcance dos resultados de uma empresa. A minha mensagem é que há possibilidade de liderar pessoas num cenário, enfim, com muitas demandas, com um pouco mais de leveza e sendo mais acessível. Então, não adianta ter tanto conhecimento, técnica, se tu não sabes tocar numa pessoa. Numa alma humana, né? O tocar, certo, é o falar, é a escuta. Sem isso, não tem como acessar as pessoas.
14: Logo após, o executivo e consultor Juliano Colombo apresentou a palestra Liderando na Complexidade, como engajar e desenvolver talentos em tempos de escassez. Com mais de 25 anos de experiência em liderança, educação, saúde e desenvolvimento organizacional, Colombo é pai atípico e traz em suas apresentações uma visão humana e inspiradora sobre liderança, desenvolvimento de pessoas e os desafios do futuro do trabalho. Ele também deu mais detalhes sobre a sua abordagem.
16: Talvez o assunto que mais se debata hoje dentro das empresas, né? A falta de gente, pessoas qualificadas, né? Inclusive se fala muito em mão de obra, eu não uso mais esse termo, acho que a gente não deve usar mais. A gente falta gente qualificada e essa é uma realidade não só em Garibaldi, não só na região, é uma realidade no Brasil, inclusive em outros lugares do mundo, né? Porque a gente vive um mundo diferente do que nós, a minha geração, geração de liderança que estão aí nas empresas, foram formados. Nós vivemos um mundo muito mais complexo, por isso liderando a complexidade, com inúmeros fatores fora do Brasil, dentro do Brasil, dentro da região, que afetam as decisões, afetam as empresas. E lidar com gente hoje é muito diferente do que era lidar no passado, né? Onde nós tínhamos mais, né? Nós tínhamos maior oferta de jovens, por exemplo, do que nós temos hoje. Né? E hoje não, nós vivemos uma transição demográfica acelerada, onde cada vez mais teremos menos jovens e mais pessoas acima de 60, 65, 70 anos, que vão precisar trabalhar e que vão precisar estar empregadas e vão precisar ser requalificadas. Ao mesmo tempo que a gente tem que olhar mais para outros públicos, como olhar para a mulher, que também tem uma oportunidade de ser mais inserida no mercado. Então, eu vejo que a gente tem oportunidades para lidar com essa questão de escassez de pessoas, mas a gente vai precisar repensar as nossas práticas dentro das empresas, porque o cenário é muito diferente daquele cenário que formou grande parte das lideranças que estão hoje dentro das empresas.
17: Certamente, né? Eu acho que esse é um problema que atinge, digamos, praticamente todos os líderes, né? Essa falta de pessoas, então, para trabalhar. E qual que são as alternativas ou a alternativa que você poderia citar para essas pessoas, para essas lideranças conseguirem resolver esse problema?
16: Eu acho que, primeiramente, olhar dentro de casa, né? Eu acho que a gente pode melhorar a produtividade. A gente tem como investir dentro, qualificar as pessoas que estão dentro, né? Porque a gente vai mudar. Ah, tem que implantar inteligência artificial. Hoje é a bola da vez, né? A IA, né? Todo mundo vai ter que aprender a lidar com isso e implantar. Mas não é implantar para demitir pessoas, e sim para eliminar trabalhos desnecessários e poder usar essas pessoas para outras tarefas. Mas daí a gente precisa qualificar elas. Esse vai ser o grande desafio das empresas, investirem cada vez mais e requalificar as pessoas que estão lá, mas que vão ter as suas funções substituídas ou seus trabalhos ressignificados, né? Porque vai faltar gente dessa forma. Então, e de outro lado, dar oportunidade para públicos que necessariamente a gente não olha muitas vezes. Por isso que esse olhar para o mais velho, para essas pessoas que estão aí muitas vezes disponíveis, querendo trabalhar, só não é aquilo que a gente idealizava no passado. Por isso que a gente tem que olhar de forma diferente. Ao mesmo tempo que olhar para outros modelos de trabalho, jornadas flexíveis que possam permitir, por exemplo, que mães que têm filhos, que têm mães atípicas, que têm hoje a questão do autismo, por exemplo. Tem muitas mães, e aí recai na mulher, que acaba não conseguindo trabalhar porque não consegue trabalho flexível para dar conta disso, né? Então, a gente vai ter que olhar para essas realidades em cada município tem essa equação, né? A gente tem que olhar para as realidades do município, e aqui essa região, ela tem uma questão muito importante, é uma região atrativa para as pessoas viverem, é uma região que tem qualidade de vida, então isso faz com que naturalmente as pessoas queiram estar aqui, então é um fator inclusive de atração de gente, né, de ter os melhores aqui. E aí, olhando para esse aspecto todo, eu vejo que a gente precisa realmente ressignificar o papel do líder. O líder tem que entender mais de gente, o líder tem que entender mais de realidade de pessoas, e a partir de entender a realidade, ele vai conseguir engajar mais, fazer com que essas pessoas possam produzir mais e manter os seus quadros mais estáveis dentro de um cenário de alta rotatividade. É possível lidar com isso, é possível a gente ter maior estabilidade dentro das empresas e é possível encontrar pessoas para trabalhar. A gente só precisa olhar para outros cenários, para outras opções.
14: Por fim, o workshop contou com a apresentação de um case de gestão de pessoas da empresa Mavi, reconhecida pelo selo Great Place to Work, trazendo experiências práticas relacionadas ao ambiente organizacional. Henrique da Fonseca para a tua Rádio Garibaldi.
18: Obrigado, Henrique, pelas informações. E os bombeiros voluntários de Garibaldi voltaram a alertar a população sobre a importância da correta comunicação de ocorrências após atenderem um chamado de incêndio que acabou se tratando de uma situação sem risco, caso que foi registrado no último sábado no Borghetto. Segundo a corporação, a guarnição foi acionada para atender uma suposta ocorrência de incêndio. No entanto, ao chegar no local, os bombeiros constataram que se tratava apenas de uma fogueira acesa durante uma tradicional festa de São João. Apesar de não haver necessidade de intervenção, o deslocamento mobilizou equipe e viatura que poderiam estar disponíveis para atender situações reais de emergência em outros pontos do município. O subcomandante dos bombeiros voluntários de Garibaldi, Daniel Borsoi, falou sobre o ocorrido, destacando a importância de que a população busque confirmar as informações antes de acionar os serviços de emergência sempre que possível.
19: Nós fomos acionados, viu, nosso telefone de emergência, nosso 193, né, para um incêndio em uma residência no bairro Borghetto, né? De imediato a equipe já se deslocou para lá com dois caminhões, duas equipes, né? Porque as informações eram que o incêndio era de grandes proporções, mas no deslocamento das nossas unidades acabou confirmando que não era um incêndio em residência e sim incêndio em uma fogueira de São João. Então a gente pede também, a gente sabe que agora está chegando o São João, as festas juninas, né, para o pessoal que vá fazer a sua fogueira, né, ligue até nós avisando, ó, hoje nós iremos fazer uma festa junina em tal local, a gente tem uma fogueira, a gente vai dar fogo a partir de tal hora, caso alguém ligar e passar essas informações dizendo que está pegando fogo em algum lugar, nesse endereço que for citado pelo comunicante, a gente acaba não deslocando, sabendo que a pessoa que está programando essa festa, esse evento, já nos avisou dizendo que está fazendo fogo nessa fogueira. Então, o pessoal que faz essas festas juninas, nos avisem, ó, a gente vai fazer uma fogueira, tal hora a gente vai dar fogo. Então, para nós também estarmos cientes da situação que está ocorrendo neste local.
18: Borsoi lembrou também que nessa época do ano são realizadas muitas festas juninas pela região com o tradicional acendimento de fogueiras. Diante disso, ele orientou a população a se precaver e preparar as fogueiras em locais seguros para evitar acidentes.
19: Então, a gente pede que o pessoal faça em um local bem seguro, né? Não havendo residências próximas, galpões, né? Um local mais afastado para que quando o pessoal der fogo nessa fogueira, que eu sei que as chamas irão ser de grandes proporções, né? Que faça num local seguro para não ocasionar nenhum dano, né? Não ocorrendo nenhum risco para que alguém se machuque, aonde poderá ocasionar algum incêndio em uma residência, algum galpão próximo. Então, que faça num local mais afastado, num local seguro, né? Para que ocorra tudo certo, né? Para que a festa seja um sucesso, né? Então, a gente não está proibindo que faça as festas juninas com fogueira, mas porém ter os cuidados básicos, né? Principalmente também no momento que irão acender essas fogueiras, onde muitas pessoas acabam usando combustível, né? Gasolina, álcool, para que conseguem dar fogo nessa lareira. Então a gente pede a atenção também redobrada nesses momentos dessas festas juninas, principalmente quando irão dar fogo nessas fogueiras. Então, fazer num local seguro, né, onde não tem nenhum risco, que ocorra algum risco, né, para que não pegue fogo e nenhum bem material, que é o que a gente deseja, né.
18: E em caso de acidentes ou emergência, a Corporação de Bombeiros Voluntários de Garibaldi pode ser acionada pelo 193, normal, ou pelo fixo comercial 3462-1262 ou WhatsApp de plantão, que é o 99960-2205. 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A gente vai para o intervalo e volta em seguida.
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5: 7:46.
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0: E após um ano e meio de estudos e aprovação em 5 audiências públicas, o plano de mobilidade urbana elaborado pela Fundatec será colocado em prática aqui em Garibaldi. Prefeito Sérgio Quisini, em participação no programa Debate na semana passada, comentou as mudanças previstas. Segundo ele, a implantação poderá gerar desconforto inicial, mas com o tempo a população deverá se adaptar à nova realidade. O objetivo é desafogar o trânsito no centro da cidade, que nos horários de pico apresenta lentidão no fluxo de veículos. As rotatórias devem contribuir para melhorar a fluidez do tráfego. Em cada uma delas também está prevista a possibilidade de divulgação de elementos turísticos, tendo como referência a capital nacional do espumante. O prefeito destacando também a identidade cultural do município, associando o espumante à alegria e à hospitalidade, em conjunto com o tradicional Grostoli. Vamos ouvir.
2: Garibaldi tem um problema de mobilidade urbana, que vem há muito tempo, é uma cidade de cento...
0: As ruas de 1900 com o trânsito de 2026.
2: Perfeito. Então, contratamos uma empresa especializada, que é a Fundatec. Ela é um ramo da Universidade Federal do Rio Grande do Sul, deslocou para Garibaldi técnicos e engenheiros de trânsito com mais de 30 anos de experiência, tendo trabalhado em Santa Maria, tendo trabalhado em Porto Alegre e vários outros municípios com larga experiência. Fizeram durante um ano e meio o estudo da mobilidade de Garibaldi e sugeriram um plano que foi aprovado, Delano, em 5 audiências públicas.
0: Participei de algumas também.
2: Foram colocadas porque, além disso, o plano foi amplamente discutido com o povo garibaldense, com a comunidade. Os prós e os contras, porque sabemos nós, nas nossas casas mesmo, quando você faz alguma mudança, essa mudança gera desconforto.
0: Obrigado.
2: Essa mudança vai gerar algum desconforto. Mas nós temos que fazer o seguinte: peço encarecidamente, em nome do bem da população, em nome da melhoria do trânsito de Garibaldi, em nome da melhoria da mobilidade urbana, que nós tínhamos um pouco, cada um de ceder. Se tem algum desconforto, vamos ceder, que é para o bem de todos. As mudanças que nós vamos ficar, elas foram muito estudadas, muito debatidas, muito discutidas, e ela vem realmente para uma nova proposta de trânsito em Garibaldi. Veja bem, vamos ter 4 sinaleiras em Garibaldi.
0: Quais locais, prefeito?
2: A da ali na frente da rodoviária, na Jacoaeli com a Independência, permanece. Só que a rua Jacoaeli vai inverter.
0: Muda a mão, né?
2: Muda a mão. Ao mudar a mão, lá na João Pessoa com a Jacoaeli, um semáforo. Na Independência, outro semáforo, que é esse que mantém. E ali na Manuel Peterlongo, com a Jacoaeli, novo semáforo.
0: Aí no Morro do Juca?
2: No Morro do Juca. A subida vai ter 2 mãos, mas daí vai ser sentido único até a João Pessoa. Vão se inverter várias mãos, usando o sistema de Caxias do Sul e de Porto Alegre, que chama o sistema binário, que tem funcionado muito bem. Uma rua vai e a outra vem. Por exemplo, a perimetral. Ao final da perimetral, que vem do PAN no sentido Fisul, quando terminou a perimetral, a partir desse momento...
0: Flores da Cunha.
2: Entra na Flores da Cunha e entra na General Osório. E aqui, quando a General Osório encontra a Avenida Independência um semáforo. E ela vai ser sentido único até a Manuel Peterlongo. Quem desce da cooperativa para passar na frente da Fisul é sentido único. Até a perimetral.
0: Uhum.
2: Sentido único. Então isso vai desafogar todo esse miolo. Isso também nos requer em construir novas rotatórias e que modificar algumas que já estão. Hoje, as rotatórias, eu vi lá em Talim, que pouco semáforo, muitas rotatórias, Gramado tem muitas rotatórias, na Europa toda tem muitas rotatórias. Garibaldi vai ter 9 rotatórias, entre novas e modificadas. Ali no INSS, aquela sinaleira vai sair, vai se transformar numa rotatória. Olha só, Delano, que foi uma surpresa para mim e para a nossa equipe. Esses engenheiros, com toda essa experiência, nos provaram que a rotatória, ela dá mais fluxo do que o semáforo. Diante disso, fomos convencidos de levar a comunidade, que a comunidade aprovou o plano em 5 sessões, e agora nós estamos iniciando a implantação. Já viram aí que tem uma rotatória com os cones?
0: Escola Dante Grossi, né?
2: É, na Dante Grossi, que vai ser outra rotatória.
0: Que é na Vicente Farão.
2: Para a gente testar mais ou menos o fluxo. Outra novidade...
0: Vicente Dalbó, perdão.
2: É, Vicente Dalbó. Outra novidade que é muito boa, Delano, em cada rotatória nos permite colocar um elemento turístico.
0: Ah, certo.
2: Garibaldi é a capital nacional do espumante. E aqui falo um pouco do orgulho de Garibaldi, porque onde a gente vai, o primeiro produto a ser mencionado é o espumante. Depois o Grostoli.
0: Que maravilha.
2: Do nosso festival do Grostoli. Está sendo assim, caiu no agrado do povo o Grostoli. E quem não gosta do Grostoli? É uma delícia. Com o espumante, melhor ainda. O vinho, o espumante, é um vinho de dupla fermentação. O vinho é um complemento alimentar, é da nossa tradição, da nossa cultura italiana, europeia. Mas quando você abre o espumante, as borbulhas trazem alegria, trazem um abraço, remete à festa, remete a brinde, é diferente. E nós temos esse aí. Então, nessas rótulas, nós vamos colocar elementos ligados ao nosso mote maior, que é a capital nacional do espumante, fazendo com que o turista se sinta em Garibaldi, na capital nacional do espumante.
0: Aí o prefeito Sérgio Chiesini, então teremos mudanças no trânsito realmente nas próximas semanas. 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
0: 7h57, vamos para o intervalo. Tem o informe da rede, depois a gente volta com muito mais aqui no Conectado.
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3: Os associados da SIC CDL Garibaldi poderão emitir ou renovar o seu certificado digital CNPJ A1 gratuitamente em 2026. 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
7: 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Ao menos 24 municípios gaúchos registraram temperaturas negativas na madrugada desta quarta-feira, segundo dados do Sistema de Monitoramento e Alertas Agroclimáticos e do INMET. A menor marca até o momento foi observada em São José dos Ausentes, na Serra Gaúcha, onde os termômetros marcaram menos 2,8 graus às 7 horas da manhã. A quarta-feira deve ser o dia mais frio da semana aqui no Rio Grande do Sul. Amanhã, quinta, a massa de ar polar segue atuando, mas com predomínio de sol em todas as regiões. Está na pauta do STF desta quarta-feira a retomada do julgamento que pode definir o reconhecimento de vínculo empregatício entre motoristas e entregadores por aplicativos com as empresas detentoras das plataformas. A decisão a ser proferida pelos ministros terá repercussão geral, ou seja, deverá servir de parâmetro para todos os casos que tratam do tema no país. Duas ações abordam a matéria e deverão ser julgadas em conjunto pelo plenário do STF a partir de hoje. A primeira, relatada pelo ministro Edson Fachin, se trata de um recurso da Uber contra uma decisão do Tribunal Superior do Trabalho, que reconheceu o vínculo de emprego da plataforma com uma motorista. A outra é uma ação movida pela RAP, com relatoria do ministro Alexandre de Moraes, também questionando decisões de reconhecimento de vínculo de tribunais trabalhistas. 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A candidata de direita, Keiko Fujimori, alcançou uma vantagem insuperável no segundo turno das eleições presidenciais no Peru, na noite de terça. Com 50,11% dos votos, Fujimori deve ser eleita presidente do Peru, apesar do adversário Roberto Sánchez não reconhecer o resultado. Às 2 da manhã de hoje, Fujimori estava com 9.206.241 votos, contra 9.162.855 de Sánchez, que contabiliza 49,82% dos votos. Faltam cerca de 40 mil votos a serem contabilizados, com 99,85% das urnas apuradas. Mesmo que Roberto Sánchez levasse todos os votos restantes, Keiko Fujimori seguiria à frente. Em uma coletiva de imprensa, Sánchez afirmou que há fraude em curso no processo de contabilização dos votos e convocou seus apoiadores para novas marchas de protesto no sábado. 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

0: 8:08, 3 graus a temperatura, mas agora o sol nos fazendo companhia aqui nos estúdios da Garibaldi, com o conectado para Engetec, controle de pragas, ratos, mosquitos, baratas, morcegos e muitas outras pragas longe da tua casa com a equipe da Engetec. 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
0: Unidade móvel direto da Escola Municipal de Educação Infantil Mundo dos Pequeninos, com a festa junina para as crianças nesse dia de São João. Repórter Henrique da Fonseca, bom dia.
2: Muito bom dia, Delano, bom dia, Luiz, a todos os ouvintes ligados no Conectado da Rádio Garibaldi, nessa manhã gelada, fria demais de quarta-feira. E hoje um dia muito especial, gente, não só pelo jogo do Brasil na Copa do Mundo, mas porque hoje é dia de São João e a nossa unidade móvel da Rádio Garibaldi está aqui na Escola Mundo dos Pequeninos, Escola de Educação Infantil Mundo dos Pequeninos do bairro São Francisco, porque a Escola Mundo dos Pequeninos todos os anos entra no clima do São João, já está decorada. As crianças já estão também vestidas a caráter para comemorar esse dia especial. E aqui ao meu lado a diretora, a Mariana Lúcia Sartori, para falar para a gente desse dia especial que todos os anos a escola, né, Diri, prepara uma programação também especial com os alunos. Bom dia.
3: Bom dia. Todos bem-vindos, então, à nossa escola para conhecer um pouquinho do nosso trabalho. Todos os anos a gente combina para as crianças virem caracterizadas e para entrar nesse clima de festa junina, que é bem importante a gente deixar vivo a nossa cultura, né, do Brasil. Então, a gente combina para eles virem caracterizados e participar de brincadeiras e canções típicas juninas.
2: Olha só, que legal. E eu achei interessante, né, e é muito válido isso, né, tu falou... manter viva essa tradição. Eu acho que isso é muito importante e começar desde cedo, né? Com os pequenos, acho que faz total diferença, né, Diri?
3: Sim, desde cedo, porque aí eles já crescem valorizando toda essa riqueza cultural que nós temos no Brasil.
2: É isso, né? A nossa cultura. Bom, e a gente tá já na frente de uma das salas, é a sala do Maternal 2A, e a gente vai estar invadindo esse espaço. Vamos lá, Diri.
3: Vamos lá se divertir.
2: Isso, que o pessoal já está no clima, as profs preparando as músicas aqui para a criançada dançar e entrar nesse clima junino. Olha só, vamos ouvir. E a criançada vai no ritmo, ó, vai dançando, todos coreografados, acompanhados da prof e fazendo os movimentos. Que bacana, é até uma forma de se esquentar, né, Diri?
3: É, agora é aquecimento, né?
2: Que legal. E essa preparação, vocês costumam ensaiar ou é na hora com os alunos?
3: A gente só combina entre profs, né, e a gente deixa a coisa acontecer naturalmente.
2: Que legal, gente, ó, no clima do São João, ó, mais um pouquinho.

0: E a criançada dançando, meninos, meninas, todos a caráter, vestidos de roupas juninas, né? As menininhas de vestidinho, os meninos com a tradicional camisa xadrez. Tem algumas crianças que vêm até pintadas também. Isso é muito legal, né? Esse clima junino, ele deixa a gente mais alegre, mais leve e também nos ajuda a se aquecer nesse frio rigoroso.
1: Sim, e os pais sempre são muito participativos.
0: Olha só, que legal. Isso faz diferença também, né? Começar dentro de casa e depois na escola, esse acompanhamento também é importante, né, Dire?
1: Muito importante. Eu acho que é juntar família, escola, justamente nesse clima mais... para deixar as crianças mais felizes, né?
0: Com certeza. Que legal, gente. Acompanhando, então... Em loco aqui na Escola Mundo dos Pequeninos, nessa turminha do Maternal 2, mas nas outras salas também acontecem essas atividades.
1: Sim, todas as salas acontecem, até no berçário.
0: Olha só que legal. Vamos passar para cá de volta, Díria, agora vamos voltar para o corredor aqui da escola, porque não para por aí, né? Além dessas atividades de dança, né? De animação, música para a criançada entrar nesse clima junino, também tem... O cardápio que não pode faltar, né? Fiquei sabendo, diria que o cardápio do dia de hoje também é a caráter de São João.
1: E isso é elaborado pela nutricionista do município. Ela preparou toda semana com comidas típicas para as crianças também terem esse contato.
0: Olha só que legal, gente. Então, os alunos hoje vão ter de lanche, né? Aquele cardápio típico junino. Vou deixar vocês na vontade aqui, tá? Porque vai ter milho, cachorro quente e pinhão. Hoje lá na rádio a gente também vai fazer o nosso arraiá também com comidas típicas e aqui na Escola Mundo dos Pequeninos também, nesse clima junino. Dire, pra gente fechar, além de São João, que outras atividades também especiais vocês costumam realizar nessas datas especiais, digamos, valorizando a cultura do nosso estado e do Brasil também?
1: Nós sempre, na verdade não é exatamente São João, né? Porque a nossa escola é laica, é justamente essa cultura do Nordeste, né? Festa junina que a gente comemora hoje. Mas juntando, enfim, ao nosso, os santos juninos, no teu caso, né? Certo. Que você falou de São João. Mas para nós aqui é festa junina, tá? Uhum. Sem mencionar essa parte mais religiosa. A gente sempre faz muito o Dia das Crianças e a Independência. A gente comemora todas as datas assim mais importantes do Brasil mesmo, né?
0: Sim, sempre tem então uma programação dedicada a isso, né?
1: Sempre tem.
0: Que legal, Diri. Prazer estar falando contigo. Parabéns pelo trabalho de vocês e ótimo dia nessas comemorações juninas.
1: Ótimo dia para todos nós, né?
0: Valeu, gente. Essa é a Diri da Escola Mundo dos Pequeninos, a Mariana Lúcia Sartori falando com a gente sobre essa programação especial, né? Celebrando esse período também especial, né? Uma festa junina aqui na escola, as crianças vieram a caráter, músicas nas salas de aula, em todas as salas de aula aqui, então uma programação bem legal. Depois as crianças também vão ter esse cardápio típico junino também para celebrar esse dia que é muito alegre, muito festivo e é bom a gente estar valorizando essa nossa cultura brasileira. Amigos, essa é a nossa unidade móvel de hoje, um abraço a todos, até a próxima.
2: Até a próxima, obrigado Fonseca, parabéns aí pela escola, né? As festas juninas, muito bacana. Uma lembrança que a gente guarda depois, as festas juninas, para a vida inteira. 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
2: E hoje as informações de segurança contigo, Luiz Henrique.
4: E a principal informação da área de segurança dos últimos momentos aqui em Garibaldi, uma informação que surgiu no final da manhã

0: insistência de acusação, acolhendo-os por unanimidade. Com isso, foi determinada a realização de um novo júri. O advogado Bruno Furlaneto, da assistência de acusação, diz que recebe com satisfação a notícia da anulação por entender que a sociedade agora voltará a ter a oportunidade de oferecer uma resposta firme, adequada e compatível com a gravidade dos fatos submetidos a julgamento. No julgamento, realizado em 20 de janeiro deste ano, os jurados acolheram a tese da defesa de Rommel, que sustentou que ele praticou a agressão, especificamente o estrangulamento da vítima, sem a intenção de matar. Com isso, a classificação do crime foi alterada de feminicídio para lesão corporal dolosa seguida de morte. A pena fixada foi de 9 anos, 8 meses e 4 dias de prisão. Atualmente, Rommel cumpre condenação no presídio estadual de Bento Gonçalves. Perdão, eu falo também em Carlos Barbosa, porque um atropelamento foi registrado no início da manhã desta quarta-feira no entroncamento da Avenida Presidente Kennedy com a Avenida Ivo Tramontina. Conforme informações, uma mulher de aproximadamente 50 anos estava atravessando a faixa de segurança quando foi atingida por um veículo Palio Weekend. Ela foi socorrida por uma equipe do SAMU e conduzida ao Hospital Taquini de Carlos Barbosa. Também uma mulher de 68 anos foi morta no meio rural de Marau ontem. Conforme informações repassadas pela Brigada Militar, foram acionados após um homem dar entrada no hospital com ferimentos provocados por arma branca. De acordo com a Brigada, durante o atendimento, ele teria admitido o feminicídio da companheira. A partir das informações obtidas, a Brigada Militar e a Polícia Civil realizaram diligências até uma propriedade, onde foi confirmada a morte de Inês Bresciani Serafim, de 68 anos. A Polícia Civil realizou os primeiros procedimentos investigativos no local e acionou o IGP para levantamentos periciais. A brigada auxiliou no isolamento da área e permaneceu no hospital durante atendimento da ocorrência. Ainda conforme a brigada, o autor foi detido em flagrante. Os trâmites legais estão sendo realizados e ele deverá permanecer à disposição da justiça. As circunstâncias do fato serão investigadas. Fato é que o Rio Grande do Sul já ultrapassa os 40 feminicídios em 2026.
1: Número que não deixa ninguém feliz, né? É o pior número da história no mesmo período aqui no Rio Grande do Sul. No primeiro semestre, nunca teve, né, tanto feminicídio aqui no Rio Grande do Sul.
0: É uma média de quase 7 mulheres mortas por mês.
1: Impressionante. É impressionante. 8h21, obrigado, Luiz, para Ortomed Mais, onde você encontra tudo em produtos ortopédicos, hospitalares, fisioterapia, nutrição enteral e outros. 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Intervalo, depois a gente volta com mais Conectado.
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0: Agora 8 horas com mais 28 minutos, 8:28. 3 graus é a temperatura neste momento aqui no centro de Garibaldi, manhã gelada de quarta-feira. E nós estamos retornando com o Conectado, que tem um oferecimento de Engetec controle de pragas, também ofertaço no Caetá. 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Agora aqui dentro do Conectado, é hora de Kátia Valente, é hora de previsão do tempo.
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2: Olá, meus amigos e caros ouvintes. Nesta quarta-feira, nós vamos ter novamente o frio predominando. O dia já começa gelado, com geadas generalizadas por aqui, temperaturas negativas, ou seja, é o frio intenso típico do inverno gaúcho predominando aqui na nossa região da Serra e Campos de Cima da Serra. E olha, pessoal, vamos ter a presença do sol, ainda que com variação de nebulosidade, um pouco menos de nuvens do que ontem, mas de qualquer forma, a temperatura não sobe mais do que 6 a 8 graus, ou seja, é bastante frio predominando. Amanhã, quinta-feira, o dia começa novamente com geadas generalizadas, temperaturas negativas em boa parte aqui da nossa região. Ao longo do dia, os termômetros vão subindo gradualmente, com máximas entre 10 e 11, 12 graus em média aqui na maior parte da região serrana, 10, 9, entre 10 graus na parte mais elevada. E a tendência aqui na sexta-feira, ainda tenhamos o frio predominando de forma forte por aqui, ainda com geadas ao amanhecer por todas as nossas regiões e temperaturas ainda podendo ser negativas em pontos aqui da região dos Campos de Cima da Serra. Ao longo da tarde, os termômetros já sobem um pouquinho mais, a amplitude térmica é um pouco maior nesta sexta-feira, com máximas que devem variar entre 13 e 15 graus. Com a previsão do tempo, Kátia Valente.
0: Obrigado, Kátia, pelas informações do tempo. 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
3: Oi, gente, tudo bem? Tô chegando por aqui com o Bombando nas Redes para te trazer as informações que bombaram nas redes sociais nas últimas horas. Estrutura cede durante show de Amado Batista e provoca susto em festa junina na Bahia. O incidente provocou correria entre os presentes e levou à interrupção temporária do show, mas ninguém se feriu. Também bombou nas redes sociais Cláudia Leite. Ela lançou o seu primeiro vinil da carreira e celebra a nova fase após mais de 2 décadas de sucesso. Cantora aposta no formato que voltou a conquistar espaço na indústria fonográfica e oferece aos fãs uma edição especial repleta de significado. E brasileira que invadiu casa de membro do BTS é condenada à prisão e será extraditada da Coreia. A mulher foi considerada culpada por perseguição e invasão de propriedade após visitar dezenas de vezes e tocar a campainha dele mais de 133 vezes na residência então do cantor sul-coreano. Eu sou Rayane Martining e esse é o Bombando nas Redes de hoje e a gente se encontra por aqui a qualquer momento. Paz e bem, até mais.
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0: Obrigado, Rayane, pelas informações do tempo. 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
4: 24 de junho, dia do mel, dia internacional da ufologia, dia das empresas gráficas e dia nacional da araucária ou o pinheiro. Os aniversariantes do dia: o cantor e compositor americano de origem portuguesa, Glenn Medeiros.

0: o jogador de futebol argentino Lionel Messi. Os fatos do dia. Em 1911, nasceu o piloto argentino Juan Manuel Fangio, que dominou a primeira década de existência da Fórmula 1. Ele morreu em 1995. Em 1950, teve início a primeira Copa do Mundo realizada no Brasil. Mais de 80 mil pessoas assistiram a seleção golear o México por 4-0. A partida foi realizada no recém-inaugurado Maracanã. Em 1955, nasceu a atriz brasileira Betty Lago, que na sua carreira atuou em muitas novelas e filmes nacionais. Ela faleceu em 2015, aos 60 anos, vítima de câncer. 1985.
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0: Estreou a novela Roque Santeiro, com Regina Duarte, José Wilker e Lima Duarte. A primeira versão havia sido proibida pela ditadura em 1975. Em 2008, morreu aos 77 anos a antropóloga Ruth Cardoso. Ela era casada há 55 anos com o ex-presidente Fernando Henrique Cardoso. 2015. Morreu aos 29 anos em um acidente de carro em Goiás, o cantor, compositor e instrumentista Cristiano Araújo.

0: 2015. Morreu aos 80 anos em Porto Alegre o folclorista, poeta, compositor, advogado e apresentador de televisão brasileiro Antônio Augusto Fagundes. O Nico Fagundes. Mário Vivan para a tua rádio.
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0: Aí com Canto Alegretense a gente fecha o Hoje na História, produzido pelo nosso colega Mário Vivan, da tua Rádio Veranense de Veranópolis, num oferecimento de Entelvias, internet 100% fibra, aqui tecnologia e proximidade caminham juntas para conectar você ao que realmente importa. 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Intervalo e em seguida retornamos para o último bloco do Conectado, retornamos para falar de esporte.
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10: A Câmara Municipal de Garibaldi realizou nesta segunda-feira mais uma sessão ordinária, marcada pela aprovação unânime de todos os projetos que integraram a ordem do dia. Entre os destaques, o projeto de lei ordinária número 37 de 2026, que autoriza o executivo a firmar termo de fomento com a Confederação Brasileira de Zerbin, Petanca e Rafa, viabilizando a realização do Campeonato Mundial de Bochas em Garibaldi, previsto para outubro de 2026. A proposta também ajusta metas da Lei de Diretrizes Orçamentárias para garantir a estrutura necessária ao evento. Na área ambiental, foi aprovado o projeto de lei ordinária número 19 de 2026, que institui o Plano Municipal de Conservação e Recuperação da Mata Atlântica, estabelecendo diretrizes para a proteção de nascentes, recuperação de áreas degradadas e incentivo a práticas sustentáveis no município. Já na área social e administrativa, o plenário aprovou o projeto de lei complementar número 1 de 2026, que garante horário especial a servidores municipais com filhos, com transtorno do espectro autista e outras condições relacionadas, assegurando adaptação da jornada de trabalho sem prejuízo remuneratório. Também foi aprovado o projeto de lei do Legislativo número 15 de 2026, que concede o título de cidadão garibaldense ao senhor Celestino Migô, em reconhecimento à sua contribuição ao desenvolvimento do município. E ainda, o projeto de lei do Legislativo número 16 de 2026, que cria o cargo em comissão de assessor executivo no âmbito do Legislativo e promove ajustes na estrutura administrativa da Câmara. Durante o expediente, foram encaminhadas as comissões permanentes, novas proposições, o projeto de lei ordinária número 38 de 2026 do Executivo, que trata de benefícios eventuais da assistência social, o projeto de lei número 17 de 2026 do Legislativo, que propõe percentual mínimo de homenagens a mulheres na denominação dos logradouros públicos, e o requerimento número 18 de 2026, que indica o nome de Adorino Carlos Martinasso para o projeto Memória Viva.
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0: 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Henrique da Fonseca, Luiz Henrique Guarnieri aqui comigo para falar de esporte, dia de jogo do Brasil. E segundo a observação de Henrique da Fonseca, tem um monte de jogo, né? Hoje, para quem gosta de Copa do Mundo, opa, é um prato cheio. Bom dia mais uma vez.
2: Bom dia, Adelano. Bom dia, Luiz, novamente, aos ouvintes da tua Rádio Garibaldi. Pois é, né? Hoje um dia especial. Última rodada da fase de grupos, né, Luiz? E com jogos acontecendo, inclusive, no mesmo horário, né? Até o momento a gente tinha jogos divididos da Copa, né? Então agora, pessoal aí que quiser acompanhar tudo, vai ter que botar duas, três telas aí em casa pra, pra acompanhar. E hoje também, claro, né, seleção brasileira em campo contra a Escócia.
3: As duas últimas partidas de cada grupo acontecem simultaneamente. E a peleia começa, na verdade, 4 horas da tarde, onde nós vamos ter ao mesmo tempo a Suíça enfrentando o Canadá e a Bósnia enfrentando o Catar. Jogos estes válidos pelo Grupo B. Para a gente fazer uma ilustração completa da Copa do Mundo, qual é que é a situação atual do Grupo B? O Canadá e a Suíça já estão bem encaminhados, lideram ambos com 4 pontos, Bósnia e Catar possuem 1 ponto cada um. Ou seja, a Suíça e o Canadá decidem quem vai ficar com a primeira colocação do grupo e a Bósnia e o Catar vão tentar aí brigar por uma classificação, quem sabe ultrapassando um dos dois, seja Suíça ou seja Canadá, se bem que o primeiro critério de desempate é o confronto direto, então eu acho que nesse sentido ambos já não possuem mais tanta chance assim, mas tentando aí, vale lembrar que dos 12 grupos, os 8 melhores terceiros se classificam. Então essa se torna uma alternativa interessante. Às 7 horas da noite, em concomitância com Marrocos e Haiti, tem Escócia e Brasil, e aí é o jogo que a gente precisa observar um pouquinho mais. Que a seleção brasileira, apesar de ter se encaminhado bem com esta vitória por 3-0 sobre o Haiti, ainda tem muito a definir sobre a sua situação nessa primeira fase da Copa do Mundo.
2: Ah, com certeza, né? Hoje tem que buscar mais uma vitória, né? Até para tentar buscar essa liderança do grupo, né? Que é sempre muito importante. E inclusive hoje com uma novidade, né? A princípio, Neymar vai estar entre os relacionados para essa partida e quem sabe pode entrar aí por alguns minutos pela primeira vez nessa Copa do Mundo. Essa Copa que está se destacando pelas estrelas, né? As estrelas estão correspondendo. Ontem, inclusive, tivemos Cristiano Ronaldo marcando seus primeiros 2 gols na competição, quebrando recordes, né? Maior artilheiro de Portugal em Copas.
3: Papai Cris estreou.
2: Ah, aí, ó, ele chegou, hein? Também o primeiro jogador a marcar em 6 edições de Copa do Mundo, né?
3: É.
2: Então, ajudando Portugal na goleada de 5-0. E quem sabe hoje, então, vamos ter o Neymar, vamos ver o que ele consegue apresentar. Mas acho que vai ser, se ele entrar, vai ser poucos minutos, eu acho, Luiz.
3: Ah, o craque da Argentina tá metendo gol. É o artilheiro da Copa, tá quebrando recordes. O craque da França tá metendo gol. O craque de Portugal tá metendo gol. O craque da Noruega tá metendo gol. O craque da Inglaterra tá metendo gol.
2: E ontem não, hein?
3: O craque do Brasil talvez vá jogar 10 minutinhos contra a Escócia.
2: Mas tu sabe que eu acho que o craque do Brasil no momento é o Vini Júnior.
3: Perfeito.
2: Ele também tá fazendo gol, né?
3: Excelente leitor.
2: 2 gols e 2 participações, 2 assistências, né?
3: Levamos por esse lado. Enquanto isso, o Rafinha, que é quem em tese dividiria o protagonismo dessa seleção com o Vinícius Júnior, eles que estão muito bem na temporada europeia, o Rafinha, uma participação instável até o momento na Copa do Mundo, não teve atuações vistosas e está fora do jogo de hoje por conta da lesão que ele sofreu no jogo contra o Haiti.
2: Verdade. Bom, o Brasil que joga então hoje às 7 da noite no estádio Hard Rock, inclusive um estádio bem bonito, hein?
3: Miami?
2: Isso aí. Esse estádio em Miami. E, bom, já vamos passar a provável escalação da seleção para hoje à noite.
3: Bora!
2: não vai mudar muito, na verdade, do que foi contra o Haiti, né? O Alisson vai continuar no gol, se tinha uma dúvida, porque ele não treinou nos últimos dias, mas ontem ele já voltou, né, a fazer atividades com o grupo, então tá relacionado, vai ser o goleiro titular. Marquinhos, Gabriel Magalhães, Douglas Santos e Danilo, mesmo a defesa do jogo contra o Haiti. Meio de campo com Casemiro, Bruno Guimarães e o Lucas Paquetá. A grande novidade no ataque vai ser a presença ou de Rayan, ou de Luiz Henrique, ou do Martinelli. Pelo que eu posso observar aqui, um dos mais cotados pode ser o Rayan a iniciar esse jogo. Aí junto com o Matheus Cunha e o Vini Júnior. Mas vamos ver, né? Porque é uma briga boa, digamos assim, nessa ponta direita da seleção, Luiz.
3: Exatamente. Por outro lado, Henrique, a seleção escocesa...
2: destaques da
3: não
2: Escócia.
3: Tem muitos nomes conhecidos, mas que deve vir com Angus Gunn no gol.
2: Ah, tu não conhece o Angus Gunn, cara? Já passou por Manchester City.
3: Do Nottingham Forest.
2: É.
3: Grant Haley e Jack Hendry na zaga, com o Peterson na lateral direita e o Robertson na lateral esquerda, que é o nome mais conhecido dessa seleção.
2: Jogou muito tempo no Liverpool.
3: Jogador,
2: né?
3: Do Liverpool, exatamente.
2: Isso, ainda no Liverpool.
3: Ferguson, Christie e McTominay, outro jogador bastante conhecido, fazendo o trio do meio de campo. Na frente, Gannon Doak, McGinn e Adams. Provável escalação do técnico Steve Clark.
2: Esse Adams que tem um nome interessante, né? Che Adams.
3: Exatamente.
2: Seria quase um Che Adams, mas ele é C-H-E.
3: C-H-E, joga no Torino da Itália.
2: Isso, não tem o T, então é Che Adams.
3: Che Adams.
2: Quem que achou, hein? Que bacana, então, essa partida do Brasil. Vamos lá, né? Em busca da vitória para, quem sabe, garantir essa primeira posição. E aí, bom, o Brasil ficando em primeiro. O que pode vir pela frente aí para nós, Luiz? É Holanda, Japão?
3: É, o adversário do Brasil, ele vai ser designado do grupo F, que tem Holanda, Japão e Suécia. Neste momento, inclusive, a Suécia se classificando como uma das melhores terceiras colocadas.
2: Olha aí.
3: Se terminasse agora, a Suécia estaria na próxima fase. Então, mas vamos acompanhar, porque depende não só da posição desse grupo, como também da posição do Brasil. Outros. Nada impede, nada garante que o Brasil vai ser primeiro colocado.
2: Exatamente.
3: Então seguimos no olho aí.
2: Então, vamos acompanhar e claro, né? Hoje à noite fica essa expectativa para ver se teremos Neymar, pelo menos, atuando por alguns minutos, né? Nem que seja breve, mas eu acho que seria interessante, né? Porque tá uma expectativa bem grande. A gente sabe que ele tá há muito tempo parado, né? Sem ritmo de jogo, se recuperando de lesão. Mas quem sabe, né? Nessa Copa do Mundo aí que todos os outros astros estão brilhando, né? Quem sabe é um incentivo aí pro o nosso menino barra adulto, Ney, hein, Delano?
0: Posso fazer uns 4 gols hoje pra entrar na briga?
3: Fizeram uma força...
0: Será que eu tô pedindo muito? Uns 4 golzinhos só pra entrar na briga com o resto do pessoal.
3: Pra se igualar ali com o restante. Bom, cara, fizeram uma força-tarefa pro Neymar tá nessa Copa do Mundo. E quando eu falo fizeram, eu coloco todo mundo no pacote. Eu falo de torcida, eu falo de imprensa, eu falo do próprio Neymar, eu falo dos jogadores.
2: Jogadores pediram ele, né?
3: Exatamente. Se criou todo um bafafá, um furdunço em cima do Neymar, que na minha opinião, inclusive, essa pressão que se criou pela convocação dele é o principal motivo dele ter sido convocado. Então, pelo menos que entre em campo.
2: É isso aí.
3: Ou a gente tá levando um jogador por caridade. Se eu tô convocando um jogador pra Copa do Mundo, eu quero que minimamente ele tenha condições de me ajudar. Que era o objetivo que o Neymar visava, inclusive. Eu espero que seja esse.
2: É, vamos ver, né? Porque eu também tô contigo, eu compartilho desse mesmo pensamento.
3: Se é pra convocar um jogador por causa da história que ele tem, por causa do nome que ele tem, então tu não traz o Neymar, então tu convoca o Ronaldinho Gaúcho, tu convoca o Ronaldo Fenômeno.
2: Luiz Soares sem um joelho estaria jogando no Uruguai.
3: Eu quero um atleta na seleção brasileira e não um personagem.
2: Olha, agora que eu falei em Soares, a gente até poderia comparar talvez as situações de ambos jogadores. Porque é mais ou menos isso, né?
3: É.
2: Eu acho que o Soares só não foi convocado porque as condições clínicas dele não o deixam apto, né? Porque ele tá jogando aí.
3: Exatamente.
2: Então, é uma situação parecida até, apesar do Soares ser, claro,
3: mas
2: mais velho.
3: Mas se bem que o cara para assistir a seleção do Uruguai, acho que o Soares ainda teria espaço, hein? Vou te dizer uma
0: Soares
3: coisa.
0: O Soares tem a idade do Messi, né?
3: É,
2: por aí.
0: É, eu acho que
2: 38,
0: sim.
2: 38, 39, né? O Messi faz 39.
3: O Soares... O Soares já fez 39.
2: Olha aí.
3: E o Messi faz 39.
2: O tempo passa, hein?
0: Puxa vida.
2: E o Cristiano Ronaldo,
3: Messi,
2: quarentão.
3: Hoje é aniversário do Messi, inclusive.
2: Olha aí, ó, que dia, hein?
3: 39 aninhos.
2: É verdade. A ver, né? Vamos estar todos torcendo, então, pela seleção brasileira. Seria muito legal uma vitória boa, né? Assim como foi contra o Haiti, pra gente confiante na próxima fase. Lembrando, né, Luiz, que a próxima fase será 16 avos, né? Antes das oitavas de final. Então,
3: agora surgiu
2: uma fase
3: essa.
2: A mais, né?
0: Uhum. Tem um nome ruim, juntos, né? Puxa vida.
2: 16 avos de final. É isso.
0: Era isso, né, gente?
3: Era isso.
0: 8h58, obrigado, Luiz, obrigado, Henrique, obrigado a você que nos acompanhou aqui no Conectado. Luiz Henrique daqui a pouco volta no Temática e eu às 11 converso com vocês no debate.
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12: O Grêmio Esportivo Glória informou que a apresentação oficial dos atletas foi transferida para o dia 6 de julho. Segundo o comunicado divulgado pela diretoria, a mudança ocorre por motivos de planejamento e organização interna. A direção do clube agradeceu a compreensão da comunidade, torcedores e apoiadores, e novas informações sobre a programação da apresentação devem ser divulgadas nos próximos dias. Da Tua Rádio Fátima de Vacaria, Júlia Rodrigues.
13: Em Solidário, o projeto Poste Limpo terá início no dia 8 de julho, começando pela Avenida Marechal Floriano Peixoto. A ação foi definida em reunião entre Prefeitura, a RGE e empresas de telecomunicação. O objetivo é retirar fios, cabos e equipamentos sem uso dos postes de área urbana, melhorando assim a organização e a segurança. As empresas serão responsáveis pela execução dos serviços após um levantamento técnico para identificar os materiais em desuso. As ações de limpeza ocorrerão mensalmente, sempre às quartas-feiras da segunda semana de cada mês. Da tua Rádio Cristal de Soledade, Kathleen Gox.
14: A força-tarefa do programa Segurança dos Alimentos apreendeu 1,1 tonelada de produtos impróprios para consumo durante uma operação de fiscalização em 3 mercados no município de Muliterno. Entre as irregularidades constatadas, os agentes encontraram itens com prazo de validade vencido e sem comprovação de procedência. Também foram identificadas falhas no armazenamento, com problemas de temperatura que comprometem a segurança dos alimentos. Os estabelecimentos comerciais foram autuados. Da tua Rádio Cacique de Lagoa Vermelha, Rudimar Galvão.
15: Em Marau, destaque para uma audiência pública que será realizada nesta quarta-feira, 24 de junho, a partir das 7 horas da noite, na Câmara de Vereadores, para orientar a população sobre direitos e deveres relacionados aos serviços de abastecimento de água. O encontro contará com a participação de representantes da Agência Estadual de Regulação dos Serviços Públicos, delegados do Rio Grande do Sul, a AGERGS, além de especialistas ligados à defesa do consumidor. Entre os temas que serão abordados estão reclamações, revisão de faturas, cobranças indevidas, interrupções no abastecimento e canais disponíveis para encaminhamento de demandas. A audiência é aberta à comunidade. Da tua Rádio Alvorada de Marau, Ana Lúcia Giacomini.
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0: Manhã gelada em Garibaldi, a temperatura no momento é de 4 graus.
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0: Movimentação tranquila em todas as ruas de Garibaldi.
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0: Começa hoje o Tríduo de São Pedro, em preparação à festa do padroeiro, que ocorre neste final de semana.
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0: A poupança rende hoje 0,50%, nova poupança 0,60%. O dólar está cotado a 5,18, o euro a 5,90.
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0: Agora 9h14. Estamos abrindo o Temática, que acontece, é assunto nesta manhã de quarta-feira, dia 24 de junho. Programa Temática, que acontece neste dia 24, já se passaram 175 dias desde o início de 2026, faltam 190 dias para acabar o ano. A frase do dia fica a cargo de Francis James. Recusamos a cruz de Cristo, porque ela é carregada nos ombros e não na lapela. A gente acompanha agora, então, o nosso espaço de editorial.
1: O tamanho da torre e da ignorância. Uma afirmação preconceituosa do passado garantia que a ignorância de uma aldeia se media pela altura da torre. Isso significa ignorar as esplêndidas páginas que a Igreja escreveu e ainda escreve na história da humanidade. Significa ignorar figuras da ciência e literatura que foram seguidores de Jesus. Basta recordar Gutenberg, Cervantes, Marconi, Pascal, Von Braun, Beethoven. Para esta corrente do pensamento, todo o passado deveria ser jogado na lata de lixo da história. A religião era componente do tempo das cavernas. A modernidade quer a mudança em todos os setores da sociedade. A modernidade é pelo trabalho, pela racionalidade e pelo progresso. É pelo individualismo, subjetividade e bem-estar. Só tem valor o que pode ser comprovado, medido, o que é concreto. Diante desses cenários, John Nisbet espantou a sociedade do saber ao anunciar que o terceiro milênio seria marcado pela volta do sagrado. As pessoas, garante o autor de Megatendências, buscariam na religião o sentido para a vida. Era a velha torre da Igreja que estava voltando. Era a surpreendente constatação que a fé correspondia a um sentimento que não pode ser sufocado. É preciso admitir que a religiosidade de hoje é ambígua. Existem religiões de todo tipo e para todos os gostos. Lado a lado, figuram fundamentalistas, pentecostais, islamitas, religiões do mercado e outras centenas de correntes. Muitas delas ignoram a teologia, a graça, a moral, a comunidade. São religiões à moda da casa, facilitadoras, surgidas do nada. No pluralismo religioso, aos que aceitam a Deus, que pode

Surgem a cada ano mais de 1000 novas religiões. Educado num lar católico, recém-formado numa universidade, um jovem quis convencer a sua mãe da excelência de determinada nova religião. Ela torna a vida mais fácil, insiste o jovem. E a velha mãe respondeu: talvez a tua religião ajude a viver. Eu quero uma religião que me ajude a viver e a morrer. É excelente a teologia que une o passado ao presente, a fé à vida, o amor a Deus e o amor aos irmãos. É religião de nossos pais, a religião de ontem e de amanhã, religião que nasceu numa sexta-feira de dor e foi confirmada pela alegria da ressurreição. Até amanhã.

0: 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Programa Temática que tem em sua apresentação hoje eu, Luiz Henrique Guarnieri, cobrindo as férias do nosso colega João Paulo De Luca, também na parceria dos colegas Henrique da Fonseca, Thay Pereira e Eduardo Bacon da Silva. Todos nós, sob a coordenação de jornalismo a cargo da jornalista Denise Furlaneto da Campo, a gerência é de Delano Brandelli Pieta, a direção é do Frei Alceu Ferronato. Em nome de toda esta equipe, eu dou meu bom dia para vocês para dizer que hoje é quarta-feira e o Temática está começando. Voltamos logo após o intervalo. Fiquem ligados.
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5: Nove horas com mais 27 minutos. 5 graus é a temperatura atual aqui nos estúdios da Rádio Garibaldi. Nós estamos de volta com o Temática. Que acontece é assunto. Manhã é de quarta-feira, manhã do dia 24 de junho. 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Gente, e para começar o nosso espaço de entrevistas do Temática da manhã desta quarta-feira, eu estou recebendo aqui nos estúdios da Rádio Garibaldi uma comitiva composta pelo Frei Edson Sequim e integrantes dos casais festeiros da festa do padroeiro São Pedro, que acontece neste final de semana. Estão aqui comigo a Nádia e o Rogério Ferretti, também a Bernardete Corbellini e a Paula Delosbel. Elas vão falar um pouco com a gente sobre essa programação, sobre como estão sendo esses preparativos para a festa de São Pedro, que já é tradicionalíssima aqui no município, a 141ª festa de São Pedro. Não sem antes cumprimentar a todos, começando contigo, Paula. Muito bom dia.
6: Bom dia.
7: Também. Bom dia aos ouvintes, especialmente aos devotos de São Pedro.
8: Bom dia a todos os ouvintes, né? Que bom estarmos aqui conversando um pouquinho sobre a preparação da festa em honra ao nosso querido São Pedro.
5: Certo. O Rogério, muito bom dia também.
9: Bom dia, tudo bem?
5: E bom dia ao Frei Edson Sequim, que acompanha esse pessoal.
10: Bom dia, Luiz Henrique. Com certeza para nós é uma grande alegria estarmos novamente aqui partilhando com o nosso povo essa belíssima caminhada em preparação da nossa festa do padroeiro São Pedro.
5: Eu gostaria de falar agora um pouco com esse pessoal dos casais festeiros, porque é um chamado que eu acredito que seja acolhido de todo o coração. Você poder ser convocado para estar organizando uma festa como essa, que é tão importante para o município. O que é que representa essa festa para vocês e como foi estar nesta posição organizando o que vai acontecer agora, começando hoje e que se estende até o próximo domingo?
8: Bom, então, falando um pouquinho sobre toda essa caminhada, tá? Tudo parte de um convite, um pouco de insegurança, né? Lá há 6 meses atrás. Depois tu vai se envolvendo, tu vai conhecendo, porque não é só agora um fim de semana, uma semana de festa, mas já é vários meses que estamos envolvidos, desde as visitas à comunidade e de outros eventos que já aconteceram. É um aprendizado, é uma satisfação poder estar representando a paróquia São Pedro, pois nós somos apenas os organizadores dessa belíssima e grandiosa festa, que envolve muitas ações e atrações, e tanto na parte social como também na parte espiritual. Então é uma alegria muito grande e tu acaba te envolvendo, conhecendo pessoas, né? E falando por mim, me sentindo muito feliz por ter esta oportunidade.
6: Eu também, quando a gente recebeu o convite, nós ficamos... logo de cara a gente disse não. Mas daí o pessoal saiu de casa lá e 5 minutos depois a gente ligou e aí disse sim, porque é um chamado. E tu perguntou assim o que que significa. Claro que o que mais aparece é a parte do trabalho, né? A parte das visitas às comunidades, é a parte dos eventos sociais e religiosos, né? Mas o que tem de fundo assim é a espiritualidade. E logo depois que a gente recebeu o convite, eu não lembro se foi antes ou se foi depois, me caiu uma passagem de Atos dos Apóstolos que eu nunca tinha prestado atenção. Eu acho que eu, de repente até ouvi, mas eu nunca tinha prestado atenção. E ali fala que as pessoas se acumulavam na beira das estradas para serem curadas com a sombra do Pedro que passava. Então, para ver que palavra forte, que palavra de significado. E foi isso que a gente viu na caminhada até agora, né? Então, além de toda a organização que tem que fazer e tal, o trabalho com as comunidades e com a paróquia, né? Com os freis, com a secretaria paroquial, tem essa coisa de fundo que é particular de cada um, né? Que é a espiritualidade. E é muito legal, muito bonito.
7: Então, é como já falaram, que é uma organização, mas não só dos festeiros, mas de toda a paróquia. Especialmente, nós temos que agradecer muito às comunidades do interior, dos bairros, que eles estão colaborando muito, ajudando muito na venda dos ingressos e nas visitas. Cada visita da comunidade é um momento especial, um momento diferente. Muito acolhedores, coisa muito bem organizada. Então, nós temos que agradecer muito às comunidades que nos estão ajudando muito, porque, como já comentaram, que essa festa não é feita só, organizada só pelos festeiros, mas pela comunidade toda junto, equipe administrativa e especialmente também as comunidades, porque só os festeiros não fariam uma festa desse tamanho.
5: Frei, eu gostaria também de aproveitar a tua participação para que tu falasse um pouquinho sobre o padroeiro São Pedro e qual é que é a importância de se manter uma tradição como essa viva e celebrar a passagem dele anualmente aqui no município.
10: Luiz Henrique, São Pedro, ele nos traz um belo testemunho, um belo exemplo de caminhada, de fé, mas especialmente de assumir a missão a qual Jesus os chamou, né? E foi a partir dos apóstolos, a partir dos discípulos, que a igreja, ela nasce, essa igreja viva, a qual nós somos essa igreja, que hoje ainda damos continuidade, continuamos dando continuidade nessa espiritualidade, na promoção da fé, trazendo. E o nosso padroeiro São Pedro é um belo testemunho que nos ajuda cada vez mais, além de aprofundarmos a nossa fé, mas vivermos a nossa fé, aonde Jesus diz claramente, tu és Pedro e sobre essa pedra edificarei a tua igreja, onde que Jesus diz, tudo que tu ligares na terra será ligado no céu, e outras citações também bem importantes, e ao mesmo tempo ele chama isso para nós igreja também sermos esse testemunho, né? Então, com certeza o nosso padroeiro é um belo testemunho para a nossa vida no cotidiano, a vida de fé, a vida familiar, de missão e com certeza de testemunho.
5: Certo. E agora então, partindo de fato para o tópico central dessa entrevista, o que foi preparado para esse ano de 2026? Qual é que é a programação que inicia hoje e que vai estar se estendendo pelos próximos dias?
6: Bom, nós temos, já tivemos, né? Me permite fazer um rápido...
5: Com certeza.
6: Adiante. Né? Uhum. Nós tivemos o chá em fevereiro, em março. E depois em abril nós tivemos o Festival do Grostoli, que houve a participação da paróquia com os festeiros, né? E em maio teve o bingo e agora a gente vai ter a reta final, então, que é nessa semana, né? Começa hoje à noite com o tríduo, hoje, quinta e sexta, às 7 horas, às 19 horas, na Igreja Matriz. Todas as noites bem preparadas aí pelas equipes de liturgia da paróquia, pelos grupos, movimentos, né? No domingo, então, a gente tem, no dia da festa, a gente tem às 8 horas a carreata que parte lá do bairro Borghetto e pelas ruas principais aí da cidade. Às 10 horas tem a missa festiva aqui na Igreja Matriz. Ao meio-dia tem o almoço na Associação dos Motoristas e 2 horas tem o tradicional domingueira dançante, né? O baile, para quem quiser festejar com a gente lá.
5: Certo. E como é que funcionam essas celebrações do Tríduo, Frei? Quem for na igreja entre hoje e sexta-feira, o que é que vai encontrar relacionado assim à sua espiritualidade?
10: Isso, hoje então nós vamos ter a celebração, primeira noite, o Tríduo da família, né? Vai ser um momento bem especial de bênção, de oração, de encontro com a família. Nós sabemos que também hoje nós temos o Jogo do Brasil, não é isso?
5: Exatamente.
10: Mas vai dar tempo do pessoal vir rezar e voltar para o jogo ainda, né? Vai ser. E na nossa Igreja Matriz, então, a brincadeira que puxei da seleção, mas assim, na Igreja Matriz, então, vamos ter esse momento especial com a família hoje. Amanhã, que é na quinta-feira, nós teremos aí a catequese, todos os nossos catequizandos, que são 930 e alguma coisa no total. Então, todos e todas estão convidados com suas famílias a estar presente para essa celebração, onde nós iremos celebrar, rezar a presença da catequese, das nossas crianças também, sendo igreja e participando da igreja, aí bem especial. E na sexta-feira, é a terceira noite, então nós teremos aí o das lideranças também, das capelinhas, aí as zeladoras de capelinhas que estarão celebrando conosco. Mas nessa sexta-feira, também nós temos um adendo bem especial. Nós estaremos vivendo a investidura dos nossos acólitos, 12 novos acólitos que estarão recebendo então aí a investidura, realizando a investidura deles na próxima sexta-feira, nessa missa 19. É bom recordar, Luiz Henrique, que hoje, amanhã e sexta, as missas na matriz não são às 18, mas sim às 19 horas, né? E no sábado, então, temos algo bem especial também, como nos outros dias. Nós teremos o nosso Frei Sidmar, prece que foi ordenado sábado passado, que estará rezando a missa, presidindo a missa para nós no próximo sábado, às 17 horas, como é horário de costume do sábado, né? E no domingo, como os festeiros já partilharam conosco.
5: Já fica o convite, então, para todo mundo que quiser estar presente nesses momentos e celebrações da paróquia. E sobre a procissão, qualquer pessoa pode participar? Vai ter bênção dos veículos também?
8: Vai ter sim. A saída, então, é às 8 horas lá da comunidade de Borghetto. Antes disso, tá? Estaremos recebendo as pessoas que chegarem lá com um cafezinho. As comunidades estão convidadas e motivadas a participar, cada comunidade trazendo o seu santo padroeiro, seu banner, né? Identificando a sua comunidade, tanto do interior como da cidade, e estaremos passando pelas principais ruas de Garibaldi, né, fazendo esse bonito chamamento, né, em todos os bairros, os principais bairros, principais igrejas, retornando para a Igreja Matriz, onde às 10 horas acontece a bênção e às 10 horas, então, a missa. Em honra a São Pedro.
5: Para participar desse almoço festivo, agora já falando do que vai acontecer na AMG, que seria o ponto, ainda tem ingressos disponíveis?
8: Ainda tem ingressos, tá? Estamos nos últimos ingressos. Quem tem interesse pode procurá-los na paróquia ou conosco, festeiros, né? Mas estamos com bem felizes com a repercussão que está acontecendo até o momento.
5: E uma curiosidade aqui de... qual é que vai ser o cardápio desse almoço?
8: É o tradicional. Preciso contar, então, que é a dona Ana lá de São Roque, a cozinheira-chefe, com a sopa de capelete, o recheio, as saladas, a maionese, pão e os nossos churrascos, né? Carne de gado, carne de porco, galeto, né? Tudo preparado com muito carinho e a atenção a todos que vão prestigiar esse almoço.
5: No mais, pessoal, algum comentário, algo que vocês queiram falar sobre essa questão das comemorações da festa de São Pedro que iniciam hoje?
6: Sim, na segunda-feira também foi esquecido, né? Segunda-feira, desculpa, Segunda-feira é dia de São Pedro, é feriado em Garibaldi. Nós convidamos também para a missa que vai ter às 9 horas na Igreja Matriz. Então, que é o dia mesmo, né? A gente optou de fazer no domingo, porque é mais tradicional o churrasco e a festa, né? A festividade. Mas a festa, o dia mesmo de São Pedro e São Paulo é na segunda-feira. E também gostaria de comentar que o nosso pano de fundo, vamos dizer, do trabalho desse ano, nosso lema, assim, né? Claro que o foco é São Pedro, mas a gente não pode esquecer que esse ano a gente comemora também os 800 anos da morte de São Francisco e dos 130 anos da chegada dos Freis Capuchinhos ao Rio Grande do Sul, mais especificamente em Garibaldi, né? Então a gente tem todo um motivo a mais de espiritualidade por trás de tudo isso, né? Comemoramos também os 70 anos de vida religiosa do Frei Aldo e recentemente tivemos o Frei Sidmar, né? Ordenado sacerdote, vai rezar a primeira missa aqui, como falou o Frei, vai rezar a primeira missa no próximo sábado. Então nós estamos assim com um monte de motivos, né? E um monte de esperança, de alegria, né? Por fazer essa festa, por participar de toda essa animação, essa agitação que causa, né?
5: Certo. No mais, Frei, gostaria de pedir então da tua parte que fizesse um chamamento à comunidade para que se engaje, esteja presente nessas celebrações.
10: Muito bem, então reforçando o convite, venham celebrar conosco, venham participar conosco do Tríduo, no sábado com o Frei Sidmar Prece, no domingo, na segunda também, venham celebrar, que são celebrações bem especiais que estamos organizando com os grupos de canto, o pessoal, com muito carinho para receber todos bem na nossa Igreja Matriz. E agora o Frei recordou também, na missa de domingo, das 9 horas, e na missa de, aliás, às 10 horas de domingo, na festiva, e na missa das 9 horas na segunda-feira, nós vamos ter aí, animando a nossa missa, o Coral São Pedro, né, da Igreja Matriz, que foi organizado pelo Frei Rodrigo e demais componentes, para animar a missa de reinauguração do órgão de tubos, e é esse grupo que iniciou e que vai animar também, então, no domingo, a missa domingo das 10 e também a missa de segunda às 9 horas. Então, quem não conseguiu estar na reinauguração do órgão de tubos, venha participar para ver que beleza, que bênção, que maravilha nós cantarmos, ouvirmos as canções e cantarmos juntos aí com o som do nosso órgão de tubos. Então, venham participar e celebrar conosco.
5: Perfeito. Frei, muito obrigado pela tua presença aqui na Rádio Garibaldi, pela tua participação e por todo esse envolvimento na organização das comemorações de São Pedro.
10: Obrigado, Luiz Henrique, pelo convite. Sempre é bom estarmos aqui partilhando com a nossa comunidade aqui e com certeza a tua rádio sempre junto conosco nos eventos e celebrações e nas entrevistas, também nos dando essa oportunidade para o povo conhecer cada vez mais e ficar atualizado nas nossas comunicações e atividades paroquiais. Obrigado.
5: Rogério, muito obrigado.
6: Eu que agradeço, Luiz Henrique, agradeço a rádio também, os meios de comunicação que estão conosco nessa caminhada, nesse ano, e agradeço também a todo o pessoal que participou de uma forma ou de outra.
5: Nádia, muito obrigado.
8: Eu que agradeço também a tua Rádio Garibaldi, a tua pessoa, né? E a todas as pessoas que colaboraram. E preciso dizer que sempre nos acompanhou as festeiras mirins, que está aqui a Lorena, que vai dar um tchauzinho pro pessoal.
5: Lorena!
9: Tchau!
5: Ali, participação da Lorena, festeira mirim de São Pedro. Bernadette, muito obrigado.
11: Então, muito obrigado a todas as pessoas que estão se envolvendo para a boa organização desta festa.
5: Paula, muito obrigado.
12: Nós que agradecemos e também temos um agradecimento muito especial aos padrinhos das comunidades, que a participação deles foi fundamental para a nossa festa. Todos eles se esforçaram o máximo, que fizeram com que essa festa, todas as festividades, foram um sucesso. E com certeza o almoço será também.
5: Feito então o agradecimento, Frei Edson Sequim, Nádia, Rogério, Bernadette, a Paula, todo mundo aqui, o pessoal da festa de São Pedro, juntamente com a Lorena, festeira mirim, que também esteve nos acompanhando. 9h45, começa hoje o Tríduo de São Pedro, Tríduo preparatório. Teremos no final de semana procissão motorizada e também almoço festivo para complementar as celebrações, lembrando que tem a missa na segunda-feira, que é o dia 29 também. Agora, 5 graus é a temperatura. 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Intervalo e em seguida retornamos com a programação do Temática.
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0: 9:51, 9:51, 5 graus é a temperatura. Estamos de volta com o Temática. 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Gente, e agora dentro do programa Temática, a gente vai com um giro de informações pelo Brasil, pelo Estado, algo, informações aqui com o repórter Décio Caramigo, que nos fala de ações trabalhistas. Quase 70% estão em fase de cobrança. Conta pra gente, Décio.
1: Ganhar uma ação trabalhista é apenas parte do caminho. Depois que a justiça reconhece um direito, ainda é preciso garantir que a decisão seja cumprida e que o trabalhador receba o valor devido. O desafio é grande. Dados do relatório Justiça em Números 2025 mostram que dos cerca de 5 milhões de processos em tramitação na Justiça do Trabalho, 69% estão na fase de execução. É justamente nessa etapa que a justiça busca localizar bens, bloquear valores e cobrar o pagamento quando a decisão não é cumprida voluntariamente. Para o coordenador da Comissão Nacional de Execução Trabalhista, ministro Cláudio Brandão, esses números mostram a complexidade dessa fase do processo.
2: Veja, esses números revelam, em primeiro lugar, obstáculos muito difíceis de serem superados. Então, o grande desafio é fazer com que esses números sejam reduzidos. E ao longo dos anos nós temos atuado de maneira muito intensa por meio de convênios, uso de tecnologias que buscam fazer com que a decisão seja concretizada. Então os obstáculos, repito, são muitos. Ocultação patrimonial, lavagem de dinheiro, são estratégias que buscam fazer com que a decisão não tenha a sua realização concretizada. Então o nosso desafio é superar esses obstáculos, transformar a execução em realidade num tempo cada vez menor.
1: E para concluir esse desafio, a Justiça do Trabalho prepara uma mobilização nacional que concentra audiências, tentativas de conciliação, pesquisas patrimoniais e outras medidas para acelerar o pagamento de dívidas trabalhistas reconhecidas pela Justiça. Neste ano, a Semana Nacional da Execução Trabalhista, que acontece em setembro, terá foco especial nos grandes devedores e no fortalecimento dos núcleos responsáveis por localizar patrimônio ocultado ou não informado à Justiça, esclarece o ministro Cláudio Brandão.
2: Então, este ano nós escolhemos grandes devedores como estratégia também de maximizar as ações na semana de execução. Apesar da execução ser a fase última do processo, e repito, a fase mais difícil, mesmo na execução, a conciliação é possível. E de outro lado, também nós temos o incentivo da pesquisa patrimonial para valorizar os núcleos de pesquisa patrimonial existentes em todos os territórios. Então, por isso mesmo, foram esses os dois grandes eixos que este ano concentrarão as nossas atividades da semana de execução.
1: Trabalhadores e empregadores que tenham processos nessa fase podem solicitar a inclusão do caso na mobilização. O pedido pode ser feito pelos advogados, junto à vara do trabalho responsável pelo processo ou aos centros judiciários de solução de conflitos. Os tribunais regionais do trabalho de cada estado vão divulgar os prazos e procedimentos para participação. Agência Rádio Web, produção e reportagem, Décio Caramigo.
0: Obrigado, Décio, pelas suas informações. E antes da gente fechar este bloco, atualizar o estado de saúde do técnico Carlos Alberto Parreira, tetracampeão do mundo com a seleção brasileira e que apresenta melhora e respira sem aparelhos. Quem nos fala sobre isso é a repórter Daniele Esperon.
3: O ex-técnico da seleção brasileira, Carlos Alberto Parreira, de 83 anos, segue internado na unidade de terapia intensiva do Hospital Samaritano, na Barra da Tijuca, zona oeste do Rio de Janeiro. Mas a boa notícia é que ele já respira sem o auxílio de aparelhos. O campeão mundial apresenta uma inflamação pulmonar, um quadro clínico que teve uma melhora evolutiva, mas ainda necessita de muitos cuidados intensivos, de acordo com o boletim médico divulgado pelo hospital. Parreira segue sem previsão de alta da UTI. Ele está sendo acompanhado por pneumologistas intensivistas e também pela equipe assistencial e multidisciplinar do hospital. O técnico tetracampeão mundial com a seleção fez recentemente um tratamento contra um linfoma de Hodgkin, que é um tipo de câncer raro que afeta o sistema linfático, mas que tem cura. O diagnóstico veio à tona em janeiro de 2024, com um comunicado da CBF. Carlos Alberto Parreira esteve em 7 Copas do Mundo pela seleção brasileira, participou de 3 edições, em 94 e 2006, e como coordenador técnico em 2014. Fora do Brasil, ele comandou as seleções do Kuwait em 82, Emirados Árabes Unidos em 90, Arábia Saudita em 98 e a África do Sul em 2010. Portanto, Carlos Alberto Parreira apresenta melhoras, mas necessita ainda de muitos cuidados. Agência Rádio Web do Rio de Janeiro, Daniela Esperon.
0: Obrigado, Daniela, pelas informações. Agora 9:57, 5 graus é a temperatura. Vamos para o intervalo, em seguida tem informe da Rede Tua Rádio e na sequência retornamos com mais destaques no Temática.
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6: 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Na manhã desta quarta-feira, um acidente de trânsito envolvendo três veículos foi registrado na rodovia ERS-324 entre Marau e Vila Maria. O Corpo de Bombeiros de Marau foi acionado para atender a ocorrência por volta das 5h15 da manhã. A colisão envolveu um automóvel Prisma, um Focus e um caminhão. De acordo com os relatos, o Prisma trafegava no sentido Marau-Vila Maria quando colidiu frontalmente com o caminhão, que se deslocava no sentido oposto. O condutor do Focus, que vinha logo atrás do Prisma, acabou se envolvendo na sequência, raspando o veículo e sofrendo danos materiais consideráveis. O condutor do Prisma morreu no local do acidente. A seleção brasileira entra em campo pela última rodada da fase de grupos da Copa do Mundo 2026, nesta quarta-feira, diante da Escócia. A partida ocorre no Hard Rock Stadium, em Miami. A principal dúvida para o jogo é sobre quem será o substituto do atacante Rafinha. A tendência é que Rayan comece entre os titulares. Provável time para hoje com Alisson, Danilo, Marquinhos, Gabriel Magalhães e Danilo Santos. Douglas Santos, Casemiro, Bruno Guimarães e Lucas Paquetá, Rayan, Vinícius Júnior e Matheus Cunha. Tudo parece impossível até que seja feito. 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Uma mulher de origem espanhola foi presa na madrugada desta quarta por injúria racial no Aeroporto Internacional de São Paulo, em Guarulhos. Segundo relatos de passageiros, a mulher estava em um voo que pousou na noite de terça. Após o pouso, os passageiros precisaram permanecer na aeronave, ainda na pista, porque não havia escada disponível para o desembarque. De acordo com os relatos, foi nesse momento que a passageira da Espanha afirmou que o atraso ocorria porque só havia macacos lá fora. A Polícia Federal foi acionada e prendeu a mulher ainda na pista do aeroporto. Em nota, a Polícia Federal informou que a cidadã espanhola foi autuada por injúria racial, permanece detida e ainda não passou por audiência de custódia. 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
9: Dez horas com mais 8 minutos, 10 e 8, retornando com o Temática. O que acontece é assunto, manhã de quarta, manhã do dia 24 de junho, dia de São João. 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Gente, E aqui em Garibaldi esteve acontecendo ontem, na parte da tarde, na SIC Garibaldi, o workshop Gestão de Pessoas, que trouxe uma programação vasta, com encontros de networking e palestras voltadas à formação de lideranças e justamente à gestão de pessoas em tempos de transformação. Repórter Henrique da Fonseca nos preparou um material especial para falar sobre isso, qual a gente vai repercutir a partir de agora.
10: A Câmara de Indústria e Comércio, SIC de Garibaldi, promoveu na tarde desta terça-feira um workshop voltado à gestão de pessoas, liderança e desenvolvimento organizacional. O evento ocorreu na sede da entidade e reuniu empresários, gestores de recursos humanos e profissionais interessados nas transformações do mercado de trabalho. A programação iniciou com a palestra Inteligência Emocional para Líderes, Equilíbrio Pessoal versus Performance Profissional, ministrada pela assistente social, psicanalista e consultora organizacional Karen Poleto. Com cerca de 23 anos de experiência, Karen é especialista em desenvolvimento humano, responsabilidade social e dinâmica de grupos, atuando no fortalecimento de pessoas e organizações. Em entrevista para a Tua Rádio Garibaldi, ela falou mais sobre a temática.
11: Na verdade, hoje nós vivemos um cenário de pessoas muito adoecidas. E o adoecimento vem de início por uma parte emocional. Então, todas as nossas atitudes, nossos pensamentos, começa pelas emoções. E os líderes, eles precisam estar sendo cuidados para conseguir cuidar dessas pessoas que chegam para trabalhar com eles. Claro, que tipo de ambiente essas pessoas precisam estar proporcionando para os funcionários que entram nessa empresa. Então, a empresa ela é responsável para cuidar desse ambiente. E os líderes têm contato direto com essas pessoas. E eles também têm um processo de esgotamento, têm um processo, muitas vezes, de adoecimento, e que, se não for cuidado, isso acaba tendo um cenário não muito positivo. E isso impacta diretamente no alcance dos resultados de uma empresa. A minha mensagem é que há possibilidade de liderar pessoas num cenário, enfim, com muitas demandas, com um pouco mais de leveza e sendo mais acessível. Então, não adianta ter tanto conhecimento, técnica, se tu não sabes tocar numa pessoa. Numa alma humana, né? O tocar é o falar, é a escuta. Sem isso, não tem como acessar as pessoas.
10: Logo após, o executivo e consultor Juliano Colombo apresentou a palestra Liderando na Complexidade, como engajar e desenvolver talentos em tempos de escassez. Com mais de 25 anos de experiência em liderança, educação, saúde e desenvolvimento organizacional, Colombo é pai atípico e traz em suas apresentações uma visão humana e inspiradora sobre liderança, desenvolvimento de pessoas e os desafios do futuro do trabalho. Ele também deu mais detalhes sobre a sua abordagem.
12: Talvez o assunto que mais se debata hoje dentro das empresas, né? A falta de gente, pessoas qualificadas, né? Inclusive se fala muito em mão de obra, eu não uso mais esse termo, acho que a gente não deve usar mais. A gente falta gente qualificada e essa é uma realidade não só em Garibaldi, não só na região, é uma realidade no Brasil, inclusive em outros lugares do mundo, né? Porque a gente vive um mundo diferente do que nós, a minha geração, geração de liderança que estão aí nas empresas, foram formados. Nós vivemos um mundo muito mais complexo, por isso liderando a complexidade, com inúmeros fatores fora do Brasil, dentro da região, que afetam as decisões, afetam as empresas. E lidar com gente hoje é muito diferente do que era lidar no passado, né? Onde nós tínhamos mais, né? Nós tínhamos maior oferta de jovens, por exemplo, do que nós temos hoje, né? E hoje não, nós vivemos uma transição demográfica acelerada, onde cada vez mais teremos menos jovens e mais pessoas acima de 60, 65, 70 anos que vão precisar trabalhar e que vão precisar estar empregadas e vão precisar ser requalificadas. Ao mesmo tempo que a gente tem que olhar mais para outros públicos, como olhar para a mulher, que também tem uma oportunidade de ser mais inserida no mercado. Então, eu vejo que a gente tem oportunidades para lidar com essa questão de escassez de pessoas, mas a gente vai precisar repensar as nossas práticas dentro das empresas, porque o cenário é muito diferente daquele cenário que formou grande parte das lideranças que estão hoje dentro das empresas.
10: Certamente, né? Eu acho que esse é um problema que atinge, digamos, praticamente todos os líderes, né? Essa falta de pessoas, então, para trabalhar. E qual que são as alternativas ou a alternativa que você poderia citar para essas pessoas, para essas lideranças conseguirem resolver esse problema?
12: Eu acho que primeiramente olhar dentro de casa, né? Eu acho que a gente pode melhorar a produtividade. A gente tem como investir dentro, qualificar as pessoas que estão dentro, né? Porque a gente vai mudar, tem que implantar inteligência artificial. Hoje é a bola da vez, né? A IA, né? Todo mundo vai ter que aprender a lidar com isso e implantar. Mas não é implantar para demitir pessoas, e sim para eliminar trabalhos desnecessários e poder usar essas pessoas para outras tarefas. Mas daí a gente precisa qualificar elas. Esse vai ser o grande desafio das empresas, investirem cada vez mais e requalificar as pessoas que estão lá, mas que vão ter as suas funções substituídas ou seus trabalhos ressignificados, né? Porque vai faltar gente dessa forma. Então, e de outro lado, dar oportunidade para públicos que necessariamente a gente não olha muitas vezes. Por isso que esse olhar para o mais velho, para essas pessoas que estão aí muitas vezes disponíveis, querendo trabalhar, só não é aquilo que a gente idealizava no passado. Por isso que a gente tem que olhar de forma diferente. Ao mesmo tempo que olhar para outros modelos de trabalho, jornadas flexíveis que possam permitir, por exemplo, que mães que têm filhos, que têm mães atípicas, que têm hoje a questão do autismo, por exemplo. Tem muitas mães, e aí recai na mulher, que acaba não conseguindo trabalhar porque não consegue trabalho flexível para dar conta disso, né? Então, a gente vai ter que olhar para essas realidades em cada município tem essa equação, né? A gente tem que olhar para as realidades do município, e aqui essa região, ela tem uma questão muito importante, é uma região atrativa para as pessoas viverem, é uma região que tem qualidade de vida, então isso faz com que naturalmente as pessoas queiram estar aqui, então é um fator inclusive de atração de gente, né, de ter os melhores aqui. E aí, olhando para esse aspecto todo, eu vejo que a gente precisa realmente ressignificar o papel do líder. O líder tem que entender mais de gente, o líder tem que entender mais de realidade de pessoas, e a partir de entender a realidade, ele vai conseguir engajar mais, fazer com que essas pessoas possam produzir mais e manter os seus quadros mais estáveis dentro de um cenário de alta rotatividade. É possível lidar com isso, é possível a gente ter maior estabilidade dentro das empresas, e é possível encontrar pessoas para trabalhar. A gente só precisa olhar para outros cenários, para outras opções.
13: Por fim, o workshop contou com a apresentação de um case de gestão de pessoas da empresa Mavi, reconhecida pelo selo Great Place to Work, trazendo experiências práticas relacionadas ao ambiente organizacional. Henrique da Fonseca para a Tua Rádio Garibaldi.
9: Obrigado, Henrique, pelas suas informações. E a gente segue repercutindo matérias do Henrique, porque hoje pela manhã, durante o espaço de unidade móvel, ele esteve na Escola de Educação Infantil Mundo dos Pequeninos, fazendo um conteúdo na festa junina da escola que acontece hoje pela manhã, e a gente vai reproduzi-lo novamente a partir de agora.
14: Fria demais de quarta-feira. E hoje é um dia muito especial, gente, não só pelo jogo do Brasil na Copa do Mundo, mas porque hoje é dia de São João e a nossa unidade móvel da Rádio Garibaldi está aqui na Escola Mundo dos Pequeninos, Escola de Educação Infantil Mundo dos Pequeninos do bairro São Francisco, porque a Escola Mundo dos Pequeninos, todos os anos, entra no clima do São João, já está decorada. As crianças já estão também vestidas a caráter para comemorar esse dia especial. E aqui ao meu lado a diretora, a Mariana Lúcia Sartori, para falar para a gente desse dia especial que todos os anos a escola, né, Diri, prepara uma programação também especial com os alunos. Bom dia.
15: Bom dia. Todos bem-vindos, então, à nossa escola para conhecer um pouquinho do nosso trabalho. Todos os anos a gente combina para as crianças virem caracterizadas e para entrar nesse clima de festa junina, que é bem importante a gente deixar vivo a nossa cultura, né, do Brasil. Então, a gente combina para eles virem caracterizados e participar de brincadeiras e canções típicas juninas.
14: Olha só, que legal. E eu achei interessante, né, e é muito válido isso, né, tu falou manter viva essa tradição. Eu acho que isso é muito importante e começar desde cedo, né, com

0: E a criançada vai no ritmo, ó. Vai dançando, todos coreografados, acompanhados da prof e fazendo os movimentos. Que bacana. É até uma forma de se esquentar, né,
1: Diego? É, agora é aquecimento, né?
0: Que legal. E essa preparação, vocês costumam ensaiar ou é na hora com os alunos?
1: A gente só combina entre profs, né? E a gente deixa a coisa acontecer naturalmente.
0: Que legal, gente. Ó, no clima do São João, ó, mais um pouquinho.

0: E a criançada dançando, meninos, meninas, todos a caráter, vestidos de roupas juninas, né? As menininhas de vestidinho, os meninos com a tradicional camisa xadrez. Tem algumas crianças que vêm até pintadas também. Isso é muito legal, né? Esse clima junino, ele deixa a gente mais alegre, mais leve e também nos ajuda a se aquecer nesse frio rigoroso.
1: Sim, e os pais sempre são muito participativos.
0: Olha só, que legal. Isso faz diferença também, né? Começar dentro de casa e depois na escola, esse acompanhamento também é importante, né, Dire?
1: Muito importante. Eu acho que é juntar família, escola, justamente nesse clima mais... para deixar as crianças mais felizes, né?
0: Com certeza. Que legal, gente. Acompanhando, então, em loco aqui na Escola Mundo dos Pequeninos, nessa turminha do Maternal 2, mas nas outras salas também acontecem essas atividades.
1: Sim, todas as salas acontecem, até no berçário.
0: Olha só que legal. Vamos passar para cá, de volta, Díria. Agora vamos voltar para o corredor aqui da escola, porque não para por aí, né? Além dessas atividades de dança, né? De animação, música para a criançada entrar nesse clima junino, também tem o cardápio que não pode faltar, né? Fiquei sabendo, Díria, que o cardápio do dia de hoje também é a caráter de São João.
1: E isso elaborado pela nutricionista do município. Ela preparou toda semana com comidas típicas para as crianças também terem esse contato.
0: Olha só que legal, gente. Então, os alunos hoje vão ter de lanche, né? Aquele cardápio típico junino. Vou deixar vocês na vontade aqui, tá? Porque vai ter milho, cachorro quente e pinhão. Hoje lá na rádio a gente também vai fazer o nosso arraiá também com comidas típicas e aqui na Escola Mundo dos Pequeninos também, nesse clima junino. Dire, pra gente fechar, além de São João, que outras atividades também especiais vocês costumam realizar nessas datas especiais, digamos, valorizando a cultura do nosso estado e do Brasil também?
1: Nós sempre, na verdade, não é exatamente São João, né? Porque a nossa escola é laica, é justamente essa cultura do Nordeste, né? Festa junina que a gente comemora hoje. Mas juntando, enfim, ao nosso... Os santos juninos, no teu caso, né? Certo. Que você falou de São João. Mas para nós aqui é festa junina, tá? Uhum. Sem mencionar essa parte mais religiosa. A gente sempre faz muito o Dia das Crianças e a Independência. A gente comemora todas as datas assim mais importantes do Brasil mesmo, né?
0: Sim, sempre tem então uma programação dedicada a isso, né?
1: Sempre tem.
0: Que legal, Diri. Prazer estar falando contigo. Parabéns pelo trabalho de vocês e ótimo dia nessas comemorações juninas.
1: Ótimo dia para todos nós, né?
0: Valeu, gente. Essa é a Diri da Escola Mundo dos Pequeninos, a Mariana Lúcia Sartori falando com a gente sobre essa programação especial, né? Celebrando esse período também especial, né? Uma festa junina aqui na escola, as crianças vieram a caráter. Músicas nas salas de aula, em todas as salas de aula aqui, então uma programação bem legal. Depois as crianças também vão ter esse cardápio típico junino também para celebrar esse dia que é muito alegre, muito festivo e é bom a gente estar valorizando essa nossa cultura brasileira. Amigos, essa é a nossa unidade móvel de hoje. Um abraço a todos, até a próxima.
2: Tá aí então, obrigado Henrique por mais uma participação aqui dentro da programação do Temática. Agora 10h23, 6 graus é a temperatura. Vamos para mais um intervalo e em seguida retornamos aí com a participação do pessoal da Faculdade FISUL. É logo depois do intervalo.
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0: 8:33, 10:33. Nós estamos ao vivo agora aqui, não só em 101.5 FM, como também pelo nosso Facebook, para a retomada do programa Temática, agora com o Fisul presente. 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Como eu já citei anteriormente, agora aqui dentro do nosso espaço de temática, nós temos o programa Fisul presente, que está recebendo hoje o estudante Miguel Costa. Ele que está quase concluindo a graduação em gestão comercial, mas que também é tesoureiro do diretório acadêmico da Fisul, e é justamente este o tema que vai ser abordado: a importância, o papel que desempenha um diretório acadêmico no contexto de uma instituição de ensino. Antes de mais nada, Miguel, antes da gente falar de fato sobre o tópico central, eu gostaria que tu falasse um pouco sobre você, sobre como surgiu esse convite para fazer parte do diretório acadêmico e, consequentemente, o teu aceite, e também para que tu apresentasse um pouco os demais membros e integrantes do diretório acadêmico da Fisul. Muito bom dia.
1: Bom dia. Então, eu sou aluno de gestão comercial na faculdade Fisul. Estou indo para o meu último semestre. Agora, esse ano, eu finalizo gestão comercial. Pretendo continuar na Fisul também por mais um tempinho ali. Já tenho um outro projeto dentro da faculdade. E o convite para o diretório acadêmico surgiu no ano passado, depois de um certo período que a Fisul estava sem o diretório presente na faculdade. Foi um egresso da faculdade, o seu Gilney, que fez o convite para mim e para mais alguns alunos. E a gente aceitou o desafio aí, a gente está no segundo ano aí tocando e tentando levar para frente essa ideia aí que a gente tem. Além de mim no diretório acadêmico, então, tem a presidente, que é a Lucely Brandt, a presidente, Cauane Ribeiro, a secretária, Micaele Schubert, secretária também, Samantha Grumoski, vice de Direito, Thaisa Zarpelon, vice de Contábeis, Ingrid Sabadin, vice de Administração, Mari Lúcia Capuani, vice de Gestão Comercial, Jean Lucas Valcarengue, diretor de Eventos, e eu, então, Miguel, tesoureiro. E mais, a gente já está com umas integrantes novas aí que vão entrar nos próximos dias. Uau. Aí, mas ainda não está oficializado, assim.
0: Teremos novidades.
1: Teremos então novidades, isso. E a gente tem também a Prof. Simone, que é a nossa conselheira, porque às vezes, se a gente se perder ali no caminho, ela está ali para botar nós nos trilhos, então ela está sempre dando um auxílio para nós.
0: Um abraço aí para Simone Rosanelli, nossa companheira de debate, inclusive, aqui na Rádio Garibaldi, esteve aqui ontem pela manhã. E o diretor acadêmico, inclusive, está em um novo espaço dentro da Faculdade Fisul. Como é que esse ambiente pode ser utilizado pela comunidade acadêmica?
1: Então, a gente inaugurou o espaço na segunda-feira, dia 22, essa que passou, lá junto à biblioteca, no andar de baixo da faculdade. A gente estava no segundo ano já com o diretório, mas sem um espaço físico. A gente fazia reuniões na biblioteca, enfim. Agora a gente tem um espaço físico, uma sala lá bem confortável, para nós ter as nossas reuniões, as nossas trocas de ideias. Às vezes surge alguma coisa, vamos se reunir rapidinho no intervalo, a gente desce lá, faz uma reuniãozinha. E agora a ideia é também integrar o espaço com toda a faculdade. A gente vai colocar, já estamos no processo de montagem de um quebra-cabeça lá. Às vezes o pessoal chega antes para aula, ou fica esperando um transporte, alguma coisa, fica mais tempo lá, termina a aula uns minutinhos antes, depois de uma prova. Tem um espaço cultural na entrada da faculdade, bem bom, bem aconchegante também, mas o pessoal fica no celular, fica alguma coisa. A ideia é que a gente converse mais, fique mais próximos, misture, digamos assim, os alunos do direito, da gestão comercial, enfim, integre todo mundo. Então tem um espaço lá, tá de portas abertas, vai ter um café, um chá, alguma coisa, vai ter sempre lá pro pessoal que descer lá montar o seu quebra-cabeça. E também para, se alguém tiver alguma ideia, alguma sugestão, pode chamar nós, algum integrante do diretório, e a gente desce lá e conversa com todo mundo.
0: Certo. E até importante que tu cita isso na tua fala, tu comenta da integração entre os diferentes alunos dos diferentes cursos, que não deixa de ser um dos objetivos do diretório acadêmico. promover essa harmonia entre os estudantes que frequentam o ambiente da universidade. Que tipo de ações a diretoria tem promovido nesse sentido e o que está em projeto para os próximos meses?
1: A gente agora, um projeto vai executar hoje de noite, hoje é dia de São João, então hoje de noite já tem um, que surgiu a ideia para nós de fazer uma pequena festa de São João, assim, para
0: uma arraiada
1: futura. Isso aí, para integrar mesmo todos os alunos, assim, e como hoje também tem o Jogo do Brasil, torcer pela nossa seleção, então hoje não vai ter aula em si, porque o Jogo do Brasil começa exatamente no mesmo horário da aula, então vai ser assistir o jogo, reunir toda a galera para assistir o jogo e também fazer a festa de São João tudo junto. A gente lançou a ideia para a faculdade, sempre também eles apoiam tudo que a gente propõe, geralmente eles topam junto com nós, então vai ser integrado diretório acadêmico e faculdade. A gente vai fazer uma ação hoje de noite já de São João e Jogo do Brasil. Tomara que dê tudo certo.
0: Ah, com certeza. Esperamos que com vitória da nossa seleção, inclusive. Isso é importante ser comentado. Tu me fala que a diretoria da FISUL tem dado esse suporte que vocês precisam para trabalhar?
1: Sim, qualquer ideia que aparece, a gente vai conversar com o diretor, enfim, com os coordenadores de curso. O diretor sempre deixa bem claro para nós, a porta da minha sala está sempre aberta. Tem alguma dúvida, tem alguma ideia, vem aqui, fala comigo ou com quem estiver lá na diretoria lá que a gente vai atender vocês. E de fato eles atendem mesmo, a gente se chamar no WhatsApp também eles respondem, ajudam um monte, assim, por isso que a gente se sente confortável também, por causa que tem um apoio por trás bem grande.
0: Certo. E agora, Miguel, já se encaminhando para a conclusão dessa nossa conversa, que mensagem que tu deixa para os demais estudantes que não conhecem o trabalho do diretor acadêmico e possivelmente até se interessam e têm essa curiosidade em fazer parte de um movimento como esse?
1: É, bem importante também agora com o espaço físico, quem for para a biblioteca, assim, vai ver lá a placa na entrada da sala, a diretório acadêmico. A gente também criou uma página no Instagram, a gente vai postando umas coisas de vez em quando para o pessoal ver, tem um diretório, ele está presente. A gente dá uns anúncios no som da faculdade, assim, na hora dos intervalos também, divulgou a festa de São João hoje lá e o Jogo do Brasil, fez a inauguração na segunda, toda a faculdade desceu para prestigiar a inauguração. Então eu acho que para os alunos da FISU, tô com uma dúvida, tô com alguma coisa, não quero ir até o diretor, não quero ir até o coordenador do curso, procure um de nós, dos alunos, a gente praticamente se conhece todo mundo, ou um ou outro integrante conhece, chama nós, eu tinha uma ideia, uma sugestão, até uma crítica, faz parte. Procure um de nós, a gente conversa, a gente passa para a direção. A ideia é fazer uma ponte entre alunos e direção. Então, conversando, a gente vai se entender. Quem quiser participar do diretório, procure um de nós ou algum professor também, eles vão auxiliar. Estamos com várias vagas abertas dentro do diretório, está entrando umas pessoas novas nessa semana, mas procure alguém lá, fala, preciso do diretório, tem o Instagram, é diretório 2026, manda uma mensagem lá no Instagram se tiver alguma dúvida, que a gente vai unir e vai fortalecer a vida universitária.
0: Perfeito. E fica o convite também para toda a comunidade acadêmica que quiser torcer pela nossa seleção hoje no Arraiá da FISUL.
1: E isso aí, todos os alunos, professores, familiares, namorados, namoradas, egressos também da faculdade, hoje de noite, todos convidados, vim lá, vai estar, antes das 7 a gente já vai estar lá, vai ter pipoca, quentão, vai ter todo o cardápio junino, vai ter uma pesca, vai ter uma espécie de um bolão lá para quem acertar o placar do jogo, para mesmo brincar, se divertir, conversar e torcer pela seleção, tomara que dê certo hoje de noite e venha uma vitória pra gente sair de lá comemorando. Fora vai estar bem frio, mas lá dentro o ambiente vai estar bem quente e vai estar bem legal.
0: Tá confiante no Hexa, Miguel?
1: Sim, tô. Vai melhorar.
0: Perfeito. Miguel, gostaria de agradecer a tua participação aqui na Rádio Garibaldi, nos nossos estúdios, dentro do programa FISUL Presente, e parabenizar por todo esse trabalho de divulgação e também de integração da comunidade acadêmica que o diretório tem feito na Faculdade FISUL de Garibaldi.
1: Feito, eu também agradeço pela oportunidade, agradeço a faculdade também por proporcionar esses momentos para nós e tamo aí, quem tiver alguma dúvida, procure nós, procure alguém da FISUL que a gente vai dar um suporte.
0: Recebemos Miguel Coste, ele que é tesoureiro do Diretório Acadêmico da FISUL, estudante do curso de Gestão Comercial, e que fala com a gente sobre a importância desse movimento acadêmico que acontece aqui na Universidade, na Faculdade FISUL de Garibaldi, movimento do Diretório Acadêmico dentro do programa FISUL Presente. 10:42, 6 graus é a temperatura. 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Intervalo e em seguida retornamos aí para a reta final do programa Temática. Voltamos já.
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0: Com mais 45 minutos, 10:45, 6 graus é a temperatura atual aqui nos estúdios da Rádio Garibaldi. Nós estamos de volta com o programa Temática, último bloco do Temática de hoje, oferecimento Ponto Moderno. 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Para encerrar de vez o programa Temática da manhã desta quarta-feira, a gente traz também ainda alguns boletins de informações com os nossos colegas da agência Rádio Web, começando com um boletim muito importante da Cassie Balog, repórter, porque a violência no ambiente digital cresceu mais de 180% em um ano. É isso mesmo, é impressionante, gente. Conta pra gente, Cassie.
1: As denúncias de violência contra mulheres no ambiente digital cresceram 188% no Brasil em apenas um ano. Os dados foram divulgados pelo Ministério das Mulheres e mostram que entre janeiro e maio deste ano, o Ligue 180 recebeu mais de 16.700 denúncias desse tipo de violência. No mesmo período do ano passado, foram registradas cerca de 5.800 ocorrências. A violência digital inclui situações de perseguição, ameaças, chantagem, exposição de imagens sem consentimento, humilhações e outras formas de agressão praticadas em redes sociais, aplicativos de mensagens, jogos online e demais plataformas virtuais. Segundo a ministra das Mulheres, Márcia Lopes, novas formas de agressão têm ganhado espaço e impactado diretamente a vida das mulheres.
2: A gente não tem dúvida que, além de todas as violências inscritas aqui na Lei Maria da Penha, que a gente tem, né, divulgado sempre, nós temos aí violência política de gênero, violência digital, né, como novos cenários, e que, obviamente, interfere muito no contexto da violência, no contexto de todos os, a exclusão do mundo, né, das mulheres em todas as suas diversidades, né, há que se dizer isso também.
1: De acordo com a pasta, o aumento das denúncias pode refletir não apenas o crescimento dos casos, mas também uma maior confiança das vítimas nos canais de atendimento e acolhimento. Hoje, a violência digital já ocupa a quinta posição entre os tipos de violência mais denunciados ao Ligue 180. Para fortalecer o combate a esse tipo de crime, o Ministério das Mulheres capacitou cerca de 350 atendentes do Ligue 180 para identificar e orientar vítimas de violência digital. A ação acompanha a entrada em vigor do novo Decreto Federal de Proteção às Mulheres na Internet. Entre as medidas previstas está a obrigação de plataformas digitais retirarem em até 2 horas imagens íntimas divulgadas sem consentimento. A norma também equipara as chamadas deep nudes, imagens falsas de nudez produzidas por inteligência artificial, às imagens reais, considerando que os danos causados às vítimas são os mesmos. Rede por Elas. Informar é proteger. Denunciar é salvar. Uma campanha do Grupo Rádio Web, produção e reportagem, Cassie Balog.
0: Obrigado, Cassie, pelas suas informações. E a gente traz um conteúdo especial agora feito pelos colegas da Rádio Assembleia, falando sobre bebidas nos estádios. Um assunto polêmico que gera muitas divergências, mas o projeto de lei que trata sobre isso segue trancado na Comissão de Constituição e Justiça. Vamos reproduzir agora.
3: Um tema que costuma dividir opiniões dentro e fora dos estádios voltou à pauta da Assembleia Legislativa nesta terça-feira, 23 de junho. O projeto que trata da venda de bebidas alcoólicas em eventos esportivos gerou debate, mas não chegou a ser votado na Comissão de Constituição e Justiça. O parecer foi lido na reunião do dia 14 de abril e, desde então, todas as bancadas com representação na comissão solicitaram vista do projeto. Nesta terça-feira, sem novos pedidos disponíveis, parlamentares do PT e do PSOL optaram por não registrar voto, apesar de estarem presentes na reunião. Com a redução do quórum, a apreciação da matéria foi interrompida, como explicou o presidente da CCJ, deputado Guilherme Pazin.
4: É o projeto que está dando essa polêmica aqui, né? Alguns deputados retiraram o quórum, se fazendo presente
5: buscaram a abstenção de voto. Não existe a figura da abstenção de voto. Os deputados presentes precisam votar e, não votando, eles são considerados faltantes porque discordam do mérito. E eu respeito a posição de todos os deputados. Então, vamos lá, vamos começar a próxima reunião de terça-feira. É o primeiro item a ser debatido, porque nós interrompemos a tramitação dele. Aqueles que já debateram o projeto, como é o meu caso, eu não poderei debater na próxima sessão, apenas os deputados que não fizeram uso da palavra, e passo seguinte, nós colheremos novamente os votos.
3: A matéria de autoria do deputado Gaúcho da Geral.
6: É um projeto que vê a sobrevivência dos clubes do interior, né? Os clubes que passam muita dificuldade e precisam muito dessa regulamentação. Um projeto que já vem sendo debatido desde a outra legislatura ainda, onde teve o veto do governador, pelo fator inconstitucional. Esse argumento já foi quebrado, né, lá em cima, lá em Brasília, deixando os estados decidirem sobre essa lei. Então a gente fez toda uma construção de um projeto novo, bem argumentado, né, e está em debate na CCJ ainda, né.
3: Já o relator, deputado Gustavo Vitorino, reconhece que a proposta é polêmica, mas defende que a discussão avance na CCJ.
7: É bastante polêmico, né? Cabe uma discussão aí sobre os números que são fornecidos. Os órgãos de segurança têm uma tese. Os diretores de clubes de futebol, o segmento esportivo do Rio Grande do Sul tem outra tese. Eu sou favorável à liberdade, sempre. E eu contesto alguns números apresentados, porque eles acabam colidindo entre si.
3: Da Assembleia Legislativa, Bárbara Escúcio.
0: Tá aí então o conteúdo especial dos colegas da Rádio Assembleia. E a gente fala também sobre tempo, sobre condições climáticas, porque o repórter Norberto Notari nos traz um boletim do El Niño, que acende alerta, não só climaticamente, mas também para impactos na economia e no agronegócio. Diga lá, Norberto.
8: O fenômeno climático El Niño preocupa especialistas em todo o mundo, no Brasil não é diferente. A previsão de seca em partes das regiões norte e nordeste, chuvas acima da média no sul e temperaturas mais elevadas no centro-oeste e no sudeste. De acordo com a Administração Nacional Oceânica e Atmosférica dos Estados Unidos, a chance de ser um evento muito forte passa de 60%. Além dos impactos ambientais, os efeitos podem chegar à economia brasileira. Setores como agricultura, pecuária e geração de energia estão entre os mais sensíveis às mudanças do clima. E quando a produção é afetada, os reflexos podem atingir o crescimento econômico, a geração de renda e até o custo de vida da população, como detalha o economista Roberto Trosta.
9: Dependendo do impacto do El Niño na produção, pode afetar as exportações brasileiras, com isso entram menos dólares. Então você pode ter problemas, sim. Tem anos em que o clima é cruel com a Argentina, só para dar uma exemplo próximo, e aí a venda de soja brasileira aumenta, e o contrário, não é algo generalizado. Em 1878 foi uma grande crise mundial provocada pelo El Niño. Geralmente os efeitos do El Niño são localizados.
8: O economista César Bergo explica que o El Niño pode impactar também a inflação do país.
10: O setor de produção agrícola talvez seja o mais afetado pelo clima e vai gerar uma volatilidade muito grande na produção agrícola. Então, já se prevê alguns efeitos, mas também acaba tendo impacto na pressão inflacionária, né, em função do aumento do preço dos alimentos, e os custos de produção em função de impactos no fornecimento de energia elétrica, porque, obviamente, depende muito da questão hídrica, né, para a produção de energia. Você pode ter um encarecimento também. Sem falar na questão de logística também, né? Tem impacto também na questão do transporte.
8: O temor dos economistas é de que o evento climático também afete a produção de café no país. Agência Rádio Web, produção e reportagem, Norberto Notari.
0: Obrigado, Norberto, pelas suas informações. Agora 10h54, 10 horas com mais 54 minutos. E o programa Temática vai ficando por aqui. Agradeço a audiência de todos. E convido para que sigam na audiência da tua Rádio Garibaldi, porque logo na sequência tem o informe da Rede Tua Rádio e em seguida debate. Voltamos já.
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5: 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Israel e Líbano negociam um projeto piloto apoiado pelos Estados Unidos que prevê a transferência do controle de parte do território no sul do Líbano das tropas israelenses para as forças armadas libanesas, segundo três autoridades israelenses. De acordo com as fontes ouvidas pela Reuters, os militares libaneses que participaram da iniciativa passariam por treinamento e por um processo de verificação conduzidos pelos Estados Unidos para assegurar que não mantenham vínculos com o Hezbollah. Israel, por sua vez, continuaria com a presença militar na zona de segurança da região. Atualmente, Israel considera a zona de segurança no sul do Líbano 10 quilômetros de distância para dentro da fronteira do país. 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O Instituto Nacional de Seguro Social, INSS, publicou uma nova portaria que amplia a exigência do cadastro biométrico para a concessão de benefícios previdenciários e assistenciais, como aposentadorias, auxílios e benefícios de prestação continuada, a BPC Loas. As novas regras constam na edição do Diário Oficial da União desta segunda-feira. O objetivo é confirmar a identidade do beneficiário e impedir que terceiros recebam valores de forma indevida. Quem solicitar benefícios ao INSS deverá comprovar o registro biométrico em bases oficiais do governo, com a carteira de identidade nacional, título de eleitor e carteira de habilitação. A exigência já vinha sendo aplicada de forma parcial. Desde setembro de 2024 é obrigatória para pedidos de BPC Loas. O governo também já utiliza o cadastro biométrico em outras frentes, como o empréstimo consignado de aposentadorias e também dos pensionistas. A nova portaria regulamenta e amplia essa exigência para a maior parte dos beneficiários e previdenciários e assistenciais requeridos ao INSS, abrangendo os pedidos apresentados a partir de novembro de 2025. Para quem já recebe benefícios, a implantação será gradual e não haverá bloqueio automático neste momento. 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

0: dia, 11 horas 7 minutos, debate no ar aqui na Garibaldi, debate das quartas-feiras. Sandro Cisiloto Garda aqui conosco, bom dia, Sandro.
1: Bom dia a todos.
0: César Cauê Schaefer Ungarato, bom dia, elegantemente trajado.
2: Bom dia, gelado, né?
0: É, hoje tá difícil.
3: Uma boina francesa.
2: É meio comunista, me fala.
0: Foi o que te disseram.
2: Eu tô fora. Isso aí, eu tô fora.
0: Hoje, Cássio Brufato, com seus compromissos, ausente. Luiz Henrique Guarnieri, nas picapes.
2: Nas picapes.
0: As velhas FMs, uma vez era isso, né? Nas picapes, fulano. Antigas FMs. Legal, legal demais. Gente, hoje o frio tá, puxa, judiou, né?
3: Essa semana Léo
0: Augusto
3: tá
0: veio conversar com a gente e não fugiu, né?
4: E falou que, principalmente iniciando hoje, e que deve se estender até sexta-feira, esse frio intenso, inclusive com possibilidade de temperaturas negativas aqui em Garibaldi.
3: Ai, ai, ai. Muito frio mesmo.
4: Aquele tracinho na frente.
0: É, nós ficamos com 2 graus hoje às 6 e pouco da manhã, né?
4: Quando eu cheguei aqui, às 6 horas da manhã, tava 1. Mas logo subiu para 2. E aí ficou boa parte da manhã ali entre 2 e 3 graus. E neste momento nós estamos com a temperatura mais alta registrada desde que eu cheguei aqui, 7 graus.
0: Não, quente demais.
3: Só de curioso, Luiz Henrique, bastante frio até sexta e depois sábado, domingo, qual é a perspectiva?
0: Tem chuva, né?
4: É, aí a possibilidade é que possam haver algumas instabilidades.
3: Chove, mas deve subir a temperatura também, imagino.
4: Creio eu e espero.
3: Se não é neve, né?
0: E a neve depende da umidade ainda, né? Antes tinha sol, agora nem isso.
3: Nem isso mesmo, tem mesmo.
0: Pra nos fazer companhia, tá complicado. Hoje tá complicado. 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A gente tem vários assuntos.
2: Eu também tenho.
0: Eu tô falando que vocês têm vários assuntos. Os dois vieram afiados hoje, né? Tudo. Acho que tu quer falar do Banco Master também,
2: né? Eu tenho que falar do Banco Master. Tu sabe que, eu até desculpo os ouvintes, mas num passado não muito distante, eu disse pro meu amigo Sandro que ele estava sofrendo de uma coisa chamada ejaculação precoce. Né? Ele estava feliz, né? O avanço das investigações do Banco Master, né? E agora eu quero saber do meu amigo Sandro como ele vê essas investigações recaindo de maneira forte aí sobre o nosso capitão da esquerda, um dos capitães da esquerda, o Dr. Jacques Wagner, né? Que também caiu na investigação do Banco Master, né?
3: Olha, se ele cometeu alguma coisa que se sirva a cabeça dele de uma bandeja de prata.
2: Mas tu acha que não tem exploração política aí?
3: Eu creio que não. A polícia, pelo que a gente sabe, vamos falar do que a gente tem conhecimento. A Polícia Federal está investigando, investigou também, fez busca e apreensão, investigou também o presidente do PP lá.
2: O Ciro Nogueira,
3: agora o Jacques Wagner. Segundo o que está veiculado, né? Eles teriam favorecido alguma coisa, teriam recebido dinheiro. Também há especulações, aí já são outras coisas, né? Em relação ao presidente da Câmara, né? O Hugo Mota, também que teria recebido alguma coisa, o Alcolumbre. Mas, de fato, de investigações, a gente tem esses dois senadores. Dois senadores, né? Inclusive são os dois senadores, o Jacques Wagner e o...
2: Nogueira.
3: Provavelmente hoje também, eu andei vendo, provavelmente hoje ele deva sair, o Jacques Wagner deva sair da liderança do governo, claro, ele vai se defender, apresentar a defesa dele e segue a vida, né? Não sei se, e aqui deixa eu ser bem claro, se cometeu alguma ilicitude, se fez alguma bobagem, que pague pelo que fez, não tem problema nenhum. Não seja ele quem for, não tem problema nenhum. Eu só estranho, agora eu tenho interessante o César toca nisso aí. Eu só estranho porque tu vê, tanto ele, o Jacques Wagner disse que não tem nada, o Ciro Nogueira, lá, o presidente do PP, também disse que não tem nada. Mas tem um terceiro senador.
2: Mas só faltava eles dizer que tem, né?
3: Mas não sei, né? Não sei.
2: Só faltava o cara pra empresa dizer que tem, né?
3: César, eu só tô relatando aquilo que eles estão falando. Só que tem um terceiro senador que admite ter recebido 62 milhões de reais do Vorcaro, que é o Flávio Bolsonaro. Numa operação que a gente diria que no mínimo exótica, porque veja bem, ele recebe os 62 milhões de reais, mas esse dinheiro não fica aqui, esse dinheiro vai para um fundo que é no Texas, que aí tem mais uma coisa engraçada, que ele é gerido por um advogado, que é advogado da família Bolsonaro, é advogado do Eduardo, e aí esse dinheiro dos Estados Unidos vem para o Brasil, aí vai para uma... Sim, pelo menos esse é o caminho que se tem. Vai para uma produtora, que essa produtora não tem expertise nenhuma, né? Nunca trabalhou, não produziu nenhum jogral, uma produtora que está fazendo o filme, e essa produtora também recebeu dinheiro, recebeu quase 150 milhões de reais da Prefeitura de São Paulo, de um prefeito bolsonarista, para instalar pontos de internet sem expertise nenhuma. Então isso é tudo muito interessante. Pessoas versadas e aqui se supõe, né? Pessoas versadas em lavagem de dinheiro também, que costuma acontecer isso, ou seja, o dinheiro costuma fazer um caminho longo e tortuoso para não se saber realmente onde ele vai. Então, o que me causa estranheza é justamente isso. Porque é um senador também, senador da República, pré-candidato a presidente da República, e sobre ele não recai nenhuma investigação. Eu acho muito estranho, porque veja bem, ele mesmo confessa que recebeu 62 milhões de reais do Vorcaro, e confessa também uma proximidade, ele foi visitar ele pessoalmente, ele disse que era só para, na verdade era só para, como é que é, o dinheiro lá pro filme, né, por Dark Ross, tá? Mas eu acho que tem que ser investigado, até porque os seus outros dois senadores, né, são investigados lá, porque segundo o que você sabe, receberam dinheiro do Vorcaro para favorecerem alguma coisa. Eu acho que nada mais lógico é que se investigue também o Flávio Bolsonaro para saber o que é esses 62 milhões, porque várias perguntas surgem, né? Uma delas, o Eduardo Bolsonaro tá morando
2: nos Estados Unidos
3: há mais de ano e vive do quê? Mora numa mansão, vive lá, né? Basicamente vive de quê? De onde é que vem a grana? Não se tem notícias de que ele tem alguma atividade, que ele desenvolva algum trabalho, que, sei lá, que ele trabalha com alguma coisa. Ele vive de quê? Então, está tudo muito, muito, a meu juízo, isso é uma coisa que está atrasada. Evidentemente que tem muito, pelo menos também do que a gente escuta, tem muito a vir, porque teria outras pessoas envolvidas e tal. Mas só me estranha isso. Isso aí, só, a única coisa que me estranha é isso. Nós temos dois senadores da República sendo investigados por supostas alegações, mas há um terceiro senador da República que reconhece ter recebido, vou dizer de novo o número, 62 milhões de reais e não é investigado. Isso me causa estranheza. É.
2: O que eu trago de novo para os ouvintes e peço para os ouvintes prestarem atenção, o que eu já tenho dito várias vezes aqui nesse programa, é: acompanhem os desdobramentos do Banco Master, acompanhem, isso eu tenho dito aí desde quando surgiu esse episódio, acompanhe os desdobramentos do Banco Master, que nós vamos ver até onde os tentáculos dessas operações ilícitas estão inseridos. E aí, uma realidade é clara aqui para todo mundo, né? Vai sobrar pouco, e vai sobrar pouco partido que não está envolvido nessa...
0: Que não vai respingar,
2: que
0: né?
2: Que não vai respingar. É. Se essas pessoas vão ser condenadas, elas têm direito de defesa, tá tudo certo, ninguém nega isso. Mas agora, ao que tudo indica, nós temos aí situações do arco da velha, né? Se nós temos aí, pegar o escândalo do Banco Master e o escândalo do INSS, né, nós estamos falando de, cara, vamos imaginar aí, 150 bilhões de reais.
3: O do Banco Master tem uma coisa, que um número que, a meu juízo, me chama muito a atenção mesmo. Numa das, pelo menos o que foi, estou falando aquilo que foi veiculado na imprensa. Numa das propostas dele de delação premiada, ele disse que ia devolver 50 bi.
2: 60.
0: 60
3: bi. 60. Tem, alguém consegue imaginar?
0: Ah, eu tenho aqui, eu vou lá, pego, vou
3: que
0: devolver.
3: É 60 bilhões de reais.
0: Impressionante.
2: 62 bilhões de reais é que o Rio Grande do Sul recolheu em impostos em 2025.
0: Que loucura.
3: Então, um orçamento
2: Não, do Estado.
3: Do Estado do Rio Grande do Sul.
2: Orçamento não, mas arrecadação.
0: Arrecadação.
3: É inacreditável. É um número inacreditável.
2: Não, e aí a gente começa a entender, e aí a gente tem que fazer um questionamento, né? Vamos imaginar, se pegar o Banco Master e o INSS, vamos imaginar aí 150 bilhões de reais desviados. Desviados, ou não sei exatamente que operação eles fizeram. Mas tudo isso, ao que aparenta, e a gente não tem nenhuma resposta, sem nenhuma espécie de fiscalização. Ou seja, esse dinheiro circulou pelas entranhas da esfera pública, né? Pelas entranhas, porque ninguém. Do INSS. Como é que se desvia dinheiro do INSS se não está dentro do INSS? Né? Essas operações do Banco Master transitaram sobre a fiscalização dos órgãos responsáveis pelo controle do sistema financeiro. Cara, e ninguém aponta nada, ninguém faz nada. O meu pai é professor. Se meu pai botasse 20 reais no
0: receptor. Vai dar problema.
2: 20 reais no contra-cheque dele, não tiver explicação, a Receita Federal
0: intima
2: ele para explicar.
3: Tem um detalhe sobre isso, né? Vamos voltar aqui um pouquinho. Em relação ao INSS, quem averiguou a existência disso foi a própria Controladoria Geral da União, ou seja, o órgão de Estado, um dos órgãos de Estado que é responsável pelas fiscalizações de ações de Estado. Então, quem trouxe isso à luz do dia, ou seja, se descobriu isso através da Controladoria, meu Deus do céu,
2: CGU.
3: Isso, da CGU, depois mandou para a Polícia Federal e aí foi. Bom, dois, sobre o Banco Master, aliás, um detalhe, né, teve um outro banco, o Banco do Edir Macedo, né, da Igreja do Reino Universal também, que está...
2: próprio Banco de Brasília lá,
3: BRB. Aí a pergunta é que cabe para o Banco Central, que é independente, né? Independente e autônomo, porque quem faz o controle disso é o Banco Central.
2: Não sei.
3: Sim. Quem faz o controle do sistema financeiro, faz essa fiscalização, é o Banco Central e a Comissão de Valores Imobiliários. Esses caras é que devem dar uma resposta. E a pergunta que você faz, e talvez essa questão envolvendo o banco, eu nem sei, o banco esse do Edir Macedo, é para saber, tá, mas é só aconteceu com o Master? Nós temos alguma outra instituição financeira que agiu nos mesmos moldes? Que tipo de fiscalização você faz desse Banco Central aqui? Meu Deus, eu fiquei anos ouvindo que ele tinha que ser independente, porque ele tinha que não podia ter influência política, porque... Toda uma conversa fiada, toda uma novela em relação a isso, que na prática se demonstra

0: o rombo das Americanas é 50 bilhões de reais. Tá, e aí? E aí?
1: E tu sabe que ontem eu vi. E aí? Tu sabe que ontem eu vi.
2: O Vorcaro resolve e sobra 10 ainda. Só com o que ele quer devolver.
1: É, e tu sabe que eu vi ontem. Tu sabe quais são as empresas que mais lucraram no Brasil em 2025? E estão lucrando agora? Os bancos.
0: Os bancos.
2: É, tá, já faz tempo, né?
0: Você tem uma série de explicações sobre isso,
1: então,
0: né?
1: Enquanto a população tá amargando, e aqui eu não tô atribuindo culpa a ninguém, enquanto a população tá amargando aí, indo no supermercado. Tchê, eu vi uma cena no supermercado que me doeu, sabe? Me doeu. A pessoa foi comprar, foi fazer suas compras no supermercado e chegou no final e ela não tinha dinheiro para pagar tudo. E ela teve que começar a tirar
2: pra
1: a
2: escolher.
1: Mercadoria da bancada ali, disse, não, isso aqui então tira, porque eu não tenho dinheiro para pagar.
0: É difícil.
1: Isso em Garibaldi. E aí nós temos aí as instituições financeiras nadando em dinheiro, lucrando até a alma, né?
0: Viva o capitalismo, né?
1: Hã?
0: Viva o capitalismo.
1: Pois é.
0: Mas é, a propósito disso, já que nós estávamos falando, até falando um pouco de cinema, eu só queria voltar.
1: Deixa eu falar em capitalismo e aquela declaração do teu presidente lá dizendo que ele não era da esquerda lá no G7, que saiu em todas, já que tu fala, pelo menos é o que está noticiado na mídia, né? Que o Lula declarou lá no G7 que ele não era da esquerda.
0: Isso é com ele, querido. Quem tem que responder é ele, não sou eu. Eu sou de esquerda. Eu não respondo pelo Lula, é aquele que sabe o que está falando. Eu só queria voltar um outro assunto.
1: Mas tu sabe que eu ouvi isso, né?
0: Sim, eu ouvi a declaração, isso eu não sei, isso é problema do Lula.
1: Lula disse que não é bem da esquerda, né? Que ele estaria meio...
2: Aí, não é?
1: Aí não é da esquerda, que ele estaria meio tendencioso a olhar um pouco do capitalismo.
0: Aí é com
2: umas
0: ele.
2: Coisas que interessam.
1: Umas coisas que interessam aqui.
0: Quem tem que responder por isso não sou eu, é ele. Mas eu só queria voltar, já que a gente falou de cinema. A gente deixou aqui na semana passada para comentar e eu só para recordar os ouvintes, né? Há duas ou três semanas atrás, a Câmara de Vereadores aprovou uma determinação onde o município de Garibaldi vai passar R$500.000 para o Círculo Trentino para promover um evento chamado Itália Screens a Garibaldi. Italian Screens a Garibaldi, R$500.000. Bom, passaram, sei lá, duas semanas. Eu até procurei, sendo sincero, conversei com algumas pessoas para tentar entender, né, do que é esse Italian Screen. Não, eu não sei, eu não consegui apurar nada. Não se sabe o que vai ser. Eu não sei se vocês sabem alguma coisa, Delano, César, se vocês ouviram alguma coisa sobre isso.
2: Não, ouvi sim, mas não sei.
0: Sim, além do...
2: Não esmiucei, não.
0: César, não sei se tu ouviu alguma coisa também. E tem uns dados que me chamam a atenção, né? Nós até comentamos, vamos lá, homenagear a boina do César, né? Com a boina à la francesa, né? En passant.
3: Diga-se de passagem, muito elegante.
0: Muito elegante. Não, César é elegante, né?
1: É patrocínio do Mânica. Essa boina é comprado lá no Mânica.
2: Que tem muita coisa boa, hein? Dá uma passada lá.
0: Desses 500 pau, gente, 90.880 é para fornecimento de alimentação. Eu fiz uma conta, como o César gosta de usar a expressão, na conta do padeiro, né? R$90.880 dividido por 50. 50, vamos usar o ticket médio, né? Para fazer uma refeição, nada assim muito, nem muito sofisticado, mas também é uma coisa razoável. Sabe quantas refeições isso significa? 1.817 refeições. Vou repetir o número. 1.817 refeições. Então, eu não faço a mínima, e aqui estou sendo sincero, estou falando como cidadão e como tribuinte. Eu não faço a mínima ideia do que o município vai fazer. Para que é esses 500 mil aqui? Nós vamos servir quase 2.000 refeições para quem? Da Itália vai vir aqui um regimento Bersaglieri? Vai vir um batalhão dos carabineiros? Eu não sei. Aliás, e eu quero deixar bem claro, né? Muito ao contrário de ser contra o cinema, de ter um festival de cinema. Aliás, adoraria, deixa eu te dar umas dicas, né? Você podia ter aí passar alguns filmes do Luchino Visconti, do Dino Risi, do Antonioni.
1: Outubro, eu já te convidei.
0: Não, César.
1: Outubro nós vamos ter uma grande sessão de cinema lá no ginásio.
0: Ah, do Dark Horse.
1: Um telão HD chamado A Noite da... Como é que eu chamei?
3: Da
1: Noite...
3: Libertação.
1: A Noite da Libertação. E nós vamos transmitir The Dark Horse em HD.
0: O teu sonho vai ser... O teu sonho doce vai ser não numa noite de verão, numa noite de primavera, mas tudo bem. Mas voltando aqui, né? Eu gostaria

0: de ter alguma explicação de alguém, porque quando você votou, e agora voltando a falar, porque esse assunto honestamente me interessou, no dia da votação, eu estava presente, eu acompanhei, a situação, né, os vereadores da situação do PP e do PL votaram de afogadilho, dizendo que, sob a justificativa, pelo menos foi a justificativa do líder do governo, o vereador Gilberto Perin, que se não se fizesse logo, um outro município ia, não sei se São Paulo, Gramado, sei lá, alguém ia correr na frente e pegar isso. Só que tu vê, são passadas 3 semanas e não se tem notícia nenhuma de nada.
1: Marcelo, deixa eu só fazer uma pergunta, assim, pra gente não causar muito alvoroço em cima disso também. Eu acho que sim, tem que explicar, óbvio, né? Qualquer recurso público tem que ter uma justificativa. Mas hoje existe lei de acesso à informação. Essa lei, basta protocolar um requerimento ali, na prefeitura, e a prefeitura vai prestar. Mas... A questão é... Essa é uma pergunta que eu lhe faço, assim. Não foi prestado nenhum esclarecimento, mas de fato... Houve um pedido de informação formalizado?
0: Mas eu acho que o mínimo que devia fazer, né, César? Tem que explicar. Não.
1: Tu chegasse a protocolar? Não.
0: Tu chegasse
1: a pedir explicação
0: para
1: alguém?
0: Não.
1: Então
0: não.
1: Tudo é abstrato.
0: Sim, mas tu não acha que não seria obrigação do município explicar isso?
1: Com certeza.
0: Até porque...
1: Mas basta um contribuinte lá protocolar e pedir.
0: Não, César, eu tenho certeza de que desde que a primeira vez que a gente falou aqui na rádio, eles sabem, né?
1: Sim.
0: Se não der explicação, porque não querem dar explicação, ou acho que não tem o dever de dar explicação. É que tem mais um fato nisso aqui que é muito interessante. Praticamente inexiste investimento em cultura dessa administração.
1: Eu não conheço.
0: Não, mas então eu conheço. Então é daquilo que eu sei, que eu conheço, eu posso falar. Inexiste aplicação de recurso do município em cultura.
2: O Fundo Municipal da Cultura tá bem defasado. Ele passou por um tempo, eu acho que não foi nem destinado nenhuma verba, né, por anos. Né?
0: O que se tem de cultura aqui, o que se tem de recurso para cultura, vem do governo federal. E é tão engraçado porque essa administração não perde oportunidade, sempre que fala do governo federal, de injuriar e caluniar. Sempre dá uma pancadinha, sempre dá uma paulada, né?
1: A administração ou os vereadores?
0: Não. Administração, o grupo... Não, César, o grupo político que está aí. Por exemplo, o prefeito gosta de fazer piada sobre a Janja. O prefeito gosta de fazer piada sobre a primeira-dama. Tá? Tudo bem, não tem problema nenhum. Só que eu acho que, ao contrário de fazer piada sobre a primeira-dama, ele podia dar algumas explicações. Essa aqui é uma delas.
1: Mas eu vou lhe dar uma sugestão, doutor.
0: E mais, mais.
1: Protocola um pedido.
0: Mas
1: lá
0: eu não vou protocolar. Por que eu tenho que protocolar? Eu estou fazendo a cobrança pública, César. Eu não estou fazendo uma cobrança pública aqui. Esse aqui não é um veículo de comunicação? Não estou fazendo uma cobrança pública para que explique? Preciso botar no papel? Por quê?
1: Se tu está interessado na resposta...
0: Não, mas César, tu trabalhou lá, querido, tu sabe que a administração pública se rege pela publicidade, eles têm que explicar isso aqui. E não é só para mim, querido. Uhum. Tem que explicar para a comunidade.
1: Mas eu não tenho dúvida, né?
0: Eles têm que explicar por que que nós vamos botar 500 mil num troço que ninguém sabe, não faz a mínima ideia do que seja.
1: Não, eu vou ser sincero contigo, né? E é que eu tenho esse dever, né? Eu acho que é muito mais fácil protocolar um pedido lá e depois bater em cima da resposta do que explorar isso politicamente ao vivo.
0: Mas tu pode então fazer o seguinte, faz tu.
1: Eu não tô interessado na resposta.
0: Mas eu tô. Mas, então, eu não quero fazer. Eu quero que explique e não quero fazer porque eu sou obrigado a fazer.
1: Não.
0: Ou eu não posso fazer a cobrança que eu tô fazendo?
1: Pode.
0: Mas então, não entendi.
1: Mas ele também não sou obrigado a te responder, se tu não protocolar lá.
0: Mas por que não são obrigados a responder? Claro que são. Não.
1: Existe um caminho oficial.
0: Isso, mas eles têm que... É uma questão, César, é a questão da administração pública, eles têm que se explicar, querido.
1: Protocolar.
0: Independentemente de um pedido ou não, querido.
1: Aí é o critério deles, né?
0: Mas é uma cobrança que eu tô fazendo, posso estar certo, posso estar errado.
1: É o critério deles.
0: Mas essa é a minha posição. Sujeito, como qualquer opinião ou como qualquer posicionamento, a chuvas e trovoadas. A minha posição é fazer essa cobrança pública. Eu não vou fazer pedido de informação nenhum.
1: Eu acho que tu tá explorando politicamente esse fato.
0: Mas e daí?
1: Ah, não, tá.
0: E daí?
1: Então, que fique claro só.
0: Sim, mas o que a gente faz aqui não é política, querido?
1: Não, César,
0: o que eu faço aqui é política, querido. Aliás, é para isso que eu imagino que a gente é convidado, para debater politicamente as coisas.
2: O programa da quarta-feira
0: não é isso. Eu não estou sendo... Olha, quero deixar bem claro, eu não estou colocando em questão a honradez, a rigidez, seja do prefeito, de quem fez esse projeto, do Círculo Trentino, de forma nenhuma, eu só quero entender. Porque também opino, de alguma forma, como todos nós, sobre a destinação do recurso público. E para mim chama a atenção de que não se investe em cultura... o município não faz investimento em cultura local e vai dar R$500 mil aqui, que não sei nem para quem é.
1: Talvez protocolando um pedido lá, tu tenha a resposta.
0: Vou mais longe. Na questão já é matéria superada, César. Precluiu isso aí. Eu não vou fazer esse pedido, não adianta a gente falar sobre isso. Vou mais longe. Me causa também espécie a preocupação dessa administração só com a cultura italiana. Eu não vou negar aqui, todos nós aqui somos descendentes de italiano, e tudo bem. Só que não é só essa cultura que forma o Brasil, né? Que forma a nossa cultura, que forma quem nós somos, a nossa identidade. Eu vejo, é uma coisa até, é um etnocentrismo que eu acho que meio desusado, é uma coisa meio arcaica, obsoleta. Se envida esforços, né? Resgate da nossa memória, tá? Por favor, não estou dizendo que não tenha que ser, de jeito nenhum. Só que há outras coisas também a fazer.
1: Mas dá um exemplo.
0: O único viés de memória, de cultura, de entendimento, não pode ser só esse. Ele tem que ser diverso. Ele tem que abarcar outras coisas. E eu só vejo, por parte dessa administração, essa inclinação para cultura italiana, cultura italiana, cultura italiana. Então, aqui manifesto novamente na posição de cidadão e de contribuinte, que na minha modestíssima opinião, eu que não sou ninguém na fila do pão, de que nós devemos ter uma diversidade maior sobre isso, e devemos debater mais sobre isso, devemos falar sobre cultura. Sim, mas que a indignação toda César.
1: Eu acho que é evidente que o Brasil é um país multicultural. Não tem. Garibaldi, nós temos muitas culturas. Mas não dá para negar, sendo que de maneira majoritária, nós somos todos descendentes de italiano. Se nós fizermos uma pesquisa aqui, talvez, não sei se não vai chegar a 80%, 90%.
0: Acho que não é mais tanto, não.
1: Hã?
0: Acho que não é mais tanto, não.
1: Somos descendentes de italiano.
2: Caxias já não é mais. Caxias esses dias fizeram,
1: não
2: sei.
1: Concordo contigo. Acho que nós precisamos, qualquer Secretaria de Cultura aí precisa olhar para todos.
0: É que a gente nem tem Secretaria de Cultura.
1: Para todas as manifestações culturais, para todas as formas de cultura, todas, né? Todas merecem. Agora, se o recurso me parece que não é abundante, e acho que nenhuma prefeitura tem recurso abundante hoje, se tem que fazer algumas prioridades.
0: Sim, mas eu, por isso, César, que eu gostaria de alguma explicação. Por que que se não se investe em cultura local? Não se investe no nosso teatro, não se investe na nossa música, não se investe na nossa dança. Pouco ou nada, para ser honesto. E aí bota R$500 mil para uma coisa que ninguém faz ideia do que seja. Isso aqui parece um segredo.
2: É. Tem um ouvinte aqui da Nossa Senhora do Carmo, ele faz até uma analogia. Ele diz, em tempos que a gente não consegue nem ter o fornecimento de água, ter 500 mil que não são explicados é bem complicado.
0: E vou mais longe. Podem não gostar do que eu vou dizer.
2: Obrigado.
0: O município ouvinte. Que corta em saúde, né? Cortou no hospital, cortou na compra de fornecimento de serviço do hospital. Bom, dizendo, imagino, né? É tão engraçado, né? Apesar do grupo político negar, o que houve, de fato, foi um corte na saúde. Então, tem para cortar na saúde, tu corta. E tu bota aqui R$500 mil, eu não consigo entender. E, César, só para pelo menos terminar a minha parte, nesse ponto, ao menos, muito mais do que uma explicação técnica, dizendo, olha, os R$500 mil vai para isso, é 50 mil para isso, não sei o quê, precisa de uma explicação política, por quê?
1: Mas explicação política, eu entendo isso, mas essa é uma coisa que nós temos que entender aqui. O prefeito mandou um projeto de lei para a Câmara de Vereadores.
0: Foi aprovado.
1: Okay. O debate público, e aí me desculpe a sinceridade, tinha que ocorrer lá na Câmara de Vereadores. Se a Câmara de Vereadores entendesse que isso aqui era polêmico ou não, eu vou fazer essa pesquisa de graça para ti, Sandro.
0: Obrigado.
1: De graça. Eu quero saber quais vereadores que votaram a favor e contra esse projeto.
0: Eu não me lembro mais agora.
1: Entendeu?
0: Eu não sei
1: se é um projeto tão polêmico assim, eu acho que a prefeitura...
0: Para mim, César, por favor, eu não estou falando pelos outros, tá?
1: Estou
0: falando por mim.
1: Entendeu?
0: Para mim, isso aqui carece de explicação e bota explicação nisso.
1: Não só por parte da administração, por parte da Câmara de Vereadores, que fez uma votação e aprovou isso também. Qual é a função da Câmara de Vereadores? É mediar o interesse público. É eventualmente o prefeito mandar o projeto e os caras dizer, cara, isso aqui não tem explicação. Eu quero uma explicação, fazer esses mesmos questionamentos que tu fez, que são legítimos. Todos nós precisamos desse questionamento e dizer, enquanto isso aqui não tiver explicado, nós votamos contra.
0: Pra reforçar, né?
1: Entendeu? Se a população entendesse que é um projeto polêmico, chama uma audiência, chama uma audiência pública para a Câmara de Vereadores, debate isso, traz a população. Já fizemos, já vimos aí vereadores fazerem grandes movimentações a respeito de temas específicos. Por que que esse tema não gerou essa movimentação?
0: Não saberia te dizer.
1: Também gostaria de saber. Entendeu? Então, muitas vezes se atribui um palco de discussão ao executivo e o legislativo é relegado a um segundo plano. E eu acho que o palco legítimo dos grandes debates políticos da República Brasileira, seja qualquer esfera, é o legislativo.
0: Sim, o parlamento, não
1: tem. É o parlamento.
0: Mas também
1: de onde vem a palavra parlamento?
0: De parlare, né?
1: Parlare, entendeu? Entendeu? Então, quem tem que conversar com a sociedade é o parlamento. Então, essa conversa que tem que ter. Sim, o executivo deve explicação, é óbvio, ele é o gestor do recurso público, não tenho dúvida. E se aplicar mal, vai ter responsabilizado. Agora, o parlamento, que parla com a sociedade, é que tem que provocar esse diálogo.
0: Só que isso também não exclui, César, com todo respeito, não exclui dúvida, que a gente fale sobre isso, não, faça cobrança.
1: Hipótese alguma.
0: Uma das coisas que eu usar uma expressão antiquada, me caiu esbuteado o bolso. O que que nós vamos fazer com 2.000 refeições desse troço aqui, hein? Por que que um quarto desse dinheiro vai para pagar comida? Eu queria entender. Quem é que vai? Nós vamos distribuir refeição para quem aqui? Para a população de Garibaldi? O que que vai vir um navio cargueiro da Itália? O que que vai acontecer aqui para ter 2.000 refeições?
2: Tem que explicar.
1: Deixa eu fazer.
0: Deixa eu fazer. Eu não vou fazer pedido nenhum.
1: 2.000 refeições é o cálculo teu, né?
0: Não, 90.880 que vão servir caviar aí? Vamos importar caviar beluga para servir para quem aí? Vai vir a Sofia Loren? Bom, se vem a Sofia Loren. E a Mônica Bellucci?
1: Não, eu acho que a gente consegue.
0: Aí eu também, onde é que eu assino também, eu concordo, tá?
1: Nosso querido homem que tem acesso à internet aí, se a gente entrar na Câmara de Vereadores, a gente vai conseguir ver a votação desse projeto, não consegue? Por unanimidade, a gente vai entender se foi aprovado por unanimidade ou não. Aí, Sandro, eu vou te fazer um desafio. Endereça esses questionamentos também pro legislativo.
0: Mas tô endereçando para todo mundo, César?
1: Ah, bom.
0: Não tô endereçando?
2: 11:36, intervalo, a gente volta em seguida.
0: Voltou o sol.
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0: 11h41, voltando para o debate desta quarta-feira, Sandro Garda, César Ungarato, Luiz Henrique Guarnieri, Eudelano Pietro e você em casa nos fazendo companhia e nos ajudando a fazer o debate de todas as manhãs. Pesquisa feita durante intervalo, projeto unânime. Aprovado de forma unânime, né? Esse projeto do cinema, né? Que eu tô tentando...
1: Deixa eu fazer só uma colocação pro o Sandro tem uns contatos ali. É. Tem um pessoal mais que ele gosta, mais, que é mais, que ele enaltece aqui, eu vou evitar...
2: Vamos polemizar.
1: Mas ele tem, assim, ele diz que tem uma afinidade mais com o pessoal A, B, você tem que perguntar pra esse pessoal, esse ano que votou favorável também ao projeto, entendeu?
0: Qual foi a explicação dada pra ele?
1: Tem que direcionar pra esse pessoal que tu é mais, mais conectado, tu tem que sentar com eles e perguntar, escuta aqui, querido. Querida também pode ser, porque tem mulheres lá.
2: A Luana, querida.
1: Vocês votaram favorável a isso aqui, o que que aconteceu?
0: Do que se trata esse projeto?
2: César, nós do PT não temos representação na Câmara, então eu poderia cobrar dos meus.
1: Mas e que eu acho?
2: Dos meus.
1: Mas o que eu acho que tu anda flertando bastante com o time do PMDB lá na Câmara de Vereadores.
2: De jeito nenhum.
1: Não.
2: Uma questão de justiça agora, ele fez a provocação, deixa eu responder até por uma questão de justiça. Nenhuma proximidade com o PMDB, até porque o PMDB não quer proximidade com nós, né? Ele considera que nós temos kriptonita. Se chegar perto de nós vai ter problema, não só eles, né? Todos os demais partidos. A nossa proximidade sim é com a Luana. Por quê? Porque a Luana, em que pese pertencer ao MDB, nem mais o PMDB, defende uma série de pautas progressistas que nós também defendemos. Então nada mais normal e natural de que a gente tenha diálogo, conversa e converja. Nós temos algumas divergências, como também é do jogo, mas temos uma série de convergências com, especificamente, sendo sincero, especificamente com a
1: Mas Luana. Deixa eu só fazer uma pergunta capciosa. Quando o senhor trouxe essa pauta aqui, o senhor não sabia que esses seus contatos tinham votado favorável?
2: Mas eu não vejo relação nenhuma coisa com a outra.
1: Não, mas certo? Essas pessoas têm que explicar. Votou sim, tem que explicar.
2: Não, querido, não sou eu que tenho que dar essa explicação.
1: Mas por que? Eu vou repetir.
2: Se alguém do PT tivesse votado a favor, tu poderia fazer a cobrança para mim. Se alguém do... O grupo político que eu pertenço, não teria problema nenhum. E seria justo e legítimo que tu fizesse. Eles não pertencem ao PT. Acho que dei explicação. Eu tenho uma proximidade com a vereadora Luana, aliás, que ela até ultrapassa essa questão ideológica. Tenho uma simpatia por ela, mas não gosto do direito dela. Acho que ela faz, a meu juízo, como toda opinião é sujeita a chuvas e trovas, acho que ela desempenha muito bem o papel do vereador. Ela erra, assim como nós também aqui eventualmente erramos, pisamos na bola, mas acho que ela desempenha muito bem o papel dela como vereador. Agora, essa cobrança eu não posso fazer dela, porque não sou eleitor dela, não sou eleitor do MDB, não tenho ligação orgânica com eles, eu faria se fosse alguém do PT, aí essa cobrança seria justa e necessária. Sandro, como é que os caras do PT na Câmara de Vereadores botam? Aí sim, aí caberia mesmo.
1: Mas na pauta do hospital, vocês alinharam o entendimento ali.
2: Sim, mas César, mas quem é que...
1: Nessa pauta aí desse negócio.
2: Mas
1: até,
2: tu também alinhou com nós, bicho.
1: Tu também alinhou.
2: Aquela do hospital era fácil, os caras cortaram dinheiro da saúde, como é que a gente não vai se alinhar?
1: Mas essa eu também tô alinhado, Sandro, mas eu acho que nós temos que perguntar pra todo mundo, né?
2: Eu faço a cobrança, César.
1: É que nós não podemos fazer cobrança seletiva. Não. Esses assuntos a gente cobra desse
2: querido,
1: aqui, esses aqui a gente cobra de lá.
2: O projeto veio do Executivo.
1: Aprovado pelo Legislativo.
2: Mas o projeto veio do Executivo, tem que me explicar. Ou o Legislativo lá. Como eu estava presente, isso é uma coisa que eu posso falar. A vereadora Luana, antes. Não sei se foi na discussão do projeto lá. Aliás, essa é uma coisa, um dia vamos. Eu gostaria de entender, de trazer isso a público. Eu acho muito. É muito rápido, é muito apertado. É o que se discute na Câmara. Lá. Imagina a discussão, vai discutir um projeto um minuto, dois, três minutos. Gente, por favor, né? Talvez, César, no nosso vez como advogado, né? Que a gente tem o dom ou tem a preferência por falar bastante, por escrever bastante, por se estender demais para.
0: Pelo menos, né, Sandro? De forma pública, né? Porque ele deve ter passado por alguma comissão e dentro das comissões, dentro da Câmara de Vereadores, deve ter tido acho que sim, né?
1: Porque o projeto chega de forma antecipada.
0: Leitura se faz a leitura encaminhado para a comissão tal.
2: Perdão, gente. Talvez a Luana possa me ajudar. Eu acho que, agora que você falou tocar, acho que ele chegou em regime de urgência. Que aí, pelo que entendi no regimento, ele não passa pelas comissões. Até vou anotar isso aqui para trazer semana que vem, mas acho que é isso. Mas só fechando esse parênteses, acho que é muito, muito, muito apertado, muito curto o tempo que os vereadores dão, regimentalmente dão para debater. Estou falando como cidadão aqui.
1: Sim, claro.
2: E é independente de partido, qualquer coisa. Claro. Acho que o tempo devia ser maior. Acho que deviam amadurecer mais, debater mais, né? Buscar mais elementos para poder falar sobre isso.
3: Só uma interferência, eu estou olhando o projeto de lei agora no portal da Câmara de Vereadores de Garibaldi, ele chegou em regime de urgência.
2: Então, em regime de urgência, ele não passa pelas comissões. Então, tu vê essa discussão, a gente não teve. E a vereadora Luana levantou essas questões. Olha, para onde que vai, o que é, papapá, papapá. Só que tudo de afogadilha, tudo muito apertado. E aí o vereador líder da oposição.
1: Aqui.
2: Não, da situação que é o Perim disse que não, aí aquele que eu disse, não, porque Caxias, porque Canela, Gramado, São Paulo, sei lá, esses municípios também queriam, se eu estou dizendo aquilo que ele disse, também queriam isso aqui, então tinha que aprovar logo. Só que não faz sentido para mim. Foi aprovado há 3 semanas e.
1: Não.
2: E nada, né?
1: Sandro, eu vou te dizer, não, eu acho que está certo na cobrança. Nós, cidadãos brasileiros, não. Garibaldense, temos direito de saber onde vai esse dinheiro.
0: Teríamos que saber mais,
1: aliás. Saber mais.
0: Agora, e se interessar mais.
1: Ela tem que ser direcionada. E aí que é tanto para o executivo,
0: sim,
1: que é o autor do projeto, como para a Câmara de Vereadores, em especiais os vereadores, ao que parece foi unânime, que aprovaram. São essas pessoas que são responsáveis por esse projeto. Não é só o prefeito. Porque se a Câmara manda o projeto para a Câmara de Vereadores, a Câmara de Vereadores diz não tem projeto. Então, teoricamente, como os vereadores representam a sociedade, esse projeto foi referendado pela vontade da população.
2: Não, quanto a isso, não vou apresentar de primezinha, não vou apresentar nenhuma mácula. Está tudo certinho.
1: Não.
2: O município tem a legitimidade de fazer, o prefeito tem a legitimidade de fazer, os vereadores de aprovar. Eu só estou discutindo, bom, por quê, como, quando, como é que vai ser.
1: Né? É legítimo.
2: Não detalhe. Tem problema. E posso ser vencido nisso, as pessoas podem entender que tem que ser assim mesmo, não tem problema nenhum. É a minha parte enquanto, no exercício da cidadania, levantar a questão.
1: Mas deixa eu te dar uma dica. Protocola um pedido lá,
0: eles vão
1: responder,
0: é um caminho.
1: E daí tu traz a resposta aqui para nós.
0: 11:50, e esse ranger de dentes aqui não é o Sandro e o César, um brabo com o outro, é Luiz Henrique mastigando cricri, tá, gente?
2: Tá saindo? Pô, desliga o microfone, né?
3: Não, inclusive, muito bom amendoim.
0: Não, espetacular, né? Viva São João, né? Viva São João, é um cardápio.
1: Eu quero fazer uma pergunta.
0: Espetacular.
1: Hoje tem jogo do Brasil, né?
0: Tem jogo do Brasil hoje.
1: Às 7. A turma do PT vai botar a camisa do Brasil pra torcer ou não vai, Sandro?
2: Tu sabe que...
0: O Sandro já respondeu.
2: Eu não coloco. Eu não coloco. O presidente...
0: Talvez a azul, né? Tu falaste esses dias.
2: Respondendo pro César, né? O presidente Lula, na estreia do Brasil, o Lula fez um vídeo com a camisa da Canarinho, cada um. Posso estar enganado, né?
0: Aí a gente pessoal. Junta. Aí junta a declaração, já que ele não é mais de esquerda. Bota a camisa da seleção.
2: Você foi,
0: mas
2: já.
0: Que coisa.
1: Eu acho que Lula vai votar no Flávio. Porque ele já foi lá no G7 dizer que ele não,
0: que
1: é,
0: não é
1: bem
0: da esquerda.
1: Assim, da esquerda.
0: Botou a camisa do Brasil.
1: Okay. Não é bem da esquerda. Quem tá ganhando dinheiro nesse país é os banqueiros. Esse cara é liberal, Sandro.
2: É tu que tá dizendo, eu...
1: Esse cara é liberal.
2: Por enquanto eu vou ficar só ouvindo.
0: Essa da camisa do Brasil eu não tinha visto.
1: O cara tá com a camisa do Brasil. Nossa camisa, né? Dos brasileiros. O cara não, segundo lá no G7,
0: não é esquerda.
1: Não é tão de esquerda.
0: Ah, né? Não é tão?
1: Tão de esquerda como se imagina. Quem tá ganhando dinheiro nesse país é os bancos. Esse cara é liberal, velho. Esse cara é da Faria Lima, Sandro. É vocês aqui na planície que são teimosos e chatão.
2: Se tu diz... Se tu disse, quem sou eu pra dizer que não?
1: Mas olha que tem um fenômeno que aconteceu hoje, nós temos que avaliar. Sandro discordou 2 vezes do presidente Lula. 2 vezes.
2: Como assim discordei?
1: Do G7 lá.
2: Não, mas
1: esse é o problema dele. Não tenho nada a ver com isso.
0: Não tentou nem defender.
1: Não tentou nem defender.
2: O que eu vou dizer, gente, agora entre nós aqui?
1: E agora na camisa.
2: Sobre isso?
1: E agora da camisa do Brasil, dele, se ele também lavou as mãos?
2: Sei. Mas não é comigo. O Luiz Henrique me cobrou isso semana passada, né? Me cobrou não, a gente, depois que acabou não. O programa. Não, querido, eu quero dizer. A gente conversou sobre isso. Claro. Essa é uma posição muito pessoal. Isso é de cada um, isso vai de cada um, como cada um vê. Da mesma forma que eu não tenho, honestamente, né, que isso, eu não sou censor de quem usa ou deixa de usar, ou usa por motivo A ou motivo B.
0: Ah, eu acho que a camisa da seleção é maravilhosa.
2: Não me cabe fazer, estou dizendo, é o sentimento pessoal que eu externei, é só isso. E ele se encerra, a meu juízo, né? O César vai me pegar no pé, não tem problema. Mas mas é do jogo, tá? Mas para mim se encerra aqui, eu não tenho. É uma questão pessoal, é um sentimento pessoal que tem relação a alguma coisa, só isso. A meu juízo, ele não tem outro desdobramento. Se para outros tem, bom, aí cada um, né?
1: Não, eu tô preocupado, eu tô chateado, porque eu tô vendo o Lula meio cair pro lado dos liberais.
2: Então aí, por que que tu,
0: sem conversar com outra
2: pra tu votar nele. É oportunidade pra tu votar nele, querido, ali, ó.
1: Agora...
2: É do teu time. Agora... É do teu time, aproveita.
1: Agora eu tô entendendo, uma coisa me caiu a ficha agora. Eu tô entendendo agora porque todas as eleições que ele ganhou sempre tem um direitoso sentado do lado, né? Não teve um vice.
0: Ele conversa com o pessoal.
1: Não tem nenhum vice do Lula até hoje que ele não foi lá puxar o saco da direita, hein?
2: Tu vê que mesmo por linhas tortas, tu acaba reconhecendo uma coisa que tu tem, que tu não gostaria de reconhecer, mas tu reconhece. Os nossos governos não são governos de esquerda, são governos de coalizão.
1: Não, mas o teu presidente disse que não é de esquerda.
2: Não. Estou falando outra coisa agora, César. Os governos nossos não são governos de esquerda, são governos de coalizão.
1: Mas nem o nosso?
2: Não, os governos de vocês são governos, pelo menos
1: o do bolso.
2: É, do condenado lá é de extrema direita, né?
1: Tu vê, nós estamos que momento, né? Nós dois, Sandro, nós dois estamos fadados a uma tristeza sem precedente. Tivemos presidentes condenados.
2: É. No meu não.
1: Hã?
2: O meu não.
1: Ah, não, nem o meu ainda.
2: O teu transitou em julgado, querido.
1: Não, ele tá condenado, mas...
2: Tu recorda o tempo de faculdade que é transitor em julgado? Vamos explicar para as pessoas o que é transitor em julgado? Acho que sim, né?
1: Mas nós sofremos a mesma
2: coisa.
1: Não,
2: mas vamos explicar para as pessoas que as pessoas transitam em julgado. Os caras estão achando que é um trem, né? Um trem, um ônibus e uma carreta. Transitor em julgado é quando a sentença...
0: 11...
2: Depois só...
0: Tá, manda.
2: A sentença penal condenatória não tem mais recurso.
0: Onde encerrou?
2: Tá. De Luca.
0: Por favor. De Luca de férias.
2: Não. O De Luca tá nos Lençóis Maranhenses.
0: Tá aproveitando.
2: Aqui, pessoal, vocês que estão sofrendo com frio aqui, o De Luca
0: tem um pessoal
2: tá
0: no de Maranhão. Bermuda. Tem um pessoal de Bermuda.
2: Tá no Maranhão curtindo a vida. Âncora, eu sei que é mediador, né? Mas tu me permite eu chamar de âncora?
0: É que âncora é mais pra jornal, não, né?
2: Eu tô imitando o Juca Kifuri, o Trajano.
0: Assim, ele fala assim,
2: no Wall eles chamam o mediador de âncora.
0: Ah, isso, que saudade desse programa.
2: Tem agora no Wall.
0: Esse programa na ESPN, ESPN era o melhor de todos. Linha de passe.
2: E Mauro César.
0: O melhor. Canalha.
2: João Carlos Albuquerque. Não, só fazer aqui, ó, pessoal. Sábado, lá no campo do Esperança, em São Roque, tem a festa junina, dia 27, a partir das 4 da tarde até as 8. Ingresso com o Peter Kizini, todo mundo sabe, ninguém precisa, não precisa nem explicar quem é o Peter. 40 pila para quem quiser ir, tá? Sábado, lá no Esperança, em São Roque, tá, gente? Fica a dica.
0: Maravilha. Olha só, também tem a feijoada do Movimento Bandeirante no dia 12 de julho, a partir das 11:30, cardápio, feijão, arroz, carnes, guisado, batata doce caramelada, batata frita, couve refogada, farofa, laranja e salada, sobremesa, sagu e creme, a R$75 adulto, acima de 13 anos já paga esse valor lá no bairro Chácaras, Movimento Bandeirante, núcleo Anitta Garibaldi. O Betão me passou aqui, amigo Betão.
2: É tradicional já.
0: Tu sabe, abraço pro amigo Betão.
1: Eu só quero finalizar com um devaneio que eu tive. Eu sonhei essa noite. Essa noite eu sonhei. Pra te ver.
2: Tu teve um sonho?
1: Essa noite eu tive um sonho.
0: Eu tive um sonho.
1: Essa noite eu tive um sonho.
0: Parece Martin Luther King.
1: Essa noite eu tive um sonho.
2: I have a dream.
0: Martin Luther King.
1: I have a dream. Eu sonhei que lá no final de outubro nós estava no ginásio com um telão gigantesco passando Dark Horse. A população em êxtase.
2: Êxtase.
1: E o Sandrão.
2: Êxtase.
1: E o Sandrão lá com nós.
2: Tava
1: camisa do Brasil. Se lambuzando na picanha e um bom latão de cerveja comemorando, como o brasileiro gosta, assim, aquela promessa que ficou no desejo, no gosto popular há 4 anos.
2: Que maravilha.
1: Precisamos voltar com a picanha, turma. Agora é possível.
2: Esse foi o teu sonho.
1: Agora é possível. I have a dream.
2: Quem viver, verá. Sandro, um abraço, obrigado.
4: Vamos ver se ganhamos hoje, né?
2: É. Tem palpite?
4: É que eu tô decepcionado, é muito ruim, a verdade é uma só.
2: Não tem time.
4: Eu acho que eu fiz a brincadeira semana passada. A outra
2: não tem
4: semana,
2: time, né?
4: Quando nós estreamos lá com o Marrocos, foi, né? Digo, cara, como o Grêmio tá jogando de amarelo, porque pra jogar mal daquele jeito, digo,
2: deve seleção ser o Grêmio, da dupla, né? Grenal.
4: Meu Deus, como é ruim esse time. Vamos ver, tomara que ganhe, vamos ver.
2: César, tem um palpite aí pra hoje?
1: Hoje, 2-0, Brasil.
2: 2-0, também acho 2-0. Luiz.
3: 1-0.
2: Mais comedido, né?
3: 1-0 pro Brasil, Deus queira que o gol seja do Endrick.
4: Chorado aí, ou não?
3: Ah, tem que
2: tanto
3: ser, né?
2: Faz.
3: Copa do Mundo.
2: Aí tanto
3: chorar,
2: faz.
3: É.
1: Agora não, eu não sou muito de futebol, mas o golaço do Cristiano Ronaldo tem estrela também ontem, né?
2: Sexta Copa que ele faz gol.
4: Os craques estão fazendo chover.
2: Os craques estão fazendo diferença. 11:57, obrigado Sandro, César, Luiz, obrigado a você em casa. Daqui a pouco no ponto com o nosso informativo Tramontina. Eu volto amanhã. Até mais.
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9: Aos ouvintes da tua Rádio Garibaldi, a nossa saudação fraterna de paz e bem. Quarta-feira, dia 24 de junho, celebramos hoje a Natividade de São João Batista e o Evangelho é de Lucas. Completou-se o tempo da gravidez de Isabel e ela deu à luz um filho. Os vizinhos e parentes ouviram dizer como o Senhor tinha sido misericordioso para com Isabel e alegraram-se com ela. No 8º dia, foram circuncidar o menino e queriam chamar-lhe o nome de seu pai, Zacarias. A mãe, porém, disse, não, ele vai chamar-se João. Os outros disseram, não existe nenhum parente teu com esse nome. Então fizeram sinais ao pai perguntando, como ele queria que o menino se chamasse? Zacarias pediu uma tabuinha e escreveu, João é o seu nome. E todos ficaram admirados. No mesmo instante, a boca de Zacarias se abriu, sua língua se soltou e ele começou a louvar a Deus. Todos os vizinhos ficavam com medo. E a notícia espalhou-se por toda a região montanhosa da Judéia. E todos os que ouviam a notícia ficavam pensando: o que virá a ser este menino? De fato, a mão do Senhor estava com ele. E o menino crescia e se fortalecia em espírito. Ele vivia nos lugares desertos até o dia em que se apresentou publicamente a Israel. Palavra da salvação. Glória a vós, Senhor. E a reflexão deste evangelho que nós ouvimos hoje narra o nascimento de João Batista, a quebra do silêncio de Zacarias e a imposição do nome da criança. A misericórdia divina, o poder da obediência e o convite a romper com nossas próprias mudezes para louvar a Deus. Então, para hoje, quarta-feira, dia 24, às 16h15, mães que rezam pelos filhos na Igreja Matriz. 19h, a primeira noite do Tríduo em honra a São Pedro na Igreja Matriz. Não haverá missa às 18h. 19h30, missa na comunidade São Miguel. Para amanhã, quinta-feira, dia 25, não haverá missa nos Capuchinhos. Às 14h30, oração pelas vocações e doentes na Igreja Matriz. 19h, a segunda noite do Tríduo, em honra a São Pedro na Igreja Matriz. E aqui também não haverá missa às 18h. Às 19h30, missa na comunidade Cristo Rei, Bela Vista 2. Para sexta-feira, 19h, a terceira noite do Tríduo em honra a São Pedro na Igreja Matriz. Não haverá missa às 18h. Às 19h30, missa na comunidade Menino Jesus de Praga, Bela Vista 1. E às 19h30, missa na comunidade Santa Rita de Cássia, bairro Ferroviário. Para domingo, as comunicações, às 8h, carreata em honra a São Pedro, com saída na comunidade São Roque do Borgueto. Às 9h30, chegada da carreata com bênção dos carros em frente à Igreja Matriz. 10h, missa festiva a São Pedro na Igreja Matriz. 12h, almoço festivo a São Pedro, na Associação dos Motoristas de Garibaldi, a AMG. Ainda temos ingressos na Secretaria Paroquial com os padrinhos ou com os festeiros. E às 18h, missa na Igreja Matriz. Para segunda-feira, dia 29, dia de São Pedro, às 9h, missa em honra a São Pedro na Igreja Matriz. Não haverá missa às 16h, como de costume. Às 19h30, momento de oração pelo Cursílio na Capela São Tarcísio do Rex Populi. 19h30, grupo de oração na comunidade São Francisco. E repetindo que neste dia, então, não haverá missa às 16h, o dia 29. Na semana do dia 15, de 10 a 15 de agosto, a semana da 12ª Jornada Vocacional, os freis estarão fazendo visita nos estabelecimentos comerciais e nas empresas. Quem deseja deve fazer o agendamento na Secretaria Paroquial. Então, com estas comunicações, com esta nossa programação e a nossa reflexão do Evangelho, neste dia em que nós celebramos a natividade de São João Batista, queremos também abençoar a mesa, abençoar o alimento e abençoar a toda a família. Pai nosso que estás no céu, santificado seja o vosso nome. Venha a nós o vosso reino, seja feita a vossa vontade, assim na terra como no céu. O pão nosso de cada dia nos dai hoje. perdoai as nossas ofensas, assim como nós perdoamos a quem nos tem ofendido, e não nos deixeis cair em tentação, mas livrai-nos do mal. Amém. Que Nossa Senhora de Fátima e São Pedro derrame as suas bênçãos sobre todos, em nome do Pai, do Filho e do Espírito Santo. Amém. Tenham todos um bom almoço, bom trabalho e até amanhã neste mesmo horário. Frei Vilmar para a tua rádio.
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16: Memorial Caravaggio informa. Nota de falecimento. Pais Júlio Bender in memoriam e Emília Bender in memoriam. Esposa Idalina Luísa Katz Bender in memoriam. Filhos João e Luísa. Genro Luiz. Nora Janes. Netos Lisiane, Lucila e Júlio. Bisnetos Luiz Eduardo, Raimundo Vitor, Maitê, Alice e Joaquim. Irmãos, cunhados, sobrinhos e demais familiares e amigos, com pesar comunicam o falecimento do senhor Valdemar Arthur Bender, com a idade de 94 anos.
3: As últimas homenagens estão sendo prestadas na Sala B do Memorial Caravaggio, onde hoje, às 15h, será celebrada a cerimônia de despedida com posterior cremação no Crematório São José de Caxias do Sul. Noticiamos o falecimento do senhor Valdemar Arthur Bender, com a idade de 94 anos.
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Agora 12 horas com mais 12 minutos, 8 graus é a temperatura atual aqui nos estúdios da Rádio Garibaldi. Nós estamos iniciando aqui no ponto, em 101.5 FM, servindo a notícia nesta quarta, dia 24 de junho. 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
2: Inicia hoje a preparação religiosa da festa do padroeiro São Pedro.
1: A Assembleia aprova projeto de Weber que reconhece oficialmente a Volunter Sul.
2: Homem na cozinha SIC destina R$5.000 à Liga Feminina de Combate ao Câncer.
1: UBS São Francisco terá atendimento em horário estendido nesta quarta.
2: Jovem é presa por tráfico de drogas em Barbosa.
1: Queda de barreira registrada na Rota do Sol, na RSC 453, município de Westfália. 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
1: A Assembleia Legislativa aprovou nesta terça um projeto considerado histórico para os bombeiros voluntários gaúchos. De autoria do deputado estadual Elton Weber, o projeto de lei 77 oficializa a Volunter Sul como entidade representativa da categoria no Rio Grande do Sul, garantindo reconhecimento institucional a uma organização que reúne 48 corporações e cerca de 1.500 voluntários em todo o estado. A aprovação fortalece a representação dos bombeiros voluntários junto ao poder público e consolida uma antiga demanda da categoria que acompanhou a votação das galerias do plenário. Para Weber, a medida representa um avanço concreto para a organização dos bombeiros voluntários e para a defesa de suas demandas. Abre aspas, quem está na linha de frente sabe a importância de ter uma entidade oficialmente reconhecida para dialogar com o poder público e lutar por melhorias. Estamos muito satisfeitos, afirmou o deputado, presidente da Frente Parlamentar em Defesa dos Bombeiros Voluntários do Rio Grande do Sul. O presidente da Volunter Sul, Anderson Josiel, comemorou a conquista. Abre aspas, são quase 50 anos de história, milhares de vidas atendidas e a certeza de que a União dos Bombeiros Voluntários agora tem voz oficialmente reconhecida, fecha as aspas, destacou. Autor de lei que institui o Dia Estadual dos Bombeiros Voluntários, Weber também prestará homenagem à Volunter Sul no dia 13 de julho, data da celebração com a entrega de medalha da legislatura. O ato será realizado em São Sebastião do Caí.
2: E solidariedade, gastronomia e integração marcaram a 47ª edição do tradicional Homem na Cozinha SIC, realizado na noite da última sexta, dia 19 de junho, na sede da SIC Garibaldi. Consolidado há 24 anos no calendário de eventos da entidade, o jantar reafirmou seu compromisso com a comunidade ao destinar o resultado desta edição à Liga Feminina de Combate ao Câncer de Garibaldi. Durante o evento, o presidente da SIC, Sr. Carlos Bianchi, realizou a entrega simbólica de um cheque no valor de R$5.000 à presidente da Liga, Marisa Pedrotti, recurso que contribuirá para a manutenção das atividades desenvolvidas pela entidade em apoio a pacientes oncológicos e suas famílias. Mais do que um evento gastronômico, o Homem na Cozinha se tornou referência em mobilização comunitária e responsabilidade social. Desde sua criação, a iniciativa já destinou mais de R$145.000 para entidades assistenciais de Garibaldi, fortalecendo o espírito de voluntariado em união e em prol das causas sociais.
1: A Prefeitura de Garibaldi, por meio da Secretaria de Saúde, realizará amanhã mais uma ação, ou melhor, hoje, mais uma ação de atendimento em horário ampliado na Unidade Básica de Saúde São Francisco. A UBS estará aberta hoje, quarta-feira, das 17 às 20 horas, para disponibilizar consultas médicas com clínico geral, coleta de exame preventivo citopatológico e realização de testes rápidos. Além disso, durante o período, a população a partir dos 6 meses de idade poderá receber a vacina contra a influenza. Para imunização é necessário apresentar um documento de identidade com foto e, se possível, a carteira de vacinação. As demais vacinas do calendário também estarão disponíveis. A ampliação do horário busca facilitar o acesso da comunidade ao serviço de saúde, especialmente para os moradores que não conseguem comparecer à unidade durante o expediente convencional.
2: E a imagem de São Pedro retornou à Igreja Matriz no último domingo, após realizar 30 visitas às comunidades da paróquia localizadas nos municípios de Garibaldi, Carlos Barbosa e Farroupilha. Nesta quarta, acontece a primeira noite do Tríduo, às 19 horas, na Igreja Matriz. Em entrevista à Rádio Garibaldi, representantes dos festeiros e o pároco trouxeram detalhes sobre este momento de preparação, além da programação religiosa e social da festa. O casal Nádia e Rogério Ferretti falou sobre sentimentos de estar à frente do evento e sobre o significado desta convivência com a comunidade, destacando a importância da fé e da vivência da espiritualidade.
3: Tudo parte de um convite, um pouco de insegurança, né? Lá há 6 meses atrás, depois tu vai se envolvendo, tu vai conhecendo, porque não é só agora um fim de semana, uma semana

0: É, quando a gente recebeu o convite, nós ficamos logo de cara, a gente disse não. Mas daí o pessoal saiu de casa lá e 5 minutos depois a gente ligou e daí disse sim, porque é um chamado. E tu perguntou assim o que que significa. Claro que o que mais aparece é a parte do trabalho, né? A parte das visitas às comunidades, é a parte dos eventos sociais e religiosos, né? Mas o que tem de fundo assim é a espiritualidade. E logo depois que a gente recebeu o convite, eu não lembro se foi antes ou se foi depois, me caiu uma passagem de Atos dos Apóstolos que eu nunca tinha prestado atenção. Eu acho que eu, de repente até ouvi, mas eu nunca tinha prestado atenção. E ali fala que as pessoas se acumulavam na beira das estradas para serem curadas com a sombra do Pedro que passava. Então, para ver que palavra forte, que palavra de significado, e foi isso que a gente viu na caminhada até agora, né? Então, além de toda a organização que tem que fazer e tal, o trabalho com as comunidades e com a paróquia, né? Com os freis, com a secretaria paroquial, tem essa coisa de fundo que é particular de cada um, né? Que é a espiritualidade, e é muito legal, muito bonito.
1: Eles também comentaram a programação social da festa.
0: Nós tivemos o chá em fevereiro, em março. E depois em abril nós tivemos o Festival do Grostoli, que houve a participação da paróquia com os festeiros, né? E em maio teve o bingo e agora a gente vai ter a reta final, então, que é nessa semana, né? Começa hoje à noite com o tríduo, hoje, quinta e sexta, às 7 horas, às 19 horas, na Igreja Matriz. Todas as noites bem preparadas aí pelas equipes de liturgia da paróquia, pelos grupos, movimentos, né? No domingo, então, a gente tem, no dia da festa, a gente tem às 8 horas a carreata, que parte lá do bairro Borghetto e pelas ruas principais aí da cidade. Às 10 horas tem a missa festiva aqui na Igreja Matriz. Ao meio-dia tem o almoço na Associação dos Motoristas e 2 horas tem o tradicional domingueira dançante, né? O baile, para quem quiser festejar com a gente lá.
1: Frei Edson Sequim lembrou que o apóstolo Pedro é um grande testemunho da fé. Conforme destacou Jesus, disse: "Tu és Pedro, e sobre esta pedra edificarei a minha igreja." Segundo o pároco, São Pedro continua sendo inspiração de fé e testemunho. A missa de hoje terá como tema família. Amanhã, a celebração será dedicada à catequese. Já na sexta, a comunidade estará em destaque com a participação das zeladoras de capelinhas e a investidura de 12 novos acólitos. No sábado, às 17 horas, haverá missa presidida pelo Frei Sidmar Prece.
2: São Pedro, ele nos traz um belo testemunho, um belo exemplo de caminhada, de fé, mas especialmente de assumir a missão a qual Jesus os chamou, né? E foi a partir dos apóstolos, a partir dos discípulos, que a igreja, ela nasce, essa igreja viva, a qual nós somos essa igreja, que hoje ainda damos continuidade, continuamos dando continuidade nessa espiritualidade, na promoção da fé, trazendo. E o nosso padroeiro São Pedro é um belo testemunho que nos ajuda cada vez mais, além de aprofundarmos a nossa fé, mas vivermos a nossa fé, aonde Jesus diz claramente: tu és Pedro, e sobre essa pedra edificarei a tua igreja, onde que Jesus diz: tudo que tu ligares na terra ligares, será ligado no céu, e outras citações também bem importantes. E ao mesmo tempo ele chama isso para nós, igreja, também sermos esse testemunho, né? Então, com certeza, o nosso padroeiro é um belo testemunho para a nossa vida no cotidiano, a vida de fé, a vida familiar, de missão e com certeza de testemunho. Hoje então nós vamos ter a celebração, a primeira noite, o tríduo da família, né? Vai ser um momento bem especial de bênção, de oração, de encontro com a família. Nós sabemos que também hoje nós temos o jogo do Brasil, não é isso?
1: Exatamente.
2: Mas vai dar tempo do pessoal vir rezar e voltar pro jogo ainda, né? Vai ser, e na nossa Igreja Matriz, então, a brincadeira que puxei da seleção, mas assim, na Igreja Matriz, então, vamos ter esse momento especial com a família hoje. Amanhã, que é na quinta-feira, nós teremos aí a catequese, todos os nossos catequizandos, que são 930 e alguma coisa no total. Então, todos e todas estão convidados com suas famílias a estar

0: presente para essa celebração, onde nós iremos celebrar, rezar a presença da catequese, das nossas crianças também, sendo igreja e participando da igreja aí bem especial. E na sexta-feira, é a terceira noite, então nós teremos aí o das lideranças também, das capelinhas, aí as zeladoras de capelinhas que estarão celebrando conosco. Mas nessa sexta-feira também nós temos um adendo bem especial. Nós estaremos vivendo a investidura dos nossos acólitos, 12 novos acólitos que estarão recebendo então aí a investidura, realizando a investidura deles na próxima sexta-feira, nessa missa 19. É bom recordar, Luiz Henrique, que hoje, amanhã e sexta, as missas na matriz não são às 18, mas sim às 19 horas, né? E no sábado, então, temos algo bem especial também, como nos outros dias. Nós teremos o nosso Frei Sidmar, prece que foi ordenado sábado passado, que estará rezando a missa, presidindo a missa para nós no próximo sábado, às 17 horas, como é horário de costume do sábado, né? E no domingo, como os festeiros já partilharam conosco.
1: Os ingressos para o almoço de domingo estão à venda na Secretaria Paroquial ou diretamente com os festeiros.
2: A Brigada Militar de Carlos Barbosa prendeu na tarde de ontem uma jovem de 25 anos pelo crime de tráfico de drogas no bairro Navegantes, em Carlos Barbosa. A ocorrência foi atendida por policiais do 43º Batalhão de Polícia Militar. Na ação, os agentes localizaram e apreenderam 18 porções de cocaína em posse da suspeita. Diante dos fatos, a mulher foi presa e conduzida juntamente com a droga apreendida à DP do município para registro da ocorrência.
1: E neste dia de hoje, a Polícia Civil, por meio da primeira Delegacia de Polícia de Bento Gonçalves, prendeu em flagrante 2 homens por tráfico de drogas e desarticulou um esquema de teleentrega de entorpecentes. As prisões ocorreram nos bairros Santa Marta e Vila Nova. Em um dos endereços, agentes da seção de investigações localizaram aproximadamente 2,7 quilos de maconha, já divididos em 108 porções prontas para serem comercializadas. No local, também foram apreendidos uma balança de precisão e uma guilhotina artesanal, utilizada para o corte dos tijolos da droga. Já no segundo ponto, alvo da operação, os policiais encontraram 70 comprimidos de êxtase, reforçando a atuação da dupla na venda de diferentes tipos de drogas. Os 2 suspeitos foram encaminhados ao sistema prisional e permanecem à disposição da justiça. A Polícia Civil reforça a importância da colaboração da comunidade, que pode fazer denúncias de forma anônima pelo telefone 549-9907-6128.
2: E os bombeiros de Teutônia foram acionados por volta das 4h49 desta madrugada para uma ocorrência de queda de barreira na Rota do Sol, em Vetsfália. No local, pedras de grande porte obstruíram 2 das 3 pistas devido à queda de barreira. Conforme informações dos bombeiros, uma van veio a colidir com as pedras. No veículo estava o condutor e a caroneira, que não se feriram. O local foi isolado para retirar do veículo e liberação da via. Estiveram atendendo a ocorrência os bombeiros voluntários de Teutônia, PRE e EGR.
1: E uma mulher de 68 anos foi encontrada morta no meio rural de Marau nesta terça. Conforme informações repassadas pela Brigada Militar, policiais do 3º Esquadrão foram acionados após um homem dar entrada no hospital com ferimentos provocados por arma branca. De acordo com a Brigada, durante atendimento, ele teria admitido o feminicídio da companheira. A partir das informações obtidas, equipes da Brigada Militar e da Polícia Civil realizaram diligências até uma propriedade, onde foi confirmada a morte de Inês Bresciani Serafim, de 68 anos. O repórter Eduardo Serri, da tua rádio Alvorada de Marau, dá mais detalhes sobre este fato.
3: O feminicídio foi registrado na tarde dessa terça-feira, né, na zona rural de Marau, um crime que choca pela gravidade, né, pela brutalidade e também pela idade. Uma mulher de 68 anos foi vítima de feminicídio por parte do companheiro dela de 70 anos e a gente veio falar com o delegado Norberto Rodrigues aqui na Delegacia de Polícia Civil de Marau para falar um pouco sobre esse crime e esclarecer alguns fatos. Delegado, bem-vindo à nossa programação.
4: Bom dia. Infelizmente, né, tivemos essa morte aí em contexto de violência doméstica, né, um feminicídio no início da noite de ontem, o qual a Polícia Civil respondeu imediatamente aí e conseguiu prender em flagrante o indivíduo, né? Tivemos um apoio aí também crucial da Brigada Militar, né, que nos ajudou com o isolamento, com a detenção do indivíduo, né, a custódia do indivíduo no hospital também, nos ajudando também aí, né, nas questões periciais juntamente com o IGP. Exatamente, nos choca, né, a violência do crime envolvendo a violência doméstica aí, que um companheiro e companheira, né, aproximadamente 5 anos juntos, ele de 70 anos, ela 68, né, teve uma morte aí bem grave, com diversas mutilações aí pelo corpo, né. Então foi feito o flagrante desse indivíduo, né, ele se encontra preso em flagrante aí, aguardamos, né, a decisão do Poder Judiciário num pedido de prisão preventiva nosso, né, e estamos aqui apurando ele, fazendo todos os levantamentos, motivações, né, que levaram a esse crime, que choca não só a nossa comunidade, né, mas também o interior do município aí, onde ela foi encontrada e residia aqui em Marau.
3: Vamos falar um pouquinho então sobre a linha do tempo desse crime, delegado, porque esse homem chegou ao hospital, lá ele acabou confessando o crime, depois foram feitas as diligências até a casa da vítima, né? Como é que foi, o que a gente sabe desde o início até o momento da prisão desse fato?
4: Não, nós fomos comunicados pelo hospital, né? E também agradeço a parceria do hospital e a sensibilidade deles de verificarem uma situação estranha e acionarem a Polícia Civil imediatamente. Um indivíduo deu entrada sem identificação, não conseguia se identificar no nosso HCR aqui, e ele estava com uma mutilação por arma branca. Então fomos acionados e conseguimos ali nas diligências imediatas de identificar ele, e nessa numa narrativa confusa dele, ele afirmou que a esposa dele estava morta, e nessa questão começamos a averiguar quem poderia ser o local. Conseguimos, né, verificar o endereço, possível endereço dele e da companheira, os quais, né, em diligências aí juntamente com a Brigada Militar, justamente conseguimos constar na residência, constatamos né, a morte da vítima, né, que foi identificada depois como Inês Bresciani, tem mais um nome, de 68 anos, Serafim, Inês Bresciani Serafim, de 68 anos. Então, depois tivemos contato até com os familiares e demos andamento nas investigações preliminares, nos trabalhos periciais juntamente com o IGP, né, fazendo as devidas verificações, e o flagrante dele foi terminado agora no início da manhã, o qual pedido de prisão preventiva, aguardamos a manifestação do Poder Judiciário aí com o nosso pedido.
1: Tá, então, informações diretamente de Marau, através do repórter Eduardo Serri. 12:33, meio-dia e 33, 8 graus é a temperatura. 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Intervalo, e em seguida retornamos com mais informações aqui no Ponto, em 101.5 FM.
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4: Doze e trinta e oito, meio-dia e 38, 8 graus é a temperatura e nós estamos de volta aqui no ponto em 101.5 FM. 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Agora aqui no ponto, é hora de Kátia Valente, é hora de previsão do tempo.
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5: Olá, meus amigos e caros ouvintes. Nesta quarta-feira, nós vamos ter novamente o frio predominando. O dia já começa gelado, com geadas generalizadas por aqui, temperaturas negativas, ou seja, é o frio intenso típico do inverno gaúcho predominando aqui na nossa região da Serra e Campos de Cima da Serra. E olha, pessoal, vamos ter a presença do sol, ainda que com variação de nebulosidade, um pouco menos de nuvens do que ontem, mas de qualquer forma, a temperatura não sobe mais do que 6 a 8. 8 graus, ou seja, é bastante frio predominando. Amanhã, quinta-feira, o dia começa novamente com geadas generalizadas, temperaturas negativas em boa parte aqui da nossa região. Ao longo do dia, os termômetros vão subindo gradualmente, com máximas entre 10 e 11, 12 graus em média aqui na maior parte da região serrana, 10, 9, entre 10 graus na parte mais elevada. E a tendência é que na sexta-feira ainda tenhamos o frio predominando de forma forte por aqui, ainda com geadas ao amanhecer por todas as nossas regiões e temperaturas ainda podendo ser negativas em pontos aqui da região dos Campos de Cima da Serra. Ao longo da tarde, os termômetros já sobem um pouquinho mais, a amplitude térmica é um pouco maior nesta sexta-feira, com máximas que devem variar entre 13 e 15 graus. Com a previsão do tempo, Kátia Valente.
4: Obrigado, Kátia, pelas informações do tempo. 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
4: E eu já começo as informações do esporte da manhã desta quarta-feira falando sobre Copa do Mundo, porque tivemos jogos ao longo do dia de ontem. A iniciar pelos jogos da tarde, tivemos a vitória de Portugal por 5-0 sobre o Uzbequistão. 2 gols de Cristiano Ronaldo, primeiro jogador na história a marcar em 6 edições de Copa do Mundo diferentes. Nuno Mendes, Rafael Leão e um gol contra de Abdulvahid Nematov completaram esta goleada. Na sequência, Inglaterra e Gana empataram em 0-0. A Croácia venceu o Panamá por 1-0, gol de Ante Budimir. E a Colômbia bateu o Congo também por 1-0, gol marcado por Daniel Munhoz. Hoje à tarde, inicia a última rodada de jogos da primeira fase da Copa do Mundo, terceira rodada, em que, por grupo, os últimos confrontos acontecerão simultaneamente. Isso é um padrão que se repete para os 12 grupos da Copa do Mundo. Teremos hoje as definições dos grupos A, B e C na seguinte disposição. O grupo B será definido às 16h com os confrontos entre Suíça e Canadá, Bósnia e Catar, e o grupo C, o grupo do Brasil, será definido às 19h, com Marrocos e Haiti e Brasil e Escócia, que acontece, como dito, a partir das 19h. Brasil que fecha sua participação na fase de grupos da Copa do Mundo no estádio Hard Rock Stadium em Miami, nos Estados Unidos. O Brasil que se recuperou do tropeço na estreia contra Marrocos com uma vitória por 3-0 diante do Haiti na última rodada. Com 4 pontos, a equipe comandada por Carlo Ancelotti tem classificação muito bem encaminhada para a segunda fase do Mundial. A disputa é pelo primeiro lugar do Grupo C. O Marrocos também tem 4 pontos e enfrenta o Haiti, lanterna do grupo. Caso ambos triunfem, será decidida esta liderança no saldo de gols. A seleção brasileira abre a rodada com +3, enquanto o Marrocos tem +1. Falando em prováveis escalações, o Brasil do técnico Carlo Ancelotti, que não poderá contar com Rafinha, mas terá o retorno de Neymar, que fica à disposição, deve ir a campo com Alisson no gol, Gabriel Magalhães e Marquinhos na zaga, Danilo na lateral direita e Douglas Santos na lateral esquerda. O meio-campo tem Casemiro, Bruno Guimarães e Lucas Paquetá, à frente Rayan, Vinícius Júnior e Matheus Cunha. Por outro lado, a seleção escocesa do técnico Steve Clarke deve ir a campo com Gunn no gol, Hendry e Hanley na zaga, Peterson na lateral direita e Andrew Robertson na lateral esquerda. Steven McTominay, Ferguson e Christie fazem o meio de campo. Na frente, Gannon Duak, McGinn e Che Adams. Provável escalação do técnico Steve Clarke, Brasil e Escócia hoje às 19h. Também, para finalizar a agenda da Copa do Mundo desta quarta, às 22h, nós teremos simultaneamente a realização dos confrontos entre México e República Tcheca e África do Sul e Coreia do Sul. Estas foram as informações do esporte da manhã desta quarta-feira.
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0: Agradecimento e convite para a missa de sétimo dia de falecimento de Roberta Bellini. Querida Roberta, você foi uma pessoa de luz que soube viver com alegria, espalhar sorrisos e iluminar a vida de todos ao seu redor com sua alma jovem e inocente. Uma mãe exemplar e uma filha dedicada que colocava o amor pela família acima de tudo e trazia no rosto a pureza de quem via o mundo com o coração aberto. Nos últimos tempos, enfrentou uma batalha dura e injusta. Sofreu, mas mesmo na dor e diante de tantos desafios, nunca perdeu completamente aquele brilho doce nos olhos, aquele sorriso marcante e a vontade imensa de viver. Hoje, preferimos lembrar da Roberta, feliz, da mãe amorosa, da filha querida, da jovem cheia de sonhos que viveu cercada de amor e carinho. A dor da saudade é imensa, mas nos conforta saber que você não está sozinha. Seu querido pai, Valdemar, que nos deixou há um ano, a recebeu de braços abertos. Que Deus a acolha em paz e que ela siga sendo essa luz sorridente e pura em nossas lembranças. Agora, em um lugar onde não há mais dor, apenas descanso, paz e eternidade. Robi, vá em paz. Agora, livres de qualquer sofrimento, os dois estão juntos novamente na eternidade, unidos no mesmo amor de sempre e cuidando lá de cima com todo carinho da mãe e esposa Inês e do filho e neto Jean. Com carinho, a mãe Inês, o filho Jean e companheiro Valdecir, juntamente com toda a família, agradecem de coração a equipe de Oncologia do Hospital Taquini, ao Hospital São Pedro, à Secretaria de Saúde do município de Coronel Pilar, a paróquia de Daltro Filho, bem como a todos os familiares, vizinhos e amigos que estiveram presentes nesse momento tão difícil, principalmente aos que dedicaram tempo e auxílio nos cuidados com a Roberta. E com saudade, convidam todos aqueles que com eles conviveram para a missa de sétimo dia de falecimento de Roberta Bellini e de primeiro ano de falecimento de seu pai Valdemar Bellini, a ser celebrada nesta quinta-feira, dia 25 de julho, às 19h30, na Capela de Linha Cruzeiro Coronel Pilar. Pela presença e orações de todos, desde já agradecem.
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2: 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E o cronograma da paróquia São Pedro para esta quarta-feira. Às 16h15, mães que rezam pelos filhos na Igreja Matriz. Às 19h, primeira noite do trido em honra a São Pedro na Igreja Matriz. E às 19h30, missa na comunidade São Miguel. Agora eu me despeço e vamos para a mensagem da paróquia de Carlos Barbosa.
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3: A minha saudação, meu irmão, minha irmã, hoje é 24 de junho, quarta-feira. Estamos iniciando o programa das paróquias Nossa Senhora Mãe de Deus de Carlos Barbosa e Nossa Senhora das Graças de Arco Verde. E hoje que celebramos São João Batista, que é considerado o maior entre os nascidos de mulher. Seu nascimento anuncia o início dos tempos messiânicos. Com um batismo que chama a conversão, João vem para preparar, endireitar e aplainar os caminhos do Messias. Ele será o escolhido para ver, reconhecer e apontar o Cordeiro de Deus que tira o pecado do mundo. Filho de Zacarias e Isabel, um casal justo diante de Deus, com Zacarias já idoso e com Isabel estéril, João nasce para a ação da graça divina, que age naquela família assim como agirá na vida de Maria, mãe de Jesus. O Evangelho da Vigília narra esse nascimento milagroso de ontem, em paralelo ao nascimento extraordinário divino de Jesus. O texto destaca Zacarias e Isabel como justos, mas sem filho, situação que naquela época era vista como sinal de ausência da bênção divina. Com compaixão, Deus olha para eles. No nascimento em que Zacarias oferece incenso no templo, recebe a vista de um anjo que lhe anuncia o nascimento do filho, que foi São João Batista. João é o seu nome, ele é o último dos profetas do Antigo Testamento, mas também marca a transição para o novo ao reconhecer Jesus, eis o Cordeiro de Deus. A liturgia celebra este mistério. O Evangelho, então, continua no dia de hoje, aquela proclamação na vigília que narra o nascimento do filho de Zacarias e Isabel. No momento da circuncisão, Deus manifesta seu poder sobre a vida da criança. De fato, a mão do Senhor estava com ele. Com João, os tempos messianos se inauguram e a esperança nasce no coração do povo de Israel. Hoje, então, quarta-feira, 24 de junho, 18 horas, missa na Igreja Matriz, Nossa Senhora, Mãe de Deus. O Senhor esteja convosco, Ele está no meio de nós. Abençoe-vos, Deus Todo-Poderoso, que é Pai, Filho e Espírito Santo. Amém. Uma boa festa junina para quem puder fazer.

0: informativo das paróquias São Lourenço Mártir de Coronel Pilar e São Marcos de Marcorama.
1: Abençoa, Senhor, a minha também.
2: Boa tarde, minha irmã, boa tarde, meu irmão, boa tarde a todos que nos acompanham pela tua Rádio Garibaldi, mais um boletim das paróquias São Marcos e São Lourenço. Hoje, 24 de junho, um dia todo especial, um dia que a igreja celebra a natividade de São João Batista. Por sinal, João Batista tem uma importância tão grande que a gente celebra o nascimento hoje, 24, e o martírio, 19 de agosto. Então, quem que foi João Batista, né? Que figura. O evangelho de hoje nos narra como foi o seu nascimento, como foi dado o nome de João. É o evangelho de Lucas, capítulo 1, versículos 57 a 66 e versículos 80. O nascimento de João Batista anuncia a chegada de novos tempos. E aqui aparecem dois grandes sinais que marcam esses novos tempos que João Batista vem anunciar, vem trazer. O primeiro sinal é a esterilidade. Isabel era estéril, não podia ter filhos. Mas, mesmo idosa, ela concebe o menino, né? Ela concebe. Então, veja que o sinal aqui da esterilidade a esterilidade se torna fecunda. Isto é, há uma grande novidade, né? Toda a esterilidade da religião antiga, de toda essa tradição que estava morrendo, agora se renova, porque ele vem anunciar o novo, vem anunciar Jesus. E outro sinal é interessante, né? Que Zacarias, o pai, fica mudo. Se torna mudo. E esse mutismo, né, se transforma em anúncio profético. João Batista é o profeta que vem anunciar o novo, vem anunciar o próprio Salvador, Jesus Cristo. E seguindo então a tradição, o evangelho vai nos apresentando que João Batista é circuncidado. E no, na circuncisão, era a tradição judaica, se dava o nome, outra novidade. O nome deveria ser Zacarias, porque era a tradição que deveria seguir o nome do pai. No entanto, o próprio Zacarias renuncia a esse direito e é Isabel que dá o nome. O nome do filho será João, que causa tanta admiração entre os vizinhos, que vai ser este menino. E ali aparece a missão dele, anunciar a vinda de Jesus, anunciar que a libertação está próxima, está no meio de vocês. E assim, a figura de João é uma figura que mexe com também todo o mundo de hoje, né? Se nós formos hoje por esse imenso Brasil, né? Nem imaginamos quantas fogueiras são acesas ainda hoje, até de casa em casa, nas comunidades, e tem essa presença de João Batista ainda viva, atuante, né, na fé do povo. Que São João nos traga muita novidade, nos traga a coragem de sermos hoje anunciadores de Jesus. Amém. Então lembramos que amanhã, dia 25, às 19 horas, temos missa na comunidade Nossa Senhora de Caravaggio. Não vai ser dia 26, sexta, mas vai ser amanhã, às 19 horas. E sábado, 14h30, São Sebastião, 15h30, Carmo, Silveira Martins, 19 horas, São Lourenço. São as celebrações desta semana. Obrigado pela sua companhia. Fique com as bênçãos do Deus da vida. Pai, Filho, o Espírito Santo. Amém. Boa tarde.

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0: Iniciando mais uma edição do Em Alta na programação da tua Rádio Garibaldi, a rádio do teu tempo, em 101.5 no FM. De Garibaldi, Rio Grande do Sul. Grande, um abração, meu nobre Luiz Henrique Fontaneve Guarneri, o grande. Esse conhece esporte, esse sabe muito, esse é craque. Esse é Pelé. Grande Luiz, vai pro almoço agora, né? Depois de ter comido meia dúzia de cachorro quente hoje aqui na nossa festa. Hoje teve arraiá aqui, gente, teve arraiá aqui pela manhã. Começou pela manhã e vai terminar só lá quando a noite chegar. É por aí, bem abastecido hoje a nossa cantina, né? Pessoal, nem almoçar não precisa. Tá todo mundo já alimentado aqui, todo mundo muito bem nutrido. Uma fartura. É o Arraiá da tua Rádio Garibaldi, da mais nova 88.1. Emissoras da Fundação Cultural da Serra. Maior rede de rádios do sul do Brasil. Eu sou o Balejão e te dou um abração, um beijão, porque a partir de agora tem muito mais emoção no teu rádio. Começando em alta, gente. Em 9 graus, temperatura, manhã que foi gelada. Teve região com temperatura negativa, mas agora tá bom. Presença de sol para dar aquela lagarteada, aquela aquecida também na nossa tarde. E que bom, né? Tomara que seja assim. Com frio, mas tempo seco, tempo bom, tempo firme.
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0: A tua tarde mais completa começando com Joy Cocker.

0: alta, começando em alta, no ritmo da tua tarde, no ritmo da tua vida. Aqui na tua Rádio Garibaldi, em 101.5 no FM, 1:18. Joy Paul Drake, Magic Emotions, mágicas emoções. É o que nós vamos ter até às 5 da tarde aqui na tua rádio. Eu sou o Balejão, estamos juntos. Hoje tem Brasil, vai Brasil! Temperatura em 8 graus, tem sol. Assim fica bom.
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0: Rádio Garibaldi em alta. Ruiti, também teve Rita Lee nesse bloco das Nacionais. Em alta até as 5. Boa tarde para você. Obrigado pela companhia.
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0: Em alta, tua Rádio Garibaldi, a rádio do teu tempo, emissora da Fundação Cultural da Serra, é na tarde, 10 graus agora, 10 graus, temperatura, sobe um pouquinho a temperatura na tarde, porque tem sol, e aí fica uma delícia. 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E também na Borges com a Dante Grossi, com em alta na programação. Também com a gente. E o nosso contato para você mandar o seu recado para a gente. Para contar como é que tá a sua tarde. Palpite do Brasil também pode ser, né? Hoje tem Brasil. É, Brasil em campo hoje. Restam 5 horas, pouco mais de 5 horas pra bola rolar, porque o jogo é às 7 da noite. 9-1-18-51-11 pra você deixar o seu palpite também pra gente. 9-9-1-18-51-11. Deixa o teu palpite lá que a gente vai comentar aqui, tá bom? Em alta!

Em alta na tua rádio Garibaldi, Don't Wanna Fall in Love, um remix exclusivo da tua rádio Garibaldi. Vem aí a primeira edição da tarde, notícias na rede. 5 minutos agora faltando para as 2. Temperatura em 10. 10 graus, temperatura.

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4: 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Um avião agrícola caiu durante um pouso forçado na tarde desta terça-feira em Alegrete, na fronteira oeste do Rio Grande do Sul. O piloto de 42 anos ficou ferido. De acordo com as informações, a aeronave havia decolado no município de São Cepé, com destino à Uruguaiana, quando o piloto identificou uma pane logo após a decolagem. Diante da falha, ele tentou realizar um pouso de emergência, mas a aeronave acabou caindo em uma área de grama ao lado da pista. Imagens do momento mostram a aproximação do avião e a tentativa de pouso. Em determinado ponto, o bico da aeronave chega a apontar para baixo, mas, já próximo ao solo, o piloto consegue levantar novamente antes do impacto, atingindo o chão inclinado. O Tribunal de Contas da União apresentou nesta quarta-feira o resultado de uma fiscalização que mostra falhas estruturais no serviço digital de seguro-desemprego. Segundo o relatório, os empregadores são obrigados a inserir os mesmos dados de demissão, por exemplo, em dois sistemas distintos. Além disso, o cidadão deixa de receber informações precisas sobre cálculo e prazos, além de haver deficiências de notificações e de atualização dos pedidos. O governo tem 180 dias para fazer ajustes. Não coloque limites em seus sonhos, coloque fé. 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A Holanda confirmou o primeiro caso de eutanásia em uma criança com menos de 12 anos. O caso é o primeiro do país que permite esse tipo de morte para crianças desde 2024. O caso veio a público nesta segunda-feira, quando a ministra da Saúde holandesa, Sophie Hermans, apresentou ao parlamento o relatório anual do comitê que fiscaliza abortos tardios e eutanásia. De acordo com o documento, a família pediu procedimento no fim de 2025 e teve o pedido concedido depois de uma análise médica. O estado de saúde da criança, idade ou região não foram divulgados. Mesmo com a lei de 2024 abrindo caminho para o procedimento, a eutanásia de crianças entre 1 e 12 anos continua sendo, em princípio, um ato punível pelo Código Penal holandês. É por isso que cada caso passa por uma avaliação obrigatória. 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
16: E que qualidade, hein? Tua Rádio Garibaldi, 70 anos de uma bela história e a gente segue escrevendo esse livro. Até às 5 tem alta aqui na programação na tarde desta quarta-feira. Pessoal do bairro Chacras, recebemos aqui da Márcia de que estariam sem água novamente de novo. Era próximo do meio-dia, né? Poxa vida. É complicado, né? Complicado muito, muito, muito, muito, muito triste isso. Como é que tá a situação por aí agora? Moradores do bairro Chácaras. E aqui na cidade também, porque daqui a pouquinho, não é somente no Chácaras. Isso também se verifica em outros bairros aqui da cidade de Garibaldi. Como é que tá a situação por aí? Manda pra gente. 9118-5111. Esse é o nosso zap. 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Tá legal? 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
16: Hoje tem Brasil. Vai, Brasil. Estamos na torcida. E a gente tá no clima com Ivete Sangalo. Canibal.

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A gente ouvir precisa entender que um amor de verdade é feito canção, qualquer coisa assim que tem seu começo.

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0: 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Aí de DJ Home. Coisas do amor aqui na programação nessa tarde. Tarde de sol, temperatura em 11 graus agora. Jane Irundi, Jairzinho e Simone, Coração de Papelão. E daqui a pouquinho tem muito mais.
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3: E qualidade é aqui na tua Rádio Garibaldi, a rádio do teu tempo, emissora da Fundação Cultural da Serra 101.5. Espalha aí que tem em alta na programação de segunda a sexta, entre 1 e 5 da tarde. 9118-5111, esse é o nosso contato para o pessoal mandar o seu recado. Deixa eu ver o que tem aqui, né? Tem recado mais aqui. Fala, Balejão, tudo certo? Tô na escuta em Caxias do Sul. Opa, quem é que está em Caxias do Sul ouvindo a programação da tua Rádio Garibaldi? Roda Elvis Presley pra nós curtir, né? O Elton Vargas. Ô, Elton, como é que tá por aí? Tudo certinho? Obrigado pelo carinho, irmão. Tamo sempre juntos aí, viu? Obrigado de coração. Ótimo dia pra ti, ótima tarde. Vai, Brasil! Alejo, palpite para hoje no jogo, 3-1 para a seleção brasileira, palpite da Jadiana. Deus te ouça, Jadiana. Boa tarde a todos, uma ótima tarde, uma tarde congelada, fria, é, vai ser assim, vai ser pior. Gostaria de escutar música Friday, I'm in Love, The Cure, daqui a pouquinho, em seguidinho, a gente atende os nossos ouvintes internautas aqui na programação da tua Rádio Garibaldi.
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3: Em seguidinha também a gente já roda a música pro Elton Vargas lá em Caxias do Sul. Obrigado pelo carinho, irmão.

The Wonders aqui na programação tua Rádio Garibaldi, a rádio do teu tempo. Vem aí a edição das 3 da tarde, notícias na rede para você ficar informado, atualizado. 11 graus agora, tempo tá bom, tem sol na tarde.

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4: 3 horas. 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Moradores de Bento Gonçalves que dependem do Sistema Único de Saúde para o diagnóstico e acompanhamento de doenças respiratórias enfrentam dificuldades para realizar exames de espirometria na rede municipal. Pacientes relatam que o equipamento utilizado para o procedimento está fora de operação há meses e que tem provocado atrasos no atendimento e levado usuários a buscar o serviço em clínicas particulares. Segundo relatos de pacientes, a indisponibilidade do exame na rede pública começou ainda em fevereiro. Desde então, usuários que necessitam do procedimento para consultas e tratamentos têm enfrentado dificuldades para obter atendimento. Em resposta, a Secretaria Municipal de Saúde informou que adotou medidas para restabelecer o serviço. Conforme a pasta, um novo espirômetro foi adquirido por meio de contrato já firmado com o fornecedor e publicado no Diário Oficial. A Receita Federal divulgou a primeira lista de contribuintes classificados como devedores contumazes após a conclusão dos processos administrativos previstos na Lei Complementar número 225/2026. A medida busca combater a inadimplência estruturada, reduzir práticas de concorrência desleal e ampliar a transparência fiscal. Os primeiros contribuintes enquadrados pertencem ao setor fumageiro. Segundo a Receita, os débitos identificados nesse segmento ultrapassam 25 bilhões de reais. Quem cultiva gratidão é capaz de realizar sonhos que parecem inalcançáveis. 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Uma nova imagem de satélite divulgada pela Agência Espacial Europeia escancara a intensidade da onda de calor que castiga a Europa Ocidental nos últimos dias, com a França e a Espanha entre os países mais afetados. Os dados foram captados na última terça-feira pela missão Copérnicus Sentinel 3 e mostram temperaturas de superfície superando 50 graus em amplas áreas do centro e do sul da França e do norte da Espanha. Na imagem, essas regiões aparecem em tons de vermelho e roxo, justamente os pontos onde o solo mais esquentou. Por causa das altas temperaturas, escolas foram fechadas, trens estão atrasados e apagões de energia vêm acontecendo em países como a Espanha, a França e a Itália. A maior marca individual na França foi de 44,3 graus em Pissos, na região de Landres, no sudoeste do país. 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
4: 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Tem rodada hoje, tem Copa do Mundo. Jadiana já mandou o seu resultado aqui, né? Palpite para o jogo, 3-1 para a seleção brasileira. Que assim seja. Também tô pensando nesse mesmo placar, né? 3-1 para a equipe do Ancelotti. Além de Brasil hoje, nós teremos também pela terceira rodada. Deixa eu ver aqui, daqui a pouco mais, às 4. É a terceira rodada pelo Grupo B. Tem Suíça e Canadá, também às 4 tem a Bósnia e Catar, o grupo B que é liderado pelo Canadá, 4 pontos, na sequência vem a Suíça, em terceiro a Bósnia, 1 ponto, e também o Catar, que é quarto colocado, 1 ponto na tabela de classificação. Vamos subir um pouco mais aqui na tabela para a gente saber os demais jogos. Essas duas partidas, 4 da tarde. Teremos ainda às 18 horas de hoje, a terceira rodada. Nós teremos em campo Marrocos e Haiti. E às 7 da noite tem Escócia e Brasil, grupo C. Liderado pelo Brasil, 4 pontos. Depois vem Marrocos também, 4. Escócia é terceira colocada com 3. E na lanterna, a equipe do Haiti ainda não pontuou na tabela de classificação. Também para hoje, também pela terceira rodada da Copa do Mundo, porém pelo grupo A. Às 22 horas são 2 jogos: África do Sul e Coreia do Sul. E também às 22 horas tem República Tcheca e México. Grupo A, liderado pelo México, 6 pontos. A Coreia do Sul é segunda colocada com 3. República Tcheca é terceira colocada, 1. E na lanterna tem a África do Sul, quarta colocada, 1 ponto na tabela de classificação. É a Copa del Mundo. Qual é o seu placar? Qual é o seu palpite para a seleção brasileira hoje, 19 horas? Seleção do Ancelotti, que enfrenta a Escócia às 19 horas pelo grupo C. Qual é o teu palpite? Fala pra mim aí, 9118-5111. Só deixa recado lá na nossa caixinha, no nosso WhatsApp, que a gente vai compartilhando por aqui, tá bom? É a sua rádio completa, tua Rádio Garibaldi. Essa vai pra Caxias do Sul, endereçada pra ti aí, meu nobre amigo, irmão Elton Vargas.

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0: Alta, José Roberto, Silvia Letícia na programação da tua rádio, Jerry Adriane The Fevers e o Medley, né? Especialmente com a exclusividade da tua rádio Garibaldi.
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0: Barão Vermelho na Garibaldi AM, mas AM não, né? Já tempo que não é M, Barão, já é FM, frequência modulada 101.5 na FM. Barão Vermelho, quando você se separou de mim, nem quero lembrar. Belchior, Medo de Avião, Fábio Júnior, Quando Gira o Mundo. Fábio Júnior, quem pediu aqui foi a Justina, que está com a gente lá pelo WhatsApp 9118-5111. Mandando um alô aqui também a Justina. Mais uma vez um abração pro Elton Vargas, Caxias do Sul. O Lucas também com a gente. Aliás, tem placar aqui, né? Deixa eu ver aqui. Quanto é o placar do Lucas? Lucas, 2-0 Brasil. Brasil 2-0. Sem sustos. Ah, isso aí. Também tá com a gente aqui. Deixa eu ver aqui. Abração pro Jorge. Frio demais. Abração pra ti e toda a equipe. 3-1 Brasil, diz ele, né? Olha aí, ó. Tá compartilhando com a gente aí. Jadina Merlin também cravou 3-1 pra seleção brasileira no resultado de hoje. E eu vou contigo, hein? Tô contigo. O João Lutiero com a gente na programação também. Abração, Lutiero. Obrigado pelo carinho de sempre, pela audiência. 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Vem aí notícias na rede. 4 minutos agora faltando para as 4. Edição das 4 da tarde.
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5: As escolas da Rede Estadual de Educação do Rio Grande do Sul estão se tornando mais preparadas para enfrentar situações de emergência climática por meio de uma série de ações coordenadas pela Secretaria da Educação. Entre as principais iniciativas está a implementação do Plano de Contingência Escolar para Eventos Climáticos, que já está sendo desenvolvido por 87 instituições de ensino em diferentes regiões do estado. A proposta integra a estratégia das escolas resilientes criadas após as enchentes que atingiram o Rio Grande do Sul em 2024 e tem como objetivo fortalecer a capacidade de prevenção, resposta e recuperação das escolas diante de eventos climáticos extremos. O presidente do Supremo Tribunal Federal, ministro Edson Fachin, adiou a retomada do julgamento sobre a validade das ações da Justiça do Trabalho que reconheceram vínculo de emprego entre trabalhadores e as plataformas que operam aplicativos de entregas e transporte de passageiros. A nova data para análise do caso ainda não foi definida. O caso estava na pauta da sessão desta tarde, mas a análise foi adiada após um pedido feito pelo Ministério Público do Trabalho e a Defensoria Pública da União. Os órgãos informaram que a Organização Internacional do Trabalho aprovou recentemente a Convenção número 193, que trata das regras de trabalho em plataformas digitais. Não coloque limites em seu sonho, coloque fé. 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Um ensaio clínico sobre dois tratamentos contra o ebola será iniciado na próxima semana na República Democrática do Congo, anunciou nesta quarta-feira o diretor-geral da Organização Mundial da Saúde. O ensaio será conduzido na província de Ituri, epicentro da epidemia, e poderá envolver entre 500 e 1.000 pessoas, dependendo da eficácia dos tratamentos, segundo a OMS. A epidemia que afeta Uganda em menor escala foi causada por uma cepa rara do vírus, chamada Bundibugyo, contra a qual não existe vacina ou tratamento específico. Segundo os dados mais recentes da OMS, 1.094 casos de ebola foram registrados no Congo, dos quais 277 foram fatais, o que representa uma taxa de letalidade de 25%. 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
12: Maravilha, no teu rádio até às 5, mais uma horinha, né, de programa em alta aqui na tua Rádio Garibaldi em 101.5 no FM. 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Terceira rodada, fase de grupos, Canadá e Suíça em campo agora. Canadá e Suíça, jogo das 16h. Tem mais um jogo das 16h agora aqui. Vou buscar aqui pra gente conferir também, pra não deixar a notícia 50%. Canadá, então, em campo nesse momento. A equipe do Canadá, jogo das 16h agora. E nós temos também, além de Suíça e Canadá, a Bósnia e Catar. Bola rolando. Em rodada pela Copa do Mundo. E a gente, olha aqui, ó. Qual é o placar aqui, né? 2-1 Brasil. Hilda Terezinha de Conte. Ah, vai Brasil! Obrigado, Hilda, pelo palpite aqui, né? Pelo placar de 2-1 para a seleção brasileira. Tá todo mundo confiante. A esperança ainda está acesa. Somos brasileiros. Qual é o teu placar? 9-1-18-51-11. Vai, Brasil!
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12: É a tua tarde mais completa na tua Rádio Garibaldi, emissora da Fundação Cultural da Serra. 4:07. Feliz Navidad.

dos anos 80, vem essa seleção das internacionais, das importadas aqui na programação da tua Rádio Garibaldi. Começou com José Feliciano, Feliz Navidad. O pessoal mandou mensagem, né, Naira? Que não é Natal ainda, mas tudo bem, faz parte também da nossa playlist, das músicas que marcaram, essas músicas que a gente toca e com prazer, sem

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2: Francisco de Assis, uma semente de vida eterna.
3: Testamento de São Francisco. Poucas pessoas conhecem o grande testamento espiritual de São Francisco de Assis. Em poucas páginas deste escrito, que você pode encontrar até mesmo na internet, aprendemos a síntese da vida deste grande santo e ser humano que foi Francisco de Assis. Convido você a ler e se encantar com a forma com que ele ama os seus confrades, a penitência que fazia, a Eucaristia que adorava, os sacerdotes que obedecia, a igreja, o povo de Deus, a criação e tudo que Deus foi lhe apresentando para ele em sua vida. Seja um franciscano, seja uma franciscana, paz e bem.
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0: Essa é a Marina Lima, na tua Rádio Garibaldi, na tua tarde. Na 101.5 FM, Fugaz. Carioca fala Fugaz. É Fugaz, né, Roberto? Roberto. Esse é o Robertinho, tá chegando aí, se preparando, que tem Tia Pro chega logo mais. Na programação teve Jota Quest ainda, Tijuana e Mascabos. 17, agora faltando para 5. 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

Eita, Robertinho! Então não pode falar no celular quando tá dirigindo, viu, Roberto, né? É, dá multa, pontos na carteira, viu, Vivi? Enquanto tu me cumprimentar passando na rua, tu para o carro e grita comigo, tá bom? Em alta, ficando por aqui hoje, na tarde desta quarta-feira, quarta-feira que hoje foi muito deliciosa, não que os demais dias não sejam deliciosos aqui na programação e na nossa Fundação Cultural da Serra, mas hoje, né, Robertinho? Poxa vida, né? Foi querbe, requerbe e vão continuar com a festa. Vai até tarde hoje aqui a programação nesse dia de São João. Aliás, recebi da Ieda Botega aqui uma homenagem bacana que eu vou compartilhar com os nossos amigos na sequência aqui, tá bom? Hoje é dia de São Pedro. São João, perdão, São Pedro, dia 29. Eu tô adiantando as coisas aqui. Vem aí notícias na rede. 3 minutos faltando para 5, amanhã tem mais. A partir da 1, abração, beijão no balejão, até amanhã.

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11: Em Marau, destaque para uma ação beneficente promovida pela Adotar, entidade voltada à causa animal, que está comercializando mondongo solidário para arrecadar recursos destinados ao atendimento de cães e gatos resgatados. A renda será utilizada para custear despesas como alimentação, medicamentos, consultas veterinárias e manutenção dos animais acolhidos em lares temporários. As encomendas podem ser feitas até esta sexta-feira, dia 26 de junho, através das redes sociais da entidade. A retirada dos pedidos será no dia 1º de julho. A iniciativa busca mobilizar a comunidade em apoio ao trabalho de proteção animal desenvolvido pela Adotar. Da tua rádio Alvorada de Marau, Ana Lúcia Jacomini.
12: A 8ª Região Tradicionalista realiza neste final de semana, no CTG Porteira do Rio Grande, em Vacaria, a fase regional da Ciranda Cultural de Prendas e Entreveiro de Peões. Conforme a secretária e diretora da região, Jocelaine Carneiro, o evento segue o calendário estadual e conta com a participação de 15 candidatos vindo de 8 entidades de municípios como Lagoa Vermelha, Ibiraiaras, São José dos Ausentes, Monte Alegre dos Campos e da própria Vacaria. O evento é aberto ao público, que pode assistir, torcer e conhecer mais sobre a cultura gaúcha. Da tua rádio Cacique de Lagoa Vermelha, Daniel Carvalho.
2: Em Garibaldi, a Secretaria Municipal da Saúde realizará hoje mais uma ação de atendimento em horário ampliado na Unidade Básica de Saúde do bairro São Francisco. A UBS estará aberta das 5 da tarde às 8 da noite para disponibilizar consultas médicas com clínico geral, coleta de exame preventivo citopatológico e realização de testes rápidos. Além disso, durante o período, a população a partir dos 6 meses de idade poderá receber a vacina contra a gripe e influenza. Para a imunização, é necessário apresentar um documento de identificação com foto e a carteira de vacinação. As demais vacinas do calendário também estarão disponíveis. Da tua Rádio Garibaldi, Henrique da Fonseca.
13: Em Veranópolis, neste sábado, dia 27 de junho, acontece mais uma edição do Veranópolis Recicla 2026. Uma grande gincana sustentável que mobiliza a comunidade em prol do meio ambiente. A atividade será realizada na Praça Central da cidade, onde as equipes participantes deverão entregar os materiais arrecadados e devidamente separados. Cada categoria soma pontos diferentes para a competição. Vidros valem 10 pontos por quilo, papel e papelão 30 pontos, Eletrônicos, 50. Plásticos, 70. E metais, 100 pontos por quilo. Também é possível pontuar com óleo de cozinha usado, que rende 200 pontos por litro. Além de concorrer a prêmios, os participantes ajudam a promover a reciclagem, a destinação correta dos resíduos e a preservação do meio ambiente. Da tua Rádio Veranense de Veranópolis, Mário Vivan.
0: O projeto Mão Amiga promove no dia 26 de junho a sexta edição da Noite das Pizzas, ação solidária realizada em benefício da inclusão de crianças na rede de educação infantil. O evento ocorre no formato drive-thru, das 6 horas da tarde às 8:30 da noite, na Pizza do Barra, localizada na Rua Marechal Floriano, número 1557, no centro de Caxias do Sul. Cada ingresso custa R$ 75,00 e garante a retirada de uma pizza de 35 centímetros, com 12 fatias. Da tua Rádio São Francisco de Caxias do Sul, Luan Varela.
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0: Olá, olá, olá! 17:08. Bom final de tarde! E hoje é quarta-feira, é meio de semana, é dia de São João, 24 de junho, e é dia do Brasil jogar contra a Croácia. Não! Contra quem, Balejo? Boa tarde!
1: Opa! Tudo boa tarde, bom? Como é que tudo temos certo? Aí? Tudo certinho?
0: É Brasil e...
1: Brasil e Escócia.
0: Escócia!
1: Escocês, aqueles que tocam gaita.
0: Os gaiteiro.
1: Mas hoje o fole vai ficar furado.
0: Vai ficar furado. E quem vai ter que dançar é os escoceses.
1: É, os escoceses. É. Apesar com que perdão... a Escócia é terceira colocada, né, Roberto?
0: É, perdão os escoceses que moram aqui na nossa região também, né? Mas também torce pro Brasil.
1: O gol da Suíça agora. Suíça 1, Canadá 0.
0: Opa, Suíça classifica,
1: Suíça,
0: hein?
1: Suíça e Canadá. Suíça
0: classifica com essa.
1: Tá passando à frente. O Canadá tava na frente, era isso. O líder, o primeiro do
0: empate,
1: grupo B.
0: Chegava,
1: agora a Suíça tá lá na ponta da tabela.
0: Olha ali.
1: E o Canadá tá caindo para segundo,
0: vai pra segundo lugar.
1: A Bósnia tá ganhando, olha.
0: A Bósnia? É. Nossa,
1: 2-1 do Catar, a Bósnia, então vai pra 6, nossa, fica em segundo.
0: Vai estar tudo embolado ali.
1: Embolou tudo, né? A Bósnia vai pra segundo colocado.
0: É gol, é saldo de gols, é cartões, é confrontos.
1: É.
0: Eita, vai afunilando, hein, pros classificados aí. Mas que bom, meu caro Flávio Antônio Balejo, nossos queridos ouvintes, estamos começando um grande programa, porque hoje é o programa de São João. Hoje é comilança manhã, tarde e noite. É, o Balejo já atendeu o telefone aí, porque eu vou falar que a temperatura está em 8 graus. 8 graus, Balejo.
1: O senhor 8 graus. 8 graus, Roberto. Tá
0: valeu,
1: frio,
0: João.
1: Tá frio, né?
0: Tu comeu muita coisa hoje.
1: Bah, hoje foi uma fartura, né?
0: Meu pai do céu, se eu subir na balança fartura. Hoje, eu só estrago ela.
1: Se tu te pesasse antes de tu entrar na cozinha hoje, lá na nossa cantina.
0: Meu Deus.
1: Tu ia ficar devendo.
0: Com certeza.
1: Ficar devendo, porque.
0: Desde manhã.
1: Eu comi só eu. 4 cachorro quentes.
0: Eu 3. Perdi de 1. Perdi de 1. Mas em compensação, não pergunto o resto, né? Não pergunto o resto.
1: Elisane,
0: meia. A cuca, duas.
1: Duas cuca?
0: Duas pedaços.
1: Ah, bom.
0: Da cuca da Elisane, 2 pedaços.
1: Tá bom.
0: Tá grosso ele 1.
1: Não.
0: Quer que eu conto mais? Não, não conto.
1: O nariz vai ficar comprido, hein?
0: Não, tô falando. Por isso que não cresceu. Acho que tá grande, tá normal. Tá, meu? Se eu falar o que eu falo.
1: Foi boa. Não que seja, não seja boas demais, mas hoje tava, né?
0: Se eu contar o que o Balejo fez hoje, tá louco, né? Ele confundiu até São Pedro com São João.
1: Confundi, porque a Ieda me mandou aqui, ó. A Ieda me mandou aqui, eu quero agradecer a ela. 24 de junho, dia de São João Batista.
0: Certo.
1: Feliz dia de São João Batista.
0: Certo.
1: Assim como ele preparou o caminho do Senhor, que possa encher também os nossos corações de fé, paz, alegria e esperança.
0: E o fogo da luz.
1: Que não faltem bênçãos do céu nesse dia tão especial. Amém. Obrigado, Ieda.
0: Amém, dona Ieda, seu Celso Botega. Grande abraço para vocês. E é por aí o caminho, pessoal. Então, se é assim, Balejo, vamos fazer o seguinte, vamos homenagear São João com as duas primeiras agora aqui, ó.
1: Exatamente.
0: Então, homenageando a nossa festa de São João aqui da rádio, homenageando a todas as festas juninas que estão acontecendo pelo mundo afora, né? Nordeste é campeão de festa junina, né?
1: Isso.
0: Já faz 2 meses que estão festejando lá. E assim vai. Caipirinha do Araiá, vamos trazer o Tonico Tinoco pra cantar.
1: Isso.
0: E logo após tem festança de São João com o Grupo Cordiona.
1: Perfeito.
0: É só tocar pro vento ouvir, do nosso pro seu coração, um bom final de tarde.

0: Opa, balanço bom, 17 horas, 18 minutos, 8 graus, se mantém a temperatura, um belo final de tarde, hein? É friozinho, friozinho, quem gosta do frio tá um prato cheio, bom pra assistir o jogo do Brasil, 19 horas, bom também pra uma pipoquinha ali acompanhar, é dia de São João, é dia do pinhão, é dia da paçoca, é dia de tudo que há de bom.
1: Batata doce.
0: Também, doce, batata, quer dizer, batata doce, vale tudo. É isso aí, minha gente, olha ali, ó. 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Fechou? Pessoal, só quero lembrar aqui que logo mais, eu vou adiantar lá pro dia 4 de junho, de julho, né? Que a Corporação de Bombeiros e os festeiros dos bombeiros aí estão organizando o jantar baile no Santa Terezinha. Então, o pessoal que já é do Rio Grande que vai animar, baita conjunto do Cederia Saltier, né? E os ingressos lá na própria, na própria Corporação de Bombeiros, você pode reservar, ok? 125 por pessoa e 60 crianças até 12 anos. Baixo disso não paga. De 7 a 12 anos. 6 anos para baixo não paga. Meus amigos, intervalo, já voltamos.
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8: 5h25 agora, 5h25, daqui a pouco é mais tarde, meu compadre velho. Temperatura se mantém em 8 graus. Alô, seu Lucero! Já vão providenciar os Bertucci pro Galo Velho aí, as coisas lindas de ver. 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Vamos embora, vamos embora. Não é possível, não? É isso aí, então vai lá. Eu vou parabenizar enquanto aqui, ó, hoje está de aniversário, Alice Lazari. Aí, dona Alice, Linha Araújo e Souza, que bom falar com a senhora, filhos, netos, toda a família, parabeniza Alice Lazari, que está hoje, dia de São João, de aniversário, Alice Lazari. Também o Valdemar Bagatini, eu saio da Araújo, eu vou para São Roque Figueira de Melo. Alô, Valdemar, como é que tá, meu guri, tudo bem? Abraço pro seu Valdemar aí, da Andréia, Andressa, genros, netos, toda a família aí, parabenizando, família do Ling, da Elda, mandando abraços aí, valeu! E

0: saio de Sarroca e vou pra São Jorge de Garibaldi. Luiz Carlos Lázari, aê, homem das mudas de Parreira, Luiz Carlos Lázaro do Viveiro, parabéns pelo teu aniversário, Luiz, o homem das mudas, a Carla, a, que é a filha, o Matheus e o Leandro, os filhos, o abraço aqui da patroa, dona Lourdes, Lourdes, canta América, América pro patrão aí, ou a caipirinha do Araiai, vamos lá, parabéns pelo teu aniversário, netos, todo mundo abraçando o Luiz Carlos Lázari, que está de aniversário, e hoje também, lá em Vila Rica, olha que giro que a gente vai fazer, hein, Amélio Calmo, grande Amélio, parabéns à patroa de Terezinha, os filhos, toda a família aí, tá bom, seu Amélio Calmo? Muitas felicidades, tá certo? Demo música, será que o Matheus Franceschini não nos atende para conversar um pouco sobre a Oralunic? Eu sei, vamos antecipar, porque se você antecipar, depois vamos tentar lá para Bento Gonçalves, porque já vamos tocar a música dos Bertucci lá pro seu... Hã? Sim, antes vai outro. Né? Antes vai o... Deixa eu ver quem eu tenho aqui. O grupo de casa, o baile do gringo. Sabe que o crinco dança, baile?
1: Crinco chão de poa.
0: O faneirão, pugio, joga tudo que tem direito, né?
1: É, tá louco. Tá corrigindo nós aqui, ó, a Erna, né? Ela disse que é Otograde, é Otograde.
0: Mas, Lora, falemos o quê?
1: Falemos com esse Otograde...
0: É Otograde.
1: Erna.
0: Tá
1: bom. Adesso é Novegrade.
0: Agora, o quê?
1: Lá em Boa Vista.
0: Ah, em Boa Vista é nova. E não tem jeito maneira. Então toca a música, balejo, 8, que né? É melhor, né?
1: Nada do Matheus.
0: Então vamos tocar a música. Vamos embora. Sim, com bom. O baile do gringo e depois tem. Dos Bertucci lá
1: pro Luchero.
0: Alô, Luchero, um abraço pra ti e pra família.

0: Como é bom essa marca Galdéria, o vaneirão do Bar do Gringo, tchê. 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
0: Valeu, vamos embora com Bertucci aqui para o Grande Luteiro. Alô, Clécio Schultz. Alô, gurizada.

0: 17 para 6, 17 minutinhos, faltando para as 18 horas, com temperatura nos 8 graus. Não baixou para 7 ainda,
1: né? 7.
0: Ah, pronto. Sete. Eu adivinhava se eu falava 7. 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Bom, em seguida a gente já volta para homenagear mais aniversariantes.
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0: 13, faltando para 6 agora, 13 para 6. 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Boa tarde, doutor Matheus.
5: Boa tarde, meu amigo Beto, aquecendo a chuteira aqui para nós ver o jogo do Brasil. Copa do Mundo. Hoje eu te arrisco a dizer, Beto, 2-1 hoje pro Brasil. E nós vamos classificar com certeza para depois os mata-mata. A camisa vai pesar, Beto. Eu tô confiante, Beto.
0: Nós todos estamos confiantes. Agora, o Alisson tem que levar um golo, Matheus. Por favor.
5: Não haveria necessidade, né?
0: Meu chapéu.
5: Vai ser sofrido. Vai ser sofrido, mas nós acho que nós vamos tomar um golzinho, porque nosso sistema defensivo ainda não está 100%.
0: Não.
5: Nós vamos engrenar durante a Copa, vamos crescer na hora certa. Né?
0: Vai engrenar nas oitavas aí, com certeza. E Beto, certamente o que não tem problemas na defensiva, só deixando coisa boa, é a hora única, doutor.
5: Exatamente, Beto. Sabe que eu até estava vendo o protocolo da Seleção Brasileira. Todos os jogadores que chegaram ali no Rio de Janeiro para se preparar para preparação da Copa, o primeiro exame que todos fizeram foi um exame dentário, Beto.
0: Olha ali, ó.
5: É, para saber como é que todos estavam. E sabe por que disso, Beto? Porque qualquer processo inflamatório nos dentes, ele impacta na saúde geral das pessoas, aumentando a chance dos riscos inflamatórios serem mais agressivos.
0: Olha aí.
5: Então, às vezes a gente acha, na boca aqui tem uma inflamaçãozinha, tem uma dorzinha, mas vou deixar passar. Ela não impacta só na boca, mas impacta também no corpo inteiro. E para pessoas que são ativas, que fazem seus esportes, isso aumenta muito o risco de lesão. E mais do que isso, né, Beto? O nosso sistema imunológico fica todo sobrecarregado já. Assim, quando a gente baixa a imunidade, dá uma gripe, dá alguma coisa, as situações são sempre piores. Então, os dentes da gente são importantes, a gente estarem saudáveis, né, Beto? É importante, e a Hora Única tá aqui para isso. Eu aproveito o momento, Beto, para mandar um grande abraço pro Moacir Inhoato.
0: Ô, Moacir!
5: Hoje, ele é teu ouvinte, nosso ouvinte.
0: Gente boa!
5: Gente finíssima. Eu mando um grande abraço para ele, eu fiquei de dar um abraço para ele, e tô mandando um abraço para ele e pra sua esposa. Hein?
0: Que maravilha! Mas é por aí, gente, para que tudo isso possa acontecer, permita-se a fazer uma avaliação. 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
0: Bacana por demais. Obrigado, doutor Matheus. E dele, Brasil, se dá logo mais 19 horas.
5: Um grande abraço e dale, Brasil. Fiquem todos com Deus.
0: 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Comercial.
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4: Gaita gauchada, parabéns, parabéns, Joana Facchinelli Locatelli dos bairros Champagne, a catequista, o esposo Ademir, abraços do Diego, que é o filhão, abraços também da Nora, a Andressa e o carinho da neta, que é a Antonella, toda a família aí da catequese também. A Dir de Conte também hoje. Alô, Carolina Alta, Boa Vista do Sul. A Dir de Conte, parabéns. A dona Fiorinda deseja muitas felicidades. O Daniel e o Jonas, que são os filhos. O neto, que é o Davi, o Henrico. E também a Nora, que é a Jaqueline. Então tá aí, parabéns. E vamos para Marcorama agora, acima da Carolina Alta, vamos para Marcorama. Alô, Valdir Pedó, grande Valdir Pedó, que Deus ilumine o senhor. Vai abraçado aqui pela dona Joana, abraço dos filhos e toda a família, né? Parabéns, então, muitos anos de vida, seu Valdir Pedó. Vamos tocar do Cordiona, mas eu não encontrei aquelas saudades do meu rincão. Saudades do rancho, encontrei. Mas é uma saudade boa também, né? Valeu. Abraços aqui também. É isso, ó. Deixa eu ver se tem mais alguma. Aqui, ó. Fechou. Vamos mandar música. E vamos tocar aí pra turma toda, o Grupo Cordiona. É, saudades do rancho?
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4: Ah, é do Pataço? É. Não é do Cordiona, não? Então deixa o Pataço aí, vai. Deixa o Pataço. Vamos de Pataço, depois da Filha da Saudade. Prometo que domingo eu vou buscar essa pro senhor, tá bom, Valdir? Simbora.

para seis. Não é que tá ficando por aqui, mas um tchau pro chega. 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Olha, a noite italiana, dia 25 de julho, hein? Será lá no Salão do Bairro Cairu, R$ 80 adulto e 40 para crianças de 7 a 12 anos. Ali no próprio local tem ingressos à venda, o 999-66-7558, ok? Valeu, obrigado a todos pela parceria. Mais uma vez aqui no Teatro Chega, ok? 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Vamos fechar com a Fogueira da Saudade. É o Santos homenageados no mês de junho. Hoje é São João. A seguir o Santo Terço de São Pedro.

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1: 18 horas com mais 7 minutos. Bem-vindos, bem-vindas. Aqui nos encontramos em mais um Santo Terço. Vamos aumentar essa nossa audiência. Vamos aumentar as bênçãos que recebemos. Ó São Pedro, pedra forte, rocha firme do Senhor. Já estamos no 7º dia da novena São Pedro, hein? São Pedro, São Paulo, os apóstolos que estão homenageados no dia 29. E eu quero também trazer presente aqui hoje São João. São João Batista, que antecipou a vinda de Jesus. São João Batista, que é padroeiro do movimento Emaús, também aqui de Garibaldi. É São João Batista, mas só que a fogueira da saudade, como eu sempre digo, que ela fique acesa no nosso coração com o amor de Deus. É desse jeito que a gente pede para que São João possa nos iluminar com São Pedro, São Paulo, bem como nossa querida mãe nos protegendo. Eu quero trazer presente todas essas intenções que aqui estão nesta urna. Cada dia vem mais pedidos de oração, mais pedidos de bênçãos. Também aqui através do 54991185111. Pessoal que pede orações, o Flávio daqui a pouco vai também colocar no ar. Eu quero trazer presente aqui também nesse Santo Terço. Tá um pouco frio, né, gente? 7 graus a temperatura. Eu quero rezar aqui também pela avó Terezinha, a avó Terezinha, Mocelin Fontana. Pedimos pela sua saúde. A Maria tá aqui rezando, que cuida da vovó, que ela tem um desafio grande, acontecido hoje pela manhã, né? Tá no hospital, que Deus olhe por ela, que melhore o mais depressa possível. Também a Maria pede pelo descanso eterno da Adriana, da sua irmã, que é a Carmen. E também o Júlio Abreu, que partiu para a casa do pai, pelo descanso eterno. Reza pela saúde, para a recuperação do Josi, e paz para todos nossos ouvintes. Ok? Também rezamos aqui a Tita. Adílias Rabaioli de Borba pede pelo 5º ano de falecimento do José de Borba, 7º ano de falecimento de Arli Andreoli, 8º ano de falecimento de Adolfina Matei Rabaioli e 30º ano de falecimento de Amadeu Rabaioli. Pede pelo descanso eterno. A todos, dá-lhe, Senhor, o descanso eterno, que a luz perpétua os ilumine. Descansem em paz. Amém. Também aqui, primeiro mês de falecimento do Dilo Canzi. O Dilo Canzi é pai da nossa colaboradora aqui, a Mari. Ele que partiu para a casa do pai há um mês hoje. Que Deus lhe dê o descanso eterno. A Norma, que é a esposa, e a família, reza pelo vô Dilo Canzi, que está junto de Deus há um mês hoje. Também vamos trazer presente a Ana, rezar pela tua saúde, Ana. Continue bem. E a Ana reza também aqui pelo Deuclides Caio, lá de Linha Cruzeiro, Coronel Pilar, pela saúde. Pede pela Vitalina também saúde. A Roberta Chiari pelo descanso eterno. Reza pelo Alexandre e Antônia Gobato e família. Rezamos pela saúde. O grupo aqui da rádio. A Ana também está rezando para sua prima Isabel Stefanon. É de Chapecó, Santa Catarina, está em oração com a gente, que Deus olhe por ela. Reza pelo Celso, pela Ieda Botega, pela Luz da família. Também pede para os demais ouvintes da Garibaldi, e reza também pelo Alcino, Quezine e família. Está aí a Ana e a família de Vila Rica, que reza por vocês, ok? Traga o presente aqui com todos os nossos ouvintes, a Neide que reza Nossa Senhora, a Nossa Senhora Rainha, Mãe Rainha, que possa continuar sendo abençoada, Neide, pelas orações, por todos que pedem bênção e ajuda espiritualmente na oração, para a saúde e também pela luz na união das famílias. Peço também aqui com todos os nossos ouvintes, vamos juntos rezar. Temos a Joana que está trocando de ano hoje, dia de São João. Ela já vai rezar conosco também o nosso Santo Terço, com o Flávio, com todos vocês que juntos estamos neste momento reunidos aqui na tua Rádio Garibaldi, no aplicativo Tua Rádio, ou também na Alexa, com o sinal em nome do Pai, do Filho e do Espírito Santo. Amém.
0: Amém.
1: Creio.
0: Creio em Deus, Pai Todo-Poderoso, Criador do céu e da terra, em Jesus Cristo, seu único Filho, nosso Senhor, que foi concebido pelo poder do Espírito Santo, nasceu da Virgem Maria, padeceu sobre Pôncio Pilatos, foi crucificado, morto e sepultado, desceu à mansão dos mortos, ressuscitou ao terceiro dia, subiu ao céu, está sentado à direita de Deus Pai Todo-Poderoso, de onde há de vir julgar os vivos e os mortos. Creio no Espírito Santo, na Santa Igreja Católica, na comunhão dos santos, na remissão dos pecados, na ressurreição da carne, na vida eterna. Amém. Pai nosso que estais no céu, santificado seja vosso nome. Venha a nós o vosso reino, seja feita a vossa vontade, assim na terra como no céu.
1: O pão nosso de cada dia nos dai hoje, perdoai as nossas ofensas, assim como nós perdoamos a quem nos tem ofendido, e não nos deixeis cair em tentação, mas livrai-nos do mal. Amém.
0: Deus Pai, Ave Maria, cheia de graça, Senhor é convosco. Bendita sois vós entre as mulheres, e bendito o fruto do vosso ventre, Jesus.
1: Santa Maria, Mãe de Deus, rogai por nós, pecadores, agora e na hora de nossa morte. Amém.
0: Deus Filho, Ave Maria, cheia de graça, Senhor é convosco. Bendita sois vós entre as mulheres, e bendito o fruto do vosso ventre, Jesus.
1: Santa Maria, Mãe de Deus, rogai por nós, pecadores, agora e na hora de nossa morte. Amém.
0: Deus Espírito Santo, Ave Maria, cheia de graça, Senhor é convosco. Bendita sois vós entre as mulheres, e bendito o fruto do vosso ventre, Jesus.
1: Santa Maria, Mãe de Deus, rogai por nós, pecadores, agora e na hora de nossa morte. Amém.
0: Glória ao Pai, ao Filho e ao Espírito Santo.
1: Como era no princípio, agora e sempre. Amém.
0: Ó meu bom Jesus, perdoai-nos, livrai-nos do fogo do inferno. Levai as almas todas para o céu. E socorrei principalmente as que mais precisarem.
1: Nossa Senhora de Fátima, São Pedro e São João Batista,
0: rogai por nós.
1: Divino Pai Eterno,
0: abençoai-nos.
1: Parabéns, Joana, pelo seu aniversário. Boa noite.
0: Boa noite.
1: Para quem vamos rezar?
0: Eu quero rezar por mais um ano de vida. Que Deus e Nossa Senhora me dê sempre a graça da saúde. Quero rezar também pela saúde da tia Nice, da Vita, da Nair. Quero rezar também pelo Albino e a Inês Misturini. E também quero rezar pro Valério, que ele é o esposo de uma amiga nossa, que ele fez cirurgia e ele está se recuperando.
1: Amém.
0: Também pelo Luiz e por uma amiga. E para vocês, Roberto.
1: Amém, obrigado. Vamos rezar unindo essas intenções em ação de graças por mais um ano de vida do Valdir Pedó, lá de Marcorama. Que o Papai do Céu lhe abençoe nessa caminhada da vida, com coragem, com força. Vamos juntos unir a todas estas intenções a que cada um traz no seu coração. Daqui a pouco vamos lá no painel, depois no segundo mistério, pelo 991-18-5111. Vamos meditar o primeiro mistério glorioso nesta quarta-feira, onde contemplamos
2: a ressurreição de Jesus Cristo.
1: Pai nosso que está no céu, santificado seja o vosso nome, venha a nós o vosso reino, seja feita a vossa vontade, assim na terra como no céu.
0: O pão nosso de cada dia nos dai hoje, perdoai as nossas ofensas, assim como nós perdoamos a quem nos tem ofendido, e não nos deixeis cair em tentação, mas livrai-nos do mal. Amém.
1: Ave Maria, cheia de graça, Senhor é convosco, bendita sois vós entre as mulheres, e bendito o fruto do vosso ventre, Jesus.
0: Santa Maria, Mãe de Deus, rogai por nós, pecadores, agora e na hora da nossa morte. Amém.
1: Ave Maria, cheia de graça, Senhor é convosco, bendita sois vós entre as mulheres, e bendito o fruto do vosso ventre, Jesus.
0: Santa Maria, Mãe de Deus, rogai por nós, pecadores, agora e na hora da nossa morte. Amém.
1: Ave Maria, cheia de graça, Senhor é convosco, bendita sois vós entre as mulheres, e bendito o fruto do vosso ventre, Jesus.
0: Santa Maria, Mãe de Deus, rogai por nós, pecadores, agora e na hora da nossa morte. Amém.
1: Ave Maria, cheia de graça, Senhor é convosco, bendita sois vós entre as mulheres, e bendito o fruto do vosso ventre, Jesus.
0: Santa Maria, Mãe de Deus, rogai por nós, pecadores, agora e na hora da nossa morte. Amém.
1: Ave Maria, cheia de graça, o Senhor é convosco, bendita sois vós entre as mulheres, e bendito o fruto do vosso ventre, Jesus.
0: Santa Maria, Mãe de Deus, rogai por nós, pecadores, agora e na hora da nossa morte. Amém.
1: Ave Maria, cheia de graça, o Senhor é convosco, bendita sois vós entre as mulheres, e bendito o fruto do vosso ventre, Jesus.
0: Santa Maria, Mãe de Deus, rogai por nós, pecadores, agora e na hora da nossa morte. Amém.
1: Ave Maria, cheia de graça, o Senhor é convosco, bendita sois vós entre as mulheres, e bendito o fruto do vosso ventre, Jesus.
0: Santa Maria, Mãe de Deus, rogai por nós, pecadores, agora e na hora da nossa morte. Amém.
1: Ave Maria, cheia de graça, o Senhor é convosco, bendita sois vós entre as mulheres, e bendito o fruto do vosso ventre, Jesus.
0: Santa Maria, Mãe de Deus, rogai por nós, pecadores, agora e na hora da nossa morte. Amém.
1: Ave Maria, cheia de graça, o Senhor é convosco, bendita sois vós entre as mulheres, e bendito o fruto do vosso ventre, Jesus.
0: Santa Maria, Mãe de Deus, rogai por nós, pecadores, agora e na hora da nossa morte. Amém.
1: Ave Maria, cheia de graça, o Senhor é convosco, bendita sois vós entre as mulheres, e bendito o fruto do vosso ventre, Jesus.
0: Santa Maria, Mãe de Deus, rogai por nós, pecadores, agora e na hora da nossa morte. Amém.
1: Glória ao Pai, ao Filho, ao Espírito Santo.
0: Como era no princípio, agora e sempre. Amém.
1: Ó meu bom Jesus,
0: perdoai-nos, livrai-nos do fogo do inferno, levai as almas todas para o céu e socorrei principalmente as que mais precisarem.
1: Nossa Senhora de Fátima, São Pedro e São João Batista,
0: rogai por nós.
1: Divino Pai Eterno,
0: abençoai-nos.
1: Obrigado, Joana, por rezar com a gente, que a paz de Jesus e o amor da querida mãe, com a intercessão de São Paulo, São Pedro e São João, esteja sempre com você em mais um ano de vida. Paz e bem.
0: Paz e bem, muito obrigado e uma boa noite.
1: Boa noite. Jurema vai rezar conosco o segundo mistério lá de Santo Antônio de Castro, enquanto aguardamos, vamos dar um pulinho no painel. Flávio, alguma intenção já tem por lá?
2: Sim, Roberto, já temos intenções sim, agora aqui no painel chegando, a Antonieta Vian está rezando conosco para todos os desabrigados, que Deus os ajude a encontrar um lar, pelo neto Gustavo, aos freis da paróquia e a equipe da Rádio Garibaldi, também está rezando conosco. Hoje rezo agradecendo por mais um ano de vida. Hoje, da minha filha Fernanda Quezine, também para a sobrinha Karina Rafaele, que Deus as proteja sempre, com muita saúde, aos festeiros de São Pedro, a todos que estão engajados nos preparativos desta grande promoção, né? Desta festa magnífica, segundo ela manda aqui, né? A Vera Quezine é quem está rezando conosco,
1: querida,
2: Roberto.
1: Amém, bem-vinda. Trazendo presente com essas intenções, enquanto você vai colocando lá, 991-1850-111, você vai colocando lá suas intenções, o Flávio já nos apresenta aqui, então vamos unir as que estão aqui nesta urna, no pedido de cada um que está aqui nessa urna. Sabemos que os desafios são grandes, Pai do Céu, Mãe, vamos abençoar, vamos diminuir essa dor no coração de muitas pessoas. A dor que eu digo, a dor de um desafio que precisa ser superado. Eu peço que Deus olhe por esse desafio e que possa ser vivido uma vida plena de luz, de família, de união. É tudo que Deus quer que a gente faça. Deus olhe por nós. Vamos rezar com a Jurema. Boa noite, Jurema.
3: Boa noite.
1: Para quem vamos rezar esse segundo mistério?
0: Eu vou rezar pelo dom da vida, pela saúde da minha família, pela saúde do Alexandre, pelos doentes da nossa comunidade, para aqueles que cuidam dos doentes, pelos nossos sacerdotes, para a equipe da rádio, para todos os motoristas que estão na estrada, principalmente os da minha família.
1: Confiante nas suas intenções, Jurema, que cada um traz no seu coração, neste momento do Santo Terço, desse segundo mistério glorioso, onde contemplamos
2: a ascensão de Jesus aos céus.
1: Pai nosso que estais no céu, santificado seja o vosso nome. Venha a nós o vosso reino, seja feita a vossa vontade, assim na terra como no céu.
0: O pão nosso de cada dia nos dai hoje, perdoai as nossas ofensas, assim como nós perdoamos a

0: vós entre as mulheres, e bendito o fruto do vosso ventre, Jesus.
1: Santa Maria, Mãe de Deus, rogai por nós, pecadores, agora e na hora de nossa morte. Amém.
0: Ave Maria, cheia de graça, o Senhor é convosco. Bendita sois vós entre as mulheres, e bendito o fruto do vosso ventre, Jesus.
1: Santa Maria, Mãe de Deus, rogai por nós, pecadores, agora e na hora de nossa morte. Amém.
0: Ave Maria, cheia de graça, o Senhor é convosco. Bendita sois vós entre as mulheres, e bendito o fruto do vosso ventre, Jesus.
1: Santa Maria, Mãe de Deus, rogai por nós, pecadores, agora e na hora de nossa morte. Amém.
0: Ave Maria, cheia de graça, o Senhor é convosco. Bendita sois vós entre as mulheres, e bendito o fruto do vosso ventre, Jesus.
1: Santa Maria, Mãe de Deus, rogai por nós, pecadores, agora e na hora de nossa morte. Amém.
0: Ave Maria, cheia de graça, o Senhor é convosco. Bendita sois vós entre as mulheres, e bendito o fruto do vosso ventre, Jesus.
1: Santa Maria, Mãe de Deus, rogai por nós, pecadores, agora e na hora de nossa morte. Amém.
0: Ave Maria, cheia de graça, o Senhor é convosco. Bendita sois vós entre as mulheres, e bendito o fruto do vosso ventre, Jesus.
1: Santa Maria, Mãe de Deus, rogai por nós, pecadores, agora e na hora de nossa morte. Amém.
0: Ave Maria, cheia de graça, o Senhor é convosco. Bendita sois vós entre as mulheres, e bendito o fruto do vosso ventre, Jesus.
1: Santa Maria, Mãe de Deus, rogai por nós, pecadores, agora e na hora de nossa morte. Amém.
0: Ave Maria, cheia de graça, o Senhor é convosco. Bendita sois vós entre as mulheres, e bendito o fruto do vosso ventre, Jesus.
1: Santa Maria, Mãe de Deus, rogai por nós, pecadores, agora e na hora de nossa morte. Amém.
0: Ave Maria, cheia de graça, o Senhor é convosco. Bendita sois vós entre as mulheres, e bendito o fruto do vosso ventre, Jesus.
1: Santa Maria, Mãe de Deus, rogai por nós, pecadores, agora e na hora de nossa morte. Amém.
0: Glória ao Pai, ao Filho e ao Espírito Santo.
1: Como era no princípio, agora e sempre. Amém.
0: Ó meu bom Jesus,
1: perdoai e livrai do fogo do inferno, e levai as almas todas para o céu, e socorrei principalmente as que mais precisarem.
0: Nossa Senhora de Fátima, São Pedro e São João Batista,
1: rogai por todos nós.
0: Divino Pai Eterno,
1: abençoai-nos.
0: Obrigado, Jurema, no nosso Santo Terço, que a paz de Jesus e o amor da Mãe, com a intercessão dos santos protetores, esteja com você, com a família, nos seus pedidos. Tenha sempre paz e bem.
1: Paz e bem, Roberto. Boa noite e muito obrigado.
0: Boa noite, Jurema. Está liberado agora. Você vai rezar conosco o segundo, o terceiro mistério? Está liberado para o primeiro ouvinte que ligar, 3464-7508, para a gente poder ouvir suas intenções. Quem vai rezar com a gente? Vamos junto? Vamos continuar nesse momento de oração, esta bênção, essa proteção que a gente recebe lá do alto, lá de Deus, com a intercessão dos santos, São João Batista, hoje dia de São João. Vamos pedir sempre a intercessão. Sabemos que precisamos todos melhorar um passinho a mais na vida para fazer o bem. Eu estou com a Alice para também colocar as suas intenções. Alice, boa noite.
2: Boa noite, Roberto. Só um minutinho aqui.
0: Isso, a Alice já vai rezar, vai colocar aqui suas intenções, Alice.
2: Roberto, sim. Eu quero rezar pedindo saúde para minha família,
0: tá,
2: para todos os doentes que precisam de nossas orações, para quem está nos hospitais e para todos que rezam o terço conosco. Eu quero rezar uma intenção para o meu neto, em ação de graças, que amanhã o Arthur está completando 7 anos.
0: Papai do céu, abençoe ele.
2: Que o anjo da guarda sempre o proteja, que ele seja sempre esse menino inteligente que ele é.
0: Que bom. É isso, Joana. Perdão, é isso, Vilma?
2: É isso, Roberto.
0: Ok, Alice. Então vamos lá no painel, Flávio, como é que estão as intenções?
3: Tem intenções. Justina está rezando conosco, ela reza por todos os doentes, pela saúde de seus pais, pela saúde da sua família, por todos que precisam de orações, pela equipe da Rádio Garibaldi e por aqueles que cuidam dos doentes. Também a Ana Carreira está rezando conosco, ela reza pelo descanso eterno da Alexandra Santo, 1 ano hoje. Que Deus dê o repouso eterno.

0: Adorno. Também está rezando conosco a Helena, pede proteção à nossa paróquia São João Batista de imigrante.
1: Amém.
0: E a todos os paroquianos, que São João proteja a todos nós, Roberto.
1: Amém, Helena. Vamos trazendo presente nessas intenções da cada um de nós, Alice também que colocou aqui, pedimos neste terceiro mistério glorioso, onde contemplamos
0: a descida do Espírito Santo sobre Nossa Senhora e os apóstolos no cenáculo.
1: Pai nosso que estais no céu, santificado seja o vosso nome. Venha a nós o vosso reino, seja feita a vossa vontade, assim na terra como no céu.
2: O pão nosso de cada dia nos dai hoje, perdoai as nossas ofensas, assim como nós perdoamos a quem nos tem ofendido, e não nos deixeis cair em tentação, mas livrai-nos do mal. Amém.
1: Ave Maria, cheia de graça, Senhor é convosco, bendita sois vós entre as mulheres, e bendito o fruto do vosso ventre, Jesus.
2: Santa Maria, Mãe de Deus, rogai por nós, pecadores, agora e na hora de nossa morte. Amém.
1: Ave Maria, cheia de graça, Senhor é convosco, bendita sois vós entre as mulheres, e bendito o fruto do vosso ventre, Jesus.
2: Santa Maria, Mãe de Deus, rogai por nós, pecadores, agora e na hora de nossa morte. Amém.
1: Ave Maria, cheia de graça, Senhor é convosco, bendita sois vós entre as mulheres, e bendito o fruto do vosso ventre, Jesus.
2: Santa Maria, Mãe de Deus, rogai por nós, pecadores, agora e na hora de nossa morte. Amém.
1: Ave Maria, cheia de graça, o Senhor é convosco, bendita sois vós entre as mulheres, e bendito o fruto do vosso ventre, Jesus.
2: Santa Maria, Mãe de Deus, rogai por nós, pecadores, agora e na hora de nossa morte. Amém.
1: Ave Maria, cheia de graça, o Senhor é convosco, bendita sois vós entre as mulheres, e bendito o fruto do vosso ventre, Jesus.
2: Santa Maria, Mãe de Deus, rogai por nós, pecadores, agora e na hora de nossa morte. Amém.
1: Ave Maria, cheia de graça, o Senhor é convosco, bendita sois vós entre as mulheres, e bendito o fruto do vosso ventre, Jesus.
2: Santa Maria, Mãe de Deus, rogai por nós, pecadores, agora e na hora de nossa morte. Amém.
1: Ave Maria, cheia de graça, o Senhor é convosco, bendita sois vós entre as mulheres, e bendito o fruto do vosso ventre, Jesus.
2: Santa Maria, Mãe de Deus, rogai por nós, pecadores, agora e na hora de nossa morte. Amém.
1: Ave Maria, cheia de graça, o Senhor é convosco, bendita sois vós entre as mulheres, e bendito o fruto do vosso ventre, Jesus.
2: Santa Maria, Mãe de Deus, rogai por nós, pecadores, agora e na hora de nossa morte. Amém.
1: Ave Maria, cheia de graça, o Senhor é convosco, bendita sois vós entre as mulheres, e bendito o fruto do vosso ventre, Jesus.
2: Santa Maria, Mãe de Deus, rogai por nós, pecadores, agora e na hora de nossa morte. Amém.
1: Ave Maria, cheia de graça, o Senhor é convosco, bendita sois vós entre as mulheres, e bendito o fruto do vosso ventre, Jesus.
2: Santa Maria, Mãe de Deus, rogai por nós, pecadores, agora e na hora de nossa morte. Amém.
1: Ave Maria, cheia de graça, o Senhor é convosco, bendita sois vós entre as mulheres, e bendito o fruto do vosso ventre, Jesus.
2: Santa Maria, Mãe de Deus, rogai por nós, pecadores, agora e na hora de nossa morte. Amém.
1: Glória ao Pai, ao Filho, ao Espírito Santo.
2: Como era no princípio, agora e sempre. Amém.
1: Ó meu bom Jesus,
2: perdoai-nos, liberai-nos do fogo do inferno, levai as almas todas para o céu, e socorrei principalmente as que mais precisar da vossa infinita misericórdia. Amém.
1: Nossa Senhora de Fátima, São Pedro, São João Batista,
2: rogai por todos nós.
1: Divino Pai Eterno,
2: abençoai-nos.
1: Obrigado, Alice, com o nosso Santo Terço, e sempre que a paz de Jesus e amor da Mãe, com a intercessão dos santos, possa estar contigo e com a família. Boa noite, paz e bem.
2: Paz e bem, boa noite, Roberto, obrigada.
1: Vamos liberando aqui para mais uma participação. Temos o quarto e o quinto mistério ainda. 3464-7508. Vamos continuar rezando, vamos continuar pedindo as graças, as bênçãos de Deus. E quero lembrar que hoje, quarta-feira, inicia agora às 19 horas, o tríduo em preparação ao grande momento da festa de São Pedro no final de semana, no domingo. Então, logo mais 19 horas hoje, temos a primeira noite do tríduo, amanhã a segunda e sexta a terceira. E no sábado, já que rezamos também para o Frei Sidmar, que foi ordenado sacerdote no último sábado, e ele vai rezar a primeira missa aqui em Garibaldi, sábado que vem agora, dia 27, às 17 horas, você vai acompanhar essa primeira missa aqui pela Rádio Garibaldi. Já temos ouvinte para rezar conosco.
3: Vilma.
1: A Vilma também? Alô, Vilma, boa noite.
4: Boa noite. Eu quero rezar essa dezena, proteção e saúde para toda a nossa família. para vocês da rádio, para todos que estão rezando o terço junto conosco, para todos os parentes falecidos da nossa família e para quem precisa de nossas orações.
1: Unimos a todas estas intenções aqui carregamos no nosso coração, nesse pedido do quarto mistério glorioso, onde contemplamos
0: a assunção de Nossa Senhora aos céus.
1: Pai nosso que estais no céu, santificado seja o vosso nome. Venha a nós o vosso reino, seja feita a vossa vontade, assim na terra como no céu.
4: O pão nosso de cada dia nos dai hoje, perdoai as nossas ofensas, assim como nós perdoamos a quem nos tem ofendido, e não deixeis cair em tentação, mas livrai-nos do mal. Amém.
1: Ave Maria, cheia de graça, o Senhor é convosco, bendita sois vós entre as mulheres, e bendito o fruto do vosso ventre, Jesus.
4: Santa Maria, Mãe de Deus, rogai por nós, pecadores, agora e na hora da nossa morte. Amém.
1: Ave Maria, cheia de graça, o Senhor é convosco, bendita sois vós entre as mulheres, e bendito o fruto do vosso ventre, Jesus.
4: Santa Maria, Mãe de Deus, rogai por nós, pecadores, agora e na hora da nossa morte. Amém.
1: Ave Maria, cheia de graça, o Senhor é convosco, bendita sois vós entre as mulheres, e bendito o fruto do vosso ventre, Jesus.
4: Santa Maria, Mãe de Deus, rogai por nós, pecadores, agora e na hora da nossa morte. Amém.
1: Ave Maria, cheia de graça, o Senhor é convosco, bendita sois vós entre as mulheres, e bendito o fruto do vosso ventre, Jesus.
4: Santa Maria, Mãe de Deus, rogai por nós, pecadores, agora e na hora da nossa morte. Amém.
1: Ave Maria, cheia de graça, o Senhor é convosco, bendita sois vós entre as mulheres, e bendito o fruto do vosso ventre, Jesus.
4: Santa Maria, Mãe de Deus, rogai por nós, pecadores, agora e na hora da nossa morte. Amém.
1: Ave Maria, cheia de graça, o Senhor é convosco, bendita sois vós entre as mulheres, e bendito o fruto do vosso ventre, Jesus.
4: Santa Maria, Mãe de Deus, rogai por nós, pecadores, agora e na hora da nossa morte. Amém.
1: Ave Maria, cheia de graça, o Senhor é convosco, bendita sois vós entre as mulheres, e bendito o fruto do vosso ventre, Jesus.
4: Santa Maria, Mãe de Deus, rogai por nós, pecadores, agora e na hora da nossa morte. Amém.
1: Ave Maria, cheia de graça, o Senhor é convosco, bendita sois vós entre as mulheres, e bendito o fruto do vosso ventre, Jesus.
4: Santa Maria, Mãe de Deus, rogai por nós, pecadores, agora e na hora da nossa morte. Amém.
1: Ave Maria, cheia de graça, o Senhor é convosco, bendita sois vós entre as mulheres, e bendito o fruto do vosso ventre, Jesus.
4: Santa Maria, Mãe de Deus, rogai por nós, pecadores, agora e na hora da nossa morte. Amém.
1: Ave Maria, cheia de graça, o Senhor é convosco, bendita sois vós entre as mulheres, e bendito o fruto do vosso ventre, Jesus.
4: Santa Maria, Mãe de Deus, rogai por nós, pecadores, agora e na hora da nossa morte. Amém.
1: Glória ao Pai, ao Filho, ao Espírito Santo.
4: Como era no princípio, agora e sempre. Amém.
1: Ó meu bom Jesus,
4: perdoai-nos, livrai-nos no fogo do inferno, levai as almas todas para o céu, e socorrei principalmente as que mais precisarem.
1: Nossa Senhora de Fátima, São Pedro e São João Batista,
4: rogai por nós.
1: Divino Pai Eterno,
4: abençoai-nos.
1: Obrigado, Vilma. No nosso Santo Terço, que a paz de Jesus e o amor da Mãe continue com você, com a família, com a intercessão dos santos. Tenha uma boa noite, paz e bem.
4: Boa noite, paz e bem. Muito obrigado.
1: Obrigado nós. E chegamos na última dezena do Santo Terço. Temos nossos ouvintes que vão conosco agora rezar. Já temos aqui a participação do da Ângela. Ângela, boa noite.
3: Boa noite, Roberto. Boa noite a todos os ouvintes.
1: E para quem vamos rezar, Ângela?
3: Vamos rezar por todos os doentes, por todos os doentes, pelos falecidos da família de minha perna, e pela recuperação da minha irmã Tere e da recuperação da irmã da Ana Stephanie também, que também ela precisa de orações.
1: Sim.
3: E que Deus abençoe vocês lá da rádio.
1: Obrigado.
3: Que São Pedro abre a porta para todos nós.
1: Sim.
3: E vamos rezar para o Papa, para o Bispo e todos aqueles que precisam de nossas orações, que muitos esperam também, aqueles que cuidam dos doentes. Então nós vamos rezar por essas intenções.
1: Amém, Ângela. Então vamos unir também. Só uma passadinha no painel. Ficou alguma intenção ainda, Flávia?
0: Temos sim a intenção da Jusilene. A Jusilene e o pai Domingos Bongiorno rezam pela saúde da família, pelos doentes e para o descanso eterno da mãe Itelvena. Também quero colocar uma intenção para minha família, né? Minha esposa Lisane, os filhos Jean, Luan, Pietra, Camila, enfim, minha mãe Noeli também, pela saúde de todos nós e pela nossa boa união.
1: Unimos a todas estas intenções, as minhas também eu peço, faço as palavras do Flávio, que Deus sempre possa nos iluminar e superar todos os momentos, desafios que a vida nos reserva. Com fé e com confiança é possível. Então vamos unir a estas intenções, as da Ângela, com fé pedimos neste quinto mistério glorioso onde contemplamos
5: a gloriosa coração de Maria Santíssima como Rainha do Céu e da Terra.
1: Pai nosso que está no céu, santificado seja o vosso nome. Venha a nós o vosso reino, seja feita a vossa vontade, assim na terra como no céu.
3: O pão nosso de cada dia nos dai hoje, perdoai as nossas ofensas, assim como nós perdoamos quem nos tem ofendido. E não deixeis cair a tentação, mas livrai-nos do mal. Amém.
1: Ave Maria, cheia de graça, o Senhor é convosco, bendito sois vós entre as mulheres, e bendito o fruto do vosso ventre, Jesus.
3: Santa Maria, Mãe de Deus, rogai por nós, pecadores, agora e na hora da nossa morte. Amém.
1: Ave Maria, cheia de graça, o Senhor é convosco. Bendita sois vós entre as mulheres, e bendito o fruto do vosso ventre, Jesus.
3: Santa Maria, Mãe de Deus, rogai por nós, pecadores, agora e na hora da nossa morte. Amém.
1: Ave Maria, cheia de graça, o Senhor é convosco. Bendita sois vós entre as mulheres, e bendito o fruto do vosso ventre, Jesus.
3: Santa Maria, Mãe de Deus, rogai por nós, pecadores, agora e na hora da nossa morte. Amém.
1: Ave Maria, cheia de graça, o Senhor é convosco. Bendita sois vós entre as mulheres, e bendito o fruto do vosso ventre, Jesus.
3: Santa Maria, Mãe de Deus, rogai por nós, pecadores, agora e na hora da nossa morte. Amém.
1: Ave Maria, cheia de graça, o Senhor é convosco. Bendita sois vós entre as mulheres, e bendito o fruto do vosso ventre, Jesus.
3: Santa Maria, Mãe de Deus, rogai por nós, pecadores, agora e na hora da nossa morte. Amém.
1: Ave Maria, cheia de graça, o Senhor é convosco. Bendita sois vós entre as mulheres, e bendito o fruto do vosso ventre, Jesus.
3: Santa Maria, Mãe de Deus, rogai por nós, pecadores, agora e na hora da nossa morte. Amém.
1: Ave Maria, cheia de graça, o Senhor é convosco. Bendita sois vós entre as mulheres, e bendito o fruto do vosso ventre, Jesus.
3: Santa Maria, Mãe de Deus, rogai por nós, pecadores, agora e na hora da nossa morte. Amém.
1: Ave Maria, cheia de graça, o Senhor é convosco. Bendita sois vós entre as mulheres, e bendito o fruto do vosso ventre, Jesus.
3: Santa Maria, Mãe de Deus, rogai por nós, pecadores, agora e na hora da nossa morte. Amém.
1: Ave Maria, cheia de graça, o Senhor é convosco. Bendita sois vós entre as mulheres, e bendito o fruto do vosso ventre, Jesus.
3: Santa Maria, Mãe de Deus, rogai por nós, pecadores, agora e na hora da nossa morte. Amém.
1: Ave Maria, cheia de graça, o Senhor é convosco. Bendita sois vós entre as mulheres, e bendito o fruto do vosso ventre, Jesus.
3: Santa Maria, Mãe de Deus, rogai por nós, pecadores, agora e na hora da nossa morte. Amém.
1: Ave Maria, cheia de graça, o Senhor é convosco. Bendita sois vós entre as mulheres, e bendito o fruto do vosso ventre, Jesus.
3: Santa Maria, Mãe de Deus, rogai por nós, pecadores, agora e na hora da nossa morte. Amém.
1: Ave Maria, cheia de graça, o Senhor é convosco. Bendita sois vós entre as mulheres, e bendito o fruto do vosso ventre, Jesus.
3: Santa Maria, Mãe de Deus, rogai por nós, pecadores, agora e na hora da nossa morte. Amém.
1: Glória ao Pai, ao Filho, ao Espírito Santo.
3: Como era no princípio, agora e sempre. Amém.
1: Ó, meu bom Jesus,
3: perdoai-nos, livrai-nos do fogo do inferno, levai as almas todas para o céu e socorrei principalmente os que mais precisarem.
1: Nossa Senhora de Fátima, São Pedro e São João,
3: rogai por nós.
1: Divino Pai Eterno,
3: abençoai-nos.
1: Juntos rezamos, Ângela, salve Rainha,
3: Mãe de misericórdia, vida, doçura, esperança, nossa salve. A vós,
1: ande, gadá, filhos de Eva. a vós suspirando,
3: gemendo, chorando deste vale de lágrimas.
1: E a poesia divulgada nossa, estes vossos olhos,
3: misericordioso a nova vez. E depois desse estero mostrai a Jesus, bendito é o fruto do vosso ventre. Ó clemente, ó piedosa, ó doce sempre Virgem Maria.
1: Rogai por nós, Santa Mãe de Deus,
3: para que sejamos dignos das promessas de Cristo.
1: Quem rezou com a senhora, Ângela?
3: Adelino, meu
1: Adelino,
3: marido.
1: Querido, obrigado a vocês que rezaram conosco, que a paz de Jesus e o amor da mãe, com a intercessão dos santos protetores, estejam com vocês. Boa noite, paz e bem.
3: Boa noite, paz e bem e santa alegria.
1: Santa alegria. E só quero, antes de pedir a bênção do Frei Rogério, quero lembrar então agora, dentro de alguns minutos, às 19 horas, teremos o início do tríduo em preparação à festa do próximo domingo de São Pedro, nosso padroeiro, aonde que hoje, amanhã e sexta-feira acontecerão as noites do tríduo nesse mesmo horário, às 19 horas, e depois no domingo, então, a grande procissão que sai a carreata motorizada, né? Lá da comunidade de São Roque do Borgueto. Temos também a participação aqui na Igreja Matriz São Pedro, o Facebook é a Rádio Garibaldi, que vai estar transmitindo desde lá a largada também lá no Borgueto, bem como a Santa Missa, vamos estar transmitindo aqui pela Rádio Garibaldi. Depois da missa, o almoço será na Associação dos Motoristas de Garibaldi. Gente, ainda restam ingressos, então no escritório paroquial, na AMG, também lá tem ingresso. Pode ser até reservar pelos fones 34623677 na AMG ou 34621153 no escritório paroquial, bem como com os padrinhos nas comunidades e também com os festeiros de São Pedro, ok? E à tarde vai ter Domingueira Dançante também lá na AMG. Vamos fazer uma grande festa, vamos abraçar o nosso querido São Pedro, que foi visitar as 30 comunidades da paróquia e agora voltou para a igreja, e nós vamos rezar para com ele nos proteger. Obrigado a todos que conosco rezaram, amanhã a gente vai voltar nesse mesmo horário para o oitavo encontro, a oitava noite de São Pedro, para rezar na nossa novena. Obrigado, Flávio, obrigado a todos, tenham uma boa noite. Paz e bem.
0: Paz e bem, santa alegria.
1: Louvado seja nosso Senhor Jesus Cristo.
0: Para sempre seja louvado.
1: Frei Rogério, a sua bênção.
6: Que a vossa bênção maternal, ó Nossa Senhora de Fátima, acompanhe a cada um de nós, agora e sempre. Amém. Que o Senhor te abençoe e te guarde. Amém. Que ele te mostre a sua face e te conceda a sua graça. Amém. Que ele volte para ti o seu rosto e te dê a paz. Amém. Que o Senhor te abençoe. Em nome do Pai, do Filho e do Espírito Santo. Amém. Paz e bem, salve Maria. Uma boa noite a todos.
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11: Olá, boa noite.
9: Boa noite para você que nos acompanha em todo o país.
11: Quarta-feira, 24 de junho de 2026.
9: Vamos ao destaque do dia, emprego.
11: Dados do Ministério do Trabalho apontam que em fevereiro o Brasil ultrapassou a marca de 62 milhões de empregos formais ativos.
9: O número representa mais de 2 milhões de postos de trabalho com carteira assinada a mais que no mesmo mês do ano passado.
11: Participação feminina no mercado de trabalho cresceu 4,74%. Pablo Mundim.
12: Entre os jovens de 18 a 24 anos, o aumento foi ainda mais expressivo, quase 19% em relação ao mesmo mês do ano anterior.
9: E ainda, recorde no turismo doméstico.
11: De janeiro a maio desse ano, o número de passageiros voando dentro do país chegou a 42 milhões, um recorde. Graziela Mendonça.
13: O número de passageiros internacionais voando no Brasil também aumentou no período de janeiro a maio. Foram 12 milhões e 800 mil estrangeiros viajando aqui no país, 10% a mais que o registrado no mesmo período do ano passado.
9: Você vai ouvir também saúde.
11: O programa Agora Tem Especialistas vai levar atendimento médico a indígenas em comunidades de difícil acesso.
9: E profissionais do SUS vão ensinar pais e cuidadores a estimularem o desenvolvimento de crianças de até 6 anos. Cleide Lopes.
0: A ideia é fortalecer o vínculo familiar, contribuindo assim para o desenvolvimento saudável das crianças.
11: Hoje, na apresentação da Voz do Brasil, Mariana Jungmann e Luciano Seixas.
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11: O mercado de trabalho brasileiro continua em expansão.
9: Em fevereiro, o crescimento foi de 3,6% em relação ao mesmo mês de 2025.
11: Os dados revelam ainda um crescimento na participação feminina. Mais da metade das vagas criadas no mês foram ocupadas por mulheres.
9: Os números são da RAIS, a Relação Anual de Informações Sociais do Ministério do Trabalho e Emprego, que agora passa a ser divulgada mensalmente.
11: Os dados complementam as informações do Cadastro Geral de Empregados e Desempregados, o CAGED.
12: O mercado de trabalho brasileiro segue em expansão. Dados divulgados nesta quarta-feira da Relação Anual de Informações Sociais, a RAIS mensalizada, que complementam as informações do novo CAGED, mostram crescimento na geração de empregos. O país alcançou em fevereiro deste ano a marca de 62 milhões e 200 mil vínculos formais ativos entre trabalhadores da iniciativa privada e do serviço público. O número representa crescimento de 2 milhões e 170 mil empregos formais na comparação com fevereiro do ano passado. O avanço foi registrado em todas as regiões do país, com destaque para o Norte e o Nordeste. Os dados também mostram o crescimento da participação feminina no mercado formal, que chegou a quase 29 milhões de vínculos, como destaca o ministro do Trabalho e Emprego, Luiz Marinho.
14: Ampliando a parcela de mulheres no mercado formal, ou seja, enquanto cresceu mulher 1.290.000, homens cresceu 879 mil novos vínculos, um crescimento de 2,7 para homens e 4,7 para mulheres. As mulheres ocupando mais no mercado de trabalho. Mas ainda há espaço aqui para crescer. Aumento de creche, por exemplo, os municípios favorece para que as mulheres ocupem mais posições no mercado de trabalho.
12: Entre os jovens de 18 a 24 anos, o aumento foi ainda mais expressivo, quase 19% em relação ao mesmo mês do ano anterior. Os números também apontam avanço na inclusão de diferentes grupos sociais. Os maiores crescimentos proporcionais foram registrados entre trabalhadores indígenas, pretos e pardos, demonstrando uma ampliação do acesso ao emprego formal no país. Reportagem Pablo Mundim.
9: O brasileiro está viajando mais pelo país.
11: Pela primeira vez na história, o número de passageiros domésticos passou de 42 milhões, um recorde.
9: O turismo de negócios também está crescendo e teve faturamento histórico de 6 bilhões de reais.
13: A analista corporativa Verônica Brito mora em Brasília e costuma viajar bastante pelo Brasil. Do ano passado para cá, já foram 9 viagens para diferentes roteiros, mas ela tem um destino preferido.
15: Eu costumo viajar mais pelo Nordeste. Minha preferência é pelas praias e para mim as praias do Nordeste são as melhores. A comida, a receptividade, as pessoas do Nordeste são calorosas, né?
13: E como Verônica, cada vez mais brasileiros decidem viajar dentro do país. Foram 42 milhões de passageiros voando de norte a sul entre janeiro e maio deste ano. Um recorde no volume de passageiros domésticos, segundo o Ministério do Turismo. O número é 6% maior que os 39 milhões e 800 mil passageiros registrados no mesmo período do ano passado. Analisando somente o mês de maio, o volume também foi recorde, com 8 milhões e 300 mil passageiros domésticos, a maior movimentação para o mês da série histórica. O ministro do Turismo, Gustavo Feliciano, disse que os bons resultados do setor têm movimentado a economia do país.
16: Estamos registrando recordes atrás de recordes. Graças ao desenvolvimento do Brasil e às políticas adotadas pelo governo federal, estamos conseguindo manter os bons resultados. Isso tudo reflete na geração de emprego e renda para a população. Estamos com o maior saldo de empregos da história no setor do turismo, com mais de 2,4 milhões de empregos com carteira assinada. Continuaremos trabalhando para promover ainda mais o turismo interno e também a atração de turistas estrangeiros, gerando dignidade para a nossa população.
13: O número de passageiros internacionais voando no Brasil também aumentou no período de janeiro a maio. Foram 12 milhões e 800 mil estrangeiros viajando aqui no país, 10% a mais que o registrado no mesmo período do ano passado. Outro resultado positivo foi observado no turismo corporativo, que envolve eventos empresariais e negócios. Entre janeiro e maio, o faturamento nesse segmento foi recorde, 6 bilhões de reais, maior valor da série histórica, iniciada em 2022. Reportagem Graziela Mendonça.
11: Um novo aporte de 140 bilhões de reais foi anunciado esta semana para a Nova Indústria Brasil, a política de modernização industrial do governo federal.
9: Os recursos vão ser direcionados para as 6 missões que fazem parte dessa política. São elas: agroindústria, saúde, infraestrutura, transformação digital, bioeconomia e tecnologias para soberania e defesa nacionais.
11: Lançada em 2024, a NIB tem como objetivo impulsionar a indústria nacional até 2030. A partir da modernização do parque industrial e da adaptação às novas tecnologias.
9: A NIB também tem como meta aumentar a exportação de produtos brasileiros utilizando práticas de produção sustentáveis e menos poluentes.
11: Hoje, durante o programa Bom Dia Ministro, o titular do Ministério do Desenvolvimento, Indústria, Comércio e Serviços, Márcio Elias Rosa, afirmou que o investimento no setor contribui para o desenvolvimento social do país.
17: Quer promover, desde inovação, sobretudo inovação, a incorporação de novas tecnologias, promover a transição digital, né, para que nós tenhamos a chamada indústria 4.0, como também aumentar a nossa capacidade exportadora, para que o Brasil possa estar na cena internacional, não apenas com commodities, o que é muito bom e funciona muito bem, mas também com produtos com valor agregado. Não há desenvolvimento social se não tiver desenvolvimento econômico. É preciso que um esteja ligado ao outro.
9: E ainda falando de desenvolvimento, taxistas e motoristas de aplicativos que tiveram o cadastro aprovado pelo programa Move Brasil já podem procurar as concessionárias de automóveis indicadas para financiar novos veículos.
11: A linha de crédito de até 30 bilhões de reais é voltada para a renovação da frota desses profissionais.
9: O Move Brasil garante juros mais baixos, prazo de financiamento de até 72 meses e mais 6 meses de carência.
11: E abrange também compra de equipamentos de segurança, no caso das mulheres.
9: Podem participar profissionais com pelo menos 12 meses de atuação que tenham realizado no mínimo 100 corridas e também taxistas registrados.
11: Os interessados em aderir ao programa podem realizar o cadastro na página gov.br/movebrasil.
9: Saúde para a população indígena.
11: O programa agora tem especialistas do Ministério da Saúde e espera realizar mais de 13 mil atendimentos até o fim de junho em territórios do Ceará, Pernambuco, Amapá e Pará.
9: A iniciativa leva consultas, exames e cirurgias para áreas de difícil acesso, garantindo assistência médica diretamente para as comunidades.
11: Somente nos mutirões oftalmológicos, a expectativa é realizar cerca de 1.600 consultas especializadas, 8 mil exames e mais de 340 cirurgias.
18: A indígena Creuza Nunes, do Amapá, aprovou o atendimento oferecido pelos profissionais do Sistema Único de Saúde no mutirão realizado na comunidade.
19: Gostei muito que eles vieram, eles fizeram todas as consultas, conversaram bem com a gente. Todos os indígenas que queriam fazer consulta, ultrassom, todo tipo de exame eles fizeram aqui.
18: Até o final de junho, indígenas de territórios localizados no Ceará, Pernambuco, Amapá e Pará vão receber cuidados médicos por meio do programa Agora Tem Especialistas. A expectativa é de que sejam realizados mais de 13 mil atendimentos, entre consultas, exames e procedimentos. A secretária de Saúde Indígena do Ministério da Saúde, Lucinha Tremembé, destacou os serviços oferecidos.
20: Nossa meta é superar 15 mil procedimentos, ofertando consultas, exames, avaliações cirúrgicas e procedimentos especializados. Também estamos levando equipes especializadas para regiões de difícil acesso, incluindo a terra indígena Tumucumaque e a terra indígena Zoé.
18: A enfermeira Raquel Lira Pinheiro, coordenadora da Casa de Apoio à Saúde Indígena do Amapá, afirma que ficou surpresa com a procura por atendimentos durante o mutirão.
21: Nunca tivemos uma ação com tanta procura, né, com tanto número de atendimentos e com tantas altas, né, dos indígenas para seus territórios. No segundo dia nós já tivemos um número muito elevado, com esses indígenas voltando para o seu território com essas demandas reprimidas sanadas.
18: Desde o início da estratégia, em agosto de 2025, já foram realizados 14 mutirões em diferentes regiões do país, contemplando territórios do Alto Rio Solimões, Médio Rio Solimões, Vale do Javari, Chavante, Yanomami e Ecauana, Alto Rio Negro, Guamá, Tocantins, Altamira e Rio Tapajós. Em 2025, foram registrados mais de 9.500 procedimentos especializados. Em 2026, o número já ultrapassa 17 mil atendimentos, entre consultas, exames e procedimentos. Reportagem Luana Karen.
9: E pais e responsáveis por crianças de até 4 anos devem ficar atentos ao calendário de vacinação.
11: O Ministério da Saúde incluiu hoje uma segunda dose de reforço contra a poliomielite para ampliar a proteção contra a paralisia infantil.
9: A segunda dose é recomendada para crianças que já completaram o esquema primário e receberam o primeiro reforço.
11: Com a atualização, o esquema completo passa a ter 5 doses. A vacina está disponível gratuitamente em todas as unidades básicas de saúde do país.
9: O Brasil não registra casos do vírus desde 1989. Com o reforço, o Ministério da Saúde espera prolongar o tempo de imunidade e garantir a erradicação da doença.
11: Para mais informações, acesse saude.gov.br ou procure a unidade de saúde mais próxima.
9: E para estimular ainda mais o desenvolvimento saudável das crianças, profissionais do SUS estão recebendo uma capacitação especial.
11: Eles estão sendo formados para ensinar os pais e responsáveis a estimular os filhos na primeira infância.
9: A ideia é que eles estejam aptos a oferecer orientações sobre brincadeiras, jogos e estímulos que ajudem a fortalecer o vínculo familiar.
0: Mais de 2.500 profissionais do Sistema Único de Saúde já estão preparados para apoiar o desenvolvimento infantil da atenção primária. Eles foram capacitados na abordagem Cuidados para o Desenvolvimento da Criança, que tem como meta habilitar os profissionais a desenvolver atividades com cuidadores para fortalecer o vínculo com crianças e assim promover o desenvolvimento nos primeiros anos de vida. A enfermeira Sheila Los Vernesti foi uma das

0: ser mais acolhedora, assim, tudo. Mas acho que algumas ideias, incentivar mais essas mães, assim, era meio muito técnico. E depois, assim, no curso, assim, me abriu um leque de mais possibilidades, de ideias, situações simples, como ensinar a brincar da criança, incentivar a brincar, como isso ajuda no desenvolvimento dessa criança, né, no futuro.
1: O curso qualifica profissionais de saúde que atuam no cuidado às crianças e famílias. A formação habilita equipes das unidades básicas de saúde para orientar famílias sobre brincadeiras e estímulos às crianças nos primeiros anos de vida. A ideia é fortalecer o vínculo familiar, contribuindo assim para o desenvolvimento saudável das crianças. Como explica a coordenadora geral de atenção à saúde das crianças, adolescentes e jovens do Ministério da Saúde, Sônia Venâncio.
2: A gente sabe que o desenvolvimento ele é fortemente influenciado por essas interações nos primeiros anos de vida. Essas interações, elas são responsáveis pelo desenvolvimento do cérebro, pelo estabelecimento das sinapses, né, no cérebro. E quanto mais então, né, o cuidador pratica atividades muito simples, como por exemplo, conversar com a criança, cantar, contar histórias, brincar. Todas essas atividades, né, têm um papel fundamental no desenvolvimento dessas habilidades, do desenvolvimento infantil.
1: O curso Cuidados para o Desenvolvimento da Criança na Atenção Primária à Saúde é de graça e está disponível para profissionais do SUS, como médicos, enfermeiros, psicólogos e fisioterapeutas. A capacitação é oferecida na modalidade online, com carga horária de 30 horas, e está disponível no site unasus.gov.br. Reportagem Cleide Lopes.
3: O ministro da Saúde, Alexandre Padilha, inaugurou hoje em Cubatão, São Paulo, a 10ª unidade móvel de saúde do programa Agora Tem Especialistas, Caminhoneiro e Caminhoneira.
4: A iniciativa leva serviços do SUS diretamente a pontos de parada e descanso nas estradas.
3: A estrutura oferece consultas médicas e de enfermagem, vacinação, testes rápidos, exames laboratoriais básicos, eletrocardiograma e teleconsultas.
4: O ministro Alexandre Padilha destacou que as unidades móveis de saúde como esta ajudam os caminhoneiros a fazerem um acompanhamento de saúde que eles não costumam fazer em suas cidades de origem.
5: A gente tem quase 400 mil caminhoneiros cadastrados nas unidades básicas de saúde de origem, pelas equipes de saúde da família, mas de cada 10, 4 nunca sequer foram uma vez na sua unidade básica de saúde de origem. A gente está aproveitando que no meio do trabalho, nesse momento de descanso, faz a vacinação, faz os exames, e está vendo muita gente que estava com a medicação incorreta, então ajusta a medicação para doenças crônicas, como hipertensão, diabetes, problemas relacionados à obesidade, muitos problemas no campo da saúde mental.
3: Na tarde de hoje, o ministro também lançou a Política Nacional de Atenção Integral à Saúde da População em Situação de Rua.
4: Ela também prevê a criação de unidades móveis de rua.
3: Serão 400 veículos que ampliarão a capacidade de atuação nas cidades e devem contemplar todas as equipes cofinanciadas pelo Ministério da Saúde.
4: 300 milhões de reais para estimular o desenvolvimento científico e a inovação no Brasil.
3: Está aberta mais uma chamada universal do CNPq, que tem o objetivo de apoiar pesquisas em todas as áreas do conhecimento.
4: As inscrições vão até 3 de agosto.
6: Na Universidade de Brasília, o professor Fábio Pitella lidera uma equipe de pesquisadores em busca de novas formas de tratamento contra o câncer. A pesquisa consiste em editar o genoma de células cancerígenas para bloquear o avanço da doença. O trabalho da equipe foi contemplado por um edital do CNPq de 2024, que destinou cerca de R$140 mil para a pesquisa. O professor explica que o dinheiro é essencial para a continuidade do trabalho.
7: As pesquisas são relativamente caras, nós usamos insumos que não são tão triviais, então sem o fomento do CNPq é praticamente impossível a gente conduzir uma pesquisa dentro de uma instituição pública. O edital universal, ele nos ajuda a manter o laboratório funcionando, mas também a formar pessoas e capacitar recursos humanos, né?
6: Agora em 2026, uma nova chance está disponível.

0: disponível para pesquisadores que buscam apoio financeiro para seus trabalhos. A chamada universal deste ano vai investir 300 milhões de reais em inovação científica. Este é o terceiro edital lançado nos últimos 4 anos. De acordo com o presidente do CNPq, Conselho Nacional de Desenvolvimento Científico e Tecnológico, Olival Freire, a iniciativa garante previsibilidade para as pesquisas.
1: Elas têm que ser como desfile de escola de samba, jogo de Copa do Mundo. Você tem que saber que ela vai acontecer em qual época do ano, porque a ciência é uma atividade que depende de previsibilidade. Você tem que preparar projetos de pesquisa, você tem que mobilizar colegas, mobilizar alunos.
0: A chamada é dividida em 3 grupos. Faixa A, voltada para jovens doutores com projetos de até 24 meses. Faixa B, destinada a pesquisadores com vínculo formal na instituição de pesquisa e projetos de até 36 meses. E faixa C, que compreende pesquisadores mais experientes, com equipes maiores e cooperação entre instituições. Pelo menos 90 milhões de reais serão destinados para fomentar projetos desenvolvidos nas regiões Norte, Nordeste ou Centro-Oeste. As inscrições vão até 3 de agosto e o edital completo está disponível em gov.br/CNPq. Reportagem Graziele Bezerra.
2: Também esta semana foram anunciados outros 300 milhões de reais pelo Ministério da Ciência, Tecnologia e Inovação para iniciativas de popularização da ciência no país.
3: Nesse caso, os recursos serão destinados a apoiar projetos como Olimpíadas Científicas, Feiras de Ciências e programas de formação de jovens cientistas.
2: O programa também contempla investimentos em museus, centros de ciência, planetários e outras estruturas dedicadas à difusão do conhecimento científico.
3: A Prova Nacional Docente foi criada pelo Ministério da Educação para apoiar a seleção de professores da educação básica pública em todo o país.
2: Ela testa se os candidatos possuem as competências essenciais para a docência.
3: Os resultados de cada exame têm validade de 3 anos e podem ser utilizados em múltiplos processos seletivos ao longo desse período.
2: Além disso, a prova também corresponde à avaliação teórica do ENAD, o Exame Nacional de Desempenho de Estudantes para os cursos de licenciatura.
3: No ano passado, mais de 500 mil professores alcançaram o padrão de proficiência na prova. E esse ano, as inscrições para ela já estão abertas.
4: O Ministério da Educação abriu as inscrições para a Prova Nacional Docente, a PND. Os professores interessados têm até o dia 3 de julho para se inscrever no exame por meio do endereço pnd.inep.gov.br. Os participantes que tiveram o pedido de isenção da taxa de inscrição aprovado devem acompanhar as próximas etapas do cronograma e efetivar a inscrição dentro do prazo estabelecido. Já aqueles que tiveram a solicitação negada precisam pagar a taxa de R$ 85. A PND vai ser aplicada no dia 20 de setembro. O resultado final está previsto para ser divulgado no dia 15 de dezembro. O ministro da Educação, Leonardo Barchini, destacou que a prova é uma grande oportunidade para os professores do país.
5: Mais de 2.000 redes vão utilizar a sua nota. A nota da prova que você faz hoje vale para os 3 anos seguintes. No ano passado, mais de 10.000 professores ingressaram ou na rede estadual ou na rede municipal com a nota da PND.
4: A Prova Nacional Docente faz parte do programa Mais Professores para o Brasil, que reúne ações de reconhecimento e qualificação do magistério da educação básica e de incentivo à docência no país. Neste ano, a PND registrou adesão de 2.031 entes federativos. O número representa a participação de 96% das capitais e de 85% dos estados brasileiros, um crescimento superior a 30% em relação a 2025. Para mais informações, acesse as redes sociais do Ministério da Educação ou portalgov.br/MEC. Reportagem Júlio César de Oliveira.

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1: STF valida a criação de feriada de Corpus Christi no estado do Rio de Janeiro.
2: CNJ aprova novas regras para o sepultamento de corpos não identificados e para a emissão das certidões de óbito.
1: Empresa de segurança deve incluir todos os cargos no cálculo de cota de aprendiz.
2: Boa noite, eu sou Marcela Luiz.
1: E eu sou Walter Lima.
2: Supremo Tribunal Federal mantém validade de lei do Rio de Janeiro que transformou o dia de Corpus Christi em feriado estadual.
1: A decisão unânime foi tomada em sessão plenária virtual. Marcelo Della Libera.
3: A ação foi apresentada pela Confederação Nacional do Comércio de Bens, Serviços e Turismo, a CNC, que alegava invasão da competência privativa da União para legislar sobre direito do trabalho. Mas a relatora do caso no Supremo Tribunal Federal, ministra Carmen Lúcia, entendeu que a lei estadual questionada protege um patrimônio cultural e material, sendo de competência legislativa concorrente da União, dos estados e dos municípios, conforme prevê a Constituição Federal. Ainda segundo a ministra, o processo destaca que a celebração de Corpus Christi em diversos municípios fluminenses assume característica de festividade popular, com eventos musicais, feiras e atividades que movimentam significativamente a economia local e o turismo.
2: Conselho Nacional de Justiça aprova novas regras para o sepultamento de corpos não identificados e para a emissão das certidões de óbito.
1: A medida fortalece a busca por desaparecidos e evita a perda de informações importantes para as famílias. Judite Aragão.
4: Pela resolução, o enterro e o registro de óbito só poderão ser autorizados após a apresentação de um laudo da Polícia Científica que comprove a coleta de dados biométricos e biológicos necessários para uma futura identificação. A norma também prevê a integração de informações entre os cadastros nacionais de corpos não identificados e de pessoas desaparecidas.
2: STJ admite recurso extraordinário sobre relativização da vulnerabilidade de vítima de estupro menor de 14 anos de idade.
1: O pedido de admissibilidade foi feito pelo Ministério Público de Santa Catarina. Fátima Uchoa.
5: Um acórdão da sexta turma do STJ, questionado pelo MP, considerou por maioria dos votos que o relacionamento amoroso entre o réu e a vítima e o aval dos responsáveis por ela afastariam de forma excepcional a aplicação da súmula 593 do STJ e da previsão legal sobre estupro de vulnerável. O ministro Luiz Felipe Salomão lembrou que o STF tem jurisprudência pacífica no mesmo sentido do entendimento firmado pelo STJ, reconhecendo que é absoluta a presunção de violência nos crimes de estupro contra menor de 14 anos, sendo irrelevante o eventual consentimento da vítima. Para Salomão, ficou nítida a divergência do acórdão. Assim, admitiu o recurso extraordinário e determinou a remessa dos autos à Suprema Corte.
2: O número de vagas de aprendiz deve considerar todos os cargos de uma empresa.
1: A CLT determina um número equivalente a 5% dos postos de trabalho. Marla Lacerda.
6: Uma empresa de segurança foi condenada a pagar uma indenização de R$50 mil porque excluiu o cargo de vigilante do cálculo de vagas para aprendizes. A seguradora possuía mais de 2.700 empregados e apenas 4 aprendizes. Para os ministros do TST, o fato da atividade de vigilante ser considerada de risco, exigir idade mínima de 21 anos e porte de arma, não dispensa a inclusão do posto de trabalho nos cálculos para definir a cota. Isso porque a função também exige período de experiência para conseguir vaga no mercado de trabalho.
2: Justiça condena mais 6 envolvidos em esquema de tráfico internacional de drogas no porto de Salvador, na Bahia.
1: A ação foi proposta pelo Ministério Público Federal. Vanessa Pereira.
7: Segundo a denúncia, o grupo criminoso inseria cocaína em containers de cargas lícitas com destino à Europa, especialmente para Holanda, Bélgica e Espanha, utilizando a estrutura portuária de Salvador, na Bahia. Os réus foram condenados pelos crimes de tráfico internacional de drogas, organização criminosa, associação para o tráfico, lavagem de dinheiro e falsificação de documento público.
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1: Uma boa noite.
0: E até amanhã.
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0: de abuso infantil na internet.
1: Avança projeto que garante no SUS exames para detectar risco hereditário de câncer de mama.
0: Senador comemora a decisão do STF que derruba idade mínima na aposentadoria especial.
1: Boa noite.
0: Boa noite.
1: Na internet, um crime pode acontecer em segundos. Para acelerar o resgate de vítimas e a identificação de criminosos, avançou no Senado um projeto que autoriza a chamada ronda virtual.
0: A ideia é agilizar o acesso da polícia a dados de suspeitos na internet sem a necessidade de autorização judicial em situações de urgência. O repórter Bruno Lourenço traz os detalhes.
2: O projeto de lei legaliza expressamente a chamada ronda virtual, varredura policial automatizada em ambientes digitais para coletar arquivos de abuso. Outra inovação é que em casos de transmissão ao vivo, o risco iminente à vida da vítima, as autoridades policiais poderão requisitar dados cadastrais e de conexão diretamente aos provedores de internet e aplicativos, sem a necessidade de esperar por uma ordem judicial prévia, como explicou a relatora, senadora Damaris Alves, do Republicanos do Distrito Federal.
3: Nós vamos dar com esse projeto poder aos policiais de retirar imediatamente essa live do ar. Nós vamos dar poder com esse projeto que o agente policial, o delegado, imediatamente haja na hora de identificar uma imagem no mundo online de abuso de violência sexual contra criança e adolescente.
2: O projeto cria ainda o crime de simulação de abuso por meio de inteligência artificial, punindo de 3 a 5 anos de reclusão quem criar imagens ou deepfakes realistas usando o rosto ou a voz de menores.
1: A violência contra crianças e adolescentes segue sendo um dos maiores desafios do país. Só nos primeiros meses de 2026, mais de 115 mil denúncias foram registradas, a maioria dentro da própria casa das vítimas.
0: O tema foi debatido em audiência pública no Senado. Repórter Lana Dias.
4: Os participantes citaram desafios como orçamento insuficiente e dificuldade de acompanhamento da vítima após o crime. Para a presidente da comissão, senadora Damaris Alves, do Republicanos do Distrito Federal, o investimento em ações voltadas à proteção desse público é escasso.
3: Quando a gente pega o orçamento da União, a gente pega LDO dos estados e dos municípios e a gente procura a criança no orçamento de forma absoluta, a gente não encontra.
4: O Plano Nacional foi criado com o objetivo de desenvolver ações em eixos como prevenção, atendimento, responsabilização, mobilização social, estudos e pesquisas. A representante do Ministério dos Direitos Humanos e da Cidadania, Célia Carvalho Narras, explicou que o documento está em fase de revisão para abordar os diferentes contextos da infância no país. Mas além de atuar na prevenção, participantes ressaltaram a importância de promover acolhimento integral das vítimas depois das ocorrências.
1: E a violência contra mulheres trans acontece de forma tão frequente no cotidiano que muitas vezes deixa de ser reconhecida como violência.
0: Esse é um dos alertas de uma pesquisa do Instituto Data Senado, que pela primeira vez traz dados específicos sobre essa população. A reportagem é de Marcela Diniz.
5: A violência contra mulheres transgênero é cotidiana e acontece em casa, na rua, nos espaços privados e nos órgãos públicos. É o que mostra a edição de número 11 da Pesquisa Nacional de Violência contra a Mulher, do Instituto Data Senado e da empresa Nexus. Pela primeira vez desde 2005, o levantamento traz dados específicos sobre a experiência de trans e travestis. Muitas das 43 entrevistadas ao serem questionadas se sofriam violência, responderam a princípio que não. Mas as mesmas, quando perguntadas se já foram xingadas, mal atendidas ou hostilizadas pelo fato de serem quem são, aí a resposta era que sim, que sempre. O psicólogo do Data Senado, Rolf Hegger, comenta que esse resultado é preocupante porque aponta como agressões cotidianas acabam normalizadas no caso das mulheres trans.
6: Tem uma diferença entre o que a pessoa percebe como violência, que ela diz não, sofri violência, mas quando a gente mostra as situações de violência, ela diz que sim. Então, o que a gente levantou como hipótese para isso é que a violência que ela sofre são constantes, são em todos os lugares e isso acaba sendo normalizado.
5: 40% das mulheres trans e travestis sofreram agressões verbais, 17% físicas e 12%

0: do histórico familiar e a realização de exames genéticos específicos para identificar variantes associadas ao câncer hereditário. Até 10% dos casos de câncer de mama são herdados da mãe, segundo a relatora da proposta, a senadora Ivete Sociais.
1: Evidências indicam que o acesso a testes genéticos e ao aconselhamento especializado permanece condicionado a fatores socioeconômicos como renda e escolaridade, o que limita sem efetivação e aprofunda a inequidade.
0: O projeto, que já foi aprovado pela Câmara e agora segue para a votação da Comissão de Assuntos Sociais do Senado, também determina medidas para ampliar a oferta de exames preventivos e reduzir o tempo de espera. Além dos exames, o SUS deverá oferecer aconselhamento genético em unidades próprias, conveniadas ou contratadas.
2: O senador Paulo Paim, do PT do Rio Grande do Sul, comemorou a decisão do STF que derrubou a idade mínima para aposentadoria especial em atividades insalubres. A corte considerou inconstitucional o dispositivo da reforma da Previdência de 2019, que fixava idades de 55, 58 e 60 anos, dependendo do tempo de exposição a agentes nocivos.
3: Paim afirma que a medida não é privilégio, mas uma forma de proteção à saúde dos trabalhadores.
2: Já a senadora Leila Barros, do PDT do Distrito Federal, destacou a expectativa positiva para a Copa do Mundo Feminina de 2027 no Brasil, afirmando que o torneio deve dar mais visibilidade ao esporte feminino e valorizar as atletas ainda frente a desafios e preconceitos.
3: Segundo ela, a competição também pode fortalecer o futebol feminino e incentivar outras modalidades praticadas por mulheres no país. O Mundial será entre 24 de junho e 25 de julho em Belo Horizonte, Brasília, Fortaleza, Porto Alegre, Recife, Rio de Janeiro, Salvador e São Paulo.
2: E por falar em Copa do Mundo, o esporte que mobiliza torcidas e une países também transforma vidas fora dos estádios. Praticado desde a infância, ele ajuda a prevenir doenças, melhora a qualidade de vida e contribui para manter crianças e jovens na escola.
3: Esses benefícios foram destacados em uma audiência pública da Comissão de Esporte do Senado. A reportagem é de Rodrigo Rezende.
4: A senadora Leila Barros, do PDT do Distrito Federal, presidente da comissão, afirmou que esse tema é fundamental para a melhora da qualidade de vida da população.
5: E quando falamos de esporte para toda a vida, falamos também de saúde pública. Estimular a atividade desde a infância até a terceira idade significa prevenir doenças, melhorar a qualidade de vida da população e contribuir para a sustentabilidade do sistema de saúde.
4: Stephanie Risk, doutora em cardiologia pela USP, mostrou pesquisas que apontam que a inatividade física é responsável por 9% de mortes prematuras em todo o mundo. Robson Aguiar, presidente da Confederação Brasileira do Desporto Escolar, ressaltou a importância do esporte no combate à evasão escolar.
6: 40% dos nossos alunos, eles repetem de ano, saem da escola por não ter algum incentivo. E o esporte faz exatamente o contrário. Você vai ver que mais de 80% permanece na escola devido ao esporte. Então, o esporte escolar é uma ferramenta fundamental.
4: Do esporte, Paulo Henrique Cordeiro destacou o papel social do esporte.
7: Porque o esporte é muito mais do que essa prática.

0: institui documento com QR Code para identificar deficiências ocultas pode seguir para o Senado. A repórter Maria Neves tem os detalhes dessa nova identidade.
1: A Comissão de Constituição e Justiça da Câmara aprovou o projeto do deputado capitão Alberto Neto, do PL do Amazonas, que institui a identificação civil nacional da pessoa com deficiência. O novo documento deverá adotar tecnologia de QR Code dinâmico com informações atualizadas sobre deficiências, inclusive as ocultas. Com a aprovação, o texto pode seguir para o Senado. De acordo com a proposta, o sistema permitirá que o beneficiário ou responsável atualize os dados sobre a condição de saúde da pessoa em tempo real. O objetivo da medida é garantir prioridade e segurança às pessoas com deficiência em atendimentos e situações de emergência. Na opinião da relatora na Comissão de Defesa dos Direitos das Pessoas com Deficiência, deputada Andréia Siqueira, do PSB do Pará, a utilização do QR Code dinâmico representa um instrumento eficaz para combater a invisibilidade social enfrentada por pessoas com deficiências ocultas.
2: Ao contrário de deficiências físicas evidentes, essas condições muitas das vezes não são reconhecidas ou compreendidas pela sociedade. Isso resulta em uma série de obstáculos no acesso a direitos e serviços. Em situações que exigem comprovação de condição especial, atendimento prioritário ou simples empatia no trato do cotidiano.
1: Deficiências ocultas ou invisíveis são condições de saúde que não são percebidas visualmente, como transtorno do espectro autista, deficiências intelectuais, doenças renais crônicas ou surdez parcial. A falta de sinais físicos óbvios frequentemente gera barreiras no acesso a atendimentos prioritários já garantidos por lei. Pelo texto aprovado, a identificação civil nacional da pessoa com deficiência não substitui a carteira de identificação nacional. A função do novo documento é facilitar o acesso a direitos e serviços específicos sem a necessidade de emissão de novos cartões físicos a cada mudança no quadro clínico do paciente. Da Rádio Câmara de Brasília, Maria Neves.
3: Saúde.
4: Comissão aprova a venda fracionada de remédios por farmácias e drogarias. A repórter Sofia Peçanha nos traz o debate sobre o tema.
5: A Comissão de Defesa do Consumidor aprovou o projeto que determina a venda de forma fracionada de medicamentos por farmácias e drogarias. O texto aprovado é resultado de 5 propostas analisadas em conjunto. A mais antiga delas, apresentada pelo deputado Jorge Sola, do PT da Bahia, em 2015. Elas alteram a legislação sobre o comércio de medicamentos. Atualmente, a fração de remédio já é permitida, mas não é obrigatória, o que faz com que a maioria dos consumidores ainda precise comprar caixas completas, mesmo quando utilize apenas parte do conteúdo. O texto aprovado estabelece o fracionamento como uma exigência legal para medicamentos como antibióticos, analgésicos, anti-inflamatórios e antieméticos, que são remédios para náuseas e vômitos. O relator da proposta na comissão, o deputado Celso Russomano, do Republicanos de São Paulo, destacou que a medida visa reduzir o desperdício, evitar a automedicação e diminuir os custos para os pacientes.
6: Tal medida contribui para proteger a saúde e segurança da coletividade, a automedicação, o consumo de remédios fora da validade e ainda a potencial intoxicação de crianças no ambiente doméstico.
5: Além disso, o projeto prevê que o preço dos medicamentos fracionados siga regras específicas da Câmara de Regulação do Mercado de Medicamentos, para garantir que o consumidor não pague mais caro proporcionalmente por quantidades menores.
6: Entendemos que essa medida também beneficia sobremaneira os consumidores, pois evita que as farmácias aumentem indevidamente seus lucros na subdivisão de medicamentos.
5: Em caso de descumprimento, o infrator estará sujeito à penalidade de suspensão de vendas ou fabricação de produto, cancelamento de registro do produto ou cancelamento de autorização para funcionamento da empresa. O projeto gerou debate entre os parlamentares, principalmente sobre os desafios na adaptação das embalagens, no controle sanitário e nos custos operacionais para viabilizar a venda fracionada em larga escala. O deputado Gilson Marques, do Novo de Santa Catarina, chegou a apresentar um parecer alternativo para evitar o fracionamento.
3: Assim, acreditamos que a melhor solução para o referido problema seria adequar a posologia ao tempo de tratamento.

0: sendo função das indústrias farmacêuticas produzir as embalagens e dispensá-las com a quantidade correta.
1: Mas a proposta que estabelece a venda fracionada de medicamentos foi aprovada pela Comissão de Defesa do Consumidor e seguiu para análise na Comissão de Saúde. Da Rádio Câmara de Brasília, Sofia Peçanha.
2: Segurança Pública.
3: Comissão de Constituição e Justiça aprova penas para quem expor crianças à violência doméstica. Repórter Paula Bittar acompanhou a votação.
4: Uma proposta aprovada pela Comissão de Constituição e Justiça da Câmara prevê penas para quem expuser crianças e adolescentes a atos de violência doméstica. De acordo com o texto aprovado, o crime de violência doméstica praticado na frente de criança ou adolescente tem punição de 6 meses a 2 anos de detenção. E essa penalidade é aumentada em mais metade se o crime é praticado de forma reiterada ou se a criança ou adolescente estiver sob autoridade, guarda ou vigilância do agente ou da vítima. A relatora na comissão, deputada Cristo Nieto, do PL do Rio de Janeiro, ressaltou que a proposta reconhece que a violência doméstica tem um impacto grande sobre a criança, mesmo quando ela não é a vítima direta.
5: Ao conviverem com situações constantes de agressões físicas, verbais ou psicológicas, as crianças não apenas testemunham o sofrimento dos envolvidos, mas também internalizam esses comportamentos como modelos de relação interpessoal. Essa vivência traumática compromete o bem-estar emocional, afeta o desempenho escolar e pode desencadear transtornos psicológicos de longo prazo.
4: A proposta que prevê penas para quem expuser crianças e adolescentes a atos de violência doméstica ainda precisa ser analisada pelo plenário da Câmara antes de seguir ao Senado. Da Rádio Câmara de Brasília, Paula Bittar.
2: Justiça.
6: Comissão aprova a proposta que aumenta penas de crimes financeiros contra fundos de pensão. A repórter Silvia Munhato tem os detalhes.
7: A Comissão de Finanças e Tributação da Câmara aprovou o projeto que aumenta as punições para crimes financeiros que causem prejuízo a fundos previdenciários ou de pensão. As investigações da Polícia Federal relativas ao Banco Master têm apontado investimentos de fundos de servidores públicos estaduais em aplicações do Master em períodos em que elas já eram consideradas de alto risco pelo mercado. O autor da proposta, deputado Wellington Prado, do PSD de Minas Gerais, batizou a proposta de Lei Faria Lima, em uma referência à Avenida de São Paulo, onde estão sediadas várias instituições financeiras. Pelo texto, quem cometer esses crimes estará sujeito a penas de reclusão de 20 a 40 anos. A proposta também define que os crimes serão insuscetíveis de fiança, livramento condicional, anistia, graça e indulto. O relator, deputado Kim Kataguiri, do Missão de São Paulo, recomendou a aprovação do texto, lembrando que a legislação atual prevê penas de 2 a 12 anos para crimes contra o sistema financeiro.
8: O crime cometido por um agente público, aí que deixa de cumprir a sua obrigação para preservar o sistema financeiro e também a ordem econômico-financeira, né? E aí a gente está endurecendo bastante as penas em relação a esse crime e também nós estamos endurecendo as condições de progressão de regime também.
7: A proposta determina que a progressão de regime, que é a transferência para regime menos rigoroso, como semiaberto, será mais dura para os crimes financeiros. Por exemplo, se o réu for primário, terá que cumprir pelo menos 70% da pena para ter direito. O projeto que aumenta a pena de reclusão para quem comete crimes financeiros contra fundos de pensão ainda será analisado pela Comissão de Constituição e Justiça. Depois seguirá para o plenário. Da Rádio Câmara de Brasília, Silvia Munhato.
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2: Transportes.
3: O relator das mudanças no Código de Trânsito Brasileiro apresentou o projeto reunindo sugestões de mais de 270 propostas sobre o tema.
6: Entre as alterações, o deputado Áureo Ribeiro sugeriu que adolescentes tenham permissão para dirigir a partir dos 16 anos. Confira os detalhes com o repórter Murilo Souza.
10: A comissão especial da Câmara dos Deputados que analisa mudanças no Código de Trânsito Brasileiro poderá votar no próximo dia 7 de julho o parecer do relator, deputado Áureo Ribeiro, do Solidariedade do Rio de Janeiro. O texto consolida mais de 270 projetos de lei em um substitutivo. Entre os pontos mais relevantes do novo texto está a permissão para que jovens a partir de 16 anos possam dirigir. Pela proposta, os menores de 18 anos poderão obter habilitação na categoria B para dirigir carros em perímetros urbanos, das 5 horas da manhã até a meia-noite, desde que acompanhados por um adulto habilitado há pelo menos 2 anos. Para motos pequenas, de até 150 cilindradas, o jovem pode dirigir desacompanhado, mantendo as mesmas restrições de horário e local. A idade mínima para habilitação nas categorias profissionais D e E também cai de 21 para 20 anos. Segundo o relator, a medida busca reduzir a falta de motoristas no transporte de cargas e passageiros.
11: A medida visa ampliar o acesso dos jovens à habilitação, proporcionar maior autonomia para deslocamentos relacionados ao estudo e ao trabalho e permitir a formação gradual de condutores, inspirando-se em modelos adotados em outros países que admitem a condução por menores de idade mediante as restrições e acompanhamento.
10: A CNH definitiva aos 18 anos será emitida de forma automática e gratuita, caso o condutor não tenha cometido infrações graves ou gravíssimas ou não seja reincidente em infração média. O texto cria um teto nacional para as taxas cobradas no processo de habilitação. R$ 30 para abertura e emissão da permissão para dirigir em qualquer categoria e R$ 50 para cada exame realizado, seja escrito ou de direção. Outra inovação é a possibilidade de o candidato optar por realizar o exame em veículos com câmbio automático. O projeto também estabelece regras para outros temas, como pedágios free flow, registro e autorização para patinetes e bicicletas elétricas, normas para veículos autônomos e proibição de radares ocultos sem sinalização ou estudos técnicos. A Comissão Especial da Câmara sobre Mudanças no Código de Trânsito Brasileiro retoma a análise da matéria no dia 7 de julho, às 2 horas da tarde. A expectativa é que a votação no plenário da Câmara seja no dia 8 de julho. Da Rádio Câmara de Brasília, Murilo Souza.
2: Trabalho.
3: A Câmara aprovou o projeto que estabelece piso salarial para biólogos. A repórter Maria Neves tem mais informações sobre o tema.
12: Em análise na Câmara desde 2013, o projeto que institui um piso salarial e condições de trabalho para biólogos do setor privado foi aprovado pela Comissão de Constituição e Justiça e pode seguir para o Senado. Pela proposta, o salário base da categoria será de R$ 4.685 para uma jornada de 40 horas semanais. O piso será corrigido pela inflação desde setembro de 2016 até a publicação da lei. Depois disso, o valor continuará sendo reajustado anualmente pela inflação. Segundo o relator, deputado José Rocha, do União da Bahia, com a correção, esse valor chegaria a R$ 6.749 em 2024. Na opinião do relator, a medida vai melhorar as condições de trabalho e conferir mais dignidade à profissão de biólogo.
13: Eu, como médico, sei bem avaliar o que representa o biólogo nas suas atividades, precisando de melhores condições de trabalho, precisando de melhores salários, e chegou a oportunidade. O PL deu a oportunidade para que essa classe tão importante na nossa vida possa realmente resgatar essa dignidade com um piso, com boas condições de trabalho e sempre estar prestando esses grandes e relevantes serviços à ciência brasileira.
12: O texto original do deputado Danley Hinterholz, do PSD do Rio Grande do Sul, abrangia também os biólogos que atuam no setor público. No entanto, o relator na Comissão de Finanças e Tributação, deputado Duarte Júnior, do Avante do Maranhão, alterou a proposta. Ele argumentou que um projeto de lei do Congresso não pode estabelecer regras para servidores públicos. Pela Constituição, essa atribuição é do chefe do Executivo, seja federal, estadual ou municipal. Assim, a medida aprovada vai valer apenas para biólogos de empresas privadas ou públicas contratados por meio do regime da consolidação das leis do trabalho, com carteira assinada. Quanto às condições gerais de trabalho, o projeto aprovado determina que o regime de plantão da categoria será de, no máximo, 12 horas diárias. Desse período, uma hora será destinada ao repouso e à alimentação. O trabalho noturno será a jornada realizada entre 22 horas e as 5 horas do dia seguinte. A remuneração nesse período será pelo menos 20% maior. A proposta estabelece ainda que as horas extras terão 50% de acréscimo e o adicional de insalubridade será gradual. O grau mínimo terá um aumento de 10% sobre o piso, o médio de 20% e o grau máximo de 40%. Já o adicional de periculosidade será de 30%. No entanto, o texto prevê que os adicionais de insalubridade e de periculosidade não podem ser pagos simultaneamente. O biólogo terá de fazer a opção por um dos dois. Da Rádio Câmara de Brasília, Maria Neves.
2: 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Meio Ambiente.
6: Câmara analisa a proposta que amplia incentivos fiscais e tributários para a cadeia de reciclagem. Saiba mais com o repórter José Carlos Oliveira.
14: O setor de reciclagem poderá ganhar incentivos fiscais não contemplados na reforma tributária de 2023. O tema é analisado na Câmara dos Deputados por meio de proposta de emenda à Constituição já aprovada na Comissão de Constituição e Justiça e com futura análise em comissão especial. O relator, deputado Alex Manente, do Cidadania de São Paulo, explica que a intenção é estabelecer um regime fiscal que beneficie operações com resíduos e materiais destinados à reciclagem, reutilização e logística reversa.
15: O efeito da reforma tributária no material reciclado é muito perverso. São 300% de aumento, o que inviabiliza a reciclagem no país. E o governo, o poder público, tem obrigação de estimular com que a sustentabilidade, a reciclagem seja uma realidade para poder minimizarmos os efeitos ambientais tão danosos para toda a população. Por isso, estamos trabalhando essa PEC para que o imposto seja revisto do material reciclável e, consequentemente, teremos sustentabilidade no nosso país.
14: Na prática, a proposta busca garantir que a tributação sobre material reciclado seja menor do que a aplicada ao material original, dando assim um diferencial competitivo para o setor. O texto tem o apoio da Associação Brasileira de Resíduos e Meio Ambiente. Dados da ABREMA mostram que em 2024, cerca de 7 milhões de toneladas de resíduos secos foram destinados à reciclagem no Brasil, equivalentes a 8,7% dos resíduos gerados no período, um percentual ainda bem abaixo em relação às metas da Política Nacional de Resíduos Sólidos. O texto original da proposta é do deputado Arnaldo Jardim, do Cidadania de São Paulo, que prevê benefícios para toda a cadeia da economia circular, incluindo catadores de materiais recicláveis e empresas recicladoras e de logística reversa, responsáveis pelo retorno dos materiais ao consumo da população. Da Rádio Câmara de Brasília, José Carlos Oliveira.
3: Termina agora o Jornal Câmara dos Deputados, produzido pela Rádio Câmara, com trabalhos técnicos de Alain de Souza e apresentação de Val Monteiro e Márcio Aquilissardi. 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

Agora 8:03, abrindo tua essência nesta quarta-feira, 24 de junho, mais uma noite com temperaturas baixas. Vamos lá, né? Vamos encarar. Uma boa noite de quarta aí para você. Obrigado pela companhia. Bom, temos o destaque nessa quarta, o jogo da seleção brasileira, né? O terceiro jogo aí na Copa do Mundo contra a Escócia. Eu vou tentar fazer um resumo breve aqui, né? Já que estamos no intervalo, ou seja, já tivemos aí o primeiro tempo. E o Brasil vence a Escócia por 2-0. Poderia ser 3-0, né? Todos gols de Vini Júnior, exatamente. Mas o segundo gol, ele foi anulado pelo VAR, né? Depois de analisar ali. Depois da análise, foi anulado, né? Há críticas, inclusive, à atuação do árbitro, né? Enfim, de que o gol, né, não deveria ter sido negado, digamos assim, né? O gol deveria ter sido válido, mas não foi, né? Na prática, não foi. Então, de qualquer modo, voltou a 1-0, mas depois, já nos acréscimos, o Vini Júnior marcou mais um gol e aí sim, então, 2-0 é o resultado neste momento, né? Até aqui, então, neste intervalo. Daqui a pouco recomeça aí o segundo tempo, Brasil e Escócia. 8:05, vamos começando? Bideobaldi com o Renato Borghetti, mesmo que mude.

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Jorge Benson, fechando a primeira meia hora de sucessos, 8:30. E há pouco saiu o terceiro gol do Brasil. Deixa eu ver aqui, o Matheus Cunha. Matheus Cunha marcou aí o terceiro gol do Brasil. Portanto, agora o Brasil vence a Escócia 3-0. Estamos chegando aos 20 minutos deste segundo tempo. E Neymar no aquecimento, né? Possivelmente entre aí logo mais. Vamos acompanhando. Intervalo, daqui a pouquinho eu tô de volta.

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4: 8:32. Temperatura 5 graus.
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1: Agora 8:34, 26 minutos para as 9 nessa noite de quarta-feira. Paz e bem, uma boa noite aí para você. Cuidado com o frio, né? Vamos encarar aí o frio esses dias de baixas temperaturas. 24 minutos de jogo no segundo tempo. Pausa para hidratação, é isso? É, acho que é isso, né? Estão em pausa aí para hidratação. E lembrando, o Brasil vai vencendo 3-0, 2 gols de Vini Júnior. Poderia ter sido 3, né? Mas um deles foi anulado, o segundo gol. Isso lá no primeiro tempo ainda. E agora há pouco o terceiro gol, então, Matheus Cunha. Você participa com a gente pelo WhatsApp 999-530616.
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1: Mano Lima, Ariguá e Mucunfa da Estância Cambuchim. Ah, deixa eu falar o seguinte aqui rapidinho. Marrocos e Haiti, 2-2.

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2: 9:30. Temperatura 5 graus.
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